0: Minha gente, agora 21 horas e 7 minutos do Eu de Cá, você de lá, o Capa Seca do Brasil, falando... Alô, Capa Seca, cadê você, rapaz? Boa noite.
1: Boa noite, Maurício Sabelo. Boa noite, um abraço. Boa noite, abençoada aí, tudo de bom. Capa Seca por cá, viu?
0: Tudo bom,
1: que Capa Seca? TTH de Sossega, aqui no Mossorozão.
0: Bom
1: dia. Na família.
0: Aham.
1: Eu dou um alô pro menino pontual, cupim de ferro, arrupiado.
0: Sim.
1: Pé queimado e o velho do bode. Boa noite, um abraço. Eu de cá, você de lá, com meu amigo Maurício Sabelo. Gostaria de ouvir a música aí de... Milionário Zé Rico, viu? Milionário Zé Rico.
0: Sim,
1: a carta.
0: A carta,
1: boa noite, um abraço, Maurício Sabelo. Milionário José Rico, por cá.
0: Valeu, e ele ainda falou bom trem aqui ainda.
1: Ei, Maurício Sabelo, eu quero assistir o programa assim ao vivo no YouTube e eu não sei como é que eu faço. Me explica aí como é que eu faço.
0: Rapaz, não é no meu amigo Capa Seca, tudo bom, tranquilo? Olha, é no TikTok, você tem que baixar o aplicativo TikTok, tá bom? Baixa o aplicativo TikTok, aí você vai procurar Maurício Rabelo Oficial. Aí você vai me ver ao vivão e vai mandar mensagem pra mim, você vai entrar no ar comigo, sábado que vem agora tem 10 da manhã ao vivo, viu? 10 da manhã, onde você estiver, mas você tem que baixar o aplicativo aí, TikTok, tá? E depois, ao vivo, para participar ao vivo, no próximo sábado, 10 da manhã até às 11h30, viu? De 10 às 11h30, você é nosso convidado. Nós estamos organizando para participar, vendo você também, mostrando a sua cara bonita aí para o Brasil, viu, Capa Seca? Não sei se no sábado a gente consegue colocar o rosto, mas a voz...

0: entra no ar na hora, viu? Tá bom? O telefone é aquele da tela lá, que você liga e entra no ar, viu? Obrigado, amigão Capaceca, homem forte. Pediu uma do milionário José Rico, a carta. Bom demais, é, o Chico tá dizendo, tá, Weasley, Ana Maria, em Cachoeira Dourada, Goiás, tá escutando, alô Weasley, é, ô, Luziane, dá um alô aí pro povo do Brasil aí, moça. Luziane é apresentadora substituta do meu querido amigo João Maquibral, do Madrugada Nacional. Ela está passando por aqui, veio buscar uns objetos aqui em transfer, só dela mesmo, ela não dá para ninguém, não oferece. Alguns biscoitinhos deliciosos. Tudo bom, Luziane? Boa noite.
1: Boa noite, ouvintes, eu de cá, você de lá.
0: Opa, você tá boazinha, né?
1: Tô bem, graças tranquilo. A Deus.
0: Foi bem de férias lá em Fortaleza.
1: Foi bem.
0: Graças a Deus, né? Tá ali já preparando você, a sua equipe é você mesma, né?
1: É, equipe do eu sozinho. É, do...
0: Pois é, você produz e apresenta o Madrugada Nacional, é. Com muita saudade do João Maquibral, naturalmente,
1: sim,
0: né?
1: Sim, as pessoas é, sempre que podem, participam, falam que estão com saudade dele, falam assim, gostam de mim, eu sei, eles até é, ficam... confirmando isso, né? Não, não pense que a gente não gosta de você, a gente gosta, mas a gente tem saudade dele. Um amor não exclui o outro,
0: bem,
1: né?
0: É, não.
1: Claro.
0: Um amor não exclui outro, né?
1: É.
0: Ixi, Mario, nós estamos mexendo com gente da cabeça inteligente lá de
1: Fortaleza. O coração sempre,
0: né?
1: Cabe, né? Todo mundo,
0: claro,
1: né?
0: Claro, claro. E você está feliz apresentando o programa?
1: Tô feliz porque realmente...
0: É uma experiência nova para você, jornalista de televisão, sabe muito, escreve bem, mas é apresentar um programa popular é diferente, né?
1: É diferente. Eu passei um ano, né, tendo a melhor escola do mundo, que foi o João Maquibral, né? Então, assim, eu passei um ano antes de começar a apresentar, fazendo a produção, e muito observando como era o comportamento dele, como era que ele fazia,
0: né?
1: E como é que ele tratava os ouvintes, né? Toda essa dinâmica do programa.
0: Sei.
1: E, assim, eu tentei, inicialmente, fazer um bem parecido, né? Pra não fugir muito ao que os ouvintes estavam acostumados, né?
0: Acostumado e gostando.
1: Isso,
0: né?
1: Mas também comecei a imprimir
0: colocar
1: um pouco o meu jeito,
0: o seu,
1: né?
0: Estilo, né?
1: É, o meu estilo de fazer as coisas. E mesmo quando eu ainda estava na produção, o Mark Brown foi muito generoso comigo. Tudo que eu sugeria para o programa, vamos mudar nisso aqui, vamos melhorar isso aqui. Ele sempre foi muito aberto,
0: aberto,
1: né? Sim. Ele aceitava as sugestões. Tudo eu fazia em comum acordo com ele, né? A gente conversava e... E deu muito certo. E
0: a equipe dele na época era ele sozinho também, né? E você chegou...
1: Praticamente.
0: Era o João Maquibral com ele mesmo. Ô, 12 por 8 e tal. Aí você chegou e acrescentou muito no programa dele, como a Fatinha acrescentou aqui no nosso, né?
1: Isso, exatamente. Porque todo trabalho de equipe é importante. Você tem o Celso, tem a Fatinha. Eu lá tenho o Otávio, o Ageu. E a gente também sempre combina as coisas, né? Eu também combino com os meninos. Ah, Otávio, vamos fazer assim e tal. Ele também, que é uma pessoa,
0: Otávio,
1: muito experiente.
0: Um grande sonoplasta.
1: Isso,
0: nossa,
1: ele me dá muita dica. Ele que passou anos e anos aí trabalhando ao lado do Maquibral e de tantos outros. Ele me dá muita dica, fala muita coisa importante. E eu escuto, porque a gente tem que sempre escutar as pessoas que têm algo a nos ensinar,
0: todo,
1: né?
0: Todo mundo tem alguma coisa para ensinar pra gente.
1: Isso.
0: Né? A gente tem que
1: todo
0: ter humildade.
1: Mundo...
0: Para prestar atenção e analisar as coisas e absorver as coisas boas, né?
1: É, se esse negócio de ser arrogante aí não leva ninguém a nada,
0: que
1: né?
0: É isso. Humildade é a maior das
1: Você
0: virtudes,
1: também,
0: né?
1: Uma pessoa super humilde, que também sempre me recebeu muito bem.
0: Eu acho bom
1: sempre
0: demais.
1: Me deu força e
0: a
1: falou...
0: A gente ganhou muito aqui. Você e o Vicente foi muito importante.
1: Foi bom.
0: Esse Vicentinho não presta, mas a gente gosta dele, né? Olha, mas que cara gente boa lá de Caetité, Bahia. Um abraço pra ele. Chegou e somando com todo mundo, com vontade...
1: Sim.
0: De estar junto com todo mundo. Nós trabalhamos
1: por 11 anos juntos, né? Em outro
0: fazendo
1: setor.
0: Os resumos dos jornais do país, né?
1: Isso.
0: Para a presidência da República, para o Congresso, né? E os ministérios. E depois, com a chegada muito da eletrônica, ficou muito eletrônico.
1: Foi.
0: Resumos,
1: ficou,
0: né?
1: Ficou um pouco obsoleto o trabalho, né?
0: Aí vocês passaram a atuar noutras áreas.
1: Isso, aí foi, nos foi oferecida a oportunidade de mudar de setor. né? E eu fiquei muito contente que eu arrastei um pouco ele. Vamos, Vicente, vamos pra rádio. Vambora. Que a rádio é um ambiente legal, todo mundo é amigo, todo mundo é gente boa. E vocês contar, também que receberam a gente também,
0: tomava,
1: né,
0: chá todo dia com vocês às custas do Robertinho, né? Nossa, senhora, era bom demais. Faltou
1: a gente
0: falta
1: já aquele tinha,
0: chá,
1: né? Esse aconchego, né? O Mac Brown, você. O Mac Brown aparecia lá 2x8. Aí a gente já tinha esse relacionamento. Você ia lá tomar chá. E a gente já tinha aquelas conversinhas, né?
0: Bom, e deu tudo certo. Encaixou perfeitamente,
1: foi.
0: Só o Robertinho que tá durante o dia. Ele e a esposa.
1: Já tem que aparrear o Robertinho pra vir pra cá. Se juntar a nós.
0: Grande aqui. Aquisição, tá louco.
1: Eu até falei pro Vicente, se o Robertinho viesse trabalhar na produção comigo, completava o time.
0: Aí, hora que o João voltar, fica a dupla produzindo e você apresentando junto com o João.
1: Tem lugar,
0: né,
1: pra todo mundo,
0: tem,
1: né?
0: Tem lugar pra todo mundo. Tem. Né? Bom demais. Então, a partir de meia-noite e um, você já tá no ar, né?
1: Isso.
0: Até às 3 da manhã.
1: Até às 3, tá isso.
0: Bom. O que é que tem no programa hoje?
1: Hoje eu ainda não comecei assim, já tô chegando agora,
0: né?
1: Cheguei agora.
0: Mas vai ter
1: como
0: coisa
1: sempre,
0: boa, né?
1: Temos história da música, temos esporte, né?
0: Aham.
1: Temos aquela participação do... a gente tá criando uma coisa nova no programa agora.
0: O quê?
1: É, toda noite, mesmo sem pedidos, que às vezes tem pedidos, às vezes não. A gente tá criando um bloco só de Jovem Guarda.
0: Puxa, mas você falou bonito.
1: Isso.
0: Bota
1: e tá
0: Augusto
1: começando a fazer sucesso.
0: É, muito.
1: O pessoal tá
0: boa.
1: Gostando. Tem gente que já tá opinando, dizendo, gostei da ideia e tal.
0: Jovem
1: então,
0: Guarda.
1: É. Ainda tem muitos fãs, né? O pessoal ainda gosta.
0: O pessoal que gosta muito de ouvir rádio de madrugada, tem muita gente de idade assim, de 40, 50, 60,
1: isso,
0: né?
1: Isso.
0: E que gosta muito. Que viveu a Jovem Guarda também.
1: Isso,
0: né?
1: Isso. Tá, eu não vivi muito a Jovem
0: Você
1: Guarda.
0: Você é nova, menina.
1: Mas,
0: agora
1: não,
0: eu...
1: uma, mais ou menos. Mas engraçado é que na minha época, assim, de adolescente, juventude lá em Fortaleza,

0: Lá em Manaus, né? Na Rádio Nacional de Manaus.
1: Olha, eu...
0: Na Rádio Ajuricaba.
1: Eu sou muito fã do Almir, porque eu acho assim, que a voz dos Fivers era a voz do Almir.
0: É, demais.
1: É, né? Ele saiu dos
0: Depois
1: Fivers.
0: Depois entrou o Michael Sullivan no lugar dele, será que foi?
1: Não, hoje em dia o Fivers continua fazendo shows, mas eles fazem só com os integrantes que depois ficaram, os mesmos,
0: Almir,
1: né, que ficaram.
0: O Almir era a principal
1: mas
0: voz.
1: Mas é realmente, o Almir era a principal voz mesmo.
0: Qual que é essa aí que tá tocando? Qual, Celso?
1: Cândida.
0: Esse é do...
1: Do Almir.
0: Do Almir. Então anuncia pra nós aí, você, minha amiga Luziane.
1: Vamos ouvir agora, com os Fivers, na voz de Almir Bezerra, Cândida.
0: Ave Maria, até a meia-noite, lá no Madrugada Nacional com a Luziane. Agora...

Saudação aqui para minha querida amiga Neuraci Rodrigues, lá em São João dos Patos, no estado do Maranhão. Alô, alô, minha querida amiga Neuraci, tudo bem? Boa noite, ela está dizendo. Maurício, você é o único, é a voz do mundo no meu celular. É, não tem novela, não tem jornal que faz calar a sua voz aqui na minha casa. Que coisa, muito obrigado, minha amiga Neuraci Rodrigues. A nossa amizade de tantos e tantos anos é muita consideração da sua parte. E eu tenho certeza que você tem certeza que a minha por você também é a mesma, né? Muito obrigado, Neuraci Rodrigues, em São João dos Patos, no Maranhão. Ela diz, olha, boa noite, muita gratidão pela visita em minha casa, pelas ondas do rádio, da rádio, na internet e também do rádio. É, o rádio é o nosso psicólogo permanente, viu? Muito obrigado. Obrigado, Neuraci Rodrigues, em São João dos

Patos do Maranhão. Muito obrigado, um beijo grande. Eu vou trazer uma música que o Queijinho fez para prepara o José Nery e Paulo Torres, que ela aqui é muito fã da música Nem o Sol Nem a Lua. Já já eu vou trazer para você, depois do Queijinho, nós vamos trazer a sua música, viu, minha querida amiga? Já que você considera o rádio o psicólogo permanente, né? E a sua música preferida, eu conheço, eu sei qual é. É Nem o Sol Nem a Lua, do José Nery e Paulo Torres, viu, minha amiga? Já já você vai ouvir. Porque agora nós vamos trazer um lançamento, uma homenagem a uma das maiores duplas raiz do Brasil, dupla Zé Mulato e Cassiano. Zé Mulato está de aniversário, o meu amigo Queijinho e o Alan fizeram uma música homenagem a Zé Mulato e Cassiano, e o Queijinho gravou assim. Alô, Queijinho do acordeon, o comando é seu, segura! Homenagem a Zé Mulato e Cassiano, 22 e 22.

0: Ô, modão bonito, homenagem a Zé Mulato e Cassiano, queijinho do acordeon, no sonzão da Nacional pra todo o Brasil. E agora, pra minha querida amiga Neuraci Rodrigues, né, lá em São João dos Patos, no Maranhão. Antes eu só quero mandar um abraço pra o meu querido amigo Etinho Nordeste, tá na escuta aí, pelos caminhos do Tocantins, né? Alô, meu amigo Etinho Nordeste, esse é cabra de primeira qualidade. Alô, Etinho, boa noite, Etinho Nordeste.
1: Boa noite, meu amigo Maurício.
0: Boa noite.
1: Rapaz, meu irmão, velho, deixa eu te falar.
0: Ah.
1: Vamos organizar daqui a pouco, quando você entrar num programa, o melhor momento.
0: Aham.
1: Pra gente entrar ao vivo,
0: tá bom.
1: A gente tá aqui nas proximidades do Senhor do Bonfim. Tá?
0: Senhor do Bonfim.
1: Né? Eu vou te ligar de outro celular, vou colocar
0: bom.
1: O meu.
0: Deixa eu te falar, meu amigo Etinho Nordeste, meu amigo, eu quero mandar a minha gratidão por você nos ouvir, nos acompanhar através das ondas do rádio nessa grande caminhada de fé ao Senhor do Bonfim, aí na região de Natividade, no Tocantins, vindo lá da região de Itaquaruçu Grande, de Palmas, montado a cavalo, né? Cortando essas estradas, são quilômetros.

Quilômetros, centenas e centenas de quilômetros, buscando, caminhando pela fé em nosso Senhor Jesus, o Senhor do Bom Fim. Quero muito agradecer a você, meu amigo Etinho Nordeste, todos que estão aí. Eu queria que você mandasse uma mensagem de áudio, né, falando em todo mundo, que eu coloco no ar aqui, tá bom? Porque por causa das eleições que virão no próximo mês de outubro, nós estamos impossibilitados de colocar no ar o telefone direto no ar, tá? Então você não fica zangado com o seu amigo, porque não sou eu que faço as leis, eu estou aqui para cumprir, né? E a determinação do Tribunal Superior Eleitoral é de que nós não podemos aqui, as normas da EBC, a Empresa Brasil de Comunicação, é que nós não podemos colocar direto o telefone no ar. Mas mensagem você pode mandar e falar. Todos os componentes aí dessa tropiada boa buscando o Senhor do Bom Fim. Um abraço, meu querido amigo Etinho Nordeste, o Domingos Rapaz e a turma toda aí, um grande abraço. Vamos trazer então para minha querida amiga Neuraci Rodrigues, lá em São João dos Patos, no Maranhão. É a sua terapia aí, minha amiga. José Nery, Paulo Torres, nem o sol nem a lua.

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0: Muito bem, Celso, você tem a carta aí do milionário Zé Rico, né? Foi pedida, viu? Agora, 20 horas e 33 minutos, eu de cá, você de lá. Tem o Dorival falando assim, alô Dorival, boa noite.
1: Boa noite, meu amigo Maurício Rabeira, aqui é Dorival do Paranoá.
0: Tudo bom, Dorival?
1: Gostaria de ouvir a música com você mesmo, Maurício Rabeira Cristiano, ah. Homenagem ao Tocantins.
0: Tocantins.
1: Queria lhe falar também que eu fui... picado por um arraio esses dias, Mato Grosso. Já tomei ruim aqui, mas tem um mês já, mas tá bom já, graças a Deus já tá melhorando.
0: Foi picado por quê?
1: Eu tenho mais medo de um arraio de um escorpião do que de um arraio.
0: Deus me livre, ele foi picado, como é que é?
1: Eu fui picado por um arraio esses dias, Mato Grosso.
0: Ave Maria.
1: Já tomei ruim aqui, mas tem um mês já, mas tá bom já, graças a Deus, já tá melhorando.
0: Nossa,
1: eu tenho mais medo de um arraio, de um escorpião, do que de um arraio.
0: Pois é, o Dorival, o rapaz, obrigado aí por ter pedido a minha música, Maurício Rabelo Cristiano, Tocantins, tem a participação do André e Andrade nessa música, viu? Muito obrigado, Dorival, rapaz, mas dizem que a raia é um perigo danado e você tem mais medo do escorpião do que da raia, né? Rapaz, é perigoso, a gente tem que ter cuidado com esses peçonhentos aí, animais peçonhentos, né? A raia vive dentro d'água o tempo todo, diz que é uma ferroada, o caboclo faz o serviço, viu, rapaz? Tão dolorido que Deus me livre. O Dorival diz que não, é muito macho, dizer que é muito macho, doeu demais, mas ele sentiu firmeza, segurou firme, né? Obrigado, Dorival, um abração pra você, desculpa a brincadeira aí, viu, meu amigo? Um abraço, não é de brincar não, mas você já superou, já tá bem, né? Muito obrigado, que Deus te proteja aí, que você nunca mais encontre uma raia no meio do seu caminho, muito menos escorpião, muito menos cascavel, jaracuçu, jararaca, Deus o livre, Deus o livre, Deus o livre. Olha, tem mais aqui... Deixa eu ver o Gaúcho falando aqui. Fala, Gaúcho. Boa noite.
2: Boa noite, Maurício Rabelo.
0: Opa.
2: Aqui é o Gaúcho Show da cidade de Imbaú, Paraná.
0: Imbaú, Paraná.
2: Estamos assistindo aqui. Agora deixamos o jornal meio de lado e estamos assistindo a Rádio Nacional aqui para alegrar. Vou sair de madrugada.
0: Opa.
2: Amanhã nós estamos na cidade de Ibaiti, no Paraná também. Aí... daqui a 200 quilômetros daqui da cidade.
0: Sim.
2: De Imbaú. E estamos fazendo um show aí, lá. E a gente está feliz de estar ouvindo a Nacional. E a gente vai pedir uma música aí.
0: Sim.
2: Aí, Encontrei a Gaita Véia, do José Mendes.
0: José Mendes, Encontrei a Gaita Véia.
2: Deus abençoe, fique com Deus, manda um abraço a todo esse povo desse Brasil inteiro.
0: Valeu.
2: Fique com Deus, tchau, até breve, se Deus quiser. Gaúcho Show, de Imbaú, Paraná. Ibaiti. No Paraná também, madrugada. Amanhã nós estamos na cidade de Ibaiti.
0: Bom demais, é o Gaúcho Show lá em Imbaú, no Paraná. E amanhã vai se apresentar num grande show lá em Ibaiti, também no estado do Paraná. E ele pediu a música do Zé Mendes. Como é o nome da música dele, do Zé?

0: A gaita. Rapaz, você não guarda o nome das músicas, Celso? Pelo amor de Deus, rapaz.
1: De Imbaú. E estamos fazendo uns shows aí. Deus abençoe, fica com Deus. Manda um abraço a todo esse povo desse Brasil inteiro. Fique com Deus, tchau, até
0: Tchau.
1: breve, se Deus
0: Eu
1: quiser. A gente vai
0: quero.
1: pedir uma música aí. Aí, encontrei a gaita véia.
0: Encontrei a gaita véia com José Mendes, né? Então, encontrou. Eu vou ver se eu acho ela aqui, nós vamos ver se a gente acha, viu? Muito obrigado, Gaúcho Show. Amanhã estará se apresentando em Baiti, no estado do Paraná. Ele está ouvindo nesse momento lá em Baú, no Paraná. Grande Gaúcho Show, um grande abraço, muito obrigado, muito obrigado. O Genilson, grande carreteiro do Brasil, lá de Roraima, está dizendo Maurício Rabelo, boa noite. Cheguei agora, há pouco de Manaus. Manaus, Amazonas, às 6 da tarde. Eu sou o Genilson Caminhoneiro. Essa viagem eu trouxe a dona do meu coração, a Carla, né? E a minha sogra, a dona Maria, também. Elas estão jantando e eu também. Eu já jantei. Estou aqui na cabine da carreta, né? Carregando, ligando. A carreta está sendo carregada agora. Ligado no Eu de Cá, Você de Lá. Manda um alusão para os carreteiros do Brasil, caminhoneiros, meus companheiros de profissão do Brasil inteiro. Maurício Rabelo, e você, tá bem? Tranquilo? Amanhã, 6 da manhã, eu vou pegar a BR-174 com destino a Boa Vista, Roraima. No sábado, eu vou descarregar a carreta e vou subir para Manaus só na segunda-feira. Só alegria! Genilson Caminhoneiro, direto de Manaus, Amazonas, Brasil! Segura, Celção!

0: Bom demais, agora 21h39, eu de cá, você de lá, Genivaldo Martins. Alô, Genivaldo, boa noite.
1: Boa noite, meu amigo Maurício Rabelo, tudo bem, meu irmão? Bom. Aqui é o Genivaldo, tô falando aqui do Tocantins, tô aqui na Fazenda Sombrio.
0: Sombrio.
1: Ô, meu irmão, se for possível, Maurício Rabelo, toca os meninos aí, o Thiago Mendonça e Rafael, Flor do IP.
0: Flor do IP.
1: Com moda, ficou muito boa, rapaz, com os meninos aí, fizeram uns arranjos diferentes aí, ficou show de bola, se for possível, toca pra nós aí. Tô aqui te ouvindo, rapaz, tô aqui na Fazenda Sombrio, aqui.
0: Sombrio.
1: Radinho ligado e te ouvindo, viu? Um grande abraço, meu irmão. Se for possível, Maurício Rabelo, toca os meninos aí, o Thiago Mendonça e Rafael.
0: Thiago Mendonça e Rafael, Flor do IP. Rapaz, muita música aqui hoje. Você acha aí, Thiago Mendonça e Rafael, Flor do IP. Encontrei a Gaita Véia, tem que achar aqui também. É, Flor do IP, Thiago Mendonça, você é demais, viu, senhor? E Rafael, bom, sem base, tranquilo, vou ver se eu consigo achar aqui. Modão, Thiago, Flor do IP. Celso, deixa eu colocar no ponto aqui. São 21 horas e 40 minutos. Eu de cá, você de lá. Pela Nacional para todo o Brasil. Eu vou ver se eu encontrei a Gaita Véia. Encontrei a Gaita Véia. Encontrei a Gaita Véia. Aí eu gostei, viu? Zé Mendes, né? Bom demais. Vamos ver se a gente acha aqui, né? Roubo da Gaita Velha, aqui é o roubo da Gaita Velha, roubo da Gaita Velha. Não, não tem José Mendes, não tem. Encontrei, não tem não. Ah, rapaz, homem, Celso Ribeiro. Não, é Roberto Mendes aqui, não, tem, não é com... Não, é... Tem essa aqui, ó. Encontrei a Gaita Velha com Roberto Mendes. Alô, Gaúcho Show! Eu não encontrei.

gaita véia, boa demais essa gaita véia, viu? Encontrei a gaita véia e agora cantando bonito para o Brasil. Rapaz, essa moda aí, Flor do IP, cantando Tiago Mendonça e Rafael Manda Celso Ribeiro. Vai pro Tocantins, vai para o Brasil.

0: Chico Rei Paraná, cantando bonito para o Brasil. Chico Rei Paraná, não é? Deixa eu mandar um abraço aqui pro meu querido amigo Ciro Correia Brito. Alô, Ciro Correia Brito, bom sem base. Ele falou assim: alô, Ciro, boa noite.
1: Boa noite, Maurício, boa noite, Marcelo, boa noite a todos os amigos de onde quer você de lá, positivo.
0: Positivo.
1: Que Deus tenha muitos anos de vida e saúde pra ela, meus parabéns pra ela, viu? Aham. Que Deus tenha muito paz, saúde. Positivo. Um abraço também aos amigos do Amanhecer. Zé Aldo, Andice, Gessinho, Etevaldo. Alemão, inoxidável, positivo.
0: Positivo, peraí, só um minutinho, viu, Sérgio?
1: Carminha,
0: só um minutinho, só um Marcelei, minutinho.
1: Carminha,
0: pois não, pois não.
1: O Enio Fausto.
0: Pode falar.
1: Lá, a turma todinha aí, positivo?
0: Positivo.
1: Tá ouvindo eu de cá, você,
0: você
1: de lá.
0: Você é o cara, vem com essa camisa bonita.
1: No momento aqui passando em barreiras, positivo, sentido pósito. Abraço a todos vocês aí.
0: Eu tô vendo aqui.
1: Uma boa noite a todos.
0: Só um minutinho, Sérgio. Pois eu quero mandar uma saudação aqui pro meu amigão Ciro Correia Brito, ele que está nas estradas do Brasil, dirigindo o seu caminhãozão e ouvindo eu de cá, você de lá. Quero agradecer a você, meu amigo Ciro Correia Brito, pela pinga boa que você mandou para mim, uma bananinha muito boa, mandou para Fatinha, pro Celção, é uma rapadura cheia de amendoim, coco, delicioso. Muito obrigado, amigão Ciro Correia Brito, um grande abraço. E ele tá dizendo aqui que o Divino, né, o Divino lá de Goiás, tá animado, ele com 59 anos, né, querendo arranjar uma menina de 25, ele tá pegando carga, vá devagar com a dor que o Santa de Barro, né? Eu quero mandar pro meu primo Sérgio Luiz dos Reis, lá em Patos de Minas, Minas Gerais, e ele não tem medo de nada não, duro na queda. E aí, Serginho, bom demais? Tranquilo?
2: Ah, tava indo na boa, né?
0: Na boa! Aí, você tá falando aí para o Brasil, ontem você teve lá em Belo Horizonte, no jogo do Cruzeiro e do Flamengo, como é que foi? Jogão de bola, né, rapaz?
2: Você tá doido. É. Uma pena que tomou um gol lá, né?
0: É.
2: Pelo amor de Deus. É.
0: Pelo amor de Deus, né? Bom demais. Tranquilo. Bom, você tá reunida aí mais quem aí, Serginho? Você tá mais a Miriam, a Vera... Oi, Miriam, tudo bom? Boa noite!
3: Eu tô toda bagunçada.
0: Ah, não, você tá muito bem. Eu tô colocando vocês no ar aqui, viu? Vocês dois. É, claro, vocês estão com a vida boa, mas tá só a voz, né? Só a voz. Qual a música... É, qual, é, sábado que vem eu vou fazer uma live e aí eu coloco o vídeo também. Nós vamos colocar o vídeo também. Vai ser bom ter vocês dois participando, dando aquela força que eu tô precisando, viu, meu primo?
2: De audiência.
0: Ave Maria, rapaz. É de audiência, é claro, né? E... Foi bom, né? O que, que você viu?
2: Nossa, que é uma alegria.
0: É, imagino, né? E você...
2: A Valentina e a Luciana.
0: Ah, então foi bom demais, né, rapaz?
2: É, foi bom demais.
0: É, você...
2: Uma pena que ela não ganhou, mas...
0: Já te...
2: O Flamengo vai ganhar de novo lá não, hein?
0: Vai não, é, rapaz? Vai não?
2: Vai nada.
0: Rapaz, e o Jardim, o Jardim que era técnico do Cruzeiro agora no Flamengo...
2: Mas xingar mesmo um tanto lá.
0: Ave Maria, você tá doido, rapaz? É mesmo?
2: Vai tomar aqui.
0: Não pode tomar nesse lugar, né, rapaz? É, não, tá certo, bom demais. E vocês foram, você voltou hoje, foi hoje que vocês vieram pra Patos de Minas, é? Opa, hoje que vocês vieram de Pato, lá de Belo Horizonte, foi hoje?
2: Ah, é, mas o Leandro chegou aqui hoje duas e pouco.
0: Ah, duas e pouco da tarde, vida boa, né?
2: Você
0: podia mandar uns... Podia mandar uns cobras aí pro seu primo mais pobre aqui, né, rapaz?
2: É, eu acho que é o contrário.
0: É, contrário. Qual é?
2: Tá bom, não. Isso aqui é só aparece.
0: Ah, vai todo dia pra Belo Horizonte, vai ver o jogo em Buenos Aires, ver o Cruzeiro pra tudo quanto é... Você vai ao Rio de Janeiro lá ver o Flamengo e Cruzeiro, vai?
2: Não, no Rio de Janeiro não, que os ingressos acabou?
0: Ah, já fechou. Acabou os ingressos, né?
2: Falei com o Valtinho, agora tá lá em Barra Grande. Tem que ir lá uma hora, Barra Grande.
0: Barra Grande é na Bahia?
2: Isso, é no lugar bom. Tem uma praia lá. Tem um apartamento lá.
0: Na praia. Opa. Barra Grande... Barra Grande, Bahia, lá perto, né? Lá perto.
2: É, perto de Itacaré.
0: Itacaré, né? Tem um...
2: Ele tá lá agora, eu liguei pra ele, tá lá agora.
0: Tem um colega nosso aqui que conhece muito ele, lá de Caetité, na Bahia, o Vicente, né? A irmã do Vicente é muito amiga do Valtinho e da Lucinete também, né? O Vicente, ele sempre traz coisas gostosas da Bahia pra nós, ele conhece muito lá o Valtinho, a loja dele, a família. Então fala com o Doval lá que... preparar Barra Grande lá, que daqui um dia nós vamos beber umas pingas junto lá, viu, meu amigo?
2: Ah, vamos lá. Tá bom, em outubro, viu? Eu vou lá.
0: Vai, né? Você tá com burro na sombra, rapaz. Bom demais.
2: Não tô não, mas vou assim mesmo.
0: Tá certo aí, tá certo.
2: Eu não sei como é que... até que dia eu vou viver. Tem que aproveitar um
0: pouquinho,
2: né?
0: Cara, da vida tranquila igual você aí, 100 é pouco. Pode aguardar, rapaz, se Deus quiser.
2: É verdade.
0: Neto, o seu Nazário e neto do Banzete, é tranquilo, né, rapaz?
2: Saudade do seu Nazário, seu Banzete.
0: Bom demais. Pois é, eu trazer uma moda boa aqui. Já continua aí que eu falo contigo aí. O Celso, só um minutinho, fica na linha. Maurício Rabelo e Cristiano cantando com o André Andrade Tocantins. Depois, então é Maurício Rabelo e Cristiano com o André Andrade Tocantins.

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gente, agora 22h07, atendendo o pedido aqui. A montanha maior do mundo, cantando Hamilton Lelo, toca Celso Ribeiro. São 22h08 agora.

0: Olha, gente, 22 horas e 11 minutos no Eu de Cá, Você de Lá. Boa noite, amigo Maurício Rabelo, quem manda é a Iranete, lá da Cachoeira do Evilson, em Palmas, no Tocantins. Alô, Iranete, ela dizendo, boa noite, meu amigo. Hoje eu vou mandar os parabéns para minha sobrinha Ana Júlia, ela está fazendo 8 anos, né? Desejo muitas felicidades para Ana Júlia, muitos anos de vida, muita paz, muitas alegrias em toda a sua vida. É a sua tia Iranete que lhe deseja tudo de bom, viu, Ana Júlia? Ela mora em Itaquaruçu, é filha da minha irmã Iraneide e também do Robertinho. Parabéns, parabéns, Ana Júlia. Muitas felicidades, muitos anos de vida. E tem mais. A Rafaela falou assim, a filha da Iranete do Evils. Alô, Rafaela.
1: Boa noite, meu amigo Marcelo.
0: Boa noite.
1: Com você.
0: Bom, e você?
1: Vamos dar os parabéns pra minha amiguinha, Ana Júlia, lá no Itaquaruçu. Pimbinha.
0: Aham.
1: Uma saúde, paz, felicidade. Muita vez.
0: Muitas bênçãos, né? Falou mais.
1: Repita por muita vez.
0: Muitas vezes.
1: Manda busca pra ela. Tira o pé.
0: Tira o pé. É a música do...
1: Manda busca pra ela. Tira o pé.
0: Beleza pura. Obrigado, Rafaela. Cumprimentando a Ana Júlia. É a sua priminha lá de Itaquaruçu. Parabéns pra Ana Júlia. Felicidades, muitos anos de vida. É a filha da tia Neide e do tio Robertinho, né? Muito obrigado. E tira o pé. É pra vocês duas, viu? Ana Júlia, aniversariante. E a Rafaela, da Cachoeira do Evilson. Tira o pé.

0: é, gente, agora 22 horas e 17. É, quero cumprimentar todos os nossos amigos ouvintes espalhados por esse Brasil colosso, né? Onde você estiver, até em outros países vizinhos, longínquos também na Austrália, mandar para o meu amigo Edu, mandar para o Biduil, a turma toda lá na Austrália, muito obrigado. É, mandar lá para os Estados Unidos também, muito obrigado a todos de lá. É, cumprimentar aqui nesse momento Oslair Hoffman. Oslair Hoffman dizendo boa noite, grande locutor Maurício Rabelo. Boa noite, obrigado aí pelo grande programa mais top do rádio brasileiro. Obrigado, ótima condução a sua, viu? Parabéns, obrigado, Oslair Hoffman. Estamos prestigiando como sempre. Abraços à minha esposa, a dona Simone, os filhos Ivens Hoffman e Yuri Hoffman, aqui de Itaiópolis, Santa Catarina, Brasil. Obrigado, Oslair Hoffman. Obrigado, Simone. Obrigado, Ivens Hoffman, Yuri Hoffman, em Itaiópolis, no querido estado de Santa Catarina. Obrigado pelo carinho, pela lembrança, viu? Ô, Celso, nós não tocamos aí Querência Amada. Vê se você acha do Teixeirinha Querência Amada aí, viu? Quem quiser saber quem sou, olha para o céu azul, grita comigo, junto comigo, vivo o Rio Grande do Sul. Obrigado, Oslair Hoffman. Obrigado, Simone Hoffman. Obrigado, Ivens Hoffman. Yuri Hoffman, muito obrigado, muito obrigado. Tem aqui Silvio dizendo assim, boa noite meu jovem, eu sou o irmão Silvio Santos de Rio Verde, Goiás, seu irmão Silvio Santos, não é o quem quer dinheiro, é outro, tem muito dinheiro, mas é outro, né? Silvio Santos de Rio Verde, Goiás, por favor, passe o meu número, eu quero arrumar uma esposa que seja evangélica, viu? Ele está dizendo que precisa, quer e vai conseguir arrumar uma esposa que seja evangélica. O número do telefone do Silvio Santos de Goiás é 64-DDD, é o irmão Silvio Santos, 64-DDD, depois 99236-4743, repetindo, 64-DDD, depois 99236-4743. Um abraço, viu? Irmão Silvio Santos, em Rio Verde, Goiás. Muito obrigado, muito obrigado. Tem mais aqui, falando conosco, Tocantins, dizendo boa noite. Boa noite, caro amigo Maurício Rabelo. Manda um abração para o pessoal lá na fazenda Tupambaé. Tupambaé, município de Lagoa da Confusão, no Tocantins, né? Mandar um alô pro Gasosa. Gasosa é o apelido de um cabra lá na fazenda Tupambaé, município de Lagoa da Confusão, no Tocantins. E se der, toca a música Tocantins, do Maurício Rabelo e Cristiano e André Andrade. Nós tocamos há pouco, viu? Tocamos há pouco. É, muito obrigado a você na Lagoa da Confusão, no Tocantins. Um abraço, Gasosa, aí na Tupambaé, município de Lagoa da Confusão. Isso é fazenda boa, viu? Muito obrigado, muito obrigado. Nazaré Gaia de Roraima, dizendo boa noite, meu caro amigo Maurício Rabelo. Que programão, obrigado Nazaré Gaia, um grande abraço, que alegria. Sebastião Lima, meu amigo Nego Lima, dizendo assim, estamos ligados no Eu de Cá, Você de Lá, aqui em Palmas do Tocantins, é o Nego Lima, os netos João Eduardo, a Vitória Lima e a Dona Olinda Lima também, muito obrigado meu querido amigo, um abraço doutor Nego Lima, saudade de você, um abraço grande, um abraço pro João Eduardo, a Vitória e a Dona Olinda Lima também, muito obrigado em Palmas, no Tocantins. A Iranete falou mais um negócio aqui. Alô, Iranete! Fala, minha amiga Iranete, a palavra é sua, minha amiga. Opa, pode falar.
1: Obrigado, Maris. Obrigado, meu amigo, mas saber.
0: Obrigado, Rafaela. Pode falar, Rafaela.
1: Ainda não dormi.
0: Não dormi até

agora, né? Obrigado, Rafaela, gostei demais, viu? Muito obrigado. Ela tá dizendo que o áudio ficou meio baixinho. Oh, que peninha, né? Que pena. Mas que coisa. Vamos ver se eu mando mais alto aqui, né? Obrigado, obrigado, querida amiga Rafaela, na Cachoeira do Evilson, lá em Palmas do Tocantins, cumprimentando a sua priminha Ana Júlia, aniversariante de hoje. Parabéns, Ana Júlia, mais uma vez, muitos anos de vida, felicidades, viu? Quem manda é a Rafaela, sua prima, é a titia Iranete, o titio Evilson também. Parabéns, Ana Júlia! Mais aqui em Roraima, falando comigo assim, boa noite. Boa noite, Maurício, Rabelo, tudo bem? Muito bem, graças a Deus, né? Tá dizendo assim, mandou aqui, deixa eu ver se eu consigo. Opa, tá aqui. Boa noite, Maurício Rabelo, manda um alô pro Pedro, pra Dona Joia, pro Piaba, o Antônio, Ícaro, estamos na escuta do programa Eu de Cá, Você de Lá, aqui no sítio Nossa Senhora de Aparecida, na zona rural de Boa Vista, Roraima. Alô, Pedro, alô, Dona Joia, alô, Piaba, Antônio, Ícaro, todos no sítio Nossa Senhora de Aparecida, na zona rural de Boa Vista, Roraima. Um grande abraço. Obrigado por gostarem do nosso trabalho, viu? Por sintonizarem a Rádio Nacional através da Rádio Universitária FM de Boa Vista. Obrigado, viu, Pedro? Obrigado, Dona Joia. Obrigado, Piaba. Antônio, Ícaro, um grande abraço. Que prazer grande, viu? Muito obrigado, muito obrigado. Tem mais outra aqui. O Silvio falou assim: Deus lhe abençoe, Maurício Rabelo. É o irmão Silvio Santos, lá de Rio Verde, Goiás. Mais uma vez, ele estou dizendo que ele está procurando, ele quer conhecer uma esposa, né? Que vai ser a sua esposa e que seja evangélica. Às vezes, quem não é, pode se tornar evangélica, não é? O telefone dele, do irmão Silvio Santos, é 64-DDD-64, depois 99236-4743, repetindo, 64-DDD, depois 99236-4743. Bom demais, tem mais aqui.

0: fala comigo, rapaz, o trem prendeu aqui, que a culpa é do Celso, viu? Não quer ir não, negão do Japão. Vai ter que ir de outra maneira aqui. Travou aqui, agora destravou. Agora destravou, tenha calma. Negão do Japão, cadê você, rapaz? A palavra é sua. Boa noite.
1: A internet aqui tá meio pesada, tá muito desconectado.
2: Tá armado.
1: É, mas...
2: Foi a dele, moço. Só
1: vou mandar um alô. Eu ligo o rádio agora aqui.
3: Ah, boa noite, Maurício Abel. Tudo bem? Tranquilo? Beleza? Tudo a paz de Deus? Firme? Aqui todo mundo, graças a Deus. Mandar um alô pra turma que vai de Arraias pra os muladeiros, né? Que vai de Arraias para Senhor do Bonfim, está 2 quilômetros para chegar no Senhor do Bonfim.
0: Aham.
3: É o Rodrigo da Beleza, que está lá junto com a turma dele, né, rapaz? Sim. Muita gente.
0: É,
3: tudo a cavalo aí, vai descendo, meu amigo. Manda um alô para eles lá, que estão ouvindo agora o seu programa.
0: Vai descendo, vai descendo.
1: A internet aqui está meio pesada, está muito desconectado.
2: Está armado.
1: É, mas...
2: Foi a dele, moço, só
1: vou mandar um alô. Eu ligo o rádio agora aqui.
0: Chegando do Japão, o muladeiro.
3: Sabelo, tudo bem? Tranquilo? Beleza? Tudo bem? De Arraias para os muladeiros, né?
0: Ah.
3: Que vai de Arraias para Senhor do Bonfim. Está 2 quilômetros para chegar no Senhor do Bonfim.
0: Ah.
3: É o Rodrigo da Beleza, que está lá junto com a turma dele, né, rapaz? Muita gente. É, tudo a cavalo aí. Vai descendo, meu amigo.
0: E vai descendo,
3: manda um alô para eles lá, que estão ouvindo agora o seu programa.
0: Tranquilo. Beleza. Muito obrigado. Muito obrigado. Meu querido amigo, gente boa, é o Negão do Japão, lá é da região de Paranã, mandando uma saudação para os muladeiros, o Rodrigo da Beleza e todos os componentes aí dos muladeiros, né, indo para o Senhor do Bonfim, buscando natividade, ouvindo Eu de Cá, Você de Lá da Nacional. Receba o abraço do Negão do Japão, Geroni, receba o abraço do Maurício Rabelo aqui, do Celso Ribeiro, também do André Anderson Vareta e da Fatinha. Um grande abraço, meu amigo Negão do Japão. Alô, Rodrigo da Beleza, um abraço grande, meu querido amigo. É o Etinho Nordeste, também mandou a mensagem pra nós aqui. Alô, meu amigo Etinho Nordeste, cadê você, rapaz? Fala comigo, é os tropeiros. Etinho Nordeste, boa noite.
4: Boa noite, amigo Maurício Rabelo. Boa noite, ouvintes da Nacional FM, da Nacional AM.
0: Exatamente.
4: Essa emissora que é uma relíquia, né?
0: Exatamente,
4: do nosso Brasil.
0: Né?
4: Dos rincões mais longínquos
0: da nossa
4: estão
0: pátria,
4: ouvindo a gente. Maurício, estamos aqui nas proximidades do Senhor do Bonfim, na chácara do nosso amigo Domingos, onde já tropeamos aproximadamente aí 220 quilômetros, meu irmão velho. Estamos aqui pousando para que amanhã nós possamos cumprir com a nossa missão, com a nossa promessa, com a nossa...
0: fé, né?
4: É, vontade de sempre buscar fazer o bem sem olhar a quem.
0: Exatamente.
4: Tá? Né? Amanhã, a missa, a partir das 9 horas, vamos estar lá na igreja. E logo após também, que é a missa, Maurício, dos vaqueiros, dos tropeiros, né? E logo após subir no santuário, se ajoelhar e pedir ao Senhor do Bonfim gratidão a Deus por tudo que tem proposto na vida de cada um. Tá bom, meu irmão?
0: Tá bom, meu
4: Manda um alô pra esse mundão de gente aqui. Eu vou te mandar uma lista aí. Se você não puder ler, mas lê pelo menos a metade. Mas eu vou te mandar a lista aí, tá?
0: Tá bom.
4: Um abraço. E depois puxa aquela no fundo do baú e manda pra todos.
0: Falou.
4: Eu estou aqui do lado do seu ex... do seu eleitor, quando você foi... deputado aqui do Tocantins, né? Federal, que é o Romildo Carneiro, aqui do Monte do Carmo.
0: Romildo
4: Estou
0: Carneiro.
4: Aqui do lado do Raimundo Beltrão.
0: Raimundo
4: lá
0: Beltrão.
4: Do Taquaruçu Grande. Né? O nosso homem da cozinha, Alaí, rapaz, está aqui do nosso lado e está te ouvindo, tá, meu irmão? Um abraço, que Deus abençoe a todos.
0: Opa, o homem da cozinha, como é o nome do homem da cozinha, Alaí? É o Raimundo Beltrão, e como é que é o nome do homem da cozinha, rapaz? Aí tem que falar o nome desse caboclo aqui, senão eu deixo um pouco com fome.
4: O nosso homem da cozinha, Alaí, rapaz, tá aqui do nosso lado
0: aí.
4: E tá te ouvindo, tá, meu irmão?
0: Obrigado.
4: Um abraço, que Deus abençoe a todos.
0: Amém, muito obrigado. Muito obrigado, meu querido amigo Etinho Nordeste. Um

Almoço lá no Taquaruçu, grande em Palmas do Tocantins. Obrigado, Etinho Nordeste e a turma de tropeiros. Já 220 quilômetros percorridos com fé e devoção ao Senhor do Bonfim, buscando chegar lá no Príncipe, chegar lá no Senhor do Bonfim, né? Muito obrigado. Um grande abraço, Etinho Nordeste. Dê um abraço aqui no Alair, que é o cozinheiro da turma aí, o homem do boião. Um grande abraço, Alair. Manda um abraço forte aí pro meu amigo Romildo Carneiro, que já teve a oportunidade de me ajudar, né? De depositar um voto de confiança no amigo dele aqui, o Maurício Rabelo. Obrigado, Romildo Carneiro, de Monte do Carmo, no Tocantins. O Raimundo Beltrão também, um grande abraço ao Raimundo Beltrão. Os tropeiros, eu vou falar o nome dos tropeiros, segura aí. Olha, nesse momento, eu quero saudar o Etinho Nordeste, tropeiro, o Betão, o Joãozinho, o Enzo, o Juan, o Hernandes, o Dr. Robson, o Raimundo, o Wanderson, também o José Humberto, o Galego, o Novinho, o Pisadinha, tem também o Belman, o Laércio, Negreiros, também tem o Fábio, Negreiros eu conheço, lá de Palmas, o Zé Wilson, muito obrigado, Zé Wilson, um grande abraço, o Bombom, muito obrigado, Bombom, tem também o Alair, que é o cozinheiro dos bons, tem o Flávio Erasmo, tem o Botinha, tem o professor Adão, tem o Laércio, tem Betina, um abraço grande, Romildo Carneiro, de Monte do Carmo, um abraço do Maurício Rabelo, no programão Eu de Cá, Você de Lá, juntamente com o Anderson e o Celso Ribeiro do Amorim, para todos vocês, chegando lá na missa de amanhã, lá do Senhor do Bonfim. Lembre de nós, reze por nós, precisamos muito, viu? Do pensamento positivo, da oração, da fé do nosso Senhor. E lembre de nós lá, para o nosso programa continuar crescendo, se desenvolvendo, integrando o Brasil e fazendo bem para o povo brasileiro e recebendo essa energia boa do povo do nosso país. Muito obrigado, amigão Etinho Nordeste, um grande abraço. Agora 22 horas e 32, Celção, tem o modão? Tem não, então vai pro intervalo, já a gente volta, né? Hã? O Teixeira, mete essa moda aí, querência amada. Essa eu mando pros catarinenses, alô família Hoffmann, em Santa Catarina, para os gaúchos da terra, espalhados pelo Brasil e pelo mundo, as gaúchas e os gaúchos também, eu mando para mim mesmo.

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0: Pois é, gente, agora 22 horas. A culpa é sua, Celção. 22 horas e 38 minutos. Eu de cá, você de lá. Fala comigo aí, Sandro, do estado do Maranhão. Fala, Sandro.
1: Boa noite, meu amigo Maurício Rabelo. Meu amigo, troca pra mim aí uma modona aí boa, viu?
0: Boa.
1: Qualquer um cantor aí. Tá bom? Ofereço pra todo mundo ouvindo seu programa.
0: Homem.
1: Manda toda noite um alôzinho pra mim aí, meu amigo. Pro Sandro aqui do Porrado, lá cumprido aqui no município do Lago do Junco.
0: Lago do Junco. Tá bom.
1: Boa noite,
0: Lago
1: tudo bom.
0: Do lado do Junco, né? Beleza pura. Sandro, um abraço pra você aí no Lago Comprido, do lado de Lago do Junco, no estado do Maranhão. Muito obrigado, Sandro. Obrigado por ouvir o Eu de Cá, Você de Lá. Sandro, do Lago Comprido, lá perto de Lago do Junco, do estado do Maranhão, de onde eu tenho muita saudade. Lago do Junco, Lago da Pedra, Paulo Ramos, Lago dos Rodrigues. Um abraço, povão apaixonado do estado do Maranhão. Povo querido aí, da querida Colinas, no Maranhão. Muito obrigado, muito obrigado. Carreteiros, caminhoneiros, povo de Balsas. Povo de Carolina, no Maranhão, muito obrigado. Quanta saudade eu sinto de ti, Maranhão. Olha, tem aqui 62, é Goiás, falando comigo, Eduardo. Dizendo boa noite, amigo Maurício Rabelo, tudo bem? É o Edu, né? De Goiás. Maurício, mande um abraço para o seu Raimundo no Varedão. Estão ouvindo na Rádio Nacional, lá na Fazenda, no povoado Bom Jesus. Um abraço para Ana Nunes e Denor. Eduardo ouvindo em Goiânia. E eu, Maurício. Obrigado, obrigado, meu xará, Maurício. Um grande abraço, um alusão para o Raimundo lá no Varedão. Pessoal na Fazenda, no povoado Bom Jesus. A Ana Nunes e o Denor. O Eduardo em Goiânia. E o Maurício também em Goiás, em Rio Verde. Muito obrigado, muito obrigado. 47 vem de longe. 47. Boa noite, meu caro amigo locutor Maurício Rabelo, tudo bom? Obrigado pela música.

0: Viu, Maurício Rabelo, grande abraço. É a família Hoffmann de Itaiópolis, Santa Catarina. O Oslair, né? O Oslair Hoffmann. Obrigado, obrigado mais uma vez, Oslair Hoffmann. Obrigado, dona Simone. Obrigado, Ivens Hoffmann, Yuri Hoffmann, Itaiópolis, Santa Catarina, Brasil. Muito obrigado. Eu agradeço também demais a participação. O Donizete de Barretos, em São Paulo. Alô, Donizete!
1: Sim. Alô, Maurício Rabelo. Um grande abraço para você e todos os seus ouvintes.
0: Paulo.
1: Nosso amigo Celso aí na técnica. Um abraço para todos os ouvintes aí do Donizete Barretos.
0: Aú, Donizete, faltou só o Jacinto, né? Obrigado, obrigado, amigão Donizete de Barretos, em São Paulo, grande comunicador e humorista também. Cadê o Jacinto que lhe acompanha? Jacinto, não, eu não sinto nada, né? É o Celso que diz, olha, o nome bonito que eu acho é Jacinto Leite Aquino. Rigo, né, e tal, é o Celso é que diz, né? Ô, Jacinto do Donizete, um abraço grande, viu? Tem mais aqui, o Negão do Japão falou um trem aqui. Ô, Negão, fala aí, cabocão.
2: Ô, Maurício Rabelo, obrigado, obrigado, obrigado, meu amigo. Oh. Obrigado, Deus abençoe você.
0: Falou.
2: Ouvi aqui.
0: Beleza.
2: Já mandei lá pros caras lá. Estamos vindo lá no rádio.
0: Estamos juntos. Obrigado, Negão do Japão. Um grande abraço pra você, a dona Neca, aí na região do Paraná, na Fazenda, em Tocantins. Muito obrigado. Tem mais aqui do estado de Mato Grosso. Ismael Monteiro dizendo que quer ouvir uma música do Eduardo Costa. Ismael Monteiro, que amor é esse? E dizer que sou seu, muito seu fã, viu, Maurício Rabelo? Curto todas as noites o Eu de Cá, Você de Lá. Pra mim, você é um dos melhores. Obrigado! Muito obrigado, meu querido amigo Ismael, em Mato Grosso. Tá dizendo todo Mato Grosso, cidade de Santa Terezinha, curtindo o seu programão. Que coisa boa! Tô com saudade aí de Santa Terezinha, Mato Grosso. Já tive aí, já fui muito feliz aí em Santa Terezinha, Mato Grosso. Gastei um monte de horas de carro aí de Santa Terezinha pra Confresa. Foi pra Confresa? Não, pra Vila Rica. Moço! Eu achei que era perto. Tinha uma fazenda Tamacavi aí que era quase 100 quilômetros dentro da fazenda. Coisa grande, demorada, viu? Grande abraço! Saudade, quero voltar aí em Santa Terezinha, meu querido amigo Ismael Monteiro. Santa Terezinha, Mato Grosso. Muito obrigado. Pediu Eduardo Costa, vê se você acha aí pra nós, Celso Ribeiro, que você é um menino bom. A música é Que Amor É Esse, Eduardo Costa. Tem mais aqui. Lá de Goiás, mandou uma figurinha bonita aqui. É o meu amigo Edu, muito obrigado, Edu. Aí em, no estado de Goiás, muito obrigado, Edu. Um abraço grande, viu? Tem mais outro aqui falando conosco. Isaías dizendo boa noite. Eu daqui, você daí, tudo bem, tranquilo? É o paulista, o Isaías de Porto União, São Paulo. Mandou a moda chamada Cuitelinho aí pra nós. Aqui na cidade está trovejando muito, mas não pra. Mas não dá pra ouvir pelo rádio, só pelo celular. Ah, que pena, rapaz. Obrigado, obrigado. É o Isaías, o paulista, ouvindo o Eu de Cá, Você de Lá, lá em Porto União, no estado de São Paulo, dizendo que tá trovejando muito. Por lá, tá difícil de ouvir pelo rádio, tá ouvindo pelo celular e bem, né? Obrigado, e pedindo Cuitelinho, viu, Celção? Arranja um pedacinho do Cuitelinho aí pra nós. Tem o Naldin falando conosco. Alô, Naldin, bom? Tranquilo? Ele diz, boa noite, Maurício Rabelo, já no aguardo do melhor programa do Brasil, que é o Eu de Cá, Você de Lá. Há algumas décadas atrás, ouvia um radinho de pilha. Rapaz, era uma chiadeira sem fim. Botava fio na antena, botava bombril. Ave Maria! Parecia que estava fritando ovo. Hoje é um sonzão limpinho, alto e claro. Hoje o meu alô vai para minha irmã na cidade de Caracaraí, no estado de Roraima. É o Naldin mandando para a irmã em Caracaraí, no estado de Roraima. Vai para o meu primo Valdo em Boa Vista, Roraima. Para os filhos Wagner, Luana e Clara em Belém, no estado do Pará. Assinado Naldin de Santarém, Pará, Brasil. Maurício, abarca para nós aí duas camisas do milionário José Rico. Obrigado, Naldin, o moço de Santa.

No Pará, muito obrigado. Ele está dizendo: a barca, duas camisas do milionário José Rico, para mandar para o meu tio Zelito, o amansador de onça, em Boa Vista, Mato Grosso. Vai rasgando que eu vou costurando, Maurício Rabelo. Pega descendo que subindo é contramão, viu? Ave Maria. Obrigado, meu amigo Naldinho. Gostei. Pega, pega descendo, porque subindo é contramão. Ave Maria! Segura, Naldinho, muito obrigado, muito obrigado. Rita de Cássia, tá escutando? Alô, Rita de Cássia, ela está ouvindo. Boa noite, Maurício Rabelo, tudo bem? Estou na escuta aqui em Aracaju, Sergipe. Obrigado, obrigado, Rita de Cássia, em Aracaju, Sergipe. Levante essa moda, Celção.

0: viu? Tem mais aqui do estado da Bahia, Santa Rita de Cássia, Bahia. Olha, boa noite, amigão Maurício Rabelo, gostaria de ouvir o do Chitãozinho Chororó, Terra Tombada, só pra curtir, é o Rafael de Santa Rita de Cássia, Bahia. Obrigado, Rafael, Santa Rita de Cássia, terra da Lizarda Marques, muito obrigado, de Tocantins. Boa noite, caro amigo Maurício, aqui o Antônio Barbosa, da Fazenda Baixa Grande, município de Bom Jesus do Tocantins. Meu amigo, se você puder, toca Milionário José Rico, Espelho Quebrado. Obrigado, Antônio Barbosa, da Fazenda Baixa Grande, em Bom Jesus do Tocantins. Muito obrigado. Celso Ribeiro, tem que ir embora, né? Mandar para Isabel Cristina de Orilândia do Norte, no Pará. Obrigado, Isabel Cristina, muito obrigado. Celção, muito obrigado.
1: Vamos, Maurício, até amanhã.
0: Se Deus quiser, foi bom demais, né, Celção?
1: Boa noite pro Clênio lá, até amanhã, Clênio.
0: Valeu, mandar pra Benedita que tá ouvindo a gente também. Alô, Benedita, onde você estiver, muito obrigado, aí no Pará, muito obrigado. Minha mãe, dona Gasparina, benção, mãe, durma com Deus, viu? Durma com Deus e Nossa Senhora. Marlene, um beijinho, meu pai que está no céu, a sua benção, meu pai.

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1: Olá, seguimos juntos aqui, são 11 horas em Brasília. Eu, Márcia Dias, sigo com você aqui na programação até a meia-noite. Comigo no estúdio, Paulo Meirelles. Juntos agora pela Nacional da Amazônia e também Nacional do Alto Solimões, rádios parceiras. Vamos seguindo com Rapa e Maria Rita, O Que Sobrou do Céu.

0: Ouvimos espanhola, Flávio Venturini, dele, Guarabira, Menino das Laranjas, Maria Naidá, de Théo de Barros, e O Que Sobrou do Céu com Rapa e Maria Rita, de Marcelo Yuca.
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0: Agora são 11 horas e 12 minutos. Adriana Maciel, Vila do Sossego.

0: Estrada do Sol, Milton Nascimento, de Tom Jobim e Dolores Duran. Ouvimos Feira Moderna, Lu Borges, de Beto Guiades, Fernando Brant, Ronaldo Bastos e Vila do Sossego, Adriana Maciel, de Zé Ramalho.
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0: 11h22, Fred Martins, tempo afora.

0: Ouvimos Noite do Prazer, Brilho, música de Cláudio Zolli, Marina, Gilberto Gil de Dorival Caymmi, você, linda Danilo Caymmi de Caetano Veloso.
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0: Agora são 11 horas e 39 minutos, tocando para você, Leila Pinheiro.

Mariana Leporassi, de Padeipau, Paulo César Pinheiro, Cai Dentro. Antes, Lua Estrela com Vinícius Cantuária e pela ciclovia Leila.

0: Pinheiro, de Marcos Valle e Jorge Versilo.
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0: Tocando para você agora, Cazuza, Um Trem para as Estrelas. Na sequência tem Celso Fonseca e Sandra Sá, Polaroides.

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2: Meia-noite em ponto em Brasília.

Sempre é tempo de sonhar. E os sonhos não envelhecem, já dizia Milton Nascimento. Sonho não tem prazo de validade. Aí você diz, mas faz muito tempo que eu tenho esse sonho, acho que não tenho mais tempo para realizá-lo. Quantos milagres vemos todos os dias? Situações que pareciam não ter saída e de repente a solução aparece. O tempo é só um espaço cronológico. O que importa é que enquanto estamos vivos, há tempo para todo propósito. Tenha fé e não deixe de sonhar. São os sonhos que nos movem, que nos impulsionam a conquistar os nossos objetivos. O ser humano sem sonhos começa a ficar desmotivado e quando vê, está apenas vivendo por viver. Alguns atletas treinam muitos anos para conseguir uma medalha e quando conseguem, você vê o sorriso, o brilho no olhar de quem nunca desistiu. Seja um atleta da vida, não desista de correr essa maratona que é viver. Existem percalços, mas também existem os dias de vitória. Pense nisso.

Meia-noite, 2 minutos de mais um dia, sexta-feira, sextou, dia 14 de agosto de 2026, e começando mais um programa Madrugada Nacional, aqui pela sua Rádio Nacional AM de Brasília, 980 kHz de pura potência. Também transmitindo pela Rádio Nacional da Amazônia, Rádio Nacional do Alto Solimões, emissoras parceiras da Rede Nacional de Comunicação Pública e também pela internet através dos aplicativos de rádio. E a nossa equipe, que é muito profissional, já está aqui com tudo pronto para deixar esse seu dia maravilhoso, esse começo de dia que vai fazer toda a diferença no restante, né, das horas. Porque aqui você vai ficar bem informado, vai se divertir, vai ouvir sua música preferida. E vamos apresentar cada um? Na mesa de som e sonoplastia, Otávio Fernandes. Na central técnica, Angel. E na produção e apresentação do Madrugada Nacional, eu, Luziânia Xavier. Meia-noite e quatro, a hora certa em Brasília.

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A sua simplicidade me encantou. 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Encaramos as nossas diferenças, ajustamos o que foi preciso e hoje vivemos o nosso amor. 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Em você, encontro alegria, cumplicidade e toda a paz que sempre desejei. Uma coisa é certa: se fosse um sentimento comum ou uma simples paixão, na primeira dificuldade não teria resistido nenhum instante sequer. Ao seu lado, aprendi que o amor não está apenas nas grandes declarações. 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
2: Meia-noite, 17 minutos, depois de ouvir essas músicas que machucam, pisam no coração da gente. Vamos saber como é que tá o tempo na sua região para hoje? Vamos começar com a região sul do Brasil. O tempo segue instável em grande parte da região sul. Áreas de instabilidade associadas à atuação de um cavado, a dinâmica de jato em altos níveis e a circulação de umidade marítima mantém condições para chuva moderada a forte desde as primeiras horas na faixa leste e no litoral do Paraná, Santa Catarina e Rio Grande do Sul. Ao longo da manhã, as instabilidades aumentam também pelo oeste e região central.

central do Paraná. No decorrer do dia, as áreas de chuva avançam por mais regiões paranaenses e catarinenses, além da faixa norte do litoral gaúcho. Há previsão de

rajadas de vento aumentam em alguns pontos do sul gaúcho e da região metropolitana de Porto Alegre, podendo atingir intensidade moderada a forte. O mar permanece agitado no litoral. Região sudeste. Uma frente fria de atuação predominantemente oceânica avança pelo sudeste e provoca mudança no tempo, principalmente na faixa leste. Em São Paulo, a sexta-feira começa sob condição pré-frontal, com aquecimento e ventos de noroeste. A passagem do sistema provoca virada dos ventos, aumento da nebulosidade e chuva de moderada a forte intensidade. A mudança começa pela manhã no Vale do Ribeira, Litoral Sul e Baixada Santista, e posteriormente avança para a Grande São Paulo, região entre Itapeva e Sorocaba, Litoral Norte e Leste Paulista e áreas do interior, como a região de Botucatu. Nas demais áreas do interior de São Paulo, o tempo permanece quente e muito seco. A umidade relativa do ar pode variar entre 20% e 30% na metade norte paulista, Triângulo Mineiro, parte do sul de Minas e áreas do oeste, noroeste e norte mineiro. Em pontos do Triângulo Mineiro, os índices podem chegar a 12% a 20%, aumentando a preocupação com incêndios. Em Minas Gerais, predomina o tempo firme, quente e seco, especialmente no oeste. No sul de Minas e na Zona da Mata, porém, podem ocorrer aumento de nebulosidade com chuva fraca a moderada e pontualmente mais forte. No Rio de Janeiro, a frente fria chega mais tarde. A mudança dos ventos e o aumento da nebulosidade ocorrem principalmente entre a tarde e a noite, período em que há previsão de chuva moderada a forte no norte interior e sul fluminense. No sul do Espírito Santo, pancadas de chuva são esperadas entre o fim da tarde e a noite. No oeste e região central de São Paulo, as rajadas de vento podem variar entre 50 e 70 km por hora. Agora vamos para a região centro-oeste. A massa de ar seco continua mantendo o tempo firme, muito sol, temperaturas elevadas e baixos níveis de umidade relativa do ar em Goiás, Distrito Federal, grande parte de Mato Grosso e no norte e leste de Mato Grosso do Sul. A condição de baixa umidade merece atenção, especialmente na região central mato-grossense e no sudeste goiano. A circulação de ventos de norte e noroeste transporta ar mais quente e reforça o aquecimento em Mato Grosso, Mato Grosso do Sul, Goiás e Distrito Federal. A combinação entre calor e baixa umidade exige atenção durante a tarde pelos impactos à saúde e pelo aumento das condições favoráveis a incêndios, sobretudo na área central de Mato Grosso e no sudeste de Goiás. Entre a tarde e a noite, há possibilidade de chuva moderada e pontualmente mais forte, acompanhada por raios no sul e sudoeste de Mato Grosso do Sul, com possibilidade de maiores acumulados perto da divisa com o Paraná. No extremo sul do estado, as temperaturas diminuem um pouco devido ao aumento de nebulosidade e à ocorrência de chuva. No oeste e noroeste de Mato Grosso, principalmente próximo às divisas com Rondônia, Amazonas e Bolívia, também há condições para chuva, mas sem expectativa de queda significativa das temperaturas. No fim da noite, os ventos ficam mais intensos nas proximidades das divisas de Mato Grosso do Sul com Paraná e São Paulo. Região Nordeste. As instabilidades diminuem no Nordeste, mas a circulação de umidade marítima ainda favorece chuva moderada a forte no litoral de Sergipe e chuva fraca nas faixas litorâneas de Alagoas, Maranhão e Ceará. Nas demais áreas, o tempo permanece firme. No interior, a massa de ar seco predomina sobre o centro-oeste da Bahia, centro-sul do Maranhão, Piauí e Ceará, além da metade oeste de Pernambuco, Paraíba e Rio Grande do Norte. Essas áreas terão temperaturas elevadas e baixos índices de umidade relativa do ar, com valores entre 20% e 30%. Assim, a sexta-feira será marcada pelo contraste entre um litoral mais úmido e sujeito à chuva e um interior predominantemente quente e seco. As rajadas de vento variam entre 40 e 50 km por hora em grande parte da região. E agora, por último, região norte. Áreas de instabilidade de origem tropical, favorecidas pelo calor e pela disponibilidade de umidade, continuam atuando principalmente nas faixas norte e oeste da região norte, em pontos do sul do Amazonas, Roraima, oeste de Rondônia e noroeste do Pará. A previsão indica pancadas de chuva irregulares, de moderada a forte intensidade e acompanhadas por trovoadas em

0: em alguns pontos, especialmente onde há maior disponibilidade de umidade. No noroeste de Roraima, existe risco de temporais. Nas demais áreas, o tempo permanece firme, com sol, calor e baixos índices de umidade relativa do ar. A condição de tempo seco ganha destaque principalmente no Tocantins e na faixa sul do Pará, onde a umidade pode variar entre 20% e 30%. Então, agora que você já sabe como vai ficar o tempo na sua região, vamos falar sobre os indígenas. Foi divulgado um relatório que aponta uma alta no número de mortes de indígenas em 2025. A reportagem é de Pedro Lacerda.
1: O relatório Violência contra os Povos Indígenas no Brasil, divulgado nesta quinta-feira pelo CIMI, o Conselho Indigenista Missionário, mostra que o número de mortes de indígenas aumentou de 2024 para 2025. Foram registrados 211 casos em 2024 e 258 assassinatos de indígenas no ano passado, aumento de mais de 22% na comparação entre os dois anos. A maior parte deles foi nos estados de Roraima, Amazonas e Mato Grosso do Sul. A publicação mostra ainda que houve 215 suicídios entre jovens de até 29 anos no ano passado. No mesmo período, foram registrados 1.024 óbitos de crianças de até 4 anos, mais da metade por causas evitáveis, como gripe, pneumonia e desnutrição. O levantamento também identificou 46 casos de racismo e discriminação étnico-cultural, a maioria em ambientes urbanos ou institucionais. Para lideranças como Tipu Issi Manoque, esses dados refletem a situação atual dos indígenas.
2: Se os nossos direitos estão violados, se nós estamos morrendo, o que mais conversar? De que mais dados é preciso para dizer que os direitos são nossos? O povo Manoque hoje tem sua terra invadida. A gente fez uma mobilização, descemos para o nosso território e lá está. Retirada de madeira ilegal, abertura das estradas, continuidade do agronegócio. Então são denúncias que a gente tem registro, que a gente já fez no IBAM e que continua.
1: A publicação também traz dados sobre conflitos de terra e invasão de territórios indígenas. No ano passado, foram registrados 169 conflitos por direitos territoriais e 210 casos de invasão e exploração ilegal de recursos. Das 1.443 terras e reivindicações territoriais mapeadas no país, 897 seguem sem solução administrativa. O presidente da CNBB, Dom Jaime Spengler, cobrou uma resposta do Estado diante da demora nas demarcações.
3: Por trás dos números tem rostos, tem famílias, tem comunidades. E aqui está a importância dos dados. O Brasil tem uma dívida enorme com os povos originários. Por trás da morosidade do judiciário estão interesses que não são os interesses da vida ou pela vida, não são os interesses em prol do bem comum.
0: E o plenário do Supremo Tribunal Federal decidiu nesta quinta-feira confirmar prazo de 24 meses para o Congresso aprovar uma lei e regulamentar a participação de indígenas na exploração mineral legal de seu território. A Corte referendou uma decisão individual do ministro Flávio Dino, que em fevereiro deste ano reconheceu a omissão constitucional do Legislativo para tratar da matéria. A decisão foi motivada por uma ação protocolada pela Coordenação das Organizações Indígenas do Povo Cinta Larga, para que o Supremo reconheça a falta de aprovação de uma lei para que os indígenas tenham participação nos resultados do aproveitamento dos recursos hídricos e minerais presentes no território indígena, que está localizado em Rondônia. A entidade alegou que os Cinta Larga sofrem constantes ameaças de invasão por garimpeiros e com conflitos violentos relacionados à exploração ilegal de minerais, fatores que provocam a falta de renda e a exclusão econômica dos indígenas. Ao referendar a decisão de Dino, o plenário também definiu balizas para a exploração mineral que deverão ser seguidas enquanto o Congresso não editar a lei. Então é isso, né? Os indígenas estão aí lutando pelos seus direitos, né? Junto aos tanto ao STF como ao Congresso Nacional. Então vamos agora para mais uma matéria. Se você

0: usa remédios da farmácia popular assim como eu, você vai se interessar por essa matéria. Farmácia Popular pode ampliar serviços com exames e teleatendimento. Os detalhes com a repórter Priscila Mazenotti.
1: As regras do programa Farmácia Popular podem mudar. Na verdade, a ampliação do serviço é que o Ministério da Saúde estuda oferecer testes rápidos e exames como de sangue, de urina, além de teleatendimento e monitoramento terapêutico nessas farmácias populares. É uma nova regulamentação já publicada e que, por enquanto, prevê a modernização tecnológica, a ampliação do acesso e a melhoria do monitoramento dos serviços. Mas os outros serviços serão analisados por um grupo de estudos. O Ministério da Saúde quer ainda usar a inteligência artificial para permitir a identificação de pacientes por meio de biometria e de reconhecimento facial, o que vai ajudar e muito no combate às fraudes. Mas isso ainda depende de avaliações técnicas nas localidades e pesquisas de acordo com a necessidade. O Farmácia Popular oferece de graça mais de 40 itens de saúde, como fraldas geriátricas, absorventes e medicamentos diversos, por exemplo, para hipertensão, para diabetes, para asma, mal de Parkinson e glaucoma. São mais de 28 mil unidades credenciadas em todo o país. Com informações da Agência Brasil, da Rádio Nacional em Brasília, Priscila Mazenotti.
0: Meia-noite, 30 minutos em ponto em Brasília. E daqui a pouco tem a participação do ouvinte através do nosso número do WhatsApp. E vamos repetir, para quem não sabe, é o 619-9674-1536. Você pode mandar a sua mensagem em áudio ou em texto, pedindo sua música preferida, mandando parabéns para algum aniversariante, alô para os amigos. Hoje é sexta-feira, né? Dia de carinho, né? Então vamos distribuir esse carinho com todo mundo? 619-9674-1536.
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0: 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E no nosso quadro História da Música de hoje, nós vamos falar sobre a música Gostava Tanto de Você, que foi muito sucesso na voz de Tim Maia, né? Muito conhecida. Mas você não sabe a história dessa música. Na verdade, essa música foi composta por Edson Trindade, que era um músico que fez parte, assim, de muitas bandas aí na época dos anos 60, 70. Fez parte de uma banda chamada Sputniks, que era junto com Roberto Carlos e o Tim Maia, né? E também depois fez parte de uma banda junto com o Erasmo chamada The Snakes, né? Só que, assim, essa música, né, que foi composta por Edson Trindade, gravada no álbum Tim Maia, de 1971, possui muitas versões. Rola um boato na internet que essa música foi escrita por Edson em homenagem a uma filha dele que tinha falecido. Isso é uma historinha de internet, mas que não foi, não é uma história verdadeira, é uma fake news. Porque essa música, apesar de ter sido lançada, né, em 1973, ela foi composta na segunda metade dos anos 50, quando Trindade fazia parte da banda The Snakes. Nessa época, Trindade não tinha nenhuma filha, não tinha perdido filha nenhuma, pois ele só tinha 16 anos, né? E aí ele foi pra uma banda, né? Quando ele participava da banda The Snakes, junto com o Tim Maia e o Erasmo Carlos, foi mais ou menos nessa época que ele fez essa música. Todo mundo ali era jovenzinho, era meio adolescente, né? Tim Maia, Erasmo Carlos, o Trindade. Era aquelas bandinhas, né? Eles formavam aquelas, moravam na Tijuca, né? Acho que todo mundo sabe aí que o Tim Maia era muito amigo do Roberto Carlos, do Erasmo, desde o tempo de juventude na Tijuca. E o Edson Trindade também era amigo deles, né? Amigo menos famoso, mas era amigo deles, fazia parte da bandinha ali com eles também. E o Erasmo Carlos, na autobiografia dele, que se chamava Minha Fama de Mal, ele tem um capítulo que ele fala sobre essa música, Gostava Tanto de Você. Ele disse que o Trindade Na época da banda, tinha uma namorada, chamada Meire. E essa namorada era mais ou menos a Yoko Ono deles. Vivia lá se metendo nos ensaios. Isso é como adolescente, né? Gosta de... Principalmente os meninos, quando estão juntos, fala de mulher, fica... Ele diz aqui, ó, exatamente essas foram as palavras do Erasmo no livro. Sua presença passou a ser quase diária, interferindo na liberdade e na intimidade do grupo. Aos poucos fomos perdendo a nossa privacidade. Tínhamos que nos policiar na hora dos palavrões, das piadas, dos peidos e dos arrotos. Sabe como é adolescente, né? Tem aquelas brincadeiras. E aí a menina ficava lá no meio dos meninos e eles ficavam meio sem jeito, né? E um dia o Trindade chegou muito triste no ensaio da banda, disse que tinha terminado o namoro com a Meire. E aí ele chegou para os amigos e disse assim: vim me despedir de vocês. A Meire terminou comigo e vou me suicidar. Vou me jogar do cais da Praça 15. Vou encher meus bolsos de pedra e me jogar. Nenhum dos companheiros de banda deu muita bola para aquela ameaça, né? Pensou assim, ah, isso é loucura de adolescente, né? Só que o Trindade sumiu por 2 dias depois que falou isso. E os amigos começaram a ficar preocupados, né? Mas na noite do segundo dia, o Trindade reapareceu todo sorridente, contou que tinha reatado com a namorada. Semanas depois, ele apareceu feliz da vida com a música "Gostava Tanto de Você", escrita numa folha de embrulhar pão, no papel de pão. Anos depois, Trindade e ela se casaram. Seu nome, na verdade, não era Meire, era Mari. E Mari e Trindade tiveram 4 filhos. Eduardo, que veio a ser afilhado de Tim Maia, Evandro, Ana Gabriela e Cláudia. Evandro é o único já falecido. Então, quer dizer, "Gostava Tanto de Você" é uma música feita por um adolescente desiludido, mas que depois realmente teve um final feliz com seu grande amor. Quem não quer ter um final feliz com seu grande amor, né? Então vamos aí ouvir "Gostava Tanto de Você" com Tim Maia.

Você ouviu Tim Maia, gostava tanto de você, retratado no nosso quadro História da Música? E agora, na continuação, Ela é Demais com Rick Renner, Eu Também Quero Beijar com Pepeu Gomes, 6:40, daqui a pouco a gente volta.

Meia-noite e 48 minutos. Voltamos aqui com a participação do ouvinte. Aquela parte da programação que eu sei que vocês gostam muito, porque vocês gostam, né? De fazer, né? Valeu o pedido de vocês, ouvir a música que vocês gostam, participar do programa, né? Ativamente, né? Com o desejo de vocês, com os alôs para os amigos, isso é importante, né? Então, vamos começar

0: aqui com o primeiro ouvinte de hoje, que é a minha amiga Sandrinha, de Nova Iguaçu, Rio de Janeiro.
1: Boa noite, querida Luciana.
0: Boa noite, não. Bom dia,
1: você,
0: querida Sandrinha.
1: Passando uma noite maravilhosa para você e para sua equipe, tá? E vou mandar um alô para meus amigos, tá? Mandar um alô para Francisco Esteva, Manuel Messias, Cafifa, Juarez, Luiz Fernando, Braga Júnior, irmão Giovanni, irmã Cristina, Edgar, Comeu, Morreu, Marco, Alderina, Teodória, Josélia, Milena, Inês, Teodorinha, Valdineia, Rubens, Zé Roberto, Antônio Ribeiro, João Bezerra e Luzimar e Mariana. Tá bom? A música que eu quero ouvir é de Elisângela. Não sei se você vai ter aí, Elisângela. Ou te dá uma música que é pertinho de você.
0: Tem sim, com certeza.
1: Aí se você não achar, aí você coloca Ciúme de Você, de Roberto Carlos, tá? Beijo, querida. Bom final de semana pra você, toda a sua equipe e todos os nossos amigos aí. É Sandrinha, do Rio de Janeiro, Nova Iguaçu. Tchau, tchau. Até segunda.
0: Até segunda, Sandrinha. É isso aí, Sandrinha. Pediu pertinho de você com a Elisângela. Já tá anotado aqui pra gente tocar, não é isso? Agora vamos para Zé Roberto, Teresina, Piauí.
2: Bom dia, minha garotinha Luziane Xavier. Tudo bem? Quero ver a moda com Baltazar, Sara. Quero oferecer para Miranda Recandazemos, Divina Delizão Martins Piauí, Inês Cabral, Luiz Costa da Sul Goiás, Sara do Paraná, Conceição da Recandazemos, Miranda Recandazemos, Mariana de Uberlândia, Minas Gerais, Elisésio Miguel Rio Grande do Norte, da Paz, Boa Vista Roraima, Carmen Nova, Boa Vista Roraima. Claudinho Duarte, dentro do Rio de Janeiro, Musa da Madrugada Nacional, Ita de Brasília. Mariana Nádia, Uberlândia, Minas Gerais, Mildinho de Porangaba, Butu, Goiás, Aldeia de Teresina, Piauí. Heleninha Gomes, Teresina, Piauí. Marli de Santa Maria, Rio Grande do Sul. Maria Francisca Neto, Teresina. Valéria Vitória, Espírito Santo, Valdiné, Perforro, Rio de Janeiro. Minha amiga Sandrinha, de Nova Iguaçu, Rio de Janeiro, Lucinda, de Petrópolis, Rio de Janeiro. Minha Beatriz da Tabatinga, Amazonas, Luiz Cláudio, Brasília, Francisco Mãe Teresina, Deca Mianê, Tripinha, Antônio de Pessoa, Manuel Messias Pessoa, Carlos Moreno, da Grande Fortaleza, a FIFA, Beto Padeiro, Sidney Teresina, Nadir Juara, Mato Grosso, Luiz Maranhão, minha amiga Adelina Teresina Piauí, minha irmã João, irmã Cristina Teresina, Francisco Sazul, João Bezerra do Peixu, Distrito Federal, Juarez de Itaguaí, Edgar que me morreu, Ademar Salvador de São Paulo, Pedro de Pernambuco, Paulista, Adilson Carpano, Goiás, e Braga Júnior da Roquete do Rio, Moisés Duarte Teresina e Luiz Fernando de Alagoinha, Bahia, e Nautan Ribeiro da Bahia também. Ofereço a moda para todos os ouvintes que estão sintonizados na Rádio Nacional de Brasília, do Brasil e do mundo. Obrigado, minha amiga Luziana Xavier. Tchau, tchau. Que bom final de semana. Valeu, tchau.
0: Bom final de semana, como diz meu amigo Natanael do Crato, Ceará. Agora vamos para o meu amigo garotinho João Bezerra.
3: Bom dia, garotinha Luziana. Bom dia, bom dia. Você tá beleza, garotinha?
0: Tô beleza.
3: Aí eu chegando mais Luzimar em casa agora. Nós estávamos comemorando o aniversário dela e o meu ainda, né? Porque...

0: Ainda tô aniversariando.
1: Esse João Bezerra comemora, viu?
0: Que mandaram os parabéns pra nós. Ah, primeiro eu vou começar.
1: Eu acho que esse áudio aqui foi de ontem.
0: Pedi a música hoje, primeiro, né?
1: Quer ver, ó?
0: Hoje é com Zeca Pagodinho. Deixa a vida me...
1: Não, esse áudio é de ontem. Eu vou colocar o áudio certo, é esse aqui, peraí.
0: Bom dia, garotinha Luziânia. Como é que tá você, garotinha? Tudo beleza? Tranquilo? Por favor, mandar meu abraço aqui pra turma. E vou pedir a música hoje com Zeca Pagodinho. Verdade. Oferei pra esposa Luzimar, pra você e pra todos os ouvintes. E mandar um abração aqui pra Francisco Estrela, Zé Roberto, Antônio Ribeiro, Alderina, Edgar, Comeu, Morreu, Sandrinha, Milena, Juarez, Beto Padeiro, Araíus, Francisco do Céu Azul. E bom final de semana pra você, garotinha. E tudo de bom. E até segunda-feira. Aquele abraço.
1: Aquele abraço. Aquele abraço, meu amigo João Bezerra e sua esposa Luzimar, minha dupla. Por falar em aniversariantes, né? Vou mandar aqui um abraço para aniversariante de amanhã, que é a neta da Sandrinha, a Karine, que vai fazer 17 anos. Um beijo, um abraço para a Karine, que é a neta da Sandrinha. Rapaz, Sandrinha já tem uma neta com 17 anos. Eita! Deus abençoe a Karine. E também temos agora quem é o... Ah, não, agora a gente já vai atender essas músicas, mas antes eu quero colocar aqui o áudio da minha querida Inês Cabral.
2: Oi, minha querida jornalista Luciana Xavier. Bom dia, querida. Eu queria, nessa oportunidade, de parabenizar o cronista esportivo J. Rômulo, lá do Sistema Verdes Mares, e o jornalista Paulo Sadá, que é filho do Paulo Oliveira, comunicador, e a todos os aniversariantes. O carinho aí, o Otávio, a Geu, o Boró, e seus milhares de ouvintes, aquele abraço. Inês Cabral, Alvinegra, bom dia.
1: Bom dia, minha querida Inês Cabral. Então, agora que a gente já tem 3 músicas, né? Vamos começar a atender os pedidos musicais dos ouvintes. Vamos lá, Pertinho de Você com Elisângela, pedido da Sandrinha, de Nova Iguaçu, Rio de Janeiro. Segunda música, Baltazar, Sara, pedido do Zé Roberto, de Teresina, Piauí. E Zeca Pagodinho, Verdade, pedido do João Bezerra. Vamos ouvir, 12:58. Vamos, voltamos já.

0: 1:08, continuamos atendendo aqui aos ouvintes. O próximo é Adilson Barbosa, de Caiapônia, Goiás.
1: Bom dia, Luziane, tudo bem por aí?

0: Como vai, novidade
1: Tudo bem.
0: na madrugada nacional? Gostaria de pedir uma música do. Tião Carreiro e Pardinho, lá
1: Não,
0: onde eu moro.
1: por aí,
0: Gostaria de
1: eu acho
0: mandar.
1: que isso aqui é o de ontem. Eu tô confundindo aqui os áudios, porque os áudios estão colados um no outro. O de hoje é esse aqui.
0: Bom dia, Luziane. Tudo bem por aí? Por aqui tudo tranquilo, graças a Deus. Estamos aqui na luta e na batalha. Gostaria de ouvir uma música do Fernando Mendes, Cadeira de Roda. E gostaria de mandar para a Margarida Pérez pelo aniversário dela, neste 13 de agosto, desejando muita saúde e paz para ela e felicidade. Vai para o Antônio Nunes e a Cleonice, a Mercedes e para as duas Teodora, a Inês Cabral, Francisco Estrela em Palestina, no Pará, Francisco Mendes em Teresina, no Piauí, o Mendes em Parnaíba, o Del Caminhoneiro, Zé Roberto, o Cafifa, o Manel Messias, o Moisés, a Laís, João Juarez, lá em São José dos Campos, vai pro Comeu, Morreu, e a Mariana, lá em Uberlândia, o que é Edgar, e para todos os ouvintes, para todos os caminhoneiros e caminhoneiras desse estado de Goiás e Brasil afora. E para vocês da minha emissora, pro Carlinho, pro Ageu e para todos os ouvintes vendo a sintonia. Tá na Nacional, na madrugada nacional, tá na melhor
1: É isso
0: rádio do
1: aí.
0: Brasil e do mundo. Adilson Barbosa de Caiapônia, Goiás.
1: É isso aí, com certeza. Tá na Nacional, tá na melhor. Muito bem, Adilson. Agora, depois do Adilson, ele pediu Cadeira de Rodas. Fernando Mendes desejou aí para aniversariante de hoje. Aliás, de ontem, né? Na verdade, o que ele falou que foi dia 13, hoje já é 14, né? E vamos agora para a Joana.
2: Bom dia, Ana. Bom dia, tudo bem? Bom dia, Joana Manara. Ontem não pude participar do seu programa porque eu estava escutando o seu programa, mas infelizmente meu telefone descarregou bem na hora que eu ia mandar o áudio. Quando eu fui perceber, tinha descarregado. Aí eu só fiquei só escutando o seu programa, mas não pude participar. E como você passar aí para mim, Boate Azul, se tiver na programação, pode passar para mim, Boate Azul. Acho que é vários cantores que cantam essa música. Eu acho que o Bruno Marrone também canta o Boate Azul, outros cantores cantam também, se tiver na programação. Por isso, para você e para todos que estiveram na escuta, que gostaram da música. Tenham um bom dia, um abraço. Quando carregou, e aí ia dar 3 horas da manhã, aí eu já falei. Aí eu não tenho mais jeito de mandar o áudio para você. 3 horas da manhã, já não estava mais na rádio, né? O programa acaba 2h30, né? Parece
1: não,
2: que
1: que
2: é,
1: acaba
2: não
1: 3 horas.
2: E, pai, se você puder passar aí pra mim, do Ati Azul. Bom trabalho aí pra você e tenha um bom dia. Aí eu tô repetindo de novo o áudio porque aí saiu sua voz aqui, eu gravando, gravou a rádio que você grava aí, gravou sua voz, você conversando, aí eu falei, vou mandar o áudio, às vezes ela pode não ter escutado.
1: Ah, escutei.
2: Tenha um bom dia, Luciana.

0: Não sei se você escutou. Se você não entendeu, você me fala. Eu
1: Escutei,
0: tenho que
1: entendi.
0: falar de novo.
1: Apesar de que não é muito bom, né? Quando vocês forem mandar o áudio, vocês baixam um pouquinho o rádio. Pra não dar microfonia e também pra não
0: Você vai
1: ficar.
0: entender esse áudio que gravou bem na hora que estava
1: Isso, pra não ficar
0: conversando
1: minha
0: na rádio.
1: voz embaixo da voz de vocês muito
0: O rádio
1: alto,
0: estava
1: né?
0: bem perto de mim, aí eu não sei se você vai conseguir entender o áudio.
1: Ah, não, entendi. Você quer pedir boate azul com Bruno e Marrone. Deu tudo certo, Joana, viu? Agora vamos próxima, que é o Ribamar. Vamos ouvir.
2: Boa noite, minha amiga Luciânia Chaves, aqui é o Porteiro Ribamar, direto trabalho no município de Porto Grande, Amapá, ligado no programa Madrugada Nacional, tá bom? Se você puder, toca uma música com Mato Grosso e Matias, na hora do adeus para mim, tá bom? Ofereço para todos que estão sintonizados na Rádio Nacional de Brasília.
1: Tá certo, Ribamar. Então, pedido feito, pedido atendido, né? Já temos aí três músicas para atender. É a primeira, Cadeira de Rosas, Fernando Mendes. A segunda, Boate Azul, Bruno Marrone, pedido da Joana. E a terceira, mas vou fazer o lanche, né? Fazer o lanche logo. Vou fazer. Melhor, né? A gente faz o lanche logo, anuncia as músicas e, né? Dá mais ou menos 10 minutos aí de música. Mais ou menos isso, né?

0: É isso aí, vamos lanchar, porque saco vazio não fica em pé. É isso aí, pessoal. Então aí a gente vai aproveitar essa oportunidade de fazer aquele lanche maneiro. Hoje é maneiro, um pouco mais maneiro. Não é igual o de ontem, que era pesado, não. Então, hoje a gente está encerrando a região norte da Itália, com o Vale d'Aosta, que é uma região que fica nos Alpes. Então, é também uma comida bem, bem forte, assim, fornida, que é a cotoleta alla valdostana. É um bife empanado, recheado. Tipo assim, você pega o bife, recheia com presunto e queijo. Depois você empana ele na farinha, no ovo, daquele jeito. E depois gratina com queijo. Então, quer dizer, o negócio é forte, né? Bota numa vasilhazinha e coloca queijo por cima e ainda dá uma gratinada. Então, é um bife empanado e recheado. É coisa pra caramba. Dá pra encher a barriga, não tenho dúvida. E a sobremesa é o Blanc Manger alla Valdostana, que é um pudim cremoso de natas com baunilha, né? Ele parece uma panna cotta, preparado com nata fresca, açúcar, baunilha e gelatina, que vai dar aquela consistênciazinha, né, gelatinosa no pudim. E é servido com frutas vermelhas. Ah, muito boa essa sobremesa, né, Otávio? Otávio já tá empolgado. E essa sobremesa é o que, Otávio?
1: Doce, doce como mel.
0: Doce demais da conta. E a gente vai agora ficar com as músicas. Cadeira de Rodas, Fernando Mendes, pedido do Adilson. Boate Azul, Bruno e Marrone, pedido da Joana. E Na Hora do Adeus, Mato Grosso e Matias, pedido do Ribamar. Voltamos já, 1h18.

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Santos venceu o Macará do Equador por 2-1 de virada, com gols de Gabigol e William Arão, que jogou improvisado de zagueiro depois de Franco Posse abrir o placar logo aos 3 minutos para o time da cidade de Ambato, no jogo de ida das oitavas de final da Copa Sul-Americana na noite desta quinta-feira na Vila Belmiro. Destaque também para Neymar, que deu as duas assistências dos gols. O resultado deixa o time comandado pelo técnico Cuca em boas condições para o duelo da volta na próxima quinta em Ambato. Vasco e Olímpia abriram o duelo pelas oitavas de final da Sul-Americana nesta quinta-feira em São Januário, com empate de 0-0. O Vasco acumulou chances para abrir o placar, principalmente no primeiro tempo, mas não conseguiu transformar as oportunidades em gols. A volta será na próxima quinta-feira, em Assunção, no Paraguai. O Mirassol ficou no empate em 1-1 com a LDU na noite dessa quinta-feira no Maião, no jogo de ida das oitavas de final da Conmebol Libertadores. O Leão abriu o placar com Eduardo no primeiro tempo, que teve amplo domínio equatoriano. Os donos da casa melhoraram muito e ditaram ritmo na etapa complementar, mas acabaram castigados por um vacilo defensivo que resultou no gol de empate marcado por Michael Estrada. O resultado acaba sendo frustrante para a equipe brasileira, que teve ótimas chances para ampliar o marcador e tinha o jogo sob controle no momento do gol adversário. Os times se reencontrarão na semana que vem, em Quito, para definir quem avança às quartas de final. Com o empate, quem vencer o jogo de volta em Quito garante a classificação às quartas de final para enfrentar o vitorioso do duelo entre Palmeiras e Cerro Porteño. Em caso de novo empate, a decisão vai para os pênaltis. O Corinthians sofreu, mas resistiu ao Rosário Central no jogo de ida das oitavas de final da Conmebol Libertadores na noite dessa quinta-feira, jogando no gigante de Arroito. O Timão chegou a acertar uma bola na trave no primeiro tempo com Matheus Bidu. Viu o volante Alan ser expulso aos 34 minutos da etapa final e, mesmo muito pressionado no fim, segurou o empate em 0-0 diante de Di Maria e companhia. Agora a equipe do técnico Fernando Diniz vai jogar por qualquer vitória na Neoquímica Arena para avançar de fase no principal torneio de clubes da América do Sul. O reencontro com o Rosário Central será na próxima quinta-feira, a partir das 21h30, horário de Brasília. E em caso de empate, independente do número de gols, a decisão do classificado será nas penalidades. E por último, temos que dar essa triste notícia. Na altitude de 3.400 metros de Cusco, o Cienciano atropelou o Botafogo na noite dessa quinta-feira e abriu larga vantagem no confronto das oitavas de final da Copa Sul-Americana. Os peruanos fizeram 4 gols no primeiro tempo, outros 2 no segundo, e venceram por 6-1. Matheus Martins, em bonita cobrança de falta, fez o gol de honra do nosso querido alvinegro. As equipes voltam a se enfrentar na próxima quinta no Nilton Santos. O Botafogo agora ficou em situação complicadíssima na Sul-Americana. Para se classificar para as quartas de final, a equipe brasileira vai precisar marcar ao menos 5 gols no jogo da volta para levar a decisão para os pênaltis ou vencer por 6 de diferença para avançar direto. Ah, o Edgar está um pouco aí esperançoso desses 5 gols, né? Vamos ver, vamos ter esperança e fé, né? Essas foram as notícias do futebol pentacampeão mundial Brasil, Zil.

0: 8h33, voltamos com os recadinhos dos ouvintes. Vamos agora para o Francisco do Céu Azul, que mandou o seu recadinho.
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2: Bom dia, o Francisco quer mandar um bom dia para as pessoas que estão ouvindo o Madrugada Nacional nesse momento. Hoje, dia 14 de agosto de 2026, iniciamos mais um novo dia, mas estamos na sexta-feira. Que Deus nos cubra de bênçãos, que Deus cubra todas as pessoas de bênção na terra, derrame muita paz, muita luz, muita prosperidade sobre a terra, sobre as pessoas. Eu quero mandar um abraço a todos os ouvintes da família nacional. E quero pedir a música, de Zezé de Camargo e Luciano, que é um clássico. Ela é de 1995.

0: Coração na Contramão, de Zezé e Luciano. Coração na Contramão. Aquele abraço do Francisco.
1: É o seguinte, Francisco, a música que você pediu, Coração na Contramão, só temos com a Thaíde e Alexandre. Mas vamos tocar, não sei que você não queira, você dá aí alguma resposta e a gente, né, muda a música, tá bom? Agora vamos... A Milena Caroline mandou seu recadinho aqui também. Sextou, tudo normal. Sou a Milena de Brasília, tô aqui na escuta passando para dar um salve. É nóis. De música não vou pedir, pois já fui servida com a do Luiz Miguel, que tocou mais cedo. É isso aí, ela gostou muito da música do Luiz Miguel. É, Contigo Aprendi, que tocamos na hora das músicas românticas, né? É, vamos agora aqui para meu amigo Sidney de Teresina, Piauí.
2: Luziane. Bom dia mesmo. Que é Sidney de Teresina. Bom dia a todos aí da Nacional. Todos sejam um dia maravilhoso, tá bom, minha amiga? Um abraço para todos da Rádio Nacional, do programa Madrugada Nacional.
1: Tá certo.
2: Bom dia, mais um bom dia mesmo. Fui.
1: Um abraço, Sidney. Que bom que você participou. Tava um pouquinho sumido. Que ótimo que você participou aqui com a gente agora. Então vamos agora para meu amigo Del Caminhoneiro.
3: Eita doida!
1: Cadê a buzina do caminhão, Agil? Tem não por aí?
3: Saudade do Janjão aqui, Brau!
1: É sim!
3: Bom dia, minha amiga Luciana! Bom dia! Bota a tranha, velho, pra nós! Alves Estranho! Bora, hein? Saindo agora do Buraco Zonte, em busca do Triângulo Mineiro! Minas Gerais! Quem te conheceu não esquece jamais! Eu sou igual Minas Gerais, viu? Já tô com o seu mineirinho! É, quem experimentou, deu, não esquece jamais. Quem não experimentou já não esquece, imagina quem experimentou. Você é. Tá bora, chama, toca esse trem que tava escutando na madrugada, minha amiga Luziana. Cor tá comendo, viu? É cor e taca hoje. Aquele abraço de 0 a 100 pra não faltar ninguém, minha amiga divina, galera aí, a Rodaime. Pra todo mundo, Luziana, um beijo. Um cheiro. Você tá doido, mercado da moda, hein? 24 horas de amor, não, quer dizer, boate azul, agora é isso aí, você tá doido.
1: Só moda boa, né?
3: Beijo, cheiro, sextou, hein?
1: Pessoal, hoje aqui tá no bom gosto mesmo, viu? É, boate azul na hora do adeus foi só moda pra arrebentar o para-brisa mesmo, né, Del? E aí, Del, hoje a gente já tinha uma música aí do Bruno Marrone, que foi Boate Azul. Então hoje ele pediu Traia Véia aí, a gente vai colocar aí pra ele, né? E agora vamos para o nosso próximo ouvinte, que é o Edgar, com meu Morreu. Vamos ouvir.
4: Luziane, colega de trabalho aí, todos vocês aí da rádio aí. Sextou, sexta-feira mensal do meu meu Botafogo foi pro Beira-Aréu, velho. Não, mas nós vamos ganhar de 5 a 0, nós vamos levar pros pênaltis. Pelo menos pro cedo nós vamos levar. Vai! Na volta nós vamos meter uns 5 meses que nós vamos levar pros pênaltis. Ah, lógico que vai, isso aí não, hein? É. Leandro e Leonardo, copo de vinho. Vai pra paixão da minha vida, Mariana, é o primeiro lugar, um abraço pra todos os aniversariantes, muitos anos de vida, muitas bênçãos e muitas felicidades. Eu não tenho na minha lista, mas nosso Criador sabe de todos, né? Que Deus dê muita saúde, muitas bênçãos e muitos anos de vida. Paixão da minha vida, Mariana, meu abraço pra paixão da minha vida, Mariana, né? Começar por ela, né? Pra não dar briga, né? Aí, você tá doido? Aí vai pros pessoal lá de Santa Maria, lá o Carecos Lanche lá, todos a equipe de trabalho de lá, o Gilberto Lavelo, o Cafifa Divina Raquelzinha, o Adilson, a Demar Savoy, o Juarez, São Paulo de Rio de Janeiro, Del Camileteiro, Pim Bagalão, Quebra Gaio, de Fernandão, Dadão Eli, França, é nós a caminha, o Enéas Dona Marinha, ó,

0: O Manelzinho, Manel Messias, tá tudo aqui, ó. Zé Carne Betioga, Zé Roberto, Zé Duarte, Zé Noé, ó. João Bizerra e a patroa, Vital e a patroa, João Com, João Camara, João da Cruz, o Natanael, Lala de Crato, o Gabriel do Paraná, outro Gabriel, o Alemão Repolho, Aninha Negra, Milena Conceição, ó. A Sandrinha, a Valdineia, a Valéria, a Alderina, a Antonildo. É, tá tudo aqui nessa lista aqui, meio apagar, mas tá aqui. Cadê a outra lista, gente? Ai, meu Deus do céu. É, aí, né? O Francisco Estrela, Francisco Mendes, o Luiz Maranhão, Francisco Céu Azul. É. Quem? O Wilson da 99, o Hilton Borges, Jean de Bruxelas, Diana Bruxelas, o Eduardo lá da Austrália, a Duda do Rio de Janeiro. Marquinhos Botafoguense, Marquinhos, nosso Botafogo, hein? José Lindo e nosso Botafogo, hein? Mas vai fazer, Botafogo vai fazer um 5-0, que vai levar pros pênaltis. Eu postei não, falei pra um amigo meu cruzeirense, tá tirando sarro de mim. Eu falei assim, ó, vamos ver quem classifica, vocês contra o Flamengo e nós contra esse time aí? Ora, tá postado, é. Aí vai pra quem mais aqui, quem tá aqui? Lourdes Costa, essa Valdinei tá bem melhor, né? Graças a Deus. John Magnata, Lux Frazão, Puraqué, Chiclete Chocolate, o Rubens, o Marcos, ô Marcos, manda arde aí, ué, né? Isodino, o nome do rapaz lá, como é que é? Isodino, como é o nome dele? Cadê o meu papelzinho lá? Aquele rapaz, o novato aí, você já sabe quem é. O Sivaldo. O Carlos Moreno. Abaixa até mais, mas depois eu volto. E as duas, Teodoro, a Ana Célia e a Ana Liz. Ana Célia, o Galo é 57. Fui!
1: Isso aí. É, então aí vamos, já podemos atender esses três pedidos aí, né, Geu? Coração na Contramão, com Ataíde Alexandre, pedido do Francisco do Céu Azul. Segunda música, Equivocada, com Traia Véia, pedido do meu amigo Del Caminhoneiro. E a terceira, Copo de Vinho, com Leandro Leonardo, pedido do Edgar, como eu morreu. Vamos ouvir 1h42, daqui a pouco a gente volta.

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1: Uma hora e 53 minutos e vamos deixar você bem informado. Mais de 5 milhões de pessoas estão impedidas de apostar em bets. As informações com o repórter Gésio Passos.
2: Mais de 5 milhões de brasileiros estão impedidos de fazer apostas nas plataformas de bets. O balanço foi divulgado pelo Ministério da Fazenda nesta quinta-feira. São mais de 1 milhão e 200 mil pessoas que solicitaram a autoexclusão do seu CPF pela plataforma gov.br/autoexclusão apostas. Esse bloqueio impede o acesso aos sites das bets. Além disso, 800 mil pessoas que aderiram a um novo Desenrola, que renegocia as dívidas com garantia do governo federal, ficaram impedidas de fazer apostas online por 6 meses. Outras 3 milhões de pessoas que estão inscritas no Bolsa Família ou que recebem um benefício de prestação continuada também estão impedidas de realizar apostas. O ministro da Fazenda, Dario Durigan, anunciou a divulgação dos documentos de 80 das 85 empresas autorizadas para explorar bets no Brasil. Pareceres técnicos, origem dos recursos

0: e mecanismos de lavagem de dinheiro foram disponibilizados para consulta da população no site gov.br/fazenda.
1: Em relação à transparência ativa dos processos de autorização dessas empresas de aposta, há um mês e pouco atrás eu vim aqui publicamente, falei com vocês, me comprometendo a, de maneira proativa, anunciar e abrir os documentos dessas empresas. Então, a partir de hoje, nós temos já disponível no Ministério da Fazenda.
0: O Ministério da Fazenda destacou as duas operações realizadas nesta quinta-feira com apoio da Secretaria de Prêmios e Apostas do Ministério contra empresas que atuavam de forma ilegal no setor de bets. Elas estão sendo investigadas por crimes de lavagem de dinheiro e ocultação de patrimônio. Da Rádio Nacional em Brasília, Gésio Passos.
2: 1h56 e não perca, se você estiver aqui em Brasília, esse é o fim de semana, né, começando nessa sexta-feira até domingo, em que acontecem os shows do maior São João do Cerrado, que acontece em Ceilândia, aqui em Brasília. E esses grandes shows começam nessa sexta-feira com a apresentação do Alceu Valença na Arena São João, montada na Praça do Trabalhador, ao lado da administração regional da cidade. No sábado, dia 15, será a vez de Michele Andrade, Grupo Benzadeus e Ju Marx subirem ao palco. O encerramento do evento será no domingo, dia 16, com Mari Fernandes e Michel Teló. Além do grande palco na Arena São João, Arena São João do Cerrado, polos espalhados pela cidade garantem a diversão. Após 6 anos, o sítio Seu João voltou a integrar a programação do evento, recriando uma comunidade típica do sertão nordestino. O espaço funciona na Casa do Cantador. Na Praça do Mamulengo, montada na Praça da Bíblia, a diversão fica por conta do circo, oficinas, parque de diversões, apresentações culturais, gastronomia e atividades voltadas para crianças e adultos. Já na Vila Borborema, rememora o ambiente das tradicionais cidades do interior com casinhas cenográficas. O espaço fica na Praça da Estação Ceilândia Centro do metrô. Então aqui Brasília vai estar em festa nesse fim de semana com o maior São João do Cerrado. Com grandes shows aí, quem estiver passando aqui perto de Brasília, quiser conferir, né? É maravilhoso. Então aqui temos aqui só um recadinho aqui que o Del mandou aqui pro Edgar. Ageu, bota aí que não saiu não. Deixa eu voltar aqui pro começo. Tá saindo não? Ah.
3: Vocês estão apaixonados demais, hein? Você tá doido, ó?
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3: top, hein? Solidão
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3: Eu gosto de ouvir ela com o Zezé também.
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3: Oi, Edgar! Chora não, Edgar! É assim mesmo, Edgar!
2: O Edgar chorando aí com o Botafogo aí, o Del mandou um recadinho pra ele e falou também das músicas apaixonadas, né? Que hoje teve demais, hoje teve Boate Azul, Na Hora do Adeus, Coração na Contramão, agora Leandro Leonardo, foi muito... É o efeito sexta-feira, todo mundo chonado demais, né? E o Del chonado como sempre, né? Então agora vamos aqui para mais um ouvinte, que é o Elson Amaral. Bom dia, Rainha da Madrugada Nacional, Luziane Xavier, Ageu, Otávio, essa equipe maravilhosa. E todos os ouvintes, toca para nós, Chico Rei, Paraná, Canarinho Prisioneiro, e que Deus nos abençoe. Amém! Elson Amaral, aqui do DF, pediu aqui Canarinho Prisioneiro, de Chico Rei, Paraná. Já anotamos aqui o seu pedido, viu, Elson? Já a gente toca. Agora vamos aqui para o meu amigo Antônio Nunes, embaixador dos Encontros dos Amigos do Rádio.
5: Bom dia, Luziane Xavier. Bom dia, Otávio. Bom dia, Ageu. A todos vocês aí que fazem a equipe aí, Madrugada Nacional, né? Grande abraço aí para

0: Edgar, Francisco do Céu Azul, Rubens, Ayrton de Uruaçu, né? Gabriel, lá de Cianorte, no Paraná, né? Fabrício, a Ellen, a Zezé, a Mercedes, né? Leonildo Siqueiras, Teodoras, né? Abraço aí a todos que estiverem na sintonia, né? O Cláudio, lá de Quarantã, tá? O Lucas Frazão, João Magnata, né? E os meninos deles lá, né? Todos, né? Difícil saber o nome de todo mundo deles lá, mas abraço a todos eles lá que estiverem na sintonia, tá? Grande abraço aí a todo mundo. E deixar um recadinho para você, ó. 11 de outubro, nosso próximo encontro. Parque da Cidade, estacionamento número 3, tá? Grande abraço, Luziânia. Tô ligadinho, Luziânia. Luziânia, vê se você acha para nós aí rotina, Rei Roberto Carlos. Abraço aí pro Adilson Barbosa, tá? E o Francisco lá de Palestina aí, tá? Grande abraço para vocês aí.
1: Tá certo, meu querido Antônio Nunes, deu o seu recado aí. Próximo encontro, 11 de outubro, no Parque da Cidade. Pediu a música Rotina com Roberto Carlos. Já tá anotado aqui, já já vamos tocar. Agora é o Luiz Cláudio. Ah, tá aí, tá aí.
2: Bom dia, Luciano Xavier, aquele escaldo aqui de Brasília, que tá sempre ligadinho ouvindo, né? Estamos aqui ligadinho hoje, sexta-feira. Alusão aí a todos que estão ouvindo, nossa amiga Edgar, Manel Messias. Manda para todos que estão ouvindo aí a Rádio Nacional. Nós estamos aqui ligadinho. Vou mandar um alô para José Roberto Mendes, lá em Parnaíba. E todos que estão ligados aí, tenham uma boa noite ou um bom dia.
1: Tá certo, Luiz Cláudio. Bom dia para você e para todos os ouvintes aqui de Brasília. Então vamos agora continuar aqui com meu querido João Magnata, das padarias do Marajó para o Brasil, Zuzu.
3: Bom dia, minha comunicadora rainha da madrugada, rainha do espadeiro, a comunicadora nota, com voz nota mil da madrugada. Quem fala é João Magnata, São Sebastião da Boa Vista, Marajó, Pará. E hoje sextou, né?
1: Sextou,
3: Sextou.
1: sextou.
3: E queria mandar um abraço para todos os nossos amigos ouvintes da rádio, nossos amigos de profissão, padeiros de profissão aqui, nosso grande amigo Puraqué, Lucas Frazão, Tonhão, nosso grande amigo Arouca, padeiro Arouca, né? Aí nosso grande amigo Toco, Elbe, Wesley, Chocolate, e nosso grande amigo padeiro Ferrinho aqui na área também. Estamos na nossa luta, Magnata, João Magnata, Tchotchoca, também tá na área aqui, meu irmão Dinho, padeiro. Estamos trabalhando, graças a Deus, aqui. E nossos amigos aí que são nossos outros amigos, né? Que logo mais aí o Ferrinho, nosso grande amigo padeiro, que vai dar o um abraço a eles, aí um bom dia. Queria que você mandasse a música para nós, Sintonia com Moraes Moreira. Queria mandar para todos os ouvintes aí. E agora com você, meu grande amigo padeiro Ferrinha.
4: É isso aí, João Magnata. Bom dia, Luziânia Xavier, a comunicadora nota mil. Aqui seu grande amigo padeiro Ferrinha falando. Gostaria de mandar um abração para você no estúdio aí, para nossos outros amigos como o Rubens, Marco Duário, o Edgar, como morreu, Milena de Brasília, as duas Teodora, Natanael do Crato Ceará, os dois Antônio. Toda essa galera abençoada aí, viu? Um abração do seu grande amigo Padeiro Ferrinho.
3: É isso aí, Ferrinho. É isso aí, Rainha.
1: Um
3: Um
1: beijo,
3: abraço do
1: Ferrinha.
3: seu fã número um aqui, João Magnata.

0: Renata. Tchau. E até domingo, se Deus quiser. Um abraço especial para você.
1: Até, meus queridos. Um abração, João Magnata Ferrinha e todos os meninos aí da padaria. Aí do Marajó, das padarias. Acho que são três, né? Sei que é Novo Amanhecer. É, Dois Irmãos. É, eu não decorei tudo, não, mas vou conseguir. Um abraço também pra Tess Diniz, que sempre tá ligadinha com a gente, mandando bom dia pra família nacional. E vamos agora, né, tocar as três músicas que temos aí, né, Geu? Canarinho Prisioneiro com Chico Rei, Paraná, pedido do Elson Amaral. Rotina, Roberto Carlos, pedido do Antônio Nunes. E Sintonia com Moraes Moreira, pedido do João Magnata. Vamos ouvir? 2:06, daqui a pouco a gente volta.

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1: Duas e 19 e nenhuma apostadora acertou as 6 dezenas do concurso 3.044 da Mega Sena realizado nessa quinta-feira, dia 13. O prêmio acumulou está estimado em 38 milhões de reais para o próximo sorteio. Os números sorteados foram 04, 4, 15, 1, 5, 17, 1, 7, 40, 4, 0, 55, 5, 5 e 58, 5, 8. 16 apostas acertaram 5 dezenas e vão receber R$ 61.152,83 cada. 1.252 apostas acertaram 4 dezenas e vão receber R$ 1.288,19 cada. O próximo sorteio será no domingo, né? E quem for jogar, boa sorte. E vamos agora para uma matéria nossa aqui da rádio. Meu SUS Digital agora conta com ferramenta de prevenção ao alcoolismo. Confira na reportagem.
2: Meu SUS Digital agora conta com uma nova

0: impactos do consumo de álcool na saúde. De acordo com o Ministério da Saúde, mais de 20% da população adulta apresenta consumo excessivo. Em quase duas décadas, este número aumentou, já que em 2006 o índice era de 15,4% da população adulta. Além disso, na Atenção Primária à Saúde do SUS, os atendimentos por problemas e condições relacionadas ao uso do álcool aumentaram mais de 157% na última década, passando de mais de 326 mil em 2016 para 840 mil em 2025. Vale lembrar que o consumo do álcool é o principal fator de risco para doenças crônicas não transmissíveis, podendo aumentar o risco de desenvolvimento de câncer de mama, doenças cardiovasculares e hepáticas, transtornos mentais, entre outros. Caso enfrente problemas relacionados ao consumo de álcool, a recomendação é buscar por unidade básica de saúde, que oferece atendimento gratuito em espaços seguros e sem julgamentos, bem como cuidados relacionados à saúde mental. Sob supervisão de Ana Lúcia Caldas, da Rádio Nacional do Rio de Janeiro, João Barbosa.
1: 2h22 e temos ouvinte aqui ligadinho, Raimundo Pinto, do Brejo do Maranhão, que está sempre aqui ligadinho com a gente, né? Manda aqui um bom dia para todo mundo. E Valtinho, lá de Ituiutaba, Minas Gerais, vamos ouvir.
2: Luziânia, boa madrugada para nós, está encerrando já seu programa.
1: Quase, acho quase.
2: Um pouquinho, né, Luziânia? Valtinho, Ituiutaba. É, parabéns para você mais uma vez, pessoal aí da técnica, né? Argel antigo, né? Desde a época do nosso amigo João Marco de Braulo.
1: Sim, com certeza.
2: Mais, né? Eu gostaria, Luziane, muito obrigado, tá? Pela programação que você faz aí. Gostaria de ouvir a música do Luiz Caldas, né? É Tieta, né? Parece Tieta do Agreste lá. Da novela, não sei, esqueci como é que ela chama. Aquela música lá.
1: É a música
2: da... Se você puder rodar pra nós aqui, tá bom?
1: Tieta do Agreste.
2: Não tem problema não, só dá uma bolzinha pra nós, nós te ligamos todo dia aqui, tá? Um abraço, com Deus.
1: Tem aí, Agil? Do Luiz Caldas, né? O nome é Tieta do Agreste mesmo? Só Tieta, né? Faltinho pediu Tieta. Nosso querido Luiz Caldas. Pronto. E o João Costa, lá de Fortaleza, tá ligadinho aqui. Ele disse: bom dia, Luziânia, tô ouvindo aqui em Fortaleza. Não mando mensagem sempre, mas ouço todas as madrugadas. Ele pediu Fernando Mendes, Dois Amores. A gente não tem essa música. Eu até escolhi aqui uma outra música do Fernando Mendes, que é... Qual foi? Eu queria dizer que te amo numa canção, né? Eu escolhi essa música, mas eu ouvi aqui nas suas mensagens, João Costa, que há uns dias atrás você tinha pedido uma música do Silvio Brito, Terra dos Meus Sonhos. A gente já conseguiu incluir ela aqui na programação. Se você pudesse me responder, mas a gente, qualquer coisa dá pra tocar ainda hoje também. Mas por enquanto tá Fernando Mendes aqui. Eu queria dizer que te amo numa canção. Então vamos aqui, já temos também a do Valtinho, Tieta com Luiz Caldas, né? O Raimundo Pinto tá pedindo Sérgio Reis, qualquer uma. Então a gente faz as três músicas aí, né? Vamos escolher aí uma do Sérgio Reis aí pra gente concluir esse bloco aí, pra gente tocar. Sérgio Reis, pedido do Raimundo Pinto. Pode ser qual aí, Agil? Agil tá olhando aqui, viu, Raimundo? Tem muitas aí, né? Mas a gente... Você sabe alguma? Vamos deixar... pode ser, né? Pra gente já começar uma Jovem Guardazinha aí, Coração de Papel. Depois, no outro bloco, a gente toca mais um bloco de Jovem Guarda aí. Então, vamos lá, Disco Voador? Com quem? Sérgio Reis? Então trocar. Disco Voador. Disco Voador. É melhor, né? Então, a primeira fica Tieta ou Eu Queria Dizer Que Te Amo? A primeira é Tieta.

quarta ou é a segunda? Queria dizer que te amo é a primeira, né? Então, queria dizer que te amo numa canção com Fernando Mendes. É a primeira do bloco, pedido do João Costa, de Fortaleza. A segunda é Tieta, com Luiz Caldas, pedido do Valtinho. E a terceira, Sérgio Reis, disco voador, pedido do Raimundo Pinto, do Brejo do Maranhão. Vamos aí nesse bloco e daqui a pouco a gente volta, 2h26.

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1: Duas e 36, temos aqui mais um ouvinte, que é o Natanael de Crato, Ceará.
2: Bom dia, meu irmão, Natanael, Crato, Ceará, gente boa, estamos aqui pegados, viu? Pois é, um abraço, bom dia, bom final de semana.
1: Bom dia, boa sexta-feira e bom final de semana para todo mundo. Também temos um ouvinte novo aqui, que é o José Rafael Rios Carreira. José Rafael, ele disse que está sintonizado pela Rádio Nacional do Alto Solimões. Né? Que bom, né? Porque o programa é transmitido pelas três rádios. Rádio Nacional AM de Brasília, Rádio Nacional da Amazônia e Rádio do Alto Solimões também. Ele está nos ouvindo por lá, diz que é a primeira vez que está ouvindo. Ele mora no município de Atalaia do Norte, estado do Amazonas. Que bom, José Rafael, ter você aqui conosco pela primeira vez. Espero que você fique nosso ouvinte aí assíduo, fiel, né? Quando puder, esteja aí junto com a gente, né? Por enquanto não temos mais nenhum ouvinte, né? E nenhum pedido musical. Podemos fazer aquele bloquinho de músicas da Jovem Guarda, né? Vamos pegar aí. Jair Adriane, pode ser aí? Vou vendo aqui mais aqui alguma. Deixa eu ver. Vanderlei, que a gente não tocou ternura naquele dia, né? Pode ser? Querida, Rosas Rubras, né? É boa, Rosas Rubras do Jair Adriane, né? Tem gente que pede essa música, acho que o pessoal gosta. Rosas Rubras, Jair Adriane, Vanderlei, a ternura. Falta só mais uma, vamos de Erasmo, né? Será que não tem aquele pessoal lá? Como é que é o nome lá? Aquele que cantava Meu Carro é Vermelho. Não. Aquele outro. Esqueci o nome dele. Vou descobrir o nome dele. Deixa eu ver aqui. Meu Carro é Vermelho. Vê se tem aí. Não uso espelho pra me pentear. Carlos Araújo. Eduardo Araújo. Será que tem ele aqui? Não, a primeira é Rosas Rubras, já é Adriane. A segunda é Ternura, com a Vanderleia. Eduardo Araújo, será que tem ele aí? Ele é o bom, também tem essa dele. Eduardo Araújo, Vê se tem ele aí. Tem o bom? E Meu Carro é Vermelho. Essa não tem, né? Não, bota o bom então. O bom, pronto. Pronto, vamos aí para o nosso bloco de músicas da Jovem Guarda, que estamos estreando aí esse novo quadro aqui no programa, né? Como se diz, são músicas que o pessoal gosta muito, ainda pede muito, gosta, então a gente resolveu aqui entrar com esse bloquinho de Jovem Guarda aí para agradar o pessoal que gosta dessa época de ouro da nossa música brasileira. Podemos ir? Então vamos lá.

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1: Duas horas 49 minutos e já estamos aqui na nossa reta final anunciando as nossas últimas músicas, mas antes um abração aqui pro Éder João, que tá aqui ligadinho, mandando aqui Toninho Ramos, Éder João, Ari Moisés, Celeste Ramos, o Anderson Ramos e Dele Ramos, todos de Ceilândia Norte, estão ligadinhos aqui na programação do Madrugada Nacional. Ele tá avisando que domingo no Bezerrão tem jogo Gama e São José de Porto Alegre. Pediu a música Ternura do Roberto Carlos, mas a gente acabou de tocar a Ternura com a Vanderléia e é a mesma música, tá bom? Mas a gente te atende numa próxima vez, tá bom, Éder João? Agora a gente vai tocar as nossas últimas músicas. Ele tá mandando um bom final de semana pra todo mundo, eu também. Quero que volte com Luiz Airão, A Vida Dura, Benito de Paula e Retratos e Canções, Sandra de Sá. 2h50 em ponto. Vamos já se despedir, né? Bom dia, Brasil. Bom dia, planeta Terra.
2: Uhum.

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1: Vamos ouvir Chico César, a música é dele, Onde Será o Meu Amor?

O Descobridor dos Sete Mares, ouvimos o Lulu Santos, música de Gilson e Michael. Essa Moça Tá Diferente, Roberta Saad, Chico Buarque de Holanda. E Codinome Beija-Flor, Luiz Melodia, de Ezequiel Neves, Cazuza e Reinaldo Arias. 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Vamos ouvir Marina Lima, Veneno.

Você ouviu os tribalistas Carnavalha de Arnaldo Antunes, Carlinhos Brau e Marisa Monte. Tudo em Cores para você, Lô Borges dele e César Maurício. E Veneno Marina Lima, de Nelson Mota. 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Agora a gente ouve Demais com Ângela Rocco.

Ouvimos Samba da Benção, Maria Bethânia, de Baden Powell e Vinícius de Moraes. Tristeza Pé no Chão, Tereza Cristina e Grupo Semente, de Armando Fernandes. E demais, Ângela Rorô, de Aloísio de Oliveira e Antônio Carlos Jobim. 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Vamos tocar para você Jorge Benjó, Zumbi.

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1: Música brasileira em primeiro lugar, tocando aqui para você o que você gosta de ouvir aí no seu rádio. Geraldo Azevedo, Dona da Minha Cabeça.

0: Ouvimos Água de Coco, Marcos Valle dele e Paulo Sérgio Valle. Deu Ruim, Martinália de Martinália, Ronaldo Barcelos e Arthur Maia. Dona da Minha Cabeça, Geraldo Azevedo dele e Fausto Nilo.
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0: Agora a gente toca Babylon, Zeca Baleiro.

Você ouviu Sobradinho, Sai Guarabira, de Sai Guarabira. Vou Te Encontrar, Paulo Miklos, de Nando Reis. Babilon, Zé Cabaleiro, de Zé Cabaleiro. 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Música brasileira em primeiro lugar, tocando pra você, Legião Urbana. Na sequência tem Gal Costa.

0: Você ouviu o Veneno da Lata, Fernanda Abreu, de Fernanda Abreu e Yu Moa. Azul, Gal Costa, de Djavan. Quase Sem Querer, Legião Urbana, de Renato Russo, Dado Villa-Lobos e Negrete.
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0: A gente ouve agora Acelerou com Djavan.

0: Você ouviu Oração ao Tempo, Maria Gadu, de Caetano Veloso. Ouviu Calma, Marisa Monte, de Marisa Monte. Acelerou, Djavan, de Djavan.
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0: A gente ouve agora Paralamas do Sucesso, Você, de Maia.

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2: Alô, alô, meu Brasil. Bom dia. Vamos começar o Brasil Rural desta sexta-feira. Que barato, hein? Eu sou Luciano Barroso, a produção da Bruna Alves e Cléo Borges. Nós temos as mixagens do Zelins, do Claudinho, tá todo mundo na área. Ó, oh, não pode esquecer do Grandão. E aí, Coit, Tiagão, um abraço pra você. Programação do grande Miranda, Antônio Miranda. A colaboração da Delgrácia Pinto, Jaide, Ribeiro do Murim, beleza. Os amigos no Cia, no Rodeador. Começando com o Tião Carreiro Pardinho, Chitãozinho.

Esse é o som do Brasil. É o Brasil Rural na sua sexta-feira. Já tô morrendo de saudade, hein? Segunda, nós estaremos juntos. Oi, Rio Negro e Solimões. Frio da Madrugada. Zezé de Camargo e Luciano. Madrugada em meu olhar.

Sexta-feira com o melhor da música para você aproveitar o som da Nacional e as emissoras que estão conosco. Dino Franco e Muraí. Depois tem Leandro e Leonardo, Sublime Renúncia.

Vamos lá, Brasil, fazer aquela festa bonita. Milionário José Rico, vai vendo o Carreiro, Tião Carreiro e Pardinho, heróis sem medalha.

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2: Alô, meu Brasil lindo! Muito obrigado pela sintonia Nacional da Amazônia, Nacional Brasília, Nacional do Alto Solimões e FRN de Natal. Rádio Porto FM em Porto Franco, no Maranhão. Christian Ralph, Cama Fria. Depois tem Valéria Barros e Santiago.

Brasil Rural na sua sexta-feira, com o melhor da música. Seja bem-vindo, Ataíde Alexandre. Vixe, depois tem Alain e Aladim a 2 graus.

Este é o Som do Brasil com você. Donizete tem... Nossa, lembra? Galopeira! Rapaz, que garganta, hein? Lorena e Rafaela com Mãe de Leite.

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1: Uma ótima manhã para você que está ouvindo Brega Brasil, Rádio Brega Brasil, Novo Horizonte, Pixuna, no Pará. A nossa FM de São Rafael, no Rio Grande do Norte, a Universitária de Boa Vista, Roraima. Obrigado, gente. Guilherme Santiago e Eduardo Costa no Brasil Rural.

Bom dia, meu Brasil. Ótima sexta-feira. Final de semana, planeje tudo direitinho pra dar tudo certo, tá bom? Ronaldo Viola, João Carvalho, Paixão Goiana, Gino e Geno. Ih, rapaz, levaram a morena, hein?

Você está ouvindo o Som do Brasil. É o Brasil Rural com você. E a música do... Ih, essa é linda, linda, linda. Bruno e Marrone. A dupla é boa, hein? Machuca Demais. Depois tem Emílio Eduardo. Você Virou Saudade.

Você está ouvindo o nosso Brasil Rural. E agora tem Silvio Sandro e Trio Parada Dura, depois tem Bruno e Marrone com Garçom, é?

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3: Alô, meu Brasil, bom dia, Rádio Brega Brasil, bom dia Mais FM em Maceió, Alagoas, Serra Verde FM de Viçosa, no Ceará, Liberal de Morada Nova, bom dia, aqui tem Chico Rei e Paraná, e Chitãozinho e Chororó, Vida pelo Avesso.

O Brasil Rural está contigo até às 7h20 da manhã. Seja bem-vindo nesta sexta-feira. Planeja o final de semana para dar tudo certinho. Caia na gandaia. Aí, Dailara, vamos lá? É, depois tem Racine e Rafael Trevo de Itumbiara.

Preto, 310 quilômetros. Uberlândia, 126 quilômetros. Belo Horizonte, 713 quilômetros. São Paulo, 723 quilômetros.

0: Bom dia, meu Brasil lindo. Bom dia, Brasil Rural. Uma ótima manhã. Ei, pessoal, da Rádio Web Aventura Regional Belém, no Piauí. Aqui tem Cláudio e Matheus, Lorena e Rafaela com Escravo do Amor.
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O sucesso do Brasil Rural chegando até você. Ah, pai, Ana Castela, Minha Herança. Nossa, a Ana Castela é feia, né? Que isso? Canta, Ana.

Um abraço carinhoso para você ouvindo a Rádio Nacional, Rádio Placar de Ortigueira, no Paraná. Obrigado à Rádio Alta FM de Lago da Pedra. Guilherme Benuto, Guilherme, você tem Haja Colírio. Simone Simária, Folha Seca.

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5: Agora no Brasil Rural você tem o sucesso gostoso de Henrique e Juliana e Maiara e Maraíza.
6: Tem muita gente que vive isso aqui, viu?

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1: Bom dia, meu Brasil. Uma ótima sexta-feira pra você, pessoal. Ó, Zé Henrique e Gabriel. Depois tem Lauana Prado.

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4: Olá, um ótimo dia para você. Agora, 7 horas e 30 minutos em ponto. Um excelente dia para quem está sintonizado na Rádio Nacional Brasília, São Paulo, Rio, Amazônia, Alto Solimões, São Luís, Recife. Também para os nossos amigos da nossa Rede Nacional de Comunicação Pública e para o pessoal do Instagram, @ Rádio Nacional Notícias. Passa por lá. Siga a gente, deixe seu comentário, a gente adora comentário de ouvinte, adora curtidas de ouvinte lá no @ Rádio Nacional Notícias. Eu sou a Priscila Mazenotti, aqui comigo o Dilson Santa Fé, começando mais uma edição do Repórter Nacional, né, Dilson? Bom dia.
5: Começando na sexta-feira, né, Priscila?
4: Sexta-feira
5: bom dia.
4: Sem plantão, olha lá.
5: Vamos lá, gente, com os destaques desta sexta-feira, lembrando que hoje é o dia 14 de agosto. E tem o seguinte: governo brasileiro dá início a processo de reciprocidade contra tarifas dos Estados Unidos. Itamaraty solicita a realização de consultas diplomáticas. E mais:
6: prazo para registro de candidatura termina neste sábado e no domingo começa a campanha eleitoral em todo o país.
7: Ministro do STF Luiz Fux dá mais tempo para que o governo do Distrito Federal e o Ministério da Fazenda negociem um empréstimo para salvar o BRB.
4: Supremo Tribunal Federal reconheceu a omissão do Congresso em regulamentar a exploração de minérios em terras indígenas.
8: Líder anti-imigração britânico Nigel Farage é reeleito deputado em eleição legislativa parcial no Reino Unido.
5: Tudo isso e muito mais aqui no Repórter Nacional, que é produzido pela equipe de rádio jornalismo da EBC.
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4: Mas antes, a gente lembra aqui que, por conta do defesa eleitoral, não estamos veiculando conteúdos que caracterizem publicidade institucional, medida necessária para garantir o cumprimento das normas que regulamentam a comunicação de instituições públicas, defesa eleitoral, que se encerra no dia 25 de outubro. 7 horas e 32 minutos, o Brasil abriu processo de reciprocidade contra as tarifas impostas pelo governo dos Estados Unidos. Agora é assim: se ao longo da investigação o governo brasileiro entender que as tarifas aplicadas pelo governo de Donald Trump foram injustificadas, né, foram arbitrárias, vai poder responder na mesma moeda, ou seja, aplicar as mesmas sanções a produtos dos Estados Unidos, mas essa é uma etapa ainda lá para frente. O primeiro passo agora, depois de abrir esse processo, são as consultas diplomáticas feitas pelo Itamaraty e a consulta pública feita pela Camex, que é a Câmara de Comércio Exterior, que é quem cuida do assunto. Daniela Longuinho tem outros detalhes.
9: O governo brasileiro comunicou nesta quinta-feira que deu início ao processo de reciprocidade contra os Estados Unidos em razão das tarifas impostas às exportações brasileiras no âmbito da seção 301 da Lei de Comércio Norte-Americana. Seguindo o rito previsto no decreto de julho de 2025, a Secretaria Executiva da Camex, Câmara de Comércio Exterior, compartilhou o impasse com os demais membros do Comitê Executivo de Gestão da Camex. A partir dessa comunicação, o Ministério das Relações Exteriores notifica o governo dos Estados Unidos sobre o início do processo e solicita a realização de consultas diplomáticas. Todo o processo de análise seguirá os ritos previstos no decreto nacional. Pelo texto da lei brasileira, as contramedidas são adotadas em resposta a decisões unilaterais que impactem negativamente a competitividade competitividade do nosso país. Segundo o Planalto, as consultas diplomáticas reforçam a disposição do Brasil de privilegiar o diálogo e as negociações em suas relações internacionais. E que ao longo do último ano, o governo brasileiro atuou junto ao escritório do representante comercial dos Estados Unidos pelo encerramento das investigações baseadas na seção 301 e apresentou evidências que refutam as alegações sobre supostas práticas comerciais desleais do Brasil. Para o governo brasileiro, as tarifas norte-americanas são injustificáveis e arbitrárias, e por isso o país continuará a defender sua posição em todas as instâncias cabíveis. Da Rádio Nacional em Brasília, Daniela Longuinho.
4: Pois é, gente, só fazendo uma retrospectiva aqui, a lei da reciprocidade foi aprovada e sancionada no ano passado, permite a adoção das mesmas medidas que um país tem adotado contra a gente, seja de restrição ou de tarifação. A CAMEX que vai deliberar sobre essas chamadas contramedidas. O próximo passo é uma consulta pública que deve ser feita em 30 dias para ouvir os setores afetados, ouvir outros interessados, né? Depois disso, volta para a deliberação do Comitê Executivo. Decisão final vai caber ao Conselho Estratégico da CAMEX e vai levar em conta também as negociações diplomáticas que vão continuar paralelamente a esse processo todo.
2: Eleições 2026.
4: Termina amanhã o prazo para registro de candidaturas no TSE e no domingo começa a campanha mesmo. Já estamos aí quase nos finalmente, hein? Renato Ribeiro, bom dia para você. Por enquanto, já temos quantos candidatos registrados? Como é que está esse panorama?
10: 17.100 pessoas já fizeram registro. Priscila, muito bom dia. Para presidente, por exemplo, são 6 candidatos e o maior número é para deputado estadual, com quase 10 mil na disputa. O restante concorre a governador, senador e a deputado federal ou distrital.
4: É, eleições gerais, né? Lembrando aí que o sistema de filiação partidária foi temporariamente suspenso ontem, depois que houve o registro da filiação de Flávio Bolsonaro no Missão, ele que é do PL, e por isso não estava conseguindo registrar a candidatura, o PL não estava conseguindo registrar a candidatura dele, porque já tinha esse registro indevido de filiação de Flávio Bolsonaro no Missão. Foi identificada também uma tentativa de filiação do Lula, filiação falsa. O TSE disse que foi um usuário ligado à Missão que usou indevidamente essa ferramenta. Mas depois disso, ele conseguiu fazer o registro, portanto, Flávio Bolsonaro no TSE. Prazo que termina, então, amanhã. E no domingo, campanha nas ruas, né? Já tem um monte de candidato aí com eventos marcados, Renato Ribeiro. O que vai poder, o que não vai poder, como é que vai ser?
10: Vamos fazer meio que uma cartilha, né,
4: Priscila? Isso.
10: Ó. Pode distribuir santinhos, fazer caminhadas, carreatas ou passeatas e também usar alto-falantes e fazer comícios e atos de rua. Não pode outdoors, propagandas em bens públicos ou deixar material jogado nas ruas. Na internet, usar redes sociais, fazer lives, impulsionar conteúdo contratado pelo candidato ou partido. Vale usar sites, blogs e aplicativos de mensagem, mas sem disparo em massa, né? E é proibido fazer enquetes ou pagar pessoas e empresas para fazer propaganda na internet e usar robôs também para ampliar artificialmente o alcance desse conteúdo. Sobre inteligência artificial, também pode, desde que o conteúdo seja identificado, mas é proibido o uso de IA para manipular, criar conteúdo manipulado, enganar ou criar desinformação. E a gente fala também que é proibido de deepfake, né, Priscila? Que é criar imagem, gerar imagens ou vídeos por IA para produzir conteúdo altamente realista.
4: Aliás, isso vai ser um grande desafio nessa campanha, né, Renato? Só lembrando, então, já que estamos falando de campanha, as populações indígenas lá no dia da eleição terão transporte de graça. Termina amanhã o prazo para as prefeituras, né, para os gestores informarem como é que vai ser, que tipo de transporte vai ser necessário, quantos lugares.
10: É isso mesmo, Priscila. Esse prazo aí para que os governos aí informem, né, vai para a prefeitura, para os estados aí, sobre o veículo, itinerário, que eles vão deixar disponíveis ali gratuitamente para fazer o transporte de pessoas que vivem em zonas rurais, aldeias indígenas, comunidades quilombolas e outros povos tradicionais, Priscila.
4: Excelente, então, Renato. Obrigada pelas informações. Só para amarrar, amanhã termina o prazo para registro das candidaturas e no domingo, campanha nas ruas. E a gente, claro, vai acompanhar. Obrigada, bom dia.
5: Agora, às 7h39, o ministro do Supremo Tribunal Federal, Luiz Fux, decidiu dar mais tempo para que o governo do Distrito Federal e o Ministério da Fazenda sigam em negociação para um empréstimo de mais de 6 bilhões de reais, dinheiro que seria usado para salvar o BRB, o Banco de Brasília. O repórter Gésio Passos tem mais detalhes sobre as condições do empréstimo que foram discutidas na audiência de mediação nesta quinta-feira.
7: O acordo realizado em maio entre GDF, BRB e Ministério da Fazenda, homologado pelo ministro Fux, previa que os recursos do DF no Fundo de Participação dos Estados e no Fundo de Participação dos Municípios fossem um aval para o empréstimo que seria concedido para a capitalização do BRB. Os valores emprestados seriam repassados pelo Fundo Garantidor de Créditos, a partir de garantias dos maiores bancos do país. Com isso, o governo federal não seria avalista do empréstimo. O BRB sofre com um rombo financeiro após a compra de mais de 20 bilhões de reais de títulos do Banco Master, mas o valor total da dívida não é conhecido, já que o banco não divulga seus balanços contábeis desde o segundo semestre do ano passado. O pedido de nova audiência no STF foi feito pela governadora do Distrito Federal, Celina Leão. Ela insistiu para que o governo federal desse o aval para a realização do empréstimo ao BRB, já que os bancos privados apresentaram resistência para conceder garantias para o empréstimo. Celina ressaltou que o governo fez um ajuste fiscal nos últimos meses e deve apresentar um superávit de 3 bilhões de reais nas contas públicas no final de 2026. O ministro da Fazenda, Dario Durigan, destacou que a capacidade de pagamento do governo do Distrito Federal piorou, ao contrário das afirmações apresentadas pela governadora. Durigan reforçou que não cabe à União resolver o problema criado pelo próprio governo local. O ministro da Fazenda destacou que o governo federal continua buscando a solução mediada pelo STF para o caso e apontou que o problema relatado pelos bancos privados seria em relação à possibilidade de que eles pudessem acessar os fundos públicos em caso de inadimplência por parte do GDF para o empréstimo. O procurador Ubiratã Cazeta, representando a Procuradoria-Geral da República, destacou que o acordo realizado está sendo cumprido, mas que o compromisso firmado tem limites e que não se pode forçar os bancos a conceder assistência ao BRB. Cazeta ressaltou que a justiça não pode obrigar o sistema financeiro a aceitar as condutas propostas pelo governo do DF. O presidente do Fundo Garantidor de Créditos, Daniel Lima, afirmou que sem as demonstrações contábeis do banco, a instituição teme que o empréstimo solicitado possa não resolver o problema do BRB e apenas postergar o déficit. Também participaram da audiência o BRB, o Banco do Brasil, o Banco Central e a Advocacia Geral da República. Foi autorizada a presença dos jornalistas na audiência, mas não era permitido gravar as falas dos participantes. Da Rádio Nacional em Brasília, Gésio Passos.
4: Advocacia Geral da União, na verdade, né, que o Gésio estava explicando.
5: O Supremo Tribunal Federal reconheceu a omissão do Congresso Nacional em regulamentar a exploração de minérios em terras indígenas. E, diante da falta de regras, fixou nomes e deu prazo de 24 meses para que os parlamentares estabeleçam a regulamentação na matéria. Pedro Lacerda tem mais informações.
11: O Supremo Tribunal Federal confirmou nesta quinta-feira, por maioria, a decisão do ministro Flávio Dino, que deu 24 meses para o Congresso Nacional regulamentar a exploração de minérios em terras indígenas. Com isso, o julgamento da matéria foi concluído. O processo foi apresentado por organizações do povo Cinta Larga, de Rondônia e Mato Grosso. A Constituição prevê que a pesquisa e a lavra mineral nessas áreas dependem de autorização do Congresso, consulta às comunidades afetadas e participação dos indígenas nos resultados. A regulamentação está parada há mais de 37 anos. A advogada Marilda de Paula Silveira, que representou o Cinta Larga, criticou a demora.
12: O que a gente está dizendo para os indígenas, de outra forma, é que a gente consegue regulamentar. Meios de comunicação digital, BETs, agricultura, mineração privada, mas a gente não consegue regulamentar o direito dos indígenas de exercer o seu direito a sua prerrogativa constitucional de ter usufruto dos ganhos do solo que sempre foi deles.
11: Em fevereiro, Dino reconheceu a ausência de regulamentação do Congresso e estabeleceu regras provisórias para o período até a aprovação da lei. A decisão também determinou que a União combatesse e retirasse o garimpo ilegal das terras Cinta Larga, com um plano específico de desintrusão na terra indígena Roosevelt. O ministro Flávio Dino sustentou que o próprio Supremo já reconheceu uma omissão semelhante no caso de Belo Monte e fixou prazo para o Congresso regulamentar a questão.
13: Temos um precedente do plenário reconhecendo a existência da omissão inconstitucional, friso, decisão referendada por unanimidade.
11: A Advocacia Geral da União pediu que a decisão não fosse confirmada. Para a União, a Constituição não garante aos indígenas um direito imediato à exploração mineral, que dependeria de regulamentação pelo Congresso. Representantes da Articulação dos Povos Indígenas do Brasil também fizeram ressalvas e afirmaram que não há consenso entre os povos originários sobre a mineração. Eles defenderam consulta livre, prévia e informada antes de qualquer decisão. O presidente do STF, ministro Edson Fachin, ficou parcialmente vencido no julgamento, mas acompanhou o prazo de 24 meses. Fux e Mendonça estavam ausentes na proclamação do resultado. Da Rádio Nacional em Brasília, Pedro Lacerda.
5: Após renunciar ao mandato, Nigel Farage, conhecido como o pai do Brexit, foi reeleito deputado no Reino Unido. Vamos então aos estúdios da Rádio França Internacional em Paris. A Daniela Franco conversa com a gente agora e traz detalhes dessa informação. Dani, bom dia para você. Seja bem-vinda.
14: Olá, Dilson. Bom dia para você. Bom dia aos ouvintes do Repórter Nacional. É isso mesmo, Dilson. O líder do partido anti-imigração britânico Reform UK, o Nigel Farage, como você falou, de 62 anos, pai do Brexit, né, foi reeleito deputado em uma eleição legislativa parcial no Reino Unido, obtendo quase 63% dos votos em um distrito eleitoral que é chamado Clacton-on-Sea, no leste da Inglaterra. Os resultados oficiais foram divulgados hoje de manhã. Esse pleito foi realizado ontem, convocado após a renúncia do próprio Farage ao mandato dele em meio a uma investigação parlamentar sobre suspeita de corrupção. A votação não mobilizou os eleitores, apenas 44% do eleitorado compareceu às urnas. Além disso, os principais partidos tradicionais do país, como os trabalhistas, os conservadores, os liberal-democratas, boicotaram aí essa disputa e não apresentaram representantes. Eles consideraram a renúncia do Farage e a candidatura imediata dele como uma jogada de marketing político. O principal rival dele nessa eleição foi o Count Beanface, o conde cara de lata de lixo, que é, na verdade, uma figura política satírica do Reino Unido, interpretada por um comediante. Essa figura política superou as expectativas e recebeu quase 9.500 votos, equivalente aí a quase 30% do total, dando um ar um tanto cômico para essa eleição. O Farage, eu lembro, recebeu um pouco mais de 22 mil votos. Importante falar também que a vitória dele nesse distrito eleitoral já era esperada, já que ele é muito popular nessa região da Inglaterra, marcada pelo envelhecimento da população e por dificuldades econômicas também. O Farage construiu o apoio dele no local justamente explorando o sentimento de abandono e a marginalização dos eleitores nessa região, aí por parte das elites políticas britânicas. Ao vivo da Rádio França Internacional em Paris, Daniela Franco para o Repórter Nacional.
5: Valeu, Dani, obrigado.
4: 7h48, você já ouviu aqui no Repórter Nacional que o Brasil abriu o processo de reciprocidade contra as tarifas impostas pelo governo dos Estados Unidos. E você ainda vai ouvir.
15: O Museu da Justiça do Rio de Janeiro apresenta exposição dedicada ao protagonismo de mulheres quilombolas na luta por direitos.
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4: Agora a gente traz para você um dado importante. Mais de 5 milhões de brasileiros estão impedidos de fazer apostas nas plataformas de bets. Balanço divulgado pelo Ministério da Fazenda nesta quinta-feira. Gésio Passos tem outros detalhes.
16: São mais de 1 milhão e 200 mil pessoas que solicitaram a autoexclusão do seu CPF.

0: pela plataforma gov.br/autoexclusãoapostas. Esse bloqueio impede o acesso aos sites das bets. Além disso, 800 mil pessoas que aderiram a um novo desenrola que renegocia as dívidas com garantia do governo federal ficaram impedidas de fazer apostas online por 6 meses. Outras 3 milhões de pessoas que estão inscritas no Bolsa Família ou que recebem um benefício de prestação continuada também estão impedidas de realizar apostas. O ministro da Fazenda, Dario Durigan, anunciou a divulgação dos documentos de 80 das 85 empresas autorizadas para explorar bets no Brasil, pareceres técnicos, origem dos recursos e mecanismos de lavagem de dinheiro foram disponibilizados para consulta da população no site gov.br/fazenda.
1: Em relação à transparência ativa dos processos de autorização dessas empresas de aposta, há um mês e pouco atrás, eu vim aqui publicamente, falei com vocês, me comprometendo a, de maneira proativa, anunciar e abrir os documentos dessas empresas. Então, a partir de hoje, nós temos já disponível no Ministério da Fazenda.
0: O Ministério da Fazenda destacou as duas operações realizadas nesta quinta-feira com apoio da Secretaria de Prêmios e Apostas do Ministério contra empresas que atuavam de forma ilegal no setor de bets. Elas estão sendo investigadas por crimes de lavagem de dinheiro e ocultação de patrimônio. Da Rádio Nacional em Brasília, Gésio Passos.
2: Um peixe muito popular, o tambaqui, enfrenta alto risco de extinção. Avaliações do ICMBio apontam risco de redução na população natural. A gente movimenta a nossa rede nacional de comunicação pública com Marcos Aleixo, da Rádio Cultura do Pará.
3: O tambaqui, peixe natural da região norte do Brasil, entra na lista de ameaça de extinção, classificada como vulnerável. Significa que o peixe enfrenta um alto risco de extinção na natureza. Em 2026, a classificação consta num sistema de avaliação do risco de extinção da biodiversidade, na ficha da espécie Colossoma macropomum, nome científico do peixe amazônico. O engenheiro de pesca, Renato Rodrigues, explica o motivo da preocupação.
4: Quando falamos da situação do tambaqui, precisamos entender que a pesca interfere diretamente na capacidade que essa espécie tem de se renovar na natureza. Quando ocorre uma retirada excessiva de peixes, principalmente de indivíduos que ainda não se reproduziram ou daqueles que estão justamente no período reprodutivo, diminuímos a quantidade de animais que vão formar as próximas gerações. A captura de tambaquis muito jovens é especialmente preocupante, porque esses peixes são retirados antes de atingirem a maturidade sexual e terem a oportunidade de se reproduzir. Se isso acontece continuamente, teremos cada vez menos indivíduos chegando à fase adulta e, consequentemente, uma redução dos estoques naturais ao longo do tempo.
3: Além da avaliação do ICMBio, o tambaqui também aparece na lista nacional oficial de espécies da fauna ameaçada de extinção, peixes e invertebrados aquáticos. A lista foi reconhecida pelo Ministério do Meio Ambiente e Mudança do Clima. O documento menciona a manutenção de medidas relacionadas a tamanho mínimo e período de defeso. O biólogo Vinícius Borges comenta a medida de precaução.
5: A inclusão do tambaqui nessa lista significa que ele irá desaparecer? Não necessariamente. Essa classificação, ela serve como alerta para a espécie, mostra que ela está em declínio e pode desaparecer no futuro se nada for feito.
3: Marcos Aleixo, da Rádio Cultura de Belém, para a Rádio Nacional em Brasília.
6: E em São Paulo, a Polícia Civil recuperou nesta quinta-feira 8 obras do pintor francês Henri Matisse, que tinham sido roubadas de uma exposição na Biblioteca Mário de Andrade. Essas obras foram encontradas num apartamento em São Bernardo do Campo. Quem explica esse caso é a Priscila Tereso, na linha com a gente. Pri, bom dia.
7: Oi, Priscila. Bom dia para você, bom dia a todos. 8 obras do pintor francês Henri Matisse foram roubadas em dezembro e recuperadas ontem. Segundo a Polícia Civil de São Paulo, as gravuras da série Jazz estavam em um apartamento no centro de São Bernardo do Campo, na região metropolitana. Um homem que estava no imóvel foi preso por receptação. As obras de arte estavam na exposição na Biblioteca Mário de Andrade e o roubo ocorreu em questão de minutos em uma manhã de domingo, que foi o último dia da mostra. Os criminosos renderam uma vigilante e um casal que visitava o local, colocaram as obras numa sacola de lona e fugiram pela saída principal. Além das gravuras recuperadas, foram levadas outras 5 peças, todas da série Menino do Engenho.

0: do artista brasileiro Cândido Portinari, que seguem desaparecidos. A Secretaria de Segurança Pública de São Paulo informou que o roubo foi cometido por um grupo especializado que vem sendo desarticulado pelas autoridades. Dois homens e uma mulher foram presos ainda em dezembro após a análise de imagens de câmeras de segurança da região. Em abril, uma operação da Polícia Federal aqui no Rio de Janeiro prendeu outros dois integrantes da organização durante uma tentativa de roubo. Um deles, inclusive, é suspeito de ter planejado o roubo à Biblioteca Mário de Andrade. A prisão levou à realização de buscas e apreensões em imóveis ligados ao grupo nas cidades de São Paulo, São Bernardo do Campo, Diadema e Rio de Janeiro. As diligências ajudaram a reunir informações que auxiliaram a operação realizada nesta quinta-feira, resultando, então, na recuperação das 8 obras de Matisse. Priscila, volto com você.
1: Ótima notícia, então, nessas obras roubadas, recuperadas. Priscila, obrigada. Bom dia.
2: E por falar em resgate de obras de arte, também houve recuperação de acervo histórico. O Ministério Público do Estado do Piauí realizou nesta quinta-feira a Operação Guarda-Mor, que busca encontrar e preservar o acervo cultural do município de Campo Maior. Foram encontrados documentos com registros da escravidão que poderiam ter sido perdidos. Gabriel Corrêa conta os detalhes dessa ação.
3: Exatamente, Gilson. Bom dia para você, bom dia, Priscila, bom dia a todos. Olha só, foi no Piauí, né, que a polícia recuperou e apreendeu esse acervo com registros de escravizados e documentos do Brasil e Império. O Grupo de Atuação Especial no Combate ao Crime Organizado cumpriu, então, esses mandados de busca e apreensão. Foi em 5 endereços, nos municípios de Teresina, Campo Maior e Silvefredo Pacheco. A promotoria do Piauí localizou o acervo de valor histórico e cultural ligado não apenas à escravidão, mas também à história do Piauí e a Batalha de Vinipapo, que foi um episódio do confronto, um dos confrontos mais sangrentos e que ajudou a garantir a independência do país nas regiões Nordeste e Norte. Também foram encontrados livros e registros de compras e vendas de pessoas escravizadas do Brasil Império. Segundo o titular da promotoria de Campo Maior, Maurício Gomes, parte do material estava na posse de uma fundação privada, mas em situação de abandono. O Ministério Público realizou, então, a busca e a apreensão, depois de não conseguir o contato com a procuradora e presidente da fundação. O material apreendido, que corria o risco de se perder, será analisado agora pela Universidade Federal do Piauí. O abandono do acervo acontece em um contexto de aumento da venda ilegal de documentos históricos brasileiros em leilões. Nos últimos 3 anos, o Arquivo Nacional identificou pelo menos 10 casos desse comércio criminoso. E lembrando, Dilson, que no Brasil, os documentos restantes sobre compra e venda de pessoas escravizadas tem importância vital para a memória. Em 1890, menos de 2 anos depois da abolição oficial, o então ministro da Fazenda, Rui Barbosa, ordenou que toda a documentação relativa à escravidão fosse enviada para o Rio de Janeiro para ser destruída. Priscila, Dilson, volto com vocês.
2: Ok, obrigado.
1: E uma exposição em cartaz no Museu da Justiça do Rio de Janeiro destaca o protagonismo de mulheres quilombolas. Carolina Pessoa.
4: No tempo em que o negro chegava fechado em gaiola, nasceu no Brasil quilombo e quilombola.
5: O Museu da Justiça do Rio de Janeiro apresenta a trajetória de mulheres fundamentais para a história do Estado, mas que muitas vezes permanecem no anonimato. A exposição Lideranças Quilombolas do Rio de Janeiro, História e Resistência é dedicada ao protagonismo dessas mulheres na luta por direitos. A mostra reúne conteúdos históricos, fotografias, vídeos e instalações interativas que destacam a importância delas. Nas imagens, antigas líderes como Dandara dos Palmares, que teve papel decisivo na consolidação do Quilombo dos Palmares, e Dona Eva e Dona Uia, lideranças contemporâneas do Quilombo de Rasa, em Búzios, região dos Lagos do Rio de Janeiro. Lídia de Carvalho, historiadora responsável pela curadoria da exposição, detalha o objetivo do projeto.
6: A ideia é justamente trazer para o público que frequenta esse espaço um pouco da história e da existência, né, da vivência contemporânea dessas mulheres e dessas comunidades, principalmente quando se trata de pensar que as comunidades quilombolas são comunidades vivas, né? São dinâmicas e são muito plurais. Então, tentar deslocar um pouco essa figura do que é uma vivência quilombola do passado e trazer ela para o presente, né?
5: A curadora destaca um dos pontos altos da mostra, uma galeria em forma de árvore em homenagem a essas lideranças.
6: A gente construiu como se fosse uma árvore, seus ramos, né, e folhagens. A gente traz uma série de figuras que são lideranças femininas, né, mulheres quilombolas da contemporaneidade. Então, elas estão compondo essa árvore e a gente tentou fazer alusão justamente a uma construção coletiva, né? Então, onde a gente distribui essas mulheres e faz uma menção ao fato de que elas têm trajetórias distintas, né? Plurais, mas raízes semelhantes.
5: Outro ponto importante, segundo Lídia de Carvalho, é um mapa que mostra as mais de 50 comunidades quilombolas reconhecidas oficialmente no estado. Lideranças quilombolas do Rio de Janeiro, História e Resistência, fica em cartaz até o dia 28 de agosto no Museu da Justiça, no estado do Rio de Janeiro, localizado no centro da cidade. A entrada é franca e a classificação livre. Da Rádio Nacional no Rio de Janeiro, Carolina Pessoa.
2: Repórter Nacional fica por aqui, até segunda.
1: Até segunda, gente, valeu.
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10: Alô, alô, Brasil! Começando sexta-feira. Sexta-feira! Hoje é sexta-feira, dia 14 de agosto de 2026. Acabou a semana. Que bom que chegamos juntos aqui na sexta-feira e que bom que temos muita coisa para falar. O que aconteceu de ontem para hoje não foi brincadeira, não. A gente está na reta final para o início efetivo da campanha eleitoral, das campanhas eleitorais para presidente, para deputado federal, para senador também. Então, nervos à flor da pele, hein? A partir de domingo começa para valer a propaganda eleitoral. E esses momentos que antecedem o registro das candidaturas, enfim, a divulgação final das listas de candidatos, foram momentos tensos, tensos. Vamos falar muito sobre isso. Vocês acompanharam, se não acompanharam, saberão aqui. O final da tarde de ontem foi marcado por uma série de confusões, no momento em que as candidaturas estavam registrando os nomes tanto de Flávio Bolsonaro quanto de Luiz Inácio Lula da Silva para serem candidatos à presidência pelo PL e pelo PT, respectivamente. Teve uma baita confusão, apareceu Flávio Bolsonaro como sendo filiado de outro partido. A gente vai falar já já, direto de Brasília, sobre essa confusão que já foi sanada. Já foi sanada, todo mundo está inscrito já, cada um no seu partido. Não dá para saber se foi uma brincadeira de mau gosto que aconteceu, mas de fato houve um procedimento aí muito estranho que vai ser apurado agora pela Polícia Federal. Para além disso, a gente tem a decisão do governo brasileiro de iniciar o processo de reciprocidade contra os Estados Unidos. Estava no radar isso já mesmo. Essas medidas de reciprocidade foram aprovadas pelo Congresso Nacional no ano passado, já como um instrumento em caso de uma agressão, que é disso que se trata, né? O que o governo Trump está fazendo com o Brasil é uma agressão na área comercial. Então, essa taxação de 25%, depois é de 12,5%, é uma sequência de medidas sem nenhuma razão técnica e, por isso, o governo brasileiro já sinaliza com essas medidas de reciprocidade que podem ser iniciadas. Demora um pouco ainda, todo um procedimento protocolar, diplomático também, mas o Brasil já sinaliza que tem instrumentos para reagir e isso é bem importante. Para além disso, hoje vamos falar sobre plano de saúde. É um assunto que sempre é importante, que sempre mexe com muita gente. A gente sabe que tem muita gente que tem plano de saúde ainda, apesar do preço elevadíssimo desses planos. E é sobre isso que a gente vai falar mesmo, os preços dos planos de saúde que dispararam, principalmente para as pessoas mais idosas. A gente sabe que plano de saúde é que nem seguro de carro, né? É um seguro mesmo, você não quer usar, você paga para não usar. Vai pagando a vida inteira, quem pode, vai pagando, pagando, pagando. Quando você fica mais velho e a tendência é que você use mais o plano de saúde, né, por questões óbvias, aí fica mais caro.

0: quer dizer, na hora que você precisa do plano é que ele não te atende mesmo. Então, disparou o preço dos planos de saúde para idosos mais de 60 anos. A gente vai falar sobre isso com uma craque no assunto, uma especialista no assunto, que vai dizer para a gente que tipo de medida ou não a gente pode tomar para tentar se defender. Tá certo? Então, olha só, vai mandando mensagem pra gente aqui, manda mensagem pra gente conhecer você de perto, pra gente saber de onde você está nos acompanhando nesse Brasilzão. O nosso zap é aquele que você já sabe, 11 974 69 0138, 11 974 69 0138. Você manda mensagem aqui pro Alô, Alô Brasil da Rádio Nacional. Já já vamos para Brasília. Olha, saiu uma notícia aqui que é bem importante e que vem na esteira dessas agressões cometidas pelo governo Trump. Olha só isso aqui: os Estados Unidos planejam realizar operações militares em terra contra traficantes, narcotraficantes da América Latina. Essa confirmação foi feita nas últimas horas pelo secretário de guerra dos Estados Unidos, o Pete Hegseth. Ele deu uma entrevista para jornalistas norte-americanos e disse categoricamente que os Estados Unidos planejam sim realizar operações militares em terra contra narcotraficantes da América Latina, segundo ele, seguindo o modelo dos ataques realizados contra supostas embarcações usadas supostamente por traficantes de drogas em águas internacionais. A gente lembra daquelas imagens feitas dos aviões bombardeando lá embaixo os barquinhos que desapareciam no ar. E houve relatos e mais relatos e mais relatos de que algumas embarcações não tinham nada a ver com o tráfico de drogas. Eram pescadores, enfim, e que foram indicados como narcotraficantes, sabe-se lá por quê. Mas os Estados Unidos, nessa decisão autoritária de ser a palmatória do mundo, se permitir agir em qualquer região a qualquer momento, esses barcos foram bombardeados. E agora vem a informação aí do secretário de guerra, hein, dos Estados Unidos, dizendo que eles planejam mesmo iniciar ações em terra contra narcotraficantes da América Latina. Só para lembrar, isso é um alerta para todos nós, inclusive nós brasileiros, porque vocês lembram bem que no mês de junho o PCC e o Comando Vermelho foram declarados, sem nenhuma explicação técnica, foram declarados organizações terroristas pelo governo Trump, portanto abrindo um flanco enorme, uma brecha enorme para que os Estados Unidos ajam com violência, como agiram, por exemplo, sabe-se lá, né? Como agiram com a Venezuela, por exemplo. Tomara que não. É diferente a Venezuela do Brasil? É, lógico que é diferente, mas é bom ficar muito, muito, muito esperto. Agora são 8h07, vamos para Brasília? Priscila Mazenotti está com a gente.
1: Oi.
0: Aqui, conforme prometido. Houve uma reunião da equipe ontem, depois do programa, porque a Priscila Mazenotti, a gente recebeu centenas de reclamações de ouvintes, porque a Priscila não participou do programa, o que é uma falha gravíssima. É a primeira grande falha dessa fase do Alô, Alô Brasil. Então a gente precisa estancar, cortar na carne, se for necessário, para que isso não se repita. Então a Priscila abre o programa hoje para a alegria geral da nação. Tudo bem com você, Priscila?
1: Mas olha, o nome de vocês continua aqui na minha listinha de ponto negativo, viu?
0: É, demora para sair,
1: o
0: a gente
1: seu,
0: sabe.
1: Da Karina, demora, vocês estão sob júdice.
0: Mas a gente vai tentar se recuperar. Começamos hoje esse processo de recuperação, tá bom?
1: Bom dia, Agostinho e Karina, bom dia a todos os nossos ouvintes. Finalmente sexta-feira chegou e a gente tem muita coisa para falar, né, Agostinho?
0: Muita coisa para falar. Quando parece que a coisa está se acomodando, aí vem uma confusão danada. No meio da tarde ontem eu fui ver, meu Deus do céu, tá uma confusão nas redes sociais, no noticiário, porque o nome do Flávio Bolsonaro apareceu como filiado ao partido Missão. Não se entendeu muito bem ainda o que aconteceu. Bom, o importante, né, Priscila, é que já está tudo no seu lugar, mas conta pra gente o que aconteceu ontem com essa notícia inusitada e inesperada.
1: O que aconteceu foi o seguinte, Agostinho, amanhã termina o prazo para registro das candidaturas no TSE. E aí o PL, que é o partido

0: partido do Flávio Bolsonaro foi fazer o registro da candidatura ontem, né? Naquele sistema online de registro de candidatura do TSE e não conseguiu. Por quê? Porque aparecia que o Flávio Bolsonaro estava filiado ao Missão, ao partido Missão. E o Missão já tem um candidato, né? Que é o Renan Santos. E aí acusou de fraude, houve ali a possibilidade de ter sido hackeado o sistema do TSE. O TSE falou: não, gente, não foi nada disso. Não teve hackeamento. Foi uma pessoa ligada ao partido Missão que irregularmente filiou o Flávio Bolsonaro a esse partido, né? O Cássio Nunes Marques, presidente do TSE, determinou ali uma investigação, apurou, entrou em cena e suspendeu temporariamente esse sistema de filiação partidária e autorizou, portanto, a filiação do Flávio Bolsonaro ao PL e, consequentemente, o registro de candidatura dele. Foi uma coisa irregular que aconteceu, feita por uma pessoa que usou irregularmente, segundo o TSE, o sistema. Tudo já normalizado. Flávio Bolsonaro, portanto, candidato do PL, já está com a candidatura registrada, né? Inclusive, a gente tem com ele, até o momento, sete candidatos à presidência da República, lá no Supremo, no Tribunal Superior Eleitoral, tudo regularizado, mas foi um susto, né? E aí, imagina, inclusive, o TSE falou o seguinte: olha, teve até uma tentativa de filiar irregularmente o presidente Lula, o Luiz Inácio Lula da Silva, no outro partido, mas não conseguiu, no caso Lula, não conseguiu, conseguiu só do Flávio Bolsonaro. Tudo já regularizado, tudo já normalizado, Agostinho.
1: É isso, importante destacar o que você falou, né, Priscila? Não foi hacker, não foi nada. Até para não levantar aquelas discussões até, não teve nada de hacker. Não foi hacker. Foi alguém que tinha autorização do Missão para fazer essa filiação e fez aí, sabe-se Deus, sabe-se lá por que que fez isso. E quem fez também vai ser apurado. Foi entregue o caso para a Polícia Federal. O candidato do Missão, o candidato à presidência da República, o Renan Santos, ele está afirmando que tem como provar que uma pessoa acessou o e-mail do Flávio Bolsonaro e que confirmou a filiação do senador à omissão. Então, assim, algo para se destrinchar aqui, mas fato é que não foi hacker, isso é importante repetir mais uma vez. Está tudo resolvido, cada um no seu lugar, já está todo mundo no seu partido certinho, tem esse prazo final aí para registrar a candidatura, e aí no domingo, né, Priscila, aí começa para valer a campanha, né?
0: Aí começa para valer a campanha no domingo. Aí pode comício, campanha pela internet, né? Tem toda ali no site do TSE, tem tipo uma cartilha, Agostinho, do que pode, do que não pode, distribuição de santinho, conversa com eleitores. Só a partir de domingo, inclusive no próprio domingo, vários candidatos já estão aí com mega eventos marcados para dar o play na campanha, né? Para começar mesmo a campanha, por assim dizer. Até lá, então, a gente fica acompanhando e vendo como é que vai ser aí, a atuação deles nesse primeiro dia, qual vai ser o tom da campanha de cada um, na verdade, né?
1: É isso aí, vamos acompanhar tudo aqui na programação da Rádio Nacional. Lógico que você vai acompanhar todo esse processo que promete ser bem quente mesmo, muito,
0: Sim.
1: muito quente. Olha só, por falar em bem quente, o Brasil vai responder com medidas de reciprocidade a sobretaxação do governo Trump, aquela coisa do 25%, depois mais 12,5%. Esse instrumento da reciprocidade estava no radar já há algum tempo, ele foi votado, aliás, por unanimidade, foi aprovado pelo Congresso Nacional no ano passado. É uma medida que pode ser usada ou não. Mas o Brasil, oficialmente, né, Priscila, avisa que iniciou esse processo das medidas de reciprocidade contra os Estados Unidos. É um procedimento longo, tem o seu protocolo todo, mas acho que é importante a gente apresentar os recursos que a gente pode usar, né, Priscila?
0: É assim, ô Agostinho, o governo nunca desistiu das tratativas diplomáticas, né? Chegou a consultar lá o OMC, chegou a consultar, né, embaixadores, a diplomacia brasileira está trabalhando no sentido de ter uma conversa com relação a esse assunto com o governo dos Estados Unidos, governo de Donald Trump, né? Mas aí ontem decidiu, de fato, abrir esse processo de reciprocidade. O que é essa reciprocidade? É pagar na mesma moeda. Olha,

0: estão tarifando a gente quer tarifar vocês também. Vocês estão sancionando a gente tem o direito de sancionar vocês. Né? Medida aprovada, como você falou, por unanimidade pelo Congresso, sancionado pelo presidente Lula, e aí vai ser comandada pela Camex, né? Que é a Câmara de Comércio Exterior. O que que acontece nesse primeiro momento? O Brasil informa que está abrindo essa medida, né? Vai ser aberta uma consulta pública. A Camex tem 30 dias para fazer essa consulta pública, que é ouvir os setores afetados, os empresários, todas as partes direitinho. Depois disso, isso vem para o comitê, para o conselho da Camex de novo. Vai ter uma nova deliberação, né? E aí o comitê executivo vai deliberar, vai, volta, vai para o conselho. É um prazo, um passo a passo ali. O decreto de regulamentação que foi publicado em abril desse ano traz todo esse detalhamento, pelo menos 60 dias, depois mais 60, para poder instaurar, de fato, as medidas. Enquanto isso, as vias diplomáticas continuam sendo tomadas, né? As consultas diplomáticas ali, as tratativas por parte do Itamaraty, do Ministério das Relações Exteriores, continuam. O fato é que é uma resposta concreta, né? Olha, Donald Trump, você está tarifando a gente, é 25%, é 12,5%, sendo que a gente já explicou que é injustificada essa medida, que é arbitrária essa medida, então agora a gente quer responder também na mesma moeda, e é isso que esse é o recado que o governo brasileiro passa para o governo dos Estados Unidos, Agostinho.
1: É isso. Aliás, a gente lembra quando houve aquela negociação toda, um ano, né, foi de negociação e tal, representantes do governo brasileiro, de empresários brasileiros também, indo e voltando e tal. Depois se percebeu que eram praticamente cartas marcadas, né? Foi um ano perdido, quase, né? E depois, no final das contas, a taxação veio mesmo da forma que tinha sido ameaçada lá no início. Mas a gente lembra bem, né, que empresários norte-americanos também foram contra, de empresas importantes dos Estados Unidos, porque sabem que se houver essa sobretaxa do lado do Brasil, essa contrapartida do lado do Brasil, vai ficar ruim para eles lá. Vai ficar ruim para a indústria norte-americana e para o consumidor norte-americano. Então, e a gente sabe que a popularidade do Trump não está essas coisas, né? Está caindo pela ladeira abaixo a popularidade dele. Então, acho que é importante a gente mostrar que a gente pode também, se for o caso, reagir na mesma moeda, como você falou. Mas lembrando também, como você disse, Priscila, que paralelamente a isso, essa questão aí da reciprocidade, continuam ainda as negociações. O Ministério das Relações Exteriores está ainda em campo, junto com o Ministério do Desenvolvimento, Indústria, Comércio e Serviços, para tentar, na diplomacia, na conversa, como tem que ser, apaziguar as coisas e aparar as arestas. Seria melhor para todo mundo, mas enfim, isso vai dar pano para manga ainda. Priscila, e as blusinhas? E a taxa das blusinhas?
0: Pois é, Agostinho, a gente falou tanto, né? O que
1: Né?
0: que aconteceu? Não instalaram a comissão. Não instalaram a comissão mista, né? É a medida provisória. Ela precisa de ter uma comissão mista para analisar. Estava marcado, estava na agenda, já estava tudo certo. Inclusive, foi tema de reunião também, logo na quarta-feira cedo, com Davi Alcolumbre, né? Ligaram para o Hugo Mota, falaram sobre isso, presidente Lula, líderes, mas acabaram não instalando essa comissão mista da taxa das blusinhas, que não é das blusinhas, é das compras internacionais abaixo de 50 dólares, né? Vale para todas as compras aí. E agora a preocupação é com o tempo, né? Porque essa medida provisória vence no dia 24 de setembro. Se ela perder a validade, volta a tarifa de 20% sobre essas comprinhas, né? O esforço concentrado na Câmara e no Senado terminou hoje, né? Terminou ontem, na verdade, né? Voltam só no dia 31 de agosto, de 31 de agosto a 3 de setembro, mas aí o Davi Alcolumbre já falou nada de sessão remota, quero todo mundo aqui em plenário, vai ser sessão presencial, e aí vamos ver se ali, né, no início de setembro, cria-se então essa comissão mista e corre para aprovar antes do dia 24 de setembro.
1: É isso aí. E o seu esforço concentrado termina hoje, Priscila, ou você está de plantão?
0: Não, meu esforço concentrado termina hoje, agora só na segunda-feira presencial, que aqui não tem nada de
1: Não tem,
0: remoto,
1: não,
0: não.
1: aqui não tem essa conversinha. Então tá bom, Priscila, pagamos aqui a nossa fatura. Você analisa bem aí, senão a gente também vai ser obrigado a tomar as nossas medidas de reciprocidade. Também tem isso, né? Vamos
0: Não, vamos pelas vias
1: para. Vamos pra,
0: diplomáticas,
1: eu acho
0: Agostinho.
1: melhor. Então tá bom.

0: Priscila,
1: Até
0: prazer ter
1: mais,
0: você
1: gente.
0: aqui, tá bom?
1: Valeu, um
0: Bom final de
1: beijo.
0: semana. Beijão.
1: Valeu.
0: Priscila Mazenotti falando com a gente direto de Brasília. É um sucesso, a Priscila. A gente tem que reconhecer. É um fato incontestável a Priscila. Excelente, Priscila, falando do que acontece em Brasília. Olha só, vocês viram o caso daquela viatura policial que perseguiu o carro que transportava o ex-ministro e candidato Fernando Haddad? Vocês viram isso, não? É bem estranho mesmo, bem estranho mesmo. Para quem não sabe, o Fernando Haddad, ex-ministro e candidato, pré-candidato ainda, mas será candidato ao governo do Estado de São Paulo, participou de um debate no domingo passado, na Band, primeiro debate. E tá tudo certo, terminou o debate, foi até um debate tranquilo, diante de outros que já foram mais acalorados, foi até de bom nível, eu considero isso. Beleza, terminou, pegou o carro, tá indo para casa. E aí ele começa a ser seguido por um carro da polícia militar. Muito estranho mesmo. E aí, o carro deixa o Haddad na casa dele. O ex-ministro fala que, inclusive nesse momento, ele joga aquela luz forte. A polícia tem isso, né? Tem um farol enorme, um negócio, uma luz que cega a gente. E claramente identificaram que era o ministro. Ele entrou, achou estranho, mas tudo bem. O pior veio depois, porque consta que o motorista que transportava o ministro e que seguiu o caminho dele sozinho continuou sendo seguido, acompanhado por mais de 40 minutos por essa viatura da polícia que, segundo o relato, se aproximava, emparelhava, chegou a encostar na traseira, segundo o relato do motorista, chegou a encostar na traseira. Muito estranho, estranhíssimo demais, estranhíssimo demais. E a polícia militar veio a público. Bom, o governador Tarcísio foi perguntado, disse que ia verificar e tal, não sei o quê. Agora veio a Polícia Militar de São Paulo afirmando que não viu indícios de abordagem irregular ao candidato Fernando Haddad. Essa é a primeira informação oficial divulgada pela Polícia Militar de São Paulo. Essa investigação preliminar da PM afirmou que não identificou indício de abordagem ou procedimento irregular. Segundo a Secretaria de Segurança Pública de São Paulo, foram analisadas cerca de 40 câmeras privadas de residências e estabelecimentos comerciais ao longo do percurso indicado pelo motorista. E aí vem aqui a nota da Secretaria de Segurança Pública de São Paulo, dizendo o seguinte: as diligências realizadas até agora não identificaram nenhum indício de abordagem, procedimento irregular, e vai, e vai, e vai. A investigação segue, de acordo com a Secretaria. Caso sejam identificados indícios de irregularidades, diz aqui a nota, o procedimento poderá ser convertido em inquérito. O governador de São Paulo, Tarcísio de Freitas, disse antes dessa nota, ontem, que a polícia já havia observado as imagens das câmeras de segurança. Disse o Tarcísio: a gente vai tratar essa questão como tem que ser tratada tecnicamente. Vamos apurar tudo. É isso. Foi bem estranho mesmo, não pareceu ser algo usual. A PM, normalmente, eu não creio que a Polícia Militar de São Paulo não saiba onde mora o Fernando Haddad. Eu não acredito nisso. Eu não acredito nisso. Então, é pouco provável, eu imaginando aqui com meus botões, é pouco provável que a polícia não soubesse que se tratava do Fernando Haddad descendo do carro para entrar na casa dele. Agora, há que se saber por que houve essa perseguição. O funcionário relatou que foi o motorista, né, foi perseguido pela PM por cerca de 40 minutos e que a viatura chegou a encostar no para-choque. O motorista parou em um hotel. Ele contou que, durante a perseguição, estacionou em frente a um hotel perto da Avenida 23 de Maio para tentar entender o que estava acontecendo. Ele entrou no hotel e, quando viu que a viatura continuava lá, foi conversar com os policiais, que apenas falaram: "Vaza daqui." Isso é o relato do motorista. E aí tem isso, a informação de que eles emparelhavam o carro e tal, e depois foram embora. É muito estranho. Desculpe, é bem estranho mesmo. Mesmo que eles não soubessem que era o Fernando Haddad, uma perseguição como essa não se justifica.

0: interessante e esclarecedor. Então, assim, não vamos avançar em relações mais profundas, mas é estranho, não é convencional e é preciso que se esclareça. A gente precisa saber direitinho o que, que aconteceu e vamos cobrar isso do governo do Estado de São Paulo e da Polícia Militar do Estado de São Paulo. Tá bom? 8h25. Atrasei demais aqui, vamos rápido, porque temos assunto importante para falar sobre os nossos idosos que estão reclamando sobre reajustes abusivos no preço dos planos de saúde. A informação é de que houve um aumento de 47% no preço dos planos de saúde de idosos, isso entre 2021 e 2025. Informação da Agência Nacional de Saúde Suplementar, ANS. Em 2021, foram registradas 842 notificações, reclamações. E em 2025, esse número já subiu para 1.238 reclamações. Só no primeiro semestre desse ano, já são 528 reclamações do mesmo tom de idosos que não conseguem pagar mais o plano de saúde. E a gente vai receber para falar sobre isso a doutora Rosana Chiavassa, que é uma especialista, uma craque no assunto, advogada especializada em direito do consumidor, especificamente especializada em planos de saúde. Doutora Rosana Chiavassa, é um prazer tê-la mais uma vez conosco aqui. Muito obrigado por atender o nosso convite.
1: É um prazer, Agostinho, sempre falar com você. Tudo bom?
0: Tudo bem, tirando os planos de saúde. Eu estava comentando aqui que é o seguinte, a gente paga plano de saúde, quem consegue pagar, né? A vida inteira, contando para não usar. Quando você fica velho, mais velho, e aí a tendência é que você use mais, aí o plano de saúde explode o preço dele. O que está acontecendo nesse caso aqui, doutora Rosana? De fato, os planos que atendem a idosos estão explodindo o preço além da medida, doutora?
1: Então, na verdade, por lei, os aumentos por idade, o último aumento por idade num plano de saúde é aos 59 anos, com exceção dos contratos antigos, que são poucos proporcionalmente. O que acontece é que existe o aumento anual previsto em lei e existem três tipos de contratos. Os individuais, que só duas, três operadoras vendem no Brasil e que esses têm um controle de aumento dado pelo governo. O próprio governo, pela Agência Nacional de Saúde, fixa patamares razoáveis. E quando eu falo razoáveis, é 6% ao ano. Este ano foi o índice para esse tipo de contrato. Mas quem tem contrato vinculado a sindicatos, associações, ou quem tem contrato empresarial, esse sim, não se entende por quê, a lei não regula a matéria, ou melhor, ela regula na seguinte maneira: façam o que vocês quiserem, só me informem e justifiquem o aumento dado. Aumentos estes, Agostinho, que beiram até a 30% ao ano. Então, esse é o grande problema que o brasileiro está enfrentando. Como é que alguém, numa situação econômica difícil que o Brasil está enfrentando, consegue pagar um plano que aumenta 25%, 20%, 30% ao ano? Óbvio que vai atingir os idosos muito mais do que quem está na ativa trabalhando, porque o poder econômico cai quando a pessoa se aposenta, né? Ele tem muito mais dificuldade de acompanhar a inflação, vamos colocar assim, de uma forma bem leiga, do que está acontecendo, do que aqueles que estão na ativa ainda lutando, trabalhando e com mais oportunidades de ganhar dinheiro. Essa é a realidade atual.
0: É isso, quer dizer, os planos individuais que estão desaparecendo, quase nem existem mais, sobre esses a ANS tem algum controle, a senhora falou 6%, enfim, nos contratos...
1: Esse ano foi de 6%, mas faz um bom tempo que não passa muito esse patamar. Mesmo assim, se você pensar 10% ao ano para quem recebe aposentadoria, por exemplo, ou para quem tem um rendimento pequeno, é grande.

0: arcar, né? Em 5 anos dá 30% de
1: É
0: aumento.
1: muita coisa, é muita coisa. Agora, no coletivo, no contrato coletivo, então aí é a bandalheira mesmo, que aí não tem controle, como a senhora falou. Agora, tem uma modalidade, eu não sei se eu vou falar bobagem aqui, que é aquele de coparticipação sobre o valor de cada procedimento.
0: Ok.
1: Se eu entendi bem, é uma modalidade em que você, ao invés de pagar a mensalidade cheia, fixa, você paga uma mensalidade menor e aí paga um valor adicional por cada utilização do serviço que você precise, né? Você paga
0: Isso.
1: só relativo ao que você gastar, digamos, ao que você usar. Isso
0: Sim.
1: existe? Vale a pena? É um bom negócio, doutora?
0: Eu diria que é a solução que se encontra atualmente. É partir para esse tipo de contrato, porque a mensalidade será menor. Infelizmente, existe um outro fenômeno social. Que creio que acompanha inclusive o mundo, no sentido de que a pessoa mais idosa, ela é mais carente, é um fenômeno social, e que já constataram que ele vai muito no médico para bater papo, para conversar, para desabafar. Então, a coparticipação é uma forma encontrada para evitar buscas desnecessárias e gastos, né, com os médicos, hospitais e clínicas. Eu não sei se você lembra, Agostinho, o pessoal mais idoso, com mais idade, os jovens mais idosos, que antigamente, quando você ia para um pronto-socorro, você era atendido rapidamente. Hoje, sejam hospitais públicos ou privados, existe fila de espera de 4 a 5 horas para ser atendido. Por quê? Porque antigamente nós falávamos antes com o médico da família, falávamos antes até com o farmacêutico, que eram pessoas extremamente responsáveis e entendidas, e não íamos para o hospital a qualquer espirro. Então, é um fenômeno social, Agostinho. Muita gente vai ao médico por uma questão de comportamento social. Então, o uso, o plano de saúde por coparticipação pode ser, sim, interessante para quem não tem problema de saúde grave. Ok?
1: Perfeito.
0: Porque você vai pouco, mas quem tiver uma saúde grave, quem tiver com uma doença cardíaca, quem tiver com um problema de oncologia e necessitar de tratamento constante, ele vai pagar mais caro do que o contrato.

0: planos tem essa modalidade, essa coparticipação, ela está disponível em qualquer plano, basicamente.
1: Hoje em dia, sim, basicamente em qualquer plano, principalmente esses coletivos e hoje pequenas empresas, que é outro fenômeno brasileiro. Você vai se recordar que já falamos sobre isso, que muitos vendedores de plano de saúde, eu não chamo de corretores, vendedores, incentivam pequenas famílias a criarem uma empresa de fundo de quintal. Com CNPJ, junto à Receita Federal, só para ter o plano de saúde de pequena e média empresa. O problema é que esses contratos são os que vêm apresentando o maior aumento anual. Eu sou procurada por família pequenininha, pai, mãe, três filhos, que tem uma empresinha fundo de quintal, cujo aumento anual é de 35%. Como é que essa família vai conseguir pagar? Ela é obrigada a mentir, porque ela não tem uma empresa. Ela pode vir a ter problemas fiscais, porque óbvio que não tem a consciência de que tem que prestar contas ao fisco dessa empresa. E ela vai, daqui a 3 anos, ela não vai conseguir pagar. E o problema é esse. Hoje em dia, há um movimento de mudança de operadora, né? Então, a cada 2 anos. As pessoas falam, nossa, tá muito caro, vou para aquela outra que tá mais barata. Então fica pipocando de operadora para operadora, até que o dia que ela tiver uma doença séria, ela não vai pipocar, porque vai ter carência para aquela doença pré-existente. E aí ela vai ser refém desse contrato, não vai conseguir pagar. E vai acontecer o quê, Agostinho? Ela vai buscar o SUS, ou seja, pagou a vida inteira um plano de saúde para depois cair no SUS, que eu não estou dizendo que é ruim, ao contrário, mas então ela podia ter aproveitado esse dinheiro até para viajar, né, com a família, usufruir, enfim, enquanto está bem de saúde.
0: É uma tragédia mesmo, né? A pessoa, nesses casos, vai se iludindo, né, de que ela tem um plano de saúde, né? A gente vai se iludindo mesmo, né?
1: É
0: É,
1: isso.
0: vai tentando encaixar o plano de saúde na sua capacidade, então vai piorando o plano de saúde, vai buscando um mais precário, infelizmente é assim, que te oferece menos condições, menos hospitais de referência, mas você vai na sua ilusão. Na sua ilusão, dizendo, não, eu tenho um plano de saúde por uma necessidade. Só que aí na hora do vamos ver, não tem, e aí sobrecarrega o SUS mesmo. Então é o pior dos mundos. É o pior dos
1: Exato.
0: mundos, né? É o pior dos mundos. Aliás, doutora. Bom, estamos conversando com a doutora Rosana Chiavassa, que é uma craque no assunto. Sempre que entra aqui, o ouvinte se manifesta. Aliás, estamos recebendo reclamação já aqui. Eu quero daqui a pouco falar com a senhora sobre um caso do plano de saúde Cruz Azul. Mas o pessoal está meio enlouquecido aqui, quem tinha o plano de saúde Cruz Azul, já a gente vai falar sobre isso também. A doutora Rosana Chiavassa é especialista em direito do consumidor e especialista particularmente em planos de saúde. Doutora Rosana, eu estava lendo aqui que hoje, no Brasil, mais ou menos 25% da população brasileira, não sei se esses números estão atualizados, 25% da população brasileira possui plano de saúde privado, que dá 52 milhões, quase
1: Ok.
0: 53 milhões de brasileiros. É isso mesmo? Já foi maior, já foi menor? Que esse número representa, doutora?
1: Eu acho que esse patamar vem se mantendo nos últimos 10 anos. É isso mesmo, um quarto da população brasileira tem plano de saúde. Mas nós temos que lembrar que quem tem plano de saúde individual é um número muito pequeno. E boa parte desses 25% estão vinculados às suas empregadoras. Então, se você for analisar essa quantidade, ela é grande e ao mesmo tempo, não é algo que mostre que o brasileiro está com poder aquisitivo alto. Não, não é isso. Então, é uma realidade. Temos esse número de pessoas com planos de saúde de todos os tipos, né? Obviamente.
0: Agora, doutora, só pode arrematar essa história desse dessa subida absurda no valor do preço do plano de saúde para idosos, que a gente começou aqui a nossa conversa.
1: Isso.
0: Aí

0: A Agência Nacional de Saúde Suplementar, está dizendo aqui que vai analisar, está analisando a implementação de alguma medida aí para tentar diminuir o impacto e tornar mais
1: Sensacional.
0: previsível o aumento. Essa é a informação, mas tornar mais previsível esses aumentos. O que dá para fazer nesse caso aqui? O que caberia à ANS nesse caso aqui, doutora?
1: Agostinho, bom, temos aqui dois assuntos importantes. A ANS, enquanto Agência Nacional de Saúde, e a questão dessa operadora que você mencionou, que está passando por um momento muito complicado e trazendo desespero para os consumidores. Vamos primeiro falar da ANS, Agência Nacional de Saúde. Ela foi criada no começo deste atual século para proteger o consumidor e ser o intermediador entre operadora e consumidor. Infelizmente, ela não vem conseguindo desempenhar esse papel, porque como é que ela agora, depois de quase 3 décadas de sua criação, ela vem falar que agora ela vai querer rever essa questão dos aumentos dos contratos empresariais e coletivos? Para com isso, já devia ter feito isso. Se ela controla o aumento dos contratos individuais, que é um número pequeno, por que que ela já não faz isso nos contratos outros que trazem esses aumentos que nós estamos falando de 25%, de 30%? É uma vergonha. Ela tinha que fazer com esses contratos a mesma regra dos contratos individuais. Por que que o Sebastião vai pagar 6% de aumento e a Dona Maria vai pagar 30% de aumento num plano de saúde? Qual é a diferença? Que história é essa? Né? Ela está visivelmente protegendo as operadoras. Me perdoe. Né? No momento em que tudo passa por um controle, por que que esses contratos empresariais e coletivos não passam por esse mesmo controle? Então, me causa surpresa, primeiro, essa demora numa atitude, e vamos ver que atitude ela vai ter coragem de tomar. Porque você obviamente já sabe disso, Agostinho, mas os nossos telespectadores não. De muitos anos para cá, a Agência Nacional recebe como presidente da entidade ex-CEOs ou ex-presidentes de operadoras. Fica estranho, né?
0: É uma relação bem estranha mesmo, para dizer o mínimo, né? Para dizer o mínimo, é bem, bem estranho mesmo essa relação íntima da agência que deveria administrar tudo isso com operadores que estavam no mercado até outro dia. E de fato não faz nenhum sentido, não há lógica alguma nisso, né? Que tenha índices diferentes, então o plano individual tem um índice menor, o plano coletivo um índice maior, mas liberou geral é que não tem sentido nenhum. Se liberou geral, realmente não faz o menor sentido, tomara mesmo, tomara que de uma vez por todas a ANS tome alguma providência para tentar colocar ordem nessa confusão toda. Falando em confusão, o que está acontecendo com esse plano de saúde Cruz Azul, doutora Rosana?
1: Então, é mais uma operadora que quebrou. É uma operadora com poucos associados, né? Então, isso dificulta a prestação de serviço da forma que tem que ser. É um plano de saúde que atende, desde a sua origem, os policiais, do estado de São Paulo. E situação caótica tem. Eu fui procurado por uma senhora que precisa operar urgente, mas urgente, urgentíssimo. Ela teve um AVC e a gente sabe que quem tem AVC, a operação tem que acontecer muito rapidamente para não ter sequelas. E ela não consegue sequer conversar com eles. Está havendo uma transação determinada pela Agência Nacional de Saúde para uma operadora que você deve conhecer muito. Você já ouviu falar da operadora Elite, Agostinho?
0: Não me recordo, não, doutora. Não lembro.
1: Pois é. Pois é. Esses consumidores estão sendo transferidos compulsoriamente para essa operadora que se chama Elite, desconhecida até pouquíssimo tempo, mas nem Elite e nem a outra operadora atendem o consumidor. Então, o caos está armado. Eu tenho falado para essas pessoas buscarem o SUS. O problema é quem tem cirurgia marcada, que já não vai fazer. O próprio médico fala que não está recebendo, então ele não vai operar. Pessoas que precisam internar, não tem aonde internar, porque não sabe, chega no hospital, não estamos mais credenciado. Isso é criminoso, Agostinho. Isso é criminoso. Cadê a ANS? No mínimo para dar explicação, porque você entra no portal da ANS ou tenta falar na ANS, ela fala assim: estamos verificando. Agostinho, estamos verificando com a pessoa morrendo?
0: Isso é uma loucura, isso é uma loucura mesmo. Não dá para esperar, tem coisa que não dá para esperar, né? Que não dá para, segura um pouquinho, não dá para segurar. E os relatos são diversos, de dificuldade para agendar consultas, de aumento abusivo das mensalidades, de descredenciamento de hospitais e clínicas também, que isso acontece em tudo também, né? Você contrata um plano que tem aquele hospital, aquele outro que é perto de casa, aquele que é referência. Depois de um mês, um ano, sei lá quanto tempo, não tem mais nenhum. Você fala, meu Deus, tiraram todos, nem me avisaram. E isso também é uma coisa bem, assim, inaceitável, inaceitável. Então é isso, não dá para agendar, aumento abusivo, descredenciamento de hospital e péssimo atendimento pelo SAC, o Serviço de Atendimento ao Consumidor dessa Cruz Azul, também não está funcionando. Aí não tem jeito, né, doutora Rosana? Aí tem que procurar os seus direitos, bom, buscar o atendimento no SUS, né, em caso extremo, e
1: Exato.
0: buscar os direitos na Justiça. É isso aí, né? Não tem outro jeito.
1: É isso, e neste momento eu seria extrema e falaria para buscar o SUS, porque até para a justiça fica complicado, porque o juiz vai dar uma ordem para quem? Para a elite? Nós não sabemos se ela já está oficialmente com tudo pronto para atender. Vai na Vera Cruz? Ah, não vamos, ela não responde mais. Então, falta informação para o consumidor, até para ir para o judiciário. Olha que coisa maluca, Agostinho.
0: É uma loucura mesmo, é assim, é desonesto isso, né? É desrespeitoso, e é criminoso mesmo, porque a gente já está tratando de saúde, né? De saúde de pessoas vulneráveis, pessoas que estão no limite, ninguém vai procurar um hospital se não estiver precisando mesmo. Então é preciso que as autoridades tomem consciência disso e tomem providências, e para hoje, né? Não dá para esperar um pouco mais. Então a gente vai ficar cobrando aqui da ANS, desses planos também, enfim, de quem de direito. Para que quem pagou um plano de saúde a vida inteira, quando precisar, possa contar com esse plano de saúde, porque ninguém está pedindo nada de graça. Estão pagando e pagando caro. Doutora Rosana Chiavassa, foi um prazer tê-la aqui mais uma vez com a gente aqui. Muito obrigado por atender o nosso convite e até uma próxima, doutora.
1: Imagina, é um grande prazer, Agostinho. E o que eu diria aos consumidores que não estão conseguindo pagar agora é que pensem muito, até mesmo de para que pagar se daqui a 4 anos, porque o cálculo, Agostinho, dobra o preço a cada 4 anos, tá? Se daqui a 8 anos não tiver condições de pagar e aí vai ter que ir para o SUS. Será que não era o caso de começar a acreditar num SUS que é considerado o melhor do mundo, que é excelente para 80% das demandas? É um momento de grandes reflexões, Agostinho. Tá bom?
0: É isso aí. Assino embaixo, o SUS é um orgulho. Tem problemas? Tem. É muito grande, é muita gente. O Brasil é enorme, grandes extensões, muita gente. Tem problema. Mas o SUS é um orgulho nosso mesmo. É um orgulho nosso mesmo e faz todo sentido que a doutora Rosana falou. A gente vai pagando, se iludindo, para depois, na hora que precisar, perceber que você pagou para quase nada. Para quase nada. Então, é bom refletir mesmo, fazer a conta e talvez, em muitos casos, migrar direto já para o SUS, não pagar para você não ter. Pagar para o que você não vai ter, aí é a pior das situações. Doutora Rosana, obrigado, viu, mais uma vez.
1: Imagina, um grande abraço, Agostinho.
0: Valeu, doutora Rosana Chiavassa, que é advogada especializada em planos de saúde, dando uma aula aqui pra gente, tá bom? Você tá no Alô, Alô Brasil, da Rádio Nacional. Olha, é duro quando a gente tem que falar, puxa, a gente avisou, alertou e tal, mas olha só, a gente ontem falou aqui no programa sobre uma operação grandiosa que a polícia do Rio de Janeiro estava promovendo em favelas do Rio de Janeiro contra o crime organizado, enfim, uma operação no estado inteiro. Foram 27 unidades da PM que foram destacadas destacadas para essa operação na capital.

0: na região metropolitana e na Baixada Fluminense. É, e aí a gente chegou a falar que, olha, é importante a ação da polícia, mas sempre dá medo da ação da polícia. E a polícia do Rio de Janeiro, infelizmente, tem colecionado desastres atrás de desastres. E não deu outra, uma situação trágica que aconteceu. É, um menino de 6 anos de idade foi ferido durante essa operação da polícia e esse menininho perdeu a visão do olho esquerdo. É, um garoto, ele estava na casa da tia dele, na Mangueira, e sofreu um ferimento no supercílio depois que, segundo a família, uma bala de um fuzil da polícia, o tiro foi disparado, a bala bateu no teto e estilhaços caíram sobre o menino. A criança estava no terraço e o tiro acabou atingindo, o estilhaço acabou atingindo o supercílio da criança. Houve aquele desespero, enfim, os relatos são dramáticos mesmo. Ele foi levado para o Hospital Municipal Menino Jesus, em Vila Isabel, e depois foi transferido com urgência para o Hospital Municipal Souza Aguiar, no centro. Foi feita uma cirurgia, mas infelizmente a confirmação veio no final da tarde. O garoto de 6 aninhos de idade perdeu o olho esquerdo. É... O que a gente fala numa situação como essa? A família relata, inclusive, que a polícia, os policiais que dispararam foram abordados por familiares para que eles socorressem o menino. E no relato da família, esses policiais não teriam socorrido a criança. Eu não sei. São muitos casos na sequência. É preciso que se estanque essa onda de ataques. É óbvio que a polícia tem que reagir ao crime organizado, mas não pode ser um motivo de temor a ação da polícia. A polícia tem que conter a violência, não promover a violência. O saldo final dessa operação grandiosa anunciada com pompa e circunstância pela Polícia do Rio, ontem, o saldo final foi o seguinte: 3 suspeitos mortos, 5 suspeitos presos, apreendidos 2 fuzis, 1 pistola, 2 granadas, 3 radiotransmissores e o saldo amargo final dessa operação foi esse menino de 6 anos que está cego agora do olho esquerdo. É preciso que se estanque essa situação. Não é possível. Os números das balas perdidas, das vítimas mortas em confronto entre policiais e bandidos, tem que ter uma diminuição drástica nisso. A gente falou ontem com a Priscila Cruz, do Todos pela Educação, de que a educação no Rio de Janeiro está caindo pelas tabelas. E é uma consequência clara do desmando do governo do Rio de Janeiro de décadas. A polícia está nessa draga no Rio de Janeiro também pelos desmandos, ano após ano, dos governos sucessivos do Rio de Janeiro. Então é segurança que não funciona, é educação que não funciona. Não é possível que a gente continue assistindo o Rio de Janeiro seguindo nesse caminho de tragédias atrás de tragédias, seja na educação, na segurança, na saúde, enfim, isso precisa ter um fim. E, mais uma vez, vai lembrar, esse ano é de eleição, a gente tem que tomar juízo, porque a sua decisão vai definir o futuro da polícia, o futuro da segurança, o futuro da educação e o futuro da saúde no Rio de Janeiro e no Brasil inteiro. Agora são 8h52, vamos para o Espírito Santo? A Estela Colares está com a gente mais uma vez. Diga aí, Estela, bom dia.
1: Bom dia, Agostinho. Bom dia a todos os nossos ouvintes. A Polícia Civil do Espírito Santo intimou cerca de 500 pessoas que estão com celulares registrados como roubados, furtados ou perdidos. A intenção é recuperar esses aparelhos e descobrir como eles continuam circulando. A ação faz parte da Operação Nacional Última Chamada do Ministério da Justiça e também do Projeto Recupera da Polícia Civil do Espírito Santo. Os policiais cruzaram informações para identificar os celulares e localizar quem está com os aparelhos. Também estão sendo feitas diligências em lojas e outros estabelecimentos ligados aos casos. Quem foi intimado deve levar o celular neste sábado, dia 15, ao 2º Distrito Policial de Vitória, no bairro Ilha de Santa Maria. Além de entregar o aparelho, a pessoa terá que explicar de onde veio o celular. A polícia espera recuperar os aparelhos e, depois de confirmar quem são os donos, fazer a devolução. Segundo o delegado Sérgio Auriche, a preocupação não é só com os aparelhos. Os celulares roubados podem continuar com dados pessoais, aplicativos de bancos e outras informações

0: que podem ser usados em golpes ou fraudes. A operação também busca diminuir a circulação e a venda de celulares de origem ilegal. Agostinho, é com você.
1: Obrigado, Estela Colares falando com a gente ao vivo, direto do Espírito Santo. Ó, você já notou que esquentou, né? O tempo deu aquela aquecida básica, como estava previsto, para sexta-feira, hoje e para o final de semana. Então é o seguinte: o calor e o tempo seco estão ganhando força mesmo numa faixa grande do Brasil, com temperaturas que podem chegar a perto de 40 graus em algumas regiões, com índice de umidade também muito baixo, principalmente no centro-oeste, no norte, no interior do sudeste e também no nordeste. Então, 40 graus em alguns pontos e umidade baixíssima é o quadro que se apresenta já nessa sexta-feira e também nesse final de semana. No sul do país, a situação é diferente. Continua ainda o sul com influência de áreas de instabilidade. E aí, o risco de chuva forte de novo e temporais, inclusive, principalmente no Paraná, em Santa Catarina e no norte do Rio Grande do Sul. Então, o sul do país, ainda sob efeito dessa influência de áreas de instabilidade, podendo ter chuva forte e também temporais. Por isso, por causa dessa variação de tempo, das altas temperaturas, o Instituto Nacional de Meteorologia está monitorando a possibilidade de uma onda de calor atingir parte do país nos próximos dias. Então é isso. A gente sai de chuvarada, alagamento, enfim, tufão, tornado no sul do país para um cenário de calor e secura total no restante do país. Então é isso. A gente tem que conviver com esses extremos climáticos e conseguir conviver com eles. É possível? É possível, é possível. Mas é possível também que a gente evite que as temperaturas, a chuva, enfim, sejam tão descontroladas como está acontecendo no mundo inteiro, não é no Brasil, não. A gente tem que tomar juízo e perceber que o clima reage às ações impensadas que o homem provoca na superfície da Terra. É assim que funciona mesmo. A gente sabe que é assim mesmo e é possível resolver isso, pelo menos contornar boa parte desses problemas. 8h55 agora, vamos para São Paulo. O nosso Vicente Figueira está com a gente. Ponto positivo para a polícia. Conseguiu recuperar obras de arte, né, Vicente? Bom dia.
2: Bom dia, Agostinho. Bom dia a toda a nossa equipe. Verdade, querido. Olha, oito obras de arte roubadas da Biblioteca Mário de Andrade, no centro de São Paulo, foram recuperadas. As gravuras, todas de Henri Matisse, foram encontradas em São Bernardo do Campo, Agostinho, na Grande São Paulo. Um homem de 44 anos, identificado como João Paulo Linhares de Araújo, foi preso. Segundo a investigação, outras três pessoas já foram detidas no caso. O roubo aconteceu no dia 7 de dezembro do ano passado, no último dia da exposição do livro ao museu, que reunia obras do Museu de Arte Moderna e da Biblioteca Mário de Andrade. Ao todo foram roubadas 13 peças, Agostinho. Oito de Matisse, cinco gravuras de Cândido Portinari. As obras de Portinari ainda não foram localizadas e o conjunto todo é avaliado por especialistas em cerca de R$ 1 milhão. As investigações continuam para localizar as cinco obras de Portinari e identificar possíveis envolvidos no esquema, já que a polícia aponta Lécio Rodrigues de Oliveira, conhecido como um dos principais ladrões de arte do país, como mentor intelectual desse crime. A suspeita, Agostinho, é de que o grupo todo, porque tinha muito mais gente envolvida, pretendesse vender as peças clandestinamente, inclusive para colecionadores ou leilões no exterior. É de cinema isso aí, hein?
1: De cinema mesmo. Agora é o seguinte: quem compra uma obra como essa pagando R$ 100, diz que venderam uma por R$ 100. Você está de brincadeira, você sabe que você está pagando uma ninharia por uma obra de arte. Também não dá para facilitar desse jeito. Valeu, Vicente! Agora são 8h58, dá tempo ainda do nosso Leandro Martins falando sobre o que, Leandro? Bom dia.
3: Bom dia, Agostinho. Falando sobre uma decisão da Justiça de São Paulo que manteve a prisão dos réus envolvidos na morte de Maria Eduarda Rodrigues de Freitas durante prática de rope jump. É sobre aquele caso da jovem de 21 anos que foi arremessada de uma ponte sem uso de cordas de segurança no dia 13 de junho deste ano no interior do estado. Muito bem, Agostinho. Na

0: decisão, o juiz Guilherme Lamas manteve a denúncia por homicídio qualificado e marcou a primeira audiência de instrução e julgamento para o dia 17 de setembro. São quatro réus: Eveline Gonçalves, apontada como organizadora do evento, Vitor Gonçalves, Maicon Fernandes Sintra e Luiz Felipe Egoroff, instrutores que arremessaram a vítima. A justiça rejeitou os argumentos da defesa de que os réus são primários, têm a residência fixa, trabalho e filho menores. Segundo a decisão, a gravidade do crime pesa contra a concessão de liberdade. Finalizando, Agostinho, segundo o juiz, medidas alternativas de prisão não seriam suficientes para impedir a continuidade das atividades do grupo e não há motivos para encerrar o processo antes do julgamento. É preciso aprofundar a produção de provas para esclarecer os fatos. No depoimento à polícia, os instrutores de salto presos não explicaram por que jogaram a jovem sem cordas naquele salto de rope jump. Um absurdo aquele caso, portanto, julgamento marcado, Agostinho.
1: É isso, é uma tragédia total, e uma tragédia também porque foi algo que foi mantido durante um tempo, né? Foi muito tempo até que uma tragédia acontecesse para que tudo isso viesse à tona. Tem que punir mesmo. Acabou, pessoal, acabou, fim, final de semana tá chegando aí, muito obrigado pela presença de todos. Aproveite o seu sábado, o seu domingo. Se você vai trabalhar, trabalhe tranquilo. Se vai ficar com a família, com os amigos, também aproveite. Segunda-feira, horário marcado, combinadíssimo, a partir das 8 aqui na Rádio Nacional. Valeu, pessoal, até segunda. Bom final de semana. Tchau, tchau.
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0: 9:01 em Brasília, está começando mais um Ritmo da Notícia aqui pelas ondas da Rádio Nacional. Hoje é sexta-feira, 14 de agosto de 2026. Eu sou a Fátima de Mello, na mesa de som Guiberto Martins e você aqui com a gente. Vamos começar o nosso Ritmo da Notícia de hoje com Paula Lima. Bom mesmo é amar.

0: Mariana Aidar no Ritmo da Notícia para as bandas de lá, de Duane. Djavan dele, Sina e Paula Lima. Bom mesmo é amar, de Jorge Benjor.
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0: Para chegar a um acordo sobre as tarifas de 25% e 12,5%, que os Estados Unidos impuseram às exportações brasileiras, o governo de nosso país anunciou nesta quinta-feira a abertura formal do processo para avaliar se a imposição será respondida com base na Lei da Reciprocidade Econômica. Em nota, o Palácio do Planalto informou que o procedimento foi iniciado a partir do compartilhamento do pedido pela Camex, Câmara de Comércio Exterior, com os demais integrantes de seu Comitê Executivo de Gestão. A repórter Daniela Longuinho explica os próximos passos.
2: A Secretaria Executiva da Camex, Câmara de Comércio Exterior, compartilhou o impasse com os demais membros do Comitê Executivo de Gestão da Camex. A partir dessa comunicação, o Ministério das Relações Exteriores notifica o governo dos Estados Unidos sobre o início do processo e solicita a realização de consultas diplomáticas. Todo o processo de análise seguirá os ritos previstos no Decreto Nacional. Pelo texto da Lei Brasileira, as contramedidas são adotadas em resposta a decisões unilaterais que impactem negativamente a competitividade do nosso país. Segundo o Planalto, as consultas diplomáticas reforçam a disposição do Brasil de privilegiar o diálogo e as negociações em suas relações internacionais. E que ao longo do último ano, o governo brasileiro atuou junto ao escritório do representante comercial dos Estados Unidos pelo encerramento das investigações baseadas na seção 301 e apresentou evidências que refutam as alegações sobre supostas práticas comerciais desleais do Brasil. Para o governo brasileiro, as tarifas norte-americanas são injustificáveis e arbitrárias e, por isso, o país continuará a defender sua posição em todas as instâncias cabíveis. Da Rádio Nacional em Brasília, Daniela Longuinho.
0: Ritmo da Notícia, agora com Skank, Dois Rios.

0: Rita Lee, Bem Me Quer, de Rita Lee, Roberto Carvalho, Cazuza, dele, Roberto Frejá, Eu Queria Ter Uma Bomba, Skank dos Rios, de Samuel Rosa, Nando Reis e Loborges.
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0: Bom, as eleições gerais estão cada vez mais próximas e o calendário eleitoral mais apertado. Inclusive, termina amanhã o prazo para o registro das candidaturas. Até o momento, 17.100 pessoas já fizeram registro. A partir de domingo, começa a campanha eleitoral gratuita nas ruas. O repórter Renato Ribeiro está no estúdio e vai explicar para a gente. Bom dia, Renato. Quais as principais regras para a campanha?
2: Muito bom dia. Vamos lá. Tipo uma cartilha, né? Pode, por exemplo, distribuir santinhos, usar alto-falantes e fazer caminhadas, carreatas, atos de rua e comícios. Não é permitido usar outdoors, fazer enquetes, colocar propaganda em bens públicos como postes, viadutos e placas, nem abandonar material nas vias públicas. Na internet, são permitidas campanhas em redes sociais, transmissões ao vivo e impulsionamento de conteúdo. Sites e

0: aplicativos de mensagens podem ser utilizados, mas sem disparos em massa. E a inteligência artificial pode ser usada desde que o conteúdo seja identificado. No entanto, é proibido usar material manipulado por IA para enganar, adulterar fatos ou desinformar. E também está proibido o uso de deepfakes, que são conteúdos em áudio, imagem ou vídeo gerados por IA altamente realistas. E também termina amanhã o prazo para o envio de informações sobre o transporte gratuito de eleitores de zonas rurais, aldeias indígenas, comunidades quilombolas e povos tradicionais. Esses dados devem ser prestados à Justiça Eleitoral pelos governos federal, estaduais e municipais, que precisam informar o tipo e a quantidade de veículos ou embarcações, além de itinerários, horários e modalidades de transporte nos dias de votação.
1: Ótimo. Renato Ribeiro, muito obrigada pelas informações e sua participação aqui no Ritmo da Notícia. Seguimos com Gilberto Gil, Tempo Rei.

0: Paralamas, a novidade de Herbert Viana e Gilberto Gil. Nem Mato Grosso, Amor Objeto, de Rita Lee e Roberto Carvalho. Gilberto Gil, dele, Tempo Rei.
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0: Nosso assunto agora é arte. Oito obras do pintor francês Henri Matisse, roubadas em dezembro do ano passado da Biblioteca Mário de Andrade, em São Paulo, foram recuperadas nesta quinta-feira. A repórter Priscila Tereza está na linha. Bom dia, Priscila. Onde as oito pinturas roubadas foram encontradas?
2: Oi, Fátima, bom dia para você, bom dia a todos. Segundo a Polícia Civil de São Paulo, as gravuras da série Jet foram encontradas em um apartamento no centro de São Bernardo do Campo, na região metropolitana. Um homem que estava no imóvel foi preso por receptação. As obras de arte estavam em exposição na Biblioteca Mário de Andrade e o roubo ocorreu em questão de minutos em uma manhã de domingo, que foi o último dia da mostra. Os criminosos renderam uma vigilante e um casal que visitava o local, colocaram as obras numa sacola de lona e fugiram pela saída principal. Além das gravuras recuperadas, foram levadas outras cinco peças, todas da série Menino do Engenho, do artista brasileiro Cândido Portinari, que seguem desaparecidas. A Secretaria de Segurança Pública de São Paulo informou que o roubo foi cometido por um grupo especializado que vem sendo desarticulado pelas autoridades. Dois homens e uma mulher foram presos ainda em dezembro após a análise de imagens de câmeras de segurança da região. Em abril, uma operação da Polícia Federal aqui no Rio de Janeiro prendeu outros dois integrantes da organização durante uma tentativa de roubo. Um deles, inclusive, é suspeito de ter planejado o roubo à Biblioteca Mário de Andrade. A prisão levou à realização de buscas e apreensões em imóveis ligados ao grupo nas cidades de São Paulo, São Bernardo do Campo, Diadema e Rio de Janeiro. As diligências ajudaram a reunir informações que auxiliaram a operação realizada nesta quinta-feira, resultando na recuperação das oito obras de Matisse. Fátima, volto com você.
0: Obrigada, Priscila Tereza, pelas informações. Bom dia para você. Chico César, no Ritmo da Notícia, à primeira vista.

0: Beto Guedes, Roupa Nova. Maria Gadu, Bela Flor, Chico César, A Primeira Vista de Chico César.
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0: O tambaqui assado é um prato muito apreciado aqui no Brasil, inclusive por mim. Mas a espécie foi classificada como vulnerável na avaliação de risco de extinção do ICMBio, o Instituto Chico Mendes de Conservação da Biodiversidade. Isso significa que o peixe enfrenta risco alto de extinção na natureza. Vamos ouvir a repórter da Rádio Cultura de Belém, aliás, o repórter da Rádio Cultura de Belém, Marcos Aleixo, da nossa Rede Nacional de Comunicação Pública.
2: O tambaqui, peixe natural da região norte do Brasil, entra na lista de ameaça de extinção, classificada como vulnerável. Significa que o peixe enfrenta um alto risco de extinção na natureza. Em 2026, a classificação consta num sistema de avaliação do risco de extinção da biodiversidade, na ficha da espécie Colossoma macropomum, nome científico do peixe amazônico. O engenheiro de pesca, Renato Rodrigues, explica o motivo da preocupação.
3: Quando falamos da situação do tambaqui, precisamos entender que a pesca interfere diretamente na capacidade que essa espécie tem de se renovar na natureza. Quando ocorre uma retirada excessiva de peixes, principalmente de indivíduos que ainda não se reproduziram ou daqueles que estão justamente no período reprodutivo, diminuímos a quantidade de animais que vão formar as próximas gerações. A captura de tambaquis muito jovens é especialmente preocupante, porque esses peixes são retirados antes de atingirem a maturidade sexual e terem a oportunidade de se reproduzir. Se isso acontece continuamente, teremos cada vez menos indivíduos chegando à fase adulta e, consequentemente, uma redução dos estoques naturais ao longo do tempo.
2: Além da avaliação do ICMBio, o tambaqui também aparece na lista nacional oficial de espécies da fauna ameaçada de extinção, peixes e invertebrados aquáticos. A lista foi reconhecida pelo Ministério do Meio Ambiente e Mudança do Clima. O documento menciona a manutenção de medidas relacionadas a tamanho mínimo e período de defeso. O biólogo Vinícius Borges comenta a medida de precaução.
4: A inclusão do tambaqui nessa lista significa que ele irá desaparecer? Não necessariamente. Essa classificação, ela serve como alerta para a espécie, mostra que ela está em declínio e pode desaparecer no futuro se nada for feito.
2: Marcos Aleixo, da Rádio Cultura de Belém, para a Rádio Nacional em Brasília.
0: Estamos encerrando mais um Ritmo da Notícia, que teve edição de Dayana Vitor. Reportagem Daniela Longuinho, Renato Ribeiro, Priscila Tereza e Marcos Aleixo. Programação musical de Janeira Goulart. Apresentação Fátima de Mello. Na operação de áudio, Egberto Martins. Ritmo da Notícia volta segunda-feira, às 9 da manhã. A gente encerra com o Trio Brasileiro.

0: 1977. Em algum ponto da Amazônia, um pescador recolhe as suas redes. Uma professora prepara aula em uma comunidade ribeirinha. Um seringueiro caminha pela mata, todos separados por rios, por dias de viagem, por centenas de quilômetros. Mas algo estava prestes a aproximá-los. Uma nova voz nascia para atravessar a floresta.
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0: No dia 1 de setembro de 1977, entrava no ar a Rádio Nacional da Amazônia. O objetivo era ambicioso: levar informação, educação, cultura e integração nacional aos lugares mais distantes do Brasil, onde, até então, chegavam apenas emissoras estrangeiras.
1: A inauguração foi tratada como um acontecimento estratégico para o país. Na cerimônia de lançamento, o então presidente Ernesto Geisel resumiu o significado daquela nova emissora.
2: Hoje, um novo e importante projeto é inaugurado. A Rádio Brás inicia sua transmissão para a Amazônia através da onda curta da Rádio Nacional de Brasília. A partir de agora, os compatriotas que aí habitam terão condições de ouvir pelo rádio a nossa língua, a nossa música, de estar em dia com o que acontece no país. E assim, de se sentirem mais próximos de seus irmãos brasileiros e mais integrados com os altos interesses e anseios nacionais.
0: Estávamos em plena ditadura civil-militar. E para o regime, como fica claro no discurso de Geisel, a nova emissora cumpria uma função de integração nacional. A antena, erguida em Brasília, apontava para uma região maior que muitos países. Uma área onde estradas eram raras, mas os rádios estavam presentes. Como conta Otávio Pierante, conselheiro da Anatel e pesquisador do tema.
3: O parque tinha que ser inaugurado antes do fim do governo Médici. O Brasil vivia uma ditadura militar e o Parque Nacional do Rodeador seria também uma peça de propaganda e um elemento importante no que a ditadura militar chamava de radiações alienígenas, ou seja, transmissões feitas por países do leste europeu e de Cuba, principalmente, que poderiam vir a convencer a população brasileira, a sociedade brasileira, sobre os benefícios do comunismo. Então, o Parque do Rodeador em ondas curtas tinha esse papel de resistir a essa aproximação dessas emissoras.
1: Mas, para além das razões que motivaram sua criação, a emissora rapidamente encontrou um caminho próprio.
0: Não era apenas uma emissora. Era uma ponte entre comunidades isoladas e o restante do país, entre a floresta e a capital, entre brasileiros que nunca haviam se visto. E é aí, nessa interação cada vez mais próxima, que a Rádio Nacional da Amazônia vai crescer muito além dos objetivos inicialmente desenhados para ela pelo governo militar.
1: Entre as primeiras vozes da Rádio Nacional da Amazônia estava a da locutora Márcia Ferreira, apresentadora do Alfabeto Musical. Mas foi no Cantiga de Toda Gente que ela transformou a música em uma ponte entre diferentes regiões do país. A cada programa apresentava o folclore, as tradições e as histórias escondidas por trás das canções, revelando a diversidade.

0: cidade cultural brasileira para ouvintes espalhados por toda a Amazônia Legal.
1: Olá, amigos de toda a Amazônia Legal. Estamos de volta para apresentar mais um programa Cantigas de Toda a Gente. Hoje vamos falar sobre cantos e ritmos das tribos do Xingu. Vamos começar com a cantiga das crianças. Os meninos cantam em coro nos seus dias de folguedo, ao contrário dos cantos e músicas dos adultos, invocativos e sérios, a cantoria das crianças é apenas manifestação de contentamento. Uá! Esta é a Nacional de Brasília, uma emissora Radiobras, programação da Amazônia. Estamos apresentando cantigas de toda a gente.
2: E logo começaram a chegar as cartas, milhares delas. Mensagens vindas de barcos, de aldeias, de pequenas cidades, de comunidades escondidas na imensidão verde.
0: Entre as primeiras correspondências recebidas pela emissora estava a carta de Edson Paiva. Nela, além de celebrar o nascimento da Rádio Nacional da Amazônia, ele já fazia sugestões para a programação. Era o início de um diálogo que atravessaria décadas.
3: Ouvi ontem emocionada a palavra de Sua Excelência, o senhor General Ernesto Geisel, nosso muito querido presidente, na abertura da programação de sua emissora para a Amazônia. Então, o evento é realmente digno de louvores e aplausos por se tratar, acima de tudo, de uma iniciativa que nos dará a oportunidade de sermos um Brasil bem brasileiro. Sugiro a transmissão dos programas e jornadas esportivas da Rádio Nacional do Rio, pois somente assim ficaremos por dentro do que acontece no nosso esporte e transmissão de mensagens religiosas. Pois no mundo atual é de suma importância ouvirmos uma palavra amiga a nos falar das verdades espirituais.
0: Naquele primeiro dia, ninguém imaginava, mas aquela voz lançada pelas ondas curtas se transformaria em companhia, em serviço, em memória. E para muitos brasileiros, em família. A gente te conta mais nos próximos episódios.
2: Este episódio usou áudios do acervo da Empresa Brasil de Comunicação. A simulação da voz do presidente Geisel foi feita por Mário Sartorello e a voz da simulação de Edson Ribeiro Paiva foi feita por Gabriel Brum.
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Bom dia, meu querido Brasil. Sextou. Eu só não aconselho fazer bebedeira, esse negócio aí, que bebida. É, mas você sabe que traz, né? Confusão danada, só prejuízo, né? Prejuízo. Mas curtir a sexta-feira numa boa é muito bom. Minha gente, hoje, dia 14 de agosto, bom dia. Eu sou o Frank Silva, com muito carinho. Eu vou ficar com você até o meio-dia aqui na Rádio Nacional da Amazônia das Curtas, 11.780 kHz, 6.180 kHz, né? Manca e a Bia ali na técnica de som, tudo animado para sexta-feira, tudo bem? Ele já trouxe ali a mochila com a indumentária, né? Que é a roupa, para depois que terminar o serviço, é. Vai lá pro, né, pra tomar água da confusão, né, Gabi? O chá da confusão, né? O suco da confusão. Pipi, toma cuidado. Bem, bom dia. Brincadeira, né? Pipi não tá mais tomando água da confusão, não, né, Pipi? Deu problema. São 10 horas 11 minutinhos. Bem, gente amiga, hoje é dia 14. Dia do combate à poluição, né? Dia do combate à poluição é a data que alerta sobre a degradação, né? A destruição do meio ambiente e incentiva medidas de preservação do ar, da água e do solo, que é a terra, né? Dia do cardiologista, homenageia os médicos especialistas no cuidado do coração. É, data ligada à fundação da Sociedade Brasileira de Cardiologia. Abração aí pro cardiologista que me acompanha, Dr. Branizo. É, paternidade responsável. Hoje é dia da paternidade responsável. Momento para refletir sobre a importância da presença ativa, do cuidado e do suporte afetivo, quer dizer, dar carinho e também do suporte financeiro, custear, né, aí os filhos. Então, cuidado e do suporte afetivo e financeiro dos pais na vida dos filhos, né, Gabi? É isso aí. Pipi, parabéns pra você. É, você vai ganhar. Espera no fim do mês, você vai ganhar o seu dinheirinho pra custar aí, custear aí a família, os filhos. E não para só nos filhos, não, nos netos, tem que cuidar dos netos também, né? Eu queria cuidar, sabe de quem também? Ajudar a cuidar? Do tataraneto. Aí eu vou viver muito, né, galera? Meu pai teve essa graça, né? Ele conheceu o filho do tataraneto dele, né? Que bom. Ele disse, não é para todo mundo, não, meu filho. Pois é, são 10h13, vamos fazer por onde chegar lá, né, Gabi? Mas o Bipi é um bom pai, tá preocupado com seu filho, como é que é o nome dele, Gabi? Marcelo Caiaba, né? Ele tá doente, 31 anos, né? Tá internado, problema de tireoide, né? Mas vai controlar, Gabi, vai controlar, tudo certo. Um abraço, então, para essa família aí, que Deus abençoe você. Então, falando isso, porque hoje é dia da paternidade responsável e o Pipi é um pai responsável, né? Tá cuidando do filho de 31 anos. 10 horas 13 minutinhos, 10 e 13. Filho nunca fica velho, né, gente? A gente sempre acha que ele é menino. É isso aí, a gente vê o menino crescido, né? Bem, gente, amiga, dito isto, vamos começando o nosso programa, agradecendo a Deus por mais um dia, por mais uma oportunidade, não é? Porque dezenas e centenas de pessoas mundo afora não conseguiram chegar ao dia de hoje. Aqui bem pertinho da gente, na Colômbia, aquele terremoto, tem muita gente desaparecida. E nós vivemos num país tranquilo, né? Vamos preservar este país tranquilo, sem guerra, sem confusão. Tem uns que gostam de fazer uma confusão, né? Mas vamos sem guerra, sem confusão e... é continuar aí nesta paz, neste país Brasil maravilhoso que Deus escolheu para fazer a miscigenação, que é a mistura de raças, né? É por isso que o brasileiro é o povo mais bonito do mundo, né, Gabi? Eu sou bonito, não sou, Gabi? Sou lá do Piauí, eu sou lindo, né? São 10h14.
Cada chinelo velho tem seu pé, né, Pipi? Então ninguém se perde nesse mundo. Cada um. Eu acho feio, o Pipi acha bonito, outro, né? O que eu acho feio, o Pipi acha feio, outra já acha bonito, o outro já acha menino. Então, é aqui que é a miscigenação, esta mistura de raça. Hein? Gosto não se discute. Olha, tem quatro coisas que a gente não se discute, Pipi. Gosto, né? Cada um tem um gosto por suas coisas, por sua pessoa, tipo físico da mulher, do marido, né? Então, isso aí. Ó, que mulher feia. Eu acho ela linda, cara. Tu acha feia? Então, ela fica com a tua. Deixa a minha quieta, né? Outra coisa, futebol. Cada um tem seu time, né? Cada um tem seu time, né? Então, não adianta chegar, Pipi, tu tem que torcer pelo Fluminense. Não, rapaz, eu amo o Flamengo. Vai pra lá com tua história de Fluminense, né? Futebol, vai dar confusão. Outra coisa, religião. Cada um tem a sua, né? Cada um tem a sua fé, sua crença, enfim, e é respeitado. E no Brasil tem que respeitar a religião de cada um, né? A outra coisa é política. Cada um tem seu partido político, cada um tem seu candidato, né? Não importa, eu quero, meu partido é esse. Não adianta você dizer que a minha ideologia é ruim, é boa, esse partido é esse. Não, eu tenho o meu partido. Fica no teu que eu fico no meu, né? Aí senão dá briga, Pipi, dá confusão. São 10 horas mais 16 minutinhos. Dito isto, vamos pagar aqui a nossa amiga, né, que participou do nosso programa no dia de ontem, não deu tempo de tocar. É Dona Marlene, Teodoro e Sampaio, campeão do milênio. Depois nós vamos ouvir o Pinuca, Carimbó do Macaco. 10h16, bom dia Brasil!

0: Aí, seu Fred Jorge escreveu, Roberto canta, né? Como é que é o nome dessa música aí, cara? Você me esqueceu, que pena, né, Gabi? Tenha fé, Caiabi, tenha fé, viu? Você vai conseguir. 10h23, você já passou da fase de quê, Caiabi? Ah, você passou da fase de apaixonar, Gabi? Ainda tá apaixonando? Tá vivo, né? Todo mundo tem que ter paixão, né? Não morre, Gabi. São 10h24, é ingrediente da vida, o amor. Fé e amor, você vai em todo lugar e vive muito. Fé, amor, gratidão, respeito, né? 10h24, vamos falar com os nossos amigos Antônio de Alvorada do Oeste, Rondônia.
1: Oi, Frank Silva, bom dia. Aqui bom é o Antônio, dia. Aqui da região aqui de Alvorada do Oeste, Rondônia. Frank Silva, estamos na sintonia do ponto de encontro nessa manhã de sexta-feira, hoje dia 14 de agosto de 2026. Desejando tudo de bom para você, Frank Silva, que está apresentando o ponto de encontro, para o Pipi que está na tecnologia e para todos os ouvintes que estiverem na sintonia do ponto de encontro. Deus de já, Frank Silva.
0: Sim, seu Antônio. Pois é, eu configurei aqui bonitinho para não cortar, Gabi, mas tá cortando, né, rapaz? Que coisa, hein? Vamos continuar. Senhor Antônio, desculpa aí, a culpa não é minha, não. Vou ver se eu acho onde ele parou.
1: Apresentando o ponto de encontro, pro Pipi que tá na tecnologia e para todos os ouvintes que estiverem na sintonia do ponto de encontro, Deus de já, Frank Silva. Eu quero te desejar um bom final de semana para você, pro Pipi, e agradecer pelos 3 dias que você passou nos alegrando, fazendo um ponto de encontro, viu?

Frank Silva. E todos os ouvintes. Aí é o seguinte, ô Frank Silva, eu queria ver se tinha gente, você pediu o Pipi que tá na tecla de edição pra rodar uma música pra mim. Sim. O nome da música é Caçador de Coração, com Jean Giovanni, oferecendo a música pra você, Frank Silva, que tá apresentando o Ponto de Encontro, o Pipi que tá na tecla de edição, e pra todos os ouvintes que estiver na sintonia, e eu quero que você canta parabéns pra todos.

A 10h26. Onde é que conhece lá no Mato Grosso? Como é que é, Gabi? Chupa-chupa, é? Eu também, né? Tá certo. São 10h26. Vamos cantar? Tá aí, então.

Muito bom! Encontramos aí Caçador de Corações com Jean Giovanni, participações de César Menotti e Fabiano. Nós vamos trazer aí para você que está aí ligadinho e o pedido do seu Antônio Sorveteiro, lá de, né, lá de Rondônia, Alvorada do Oeste, Rondônia. 10 horas e 29 minutinhos, você está no nosso ponto de encontro, Rádio Nacional da Amazônia, com este amigão Frank Silva.

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0: Muito bom, vamos seguindo, meu caro Maan Kayabi, aqui com o nosso ponto de encontro. Muita gente chegando, viu, Kayabi? Falamos aí com o seu Antônio, agora vamos falar com Deusdete Barros. Ô, Deusdete, bom dia aí em Apu, Minas Gerais. Bom dia, Dona Maria, bom dia, Deusdete.
1: Bom dia, Franca Silva, Deusdete Barros. Franca Silva, quero que você toque aí pra mim. Vai dar tudo certo, né? Deusdete Camargo Luciano. Mando pra Maria Ventir, pra Edinaldo, pra Regina, Corsina, Divina, Juraci, Nelson Mar, Rosa Nilda, Antonildo, Dr. CBT, Sr. Enéas, Sr. Flamengo, Marcelo Duarte, Gracia, Bartolomeu, a Dona Nilda, né? E quero mandar também aqui a Maria Pimenta, Antônio Lopes, né? Quero mandar aqui pro R.S. Souza, não esquecendo, Raimundo Serra Alta, Arnaldo Gomes, Arnaldo Brucu. Quero mandar também aqui para todo mundo, para meu amor José, todos que estiver ouvindo a programação, ponto de encontro nessa manhã de sexta-feira. Estou aqui te ouvindo, Frank. Ponto de encontro, Deusdete Barro, de Apu, Minas Gerais.
0: Falou, Deusdete, um abraço, meu irmão. Nilza, vamos falar com nossa querida Nilza. Travessão da Niceia, né? Isso. Bom dia, Dona Nilza.
2: Bom dia, Frank Silva. Aqui é a Nilza Travessão da Niceia. Marcar meu ponto no ponto de encontro, fazer igual a menina. Marcar meu ponto no ponto de encontro, não pode ficar sem marcar, não. Pois é. Alô, Divina Maravilhosa, alô, Raquelzinha, alô, seu Antônio Faria de Rurópolis, alô, Marcelo, alô, Deusdete de Minas Gerais, alô, Marli de Altamira, um alô para todo, de 0 a 100, para não esquecer ninguém. Bora almoçar, mas eu hoje, Franco Silva, hoje é uma carninha de gado. Uma ossada bem cozinhada com bastante verdura, feijãozinho no molho, uma saladinha de ruca com repolho, tudo reladinha, num jeito, um arroz integral. Se você quiser comer arroz, come. Não quiser, come só verdura e feijão, que é só isso que eu tô comendo. Só verdura, feijão e salada, não como arroz. Pois é, fiz o arroz só pro meu marido que come. Pois é. E um gato que eu tenho, um gatinho, e um xodó, dois xodó. Um xodó. É o meu cachorro e o outro é o cachorro, dois cachorrinhos. Que é um é, chama baixinho e o outro é xodó, cachorrinho. Só eles que comem arroz, eu não como arroz não. Pois é. Cumprindo dieta. Pois é. Um abraço, que Deus abençoe. Tenho aquela enfermidade de diabetes. Mas está controlado, em nome do Senhor Jesus. Deus está no controle, porque aquela enfermidade só Deus. É Deus que está no controle de tudo. Pois aí eu invitei comer arroz. Não como arroz, tá bom? Aí tem suco de limão também. Meu suco de limão é sem açúcar, tá bom? Tem o açaí também, como sem açúcar. Mas tem açúcar ali. Se vocês quiserem, vocês botam no suco, botam no açaí. Tem farinha de aveia para comer com açaí. E tem farinha branca também. Quem quiser comer com açaí é bom demais. Feta o pangaré de pipi, vem almoçar aqui, mas eu hoje quero que você toque aquele hino, você especial, com Daniel e Samuel. Oferecendo para todos aí que tá assistindo, esses que eu falei o nome e outros que eu não falei, porque é muita gente. Aí você pode tocar aquele hino, você especial, com Daniel e Samuel. Um abraço para todos, que Deus abençoe.
0: Um bom final de semana para todos nós. Obrigado, Dona Nilza. Vamos falar com o Joãozinho lá de São Paulo, Joãozinho de Adema, São Paulo. Bom dia, Joãozinho.
3: Oi, meus amigos da Rádio Nacional da Amazônia, bom dia. Oi, meus amigos da Rádio Nacional da Amazônia, bom dia. Uma excelente, maravilhosa sexta-feira e um bom resto de semana, um bom sábado e um bom começo de semana, um excelente, maravilhoso domingo e um ótimo começo de semana. Eu tô mandando esse áudio aqui para cantar parabéns para duas pessoas que tá atrasada. Tô vendo hoje que eu esqueci de ligar ontem aí para cantar os parabéns. A Patrícia Guimarães, lá da cidade do Rio, do Antônio, no estado da Bahia. E ela entra em contato comigo. Pode deixar meu nome para ela entrar em contato comigo. A Patrícia Guimarães, da cidade do Rio do Antônio, no estado da Bahia. E também, ontem, Ontem não, foi dia 12 também, foi a Rosana Gonzaga, do estado do Pará, fez aniversário dia 12. Aí eu ofereço as músicas do programa para os aniversariantes, e para vocês aí, e para os ouvintes, e para os meus amigos e minhas amigas de correspondência, de azeite, de uma senha, para não esquecer ninguém. Um bom dia, uma excelente, melhor semana.
0: Muito aí, bom.
3: Fala para a Rosana entrar em contato comigo também, a Rosana Gonzaga do estado do Pará e a Patrícia Guimarães do Rio do Antônio, no estado da Bahia. Aí, muito obrigado e um bom dia. Eu ofereço as mãos do programa para os aniversariantes e para vocês aí. E uma excelente manhã de semana. Muito obrigado e um bom dia. Fica todos com Deus. Tchau.
0: Falou, Joãozinho. Um abraço para você, meu irmãozinho. Muito obrigado aí pelo carinho da sua audiência. Quem está participando também é Dernival Mendes, de Novo Progresso Pará. Ô, Dernival, bom dia. Eu gostaria de ouvir uma música com com Sandro Lúcio. Desilusão ou Paloma, né?
4: Paloma
0: aí, tá, Paloma tem, né? Desilusão não, né, Cabe? Então, muito bem. Ele oferece com muito carinho a todos que estão ouvindo o programa. Abraços para de Dernival Mendes, assentamento Nova Fronteira, Novo Progresso, no Estadão do Pará. Falou, Dernival, aguarde aí que vamos tocar a sua música, viu, meu irmão? Tenha um bom dia todo especial. Mais alguém chegando aqui no nosso Sintonia Nacional, 10h40. Oh, perdão, Sintonia Nacional, gente. À tarde. Uma da tarde. Não é de propósito, não, né? É porque maquinalmente, né? O cérebro manda aí pra gente falar. Uma da tarde, Sintonia Nacional, Nacional AM Brasília, hein? De 1 às 3. Você pode pedir a música também pelo WhatsApp. Tá, e tá no aplicativo, radios.tbc.com.br. Vamos falar com Valdeir Caiabi.
5: Olá.
0: Ô, Valdeir, bom dia.
5: Bom dia. Aqui é o Valdeir de Coneza, Mato Grosso. Eu fiquei sabendo que a Beth Beguan tá fazendo um programa quase igual que era da Tia Leninha. Me fala aí, você não sabe se é no domingo ou horário. Aí você me responde.
6: Sábado, de 8, de pra 9.

0: Tá?
1: Dá
0: Pode
1: isso.
0: mandar para mim responder no zap, beleza?
1: Todo sábado. É, todo sábado de 9
0: Não, é de
1: de
0: 9 às 10. De 9
1: às
0: às
1: 10 da
0: 10.
1: manhã. Todo sábado de 9 às 10 da manhã, viu,
0: Isso.
1: meu caro Valdeir? Vamos falar agora com o Roberto. Alô, Roberto, bom dia.
2: Bom dia, Franco.
3: Oi.
2: Bom dia, Pipi.
3: Bom dia.
2: Aqui é o Roberto Guarapari.
3: Fala, Roberto.
2: Pipi, se
3: Oi.
2: possível, hoje eu queria ouvir
3: Ah.
2: com o Zé Augusto, sábado.
3: Eita, essa é boa.
2: Aquela música que canta todo sábado é assim. Você sabe como é que é, né? Você toma uma singa, você sabe como é que é.
1: Aí,
2: Alô,
1: Cabinho.
2: bom final de semana, que Deus abençoe a todos.
1: Roberto.
2: Bom dia,
1: Ô,
2: Fran.
1: Roberto. Bom dia. Pipi não toma mais pinga, não,
3: É só
1: rapaz.
3: gelatina.
1: Foi proibido tomar pinga, né? Começou a descascar, não foi, Gabi?
3: Foi,
1: Tomou uma
3: você
1: pinga
3: lembra?
1: doida, ele lembra.
3: Descansado aqui.
1: Descascou o pescoço, a cara, os braços.
3: Pois
1: O cara pensava até que ele tava com aquela doença ruim. Eu disse, rapaz, isso aí foi a pinga que cozinhou, né?
3: cozinhou.
1: Graças a
3: Me
1: Deus.
3: arrebentou.
1: É, graças a Deus você não bebe mais, né,
3: Ah,
1: Cabi?
3: só
1: É,
3: derruia.
1: só toma uma cervejinha de vez em quando, né? E olhe lá, né? Isso aí, Pipi.
3: Socialmente,
1: Esse
3: socialmente.
1: negócio aí não dá
3: Não
1: bem,
3: dá
1: eu
3: bem.
1: não gosto. São 10h42. Então, Roberto, aguardo não trazer sua música. Vamos falar com Edileuza lá de
3: Fala,
1: Teresina, no
3: Edileuza.
1: Piauí. Alô, Edileuza, bom dia.
4: Bom dia, Frank Silva. Bom dia, ouvintes. É um prazer mais uma vez ouvir o conterrâneo e poder falar com você e os ouvintes.
1: Ah.
4: Estou aqui no Grande Liceu, passar o final de semana aqui no Grande Liceu, na casa da prima, mas ouvindo você, viu,
1: Obrigado.
4: Frank? Você vai estar aí amanhã?
1: Não.
4: Um abração aí para todo mundo que escuta o programa, ofereço as próximas músicas e gostaria de ouvir Guaranha da Saudade com Carlos André. Um abração, bom dia, eu ofereço para todo mundo que escuta. Um excelente final de semana para todos. Tchau, tchau.
1: Muito bom. Essa música é aquela do Luiz Vieira.
3: Luiz
1: Luiz
3: Vieira.
1: Vieira, Guaranha da Saudade. Se não tiver aí com Carlos André, se tiver o
3: Luiz.
1: Luiz Vieira, quem fez a música, um radialista muito bom, né? Poeta, escritor, cantor, compositor. É Guaranha da Saudade, muito boa. É uma música que foi gravada em várias línguas, viu, Cabi? Luiz Vieira, sou fã da voz de Luiz Vieira, da sua inteligência, né? Agora são 10 horas 44 minutinhos, nós
3: Tem com
1: vamos seguindo.
3: Carlos André.
1: Carlos André,
3: É.
1: então tem aí com Carlos André, vamos mandar para ela. É Adelina de Eliseu Martins, no Piauí. Bom dia, Frank, tudo bem? Ofereço o próximo sucesso para todos da rádio, principalmente a você. Adelina, querida, muito obrigado pelo carinho da sua audiência, minha querida Adelina. Um abraço para você, viu, querida? Muito obrigado, conterrânea. Tem um ótimo, de já um ótimo final de semana. Seu Enéas, rapaz, seu
3: Seu Enéas
1: Enéas,
3: tá só
1: lá
3: cutucando.
1: de Alvorada do
3: É.
1: Norte, né?
3: Ele só tá cutucando.
1: É, Alvorada do Norte é uma das últimas cidades
3: Ah.
1: para quem vai para o Piauí aqui pela BR. Acho que é 020 essa BR, né? Juscelino Kubitschek é o nome da BR. Então, Alvorada do Norte, né? Depois de Alvorada tem uma cidadezinha que fala Lândia, que eu esqueci o nome, né? Que era município, foi emancipado. Mas da cidade mesmo de estrutura é Alvorada do Norte. Aí você segue, vai chegar lá na divisa com a Bahia já. Um abraço para o senhor Enéas. Bom dia.
2: Bom dia, meu amigo Franco Silva, Ernesto de Alvorada do Norte. Como
1: Goiás.
2: é que você está, meu amigo? Eu fico olhando para aí
1: Bonito.
2: para ver se eu lhe enxergo, mas está muito
1: Tá
2: difícil.
1: difícil.
2: Manda um alô aí para meu irmão Manezinho, Divino, Raquelzinha, Antonildo, Nailton, Marluísa, Bastião Danta, Maria Erondi, Milton, Nelson Ibipitanga, Marinha em Varjota, meu irmão Deusdete Barro, Natan lá em Minas Gerais, não posso esquecer de Natan, Marcelo mais Maria. Bom dia, Gracia. Gracia, liga aí em mim que eu quero conversar com você, que eu não tenho seu número mais não, Gracia. Fica com Deus, Gracia. Dona Geralda em Alto Bonito, Mato Grosso, Dona Ana.

0: Jacarecanga, Dona Sônia de Tucumã, Dona Maria de Fátima, lá em Novo Arapuanã, mas Antônio Namorador, Cleonice Santa Adênias, seu Antônio Alvorado Doerte, Joseli Mato, Roseli Matos, meu irmão Nelito, mas Josana Charles, lá em Oroximiná, no Pará. Meu amigo Frank Silva, se o senhor tiver aí coração de bitela, com Silveira e Barrinha, o senhor passa para mim, por gentileza. Ela é de 1959. Eu tinha 7 anos, era 8 anos que eu tinha. Coração de bitela, com Silveira e Barrinha.
1: Ô, seu Enem, muito obrigado. Coração de vitela. Você sabe o que é vitela, Caio? Não sabe, Caio, o que é vitela? Olha, vitela é a novilhinha nova, né? Novilha, carne de novilha, né? Vitela. Vitela, coração de vitela. Carne de bezerro. Tem um lugar aí que o povo come, mata o bezerro para comer. É a carne de bezerro jovem, novilha, geralmente abatido entre 2 e 6 meses de idade. É uma carne nobre, caracterizada pela coloração clara, textura extremamente macia e sabor delicado, sendo muito utilizado na alta gastronomia internacional. Aqui nossos produtores, né, eles matam quando já está na idade adulta, o tempo de matar mesmo, né, que é matar um bezerro. Vai perder dinheiro, né, Gabi? Perde dinheiro. Mata um bezerro que iria ganhar aí uma tonelada, por exemplo. Quanto ele não perdeu? Porque um bezerro é leve. São 10h48. Aí o rapaz fez essa música aí em 1900, carne assada. Carne de vitela, você achou? Achou, né? Então, senhor Edés, aguarde, viu? Um abração pro senhor. Obrigado. Não tenho coragem de comer carne de bezerro, não. Tu tem, Gabi? rapaz. Vamos ver quem é que tá chegando. Raimundo Silva de Serra Azul, no Pará. Bom dia.
2: Bom dia, Francisco. Bom dia, Pupi. Bom dia a todos. Me fez sintonizar no ponto de encontro. Estou aqui na escuta. Passar um alôzinho aqui bem rapidinho. Um alô bem especial para o meu irmão Jesus da Serra do Maranhão. Para Marierangue na Bahia. Do Deco Barro, Minas Gerais, Delfino, Minas Gerais, e também para Nil de Frangatu, Goiás, Rainha Brito, no Maranhão.
1: Beleza, muito obrigado então, meu amigo Raimundo Silva, Serra Azul, Pará. Ele pediu música não, né, Cabi? Cida Cruz, bom dia. Ô, Cida Cruz, abração para você, muito obrigado aí. Frank, bom dia, tudo bem com você mais uma vez? Eu tenho o prazer de ouvir você aí no ponto de encontro. Hoje eu estou de abono e estou te ouvindo. Abraço para você, para o Pipi. Se der, toca aí para mim com as irmãs Freitas. Seu amor é meu. Ofereço para o meu marido. Muito bem. E para curtir. Muito bem. Um abraço para você.
2: Ela tá
1: Que
2: abonada, né?
1: Deus está de abono, né? Tá de folga em casa, né?
2: Qual
1: Muito
2: irmã Freita? O
1: bem.
2: quê?
1: Irmãs Freitas, seu amor é meu. Ela está oferecendo especialmente para o grande amor da sua vida, o seu marido. Que Deus conserve este amor pleno, né? Sincero. É bom demais. Vamos lá. Lorival tá aqui. Vamos conversar com ele. Lorival, um abraço para você. Bom dia, Lorival.
3: Fala, Frank. Bom dia, Frank. Bom dia, Pipi. Bom dia a todos da rádio aí. Frank, eu gostaria de ouvir hoje uma música com Leandro e Leonardo, Meu Talismã. E oferecer aí para o meu irmão Juscelino no Uruará, para a Dene, para a Divina lá no Piauí, para Eliane lá do Paragominas, a menina lá de Teresina, e para todos que tiver ligado, que agora no momento eu não lembro o nome de todos, mas valeu aí.
1: Falou, Lorival, meu irmãozinho. Um abraço pra você. Muito obrigado aí pelo carinho da sua audiência. Pipi, vamos cantar, Caiavi. Vamos cantar. Vamos pagar o povo aí. Vai dar tudo certo. Zezé de Camargo Luciano, pedido do nosso amigo lá de Iapu, Minas Gerais, Deusdete Barros. E Daniel e Samuel, você especial, foi pra dona... Dona Nilza, lá do Travessão da... Travessão de... Da Nicéia. Tá na versão da Nicéia, Cabe. Cabe, você tem que tomar comer as cabeças de peixe. Não, ômega 3. Pra memória. São 10h52. Vamos cantar, então.

0: Agora 11 horas, um minutinho. Vamos seguindo, minha gente. Tá chegando aí Mara Régia com Viva Maria e depois a gente volta.
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0: 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Mas o 14 de setembro guarda também uma outra história. 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

0: Nos anos 90, após o Viva Maria ter sua trajetória interrompida no governo Collor, mulheres feministas e comunicadoras da América Latina e do Caribe escolheram justamente essa data para marcar o Dia Latino-Americano e Caribenho da Imagem da Mulher nos Meios de Comunicação, uma homenagem à trajetória do Viva Maria e à luta pela presença e pela representação das mulheres na mídia. 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É a festa dos 45 anos do Viva Maria que já começou, minha gente. E eu quero todo mundo comigo nessa contagem regressiva. Por isso, aproveito mais uma vez para reforçar o convite. 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

0: Caiabi. Bom dia. Essa música é do Caiabi, né? Veio do norte, né? Região norte. Centro-oeste. Centro-oeste você nasceu, Caiabi. Mato Grosso é centro-oeste, não é norte. Norte é o Pará, Rondônia, Roraima, né? Nordeste, Pernambuco, Piauí, Ceará, Paraíba, Rio Grande do Norte, né? E por aí vai. Aqui o centro-oeste é Minas, Goiás, Mato Grosso, por aí vai, né? Bahia também é nordeste. É isso aí. Então esse cabo é lá do Pará, né? É daquela região do norte, né? São 11h11. Seguinte, tem gente ligando aí nos fixos, mas nós não estamos atendendo, porque no defeso aí da eleição, nós não podemos colocar o fixo no ar, né? Para evitar a confusão para nós, né, Gabi? Aí que o cara lá liga e manda um fake news aí pro candidato dele, aí nós estamos enrolados. É a linguagem, desculpa, a linguagem chula aí, enrolado, mas a verdade é essa. Então é melhor o WhatsApp, né? E as pessoas que a gente já conhece, que manda aqui o WhatsApp, são pessoas maravilhosas, né? E nem precisa a gente ficar ouvindo previamente, né? Como faz aqui, deixa eu ver se quem é essa pessoa aqui, deixa eu ver. Alô, bom dia!
1: Meu amigo Frank Silva, é um prazer estar ouvindo o seu programa, muito bom. Gil. Que bom que fosse direto, mas infelizmente não é, mas a gente fica feliz por isso. Ô Frank Silva, eu quero pedir uma música com P.O. Box, Caminho do Amor. Quero oferecer para todos os ouvintes da Rádio Nacional, especialmente para você e para a sua equipe. E para todos os ouvintes, tô na escuta, só sai do pé do rádio quando termina.
0: Oi, sim, oi, garoto, Gil.
2: Cadê o Gil? Não tem não,
0: Gil. Gil.
1: Aí quero oferecer aí para Aldenora, por Raposão, para Carminha, Zé Flamengo, Raimundo Brito. Para Sebastião Danta, para Denha, para Corsina, para Eliane e para todos os ouvintes, viu? Tô na escuta.
0: Falou, meu caro Gil. Vamos procurar aqui a sua música, viu, garoto? Um abração para você. Lá do Mato Grosso, nós vamos agora falar com a Bruna Lima, no Maranhão. Ô, Bruna, que saudade de você, menina. Participava sempre de manhãzinha, né, Gabi? Bruna, bom dia.
3: Olá, bom dia, Frank Silva. Bom dia, Pipi. Bom dia, povo lindo da Amazônia legal. Como vai? Tudo bem, Frank?
0: Tudo bem.
3: Que saudades de pois você, meu querido amigo. Quanto tempo não então. O ouço. Frank, eu tô passando, né, para deixar beijo para os meus amores, né, que isso. Nós estamos na sintonia. Isso. E para você, para o Pipi, para todos. E dizer, Frank, que eu estou morrendo de saudades de você. Tá bom, meu querido amigo? Okay. Tudo de bom. É bom ouvi-lo sempre, tá certo? E, Frank, quais são as próximas músicas que eu quero dedicar todas para os meus amores, tá bom, meu querido?
0: Tá bom, querido.
3: Abraços, tudo de bom, tchau, tchau.
0: Ô, Bruna Lima, que bom ouvir você. Olha aí, Minha Paloma, Sandro Lúcio e Sábado, José Augusto, beleza? Bruna, um prazer muito grande ouvir você aqui no Ponto de Encontro. Mas nós estamos aqui, se você quiser me encontrar, entra aí nos aplicativos de rádio, Rádio Nacional AM Brasília, Sintonia Nacional, 13h, tá bom? 11h14, sua voz vai dar um grau mil ao programa, né, Gabi? Isso. Voz de aeromoça, né?
2: Aeromoça,
0: né? Muito bom, radialista, jornalista, artista do rádio, né? Do áudio. Cristiano Ferreira, bom dia.
4: Bom dia, bom dia. Aqui bom dia. É Cristiano Ferreira, do município de Remanso, Bahia.
0: Sim.
4: Eu ofereço a próxima música para todos e para todas que estão ouvindo o Ponto de Encontro. Um abraço e tudo de bom para todos e para todas.
0: Ô, meu amigo Cristiano Ferreira, ele participava de manhã também, um abração. Lá de perto do Cristiano, nós vamos dar um pulinho para o Vale do Jequitinhonha, nas Minas Gerais. Lá para a cidade de Rubi, falar com a Celídia na Fazenda Ponto de Encontro. Bom dia, querida Celídia.
5: Bom dia, Frank Silva. 10h23, né? Estou aqui, ó, mandando áudio para você nesse exato momento, diretamente da Fazenda Ponto de Encontro. Solzão hoje aqui brilhando, depois de um frio da noite. Eita, frio! De manhã eu levantei, já eram as quase 7 horas e o frio estava cortando na alta. Ei, Frank Silva, ouvi o programa Bom Dia Amazonas. Ponto de encontro, meu Deus, força do hábito, né, Frank?
0: É.
5: Ponto de encontro com você, Frank, é muito bom. Nossa, eu até deixei de ouvir meu programa religioso que eu ouço todos os dias. E para ligar no programa com você, Frank, tá? É, gostaria de ouvir uma música aí, ó, se possível rodar para mim. Ontem você rodou, né, a música que eu pedi, quero agradecer, muito obrigada. Gostei muito daquela música. Nossa, eu não canso de ouvir ela. Muito boa. Aí hoje eu quero ouvir uma outra, tá? Frank, vê se você encontra aí o Pipi. Pede ele pra procurar aí. Carlos Alexandre, final de semana. Já é final de semana mesmo, né? Sextou?
0: Isso, sextou.
5: Ah, mas é bom, viu, Frank? Eu gosto Sim. muito de ouvir programa com você. Ô, Frank, quero oferecer também essa música e toda a programação do ponto de encontro para o grupo Mulheres Pães, igual você explicou ontem, né? Muitíssimo bem. Eu estou lá, sou integrante desse grupo. Lá hoje nós estávamos falando sobre a Rádio Nacional, sobre os locutores, quem gosta mais de fulano, quem gosta mais de Beltrane, quem faz um programa bom, quem é mais atencioso. E assim vai, tá lá as conversas. Bom demais, viu? Eu amei a conversa de hoje. Falar da Rádio Nacional, eu entro no meio, porque faz parte da minha vida, não é isso?
0: Isso, obrigado,
5: querida. Tá bom,
0: meu
5: áudio ficou muito prolongado. Obrigada, Frank, abraço, com Deus.
0: Beijo, Celídia, menina maravilhosa, gente boa, lá de Rubinas, Minas Gerais. Muito obrigado. Vamos ver quem está chegando, mais alguém. Alô, bom dia.
6: Bom dia, minha amiga, que é Helene. Gostaria de ouvir a música com Márcia Ferreira, ofereci com muito carinho para minha filha Letícia, Vanessa, meu netinho Tiaguinho, minha mãe Odete, meu esposo Evaldo, meu irmão Valdomir Ferreira Chaves, e oferece para minhas outras irmãs, e oferece para todas vocês, todos os amigos e amigas, e um bom dia, viu? Um abraço e fica com Deus.
0: Muito bom, minha querida Lene, um abração, Lene. Esqueceu de falar seu nome, meu amor. É, um abraço, muito obrigado, viu? Ela pediu a Márcia Ferreira, qualquer música da Márcia, né? Então tá, vamos procurar aí, ver se dá tempo de tocar. Pipi, vamos adiantar?
7: Olá.
0: Minha Paloma Sandro Lúcio, tá aí, olha só o seu pedido musical. Quem pediu esta música, quem foi, Gabi, tu lembra? Minha Paloma Sandro Lúcio, isso, e o Roberto de Guarapari pediu José Augusto, Sábado, né? Abração bem forte, muito obrigado pelo carinho da sua audiência. Abraço, hein, bom dia, tá aí pra você.

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0: Agora são 11h28. Vamos seguindo, Caio Abi. Vamos trazendo aí sucessos, né, Gabi? É? Vamos ver aqui quem é que está chegando, Caio Abi. Helena Souza, lá de Alto Alegre, do Pindaré, no Maranhão. Bom dia, minha querida.
1: Oi, bom dia. Meu nome é Helena, sou de Alto Alegre, do Pindaré. Quero mandar um recado para minha mãe Antônia, em Igarapé de Areia. Avisando ela aqui por aqui, nós estamos bem, viu? Graças a Deus. Mãe, deixa eu lhe falar. A senhora vem para cá segunda-feira, viu? Que terça-feira de manhã é seu retorno com o ortopedista. Só isso, quando tu soubesse de algo, era para mandar avisar a senhora. Tá bom? A senhora tem que vir segunda para cá. Se o Alex estiver aí, a senhora fala logo com ele. Essa semana agora você cuida para ele. Viu? É segunda-feira para a senhora vir para cá. Não precisa vir de manhã, não. A senhora pode vir de tarde. Porque a sua consulta só é 12h30. Viu? 12h30 lá no hospital. Aí não precisa a senhora vir segunda de manhã. A senhora pode vir só segunda de tarde também. Tá bom? Por aqui nós estamos bem, graças a Deus. Um cheiro e um abraço aí para vocês.
0: Muito bom, Helena Souza. Disponha. Nildinha de Porangatu. Ô, Frank, bom dia. Tudo bem com você? Tudo bom, Nildinha? É, eu quero ouvir Renan e Raí. Tudo pro ar. Ofereço para todos os meus amigos e para você. Um abraço. Nildinha querida, um abraço para você. O Caiabi está procurando ali. Vamos falar agora lá de Porangatu, da Belém, Brasília, né, Gabi? Nós vamos para Goiânia. Falar com Antônio Lopes. Bom dia, Antônio.
2: Bom dia, Frank Silva. Estou aqui ligado no ponto de encontro. Abraço aí a Maria Irandir, Nilda, Wesley de Brasília. Enfim. Os ouvintes estão sintonizados aí no ponto de encontro. Aquele abraço.
0: Beleza, meu amigo. Muito obrigado. Um abraço para você. Bom trabalho aí em Goiânia, né? Meu caro Antônio Lopes. A Kátia de Vanderlândia. Kátia, ontem à tarde ela serviu aqui, rapaz. Os pãezinhos bonitos, né? Os bolos, né? O bolo. Como é que é o nome desse bolo aqui? Olha aí, tá quebrado. Tô fazendo o quebrado de polvilho, né? É aquele quebrador, né? Quebradorzinho, aquele que esfarela, mas é gostoso. Não dá pra lanchar o quebrador quando tá fazendo programa, porque parece que ele cola no céu da boca, né, Gabi? Isso aí. Aí fica ruim. Um abraço para você, minha querida Kátia. Bom dia, Kátia.
3: Oi, Frank. Bom dia. Bom dia, Pipi. Um ótimo dia para vocês. Um bom trabalho. Um bom final de semana.
0: Obrigado, Kátia. Obrigado. Fique à vontade. Participe aqui do programa. 11 horas 31 minutinhos. Nós vamos seguindo. Vamos trazendo aí mais alguém. Deixa eu ver quem é essa pessoa. Alô, bom dia.
4: Bom dia, boa tarde, boa noite, boa tarde, boa noite e bom dia a todos os ouvintes da Rádio Nacional, a todos da rádio. Aqui é o Harrison Souza, daqui de Janeiro.

0: deu lá no estado do Pará, escutando a Nacional e passando por aqui para falar uma coisa que eu tava aqui pensando aqui ultimamente, né? Se puder divulgar minha ideia aí para o pessoal da rádio, né? E se a rádio. Isso, quer dizer, uma ideia para a empresa Brasil de comunicação, eu diria, né? E se pudesse, será, quem sabe, instalar uma emissora retransmissora da programação da Rádio Nacional da Amazônia na base operacional da TV Cultura do Pará, que, por sinal, é também emissora da Rede Nacional de Comunicação Pública. É, ou seja, instalar uma antena, né, de rádio FM e um transmissor de rádio FM, sabe? E montar, quem sabe, uma Rádio Nacional. É, da Amazônia, Belém.
1: Pois é, boa ideia, mas não precisa montar, basta procurar o nosso link e ligar e pronto, transmite, né, de boa, não precisa fazer nada lá, né, é só pegar o link e pronto, né, igual peguei aqui a sua gravação e joguei no ar, né, mesma coisa aí, eles sabem fazer direitinho, aí é uma questão, né, da administração da emissora aí do Pará e aqui, só entrar em contato, estamos à disposição, né, Gabi? As emissoras parceiras. Agora, 11 horas mais 33 minutinhos. Vamos falar com Alda. Alda, bom
2: Fala, Alda.
1: dia, Alda.
2: Bom dia, família da Rádio Nacional. Sou Alda de Alto Alegre do Pindaré. Mando um recado para minha mãe Antônia, meu pai, seu Raimundo. Oi, mãe, oi, pai, bom dia. Como é que vocês estão? Eu espero que você esteja bem. Mãe, esse dia eu não mandei recado, mãe. É o tempo. Tenho tempo, tá pouco pra mim, corrido demais. Às vezes eu vou ver até o passar da hora. Eu tô mandando agora que a Maísa me ligou pra me mandar recado pra senhora. Aí eu tô tirando esse tempinho pra mandar, né? Nós aqui estamos mais ou menos. Mais ou menos, 100% não. Melina já tá gripada de novo, uma tosse sem fim, escorrendo o nariz. E eu acho que ela tá até com febre, a bichinha. Tá mole, mole, mole. Eu tô aqui no serviço e trouxe ela hoje. E eu creio que de tarde eu não vou vir nem trabalhar, porque ela não vai aguentar, não. A bichinha é até ruim. A gripe veio por cima. E nada dos chamados, os exames dela, dá no chamar ainda. Entendeu? Aí tá aquela coisa. Pois é, mãe. Aí eu ouvi seu áudio. A senhora tem que vir fazer a sua fisioterapia. A senhora lembra, né? Que o doutor passou pra senhora fazer. Tem que vir.
1: Pois é, minha querida Alda, o caso aí da sua filha. Eu sei um bocado de remédio, mas não posso falar, que eu não sou médico, né? Indicar aqui de jeito nenhum no programa, não. Mas o estado aí da sua meninazinha aí tem que ir no pronto-socorro imediatamente. Não vai ficar esperando os exames, não. Você pega a bichinha aí, como você diz, a bichinha tá é ruim, né? Leva no pronto-socorro urgente, viu? No pronto-socorro, né? Marcar consulta, não sei o que, não. Tá mal, tem que atender lá no hospital urgente, viu? Porque tossindo, dando febre, já tá com infecção, né, Gabi? Febre é o primeiro sinal que tem alguma coisa infeccionada no seu organismo, né? Então, isso aí é o último aviso. Quando o corpo começa a subir a temperatura. Então é um caso de emergência isso aí, viu? Fique esperando, não. Vai lá. 11 horas 35 minutos, 11h35. Vamos trazendo aí sucessos, músicas bonitas, né, para você. Deixa eu ver se tem mais alguém aqui. Quer passar um recado? Quem é que quer passar o recado? Evinha, oi Evinha, bom dia. Bom dia, queria mandar um recado para Cassiane. Por aqui tá tudo bem. Ela mora no Buriti. Eu tô na escola estudando e mande um recado para ela. Tudo bem?
0: Tudo
1: O
0: bem.
1: recado qual é?
0: Show
1: É
0: de
1: que
0: bola.
1: você tá bem, tá no Buriti e tá estudando, não é isso? Um abração, então, para você, Evinha. Muito obrigado aí pelo carinho da audiência. É do 62, é do Goiás, né? Vamos ver agora a Corsina Santos, lá de Aparecida de Goiânia. Bom dia, meu caro Frank Silva. Cadê o de hoje aqui da Corsina?
0: Fala, Cursina.
1: Oh, deixa ver hoje, hoje. Olá, estou aqui. Gostaria de ouvir Zezé de Camargo e Luciano. Diamante raro. Tem essa aí, garoto?
0: Diamante raro, isso
1: Diamante
0: aí.
1: raro. Zezé de Camargo e
0: Diamante raro.
1: Luciano. Ofereço a todos e todas as amigas e amigos.

0: Ligadinho aí. A Ivanilde me abandonou, né? A Nacional está sendo a minha companheira aqui agora, de frente. Eu acho que ela está lá no Maranhão. Eu ouvi falar, ela me falou outro dia, que os pais delas estavam com ela aí, viu, Cursina? E que ela iria para o estado do Maranhão levá-los, né? Acho que já foi. O Júlio também.
1: Já foi.
0: E é isso aí. Um
1: Isso aí.
0: abração para você, minha querida Cursina. Achou o diamante da Cursina?
1: Diamante não,
0: Não
1: tá
0: achou o
1: raro.
0: diamante?
1: Raro.
0: Diamante raro? Pois é, esse mesmo, diamante raro. Aguarde aí, viu?
1: Aguarde aí.
0: Vamos falar. O Pipi repete tudo que eu digo. Igual o papagaio, é, Gabi? É um papagaio, é?
1: Até quem é bicho, né?
0: Não. Wesley! Wesley! Bom
1: Fala,
0: dia, Wesley! Abraço para todos ligados na Rádio Nacional, Celídia, Nilzinha, Corsina, seu Enéas, Cida Cruz, Bruna, Teca, Luciana, Mari, Kátia, Adênia, Zé Flamengo e Antônio Lopes. Abração, Wesley! Chegou aí o seu amigão, rapaz, o presidente do seu clube aí, Caiabi, o Marcelo de Mirador. Bom dia!
2: Alô, alô, meu amigo Frank Silva, bom dia para você, bom dia para o Pipi Caiabi, bom dia a todos os ouvintes do Ponto de Encontro, o Exército Vitória da Conquista, Antônio de Goiânia, Antônio Sorveteiro, Antônio Espírito Santo, quero mandar um abraço ao seu Ené, Dona Maria, Gambiar, Dona Vera, Cleidinha de Seabra na Bahia, Maria
0: Bom,
2: Arandia, Corsina,
0: vamos cantar.
2: Aimei Beckman, quero deixar um abraço ao Zé Flamengo, Bernardo Mendes, quero deixar o meu abraço aí para. Essa galera boa que tá na escuta aí do Ponto de Encontro, da Alberto Carlos. Deixa o meu abraço ao Adalberto Nascimento, Jean Carlos. Um abraço pra Nilza lá no Travessão da Nicéia, a nossa nutricionista. Um abraço aí pra Divina, pra Raquel. Um abraço aí pra José Rei, Jota Rai. Um abraço aí ao Deusdete Barro. O Natan Freitas, de Malacaxita, né? Um abraço aí ao Natan Freitas. Um abraço aí. Antonildo, toda essa galera boa que tá na escuta do Ponto de Encontro, toca pra me ouvir aí, Francisco. Valderi, Misael, Olho de Vidro. Tá ok, amigo? Um abraço, tudo de bom pra você.
0: Ok, meu caro
1: Olha aí.
0: Marcelo. Se der tempo, a gente toca hoje, viu? Senão fica para amanhã, Marcelo.
1: Fica pro
0: Olho
1: sábado.
0: de Vidro. Amanhã não. É
1: Segunda-feira.
0: segunda-feira, Marcelão. Com a nossa querida Edileia Martins, né?
1: Tá de
0: Já
1: volta.
0: estará de volta na segunda-feira. Que bom, né? 11h39, vamos pagar o povo, Caiabi. Teodoro. Opa, Carlos André. Deixa eu falar aqui os nomes. Quem pediu o Guaranha da Saudade foi a Edileuza, lá do bairro São Pedro, Teresina, Piauí. E em seguida, meu talismã, pedido do Lorival, com Leandro e Leonardo. 11h40.

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1: Nós vamos falar, sabe com quem agora, Caiabi? Com a Rosângela Oliveira, gente finíssima lá do Acre, simpática, alegre, né, Gabi? Eu tava falando com você. É, falando aqui de que a gente tem que planejar tudo, mudar o jeito de pensar, o jeito de agir de uma determinada idade, né? A gente tem que buscar alegria, ser alegre. É, não ficar pensando coisas para depois entrar numa depressão, uma tristeza, né, Gabi? Não pode, viu, Caiaba? Fica de boa. Agora, muita gente se perde quando entra nesse estado depressivo, triste, algum problema, alguma coisa aconteceu, aí vai beber, achando que a muleta... que a muleta é uma cachaça, né? Cachaça é uma muleta. Como uma pessoa que não tem a perna, aí tem que apoiar na muleta, né? Ele não pode confiar. Se ele largar a muleta, ele cai. Então, a muleta cachaça, que muita gente pega aí para ver se muda. Não, quando passar o efeito, se ele não fez uma bobagem lá, aumentou mais os problemas dele quando estava bêbado, o problema vai continuar. Né? A cachaça não sara, a cachaça não paga a dívida, não traz amor de volta, não resolve problema, só cria, né? Então, não vá por esse caminho. Sabe o que que uma grande ferramenta que nós temos é a fé. A fé em Deus, a fé em Deus, no seu Deus. Se apegue com Ele, né? E aí, você ora, reza dentro da sua religião, pedindo força, força, me dê força, vai conseguir, viu, Caiaba? Certo. Nada de ir pra bar, beber, de ficar trancado dentro de casa, de ir uma introspecção, a tristeza, não, isso só adoece, viu? 11h49, e a Rosângela com certeza nunca vai ficar deprimida porque ela é alegre, quer ver? Rosângela, alto astral, bom dia!
2: Bom dia, bom dia, bom dia! Aí. Bom dia, Frank Silva, bom dia, alegre. Pipes! Bom dia, Ponto de Encontro, cheguei, Brasil! Eu, aí. Rosângela Oliveira, aqui de Rio Branco, Acre, estou marcando meu ponto de encontro para mim não pegar falta. O Frank Silva, tá, se você puder, por favor... Uhum. Toca aí, Del Seresteiro, Vaqueiro Apaixonado, e eu ofereço para você, para o Pipi, para todos os ouvintes da Rádio Nacional da Amazônia, uhum, para o grupo Mulheres Pães, grupo Amigo do Amanhecer, para minha família e todos meus amigos e amigas. Que Deus abençoe, tchau, Brasil. Mas antes de eu ir embora, Pipis, vai devagar, vai com moderação, Pipis. Hoje é sextou, dia de terapia com a psicóloga. Vai devagar, Pipis, não vai enfiar o pé na jaca. Agora sim, eu já vou. Tchau, Brasil.
1: Tá vendo? Viu? Ela sabe das coisas, cara. Vai devagar. Você é teimoso, enfia o pé na jaca, né, Gabi? Toma cuidado, Gabi, toma cuidado, viu? Uma hora você enfia o pé na jaca, a jaca cola no seu pé, e aí? Como é que você vai andar com essa jaca colada, né? Oi, bom dia, Frank, bom te ouvir no Ponto de Encontro. Olha, cante parabéns pro meu filho Idelvan, né? Raimunda Barros e Carolina, minha amada, querida amiga. Olha, hoje está aniversariando meu filho Idelvan. Desejo tudo de bom para ele, que esta data se repita por muitos e muitos anos. Saúde, paz, sucesso em sua vida, realize seus sonhos. Parabéns, Idelvan!

0: Muitos anos de vida. Natan Freitas de Maracaxeta, manda abraço para todos, agradece o alô do seu Enéas, né, lá em Alvorada do Norte, agradece muito. Não dá para ouvir mais Rafael Duda hoje, viu, amigão? Tem mais tempo, né? Dona Marlene, oi, Dona Marlene, bom dia.
1: Oi, Frank, bom dia. Frank, roda a música para mim. Fio de cabelo com Chitãozinho Chororó. Sim. Tá bom, meu amigo? Um abraço para você, que Deus abençoe.
0: Ô, Dona Marlene, já tocamos hoje. O Aparecido Rocha de Araputanga, bom dia, Frank Silva, bom dia, Pipi, bom dia para todos os amigos, os ouvintes. Grande abraço, feliz final de semana para nós todos. A Iracema também está ligadinha no nosso programa. Obrigado, Iracema. Carmen Oliveira está perguntando. É Frank, Carminha. Um abraço para você. Maria Zembrani de Rondônia, bom dia.
2: Aqui ouvindo um pouquinho do programa. Bom dia, Pipi.
3: Bom dia.
2: E aí, Pipi?
3: Oi.
2: Olha, a Rosângela vai estar. Tá te levando sim pro mau caminho aí, né?
0: Nada. Tá aconselhando.
2: Pipi, se cuida, viu? Frank, brincadeira com esses dois aí que são, são gente fina. Muito bacana esses amigos, viu? E um bom dia aí pras meninas, Grupo Mulheres Pães. Frank, bom dia pra você. Sexta-feira maravilhosa. Bom fim de semana pra você e toda a sua família, Frank.
0: Sim.
2: E todos muito nossos obrigado. Amigos. Ouvinte da Nacional, bom dia.
0: Bom dia, um abraço. Caiabi, ficamos devendo aí a Nildinha, Alda, Valderi e Misael, né, do Marcelo. Mas vamos encerrar o programa de hoje com o P.O. Box, pedido do nosso amigo Gil lá do Mato Grosso, Caminhos do Amor, e o da Celídia, Carlos Alexandre, final de semana. Bom, vamos nessa!
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1: bem, Deus. Gente, até a próxima, se Deus quiser. E à 1 da tarde estarei na Nacional AM Brasília e no aplicativo radios.tbc.com.br com Sintonia Nacional. Um abraço, deste amigão Frank Silva. Foi um prazer, minha gente. Obrigado, Cabi. No fim

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1: Em Brasília, meio-dia em ponto.
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1: Olá, muito boa tarde a você que nos escuta de todo o Brasil. Está no ar o Repórter Nacional, que tem hoje os seguintes destaques. Desemprego cai em 13 das 27 unidades da federação no segundo trimestre deste ano, segundo o IBGE. Em 11 estados, a taxa ficou abaixo da média nacional. E mais.
3: Aplicativo Quai e TSE lançam página para tirar dúvidas e atualizar o cidadão sobre as eleições 2026. Iniciativa também pretende orientar o usuário da plataforma a buscar fontes seguras de informações.
4: Governo vai analisar reciprocidade com cautela e responsabilidade, diz ministro da Fazenda.
5: Justiça torna réus mais de 70 pessoas por esquema de mercúrio clandestino para garimpos ilegais na Amazônia.
6: Previsão do tempo. Alerta para onda de calor no centro do país e de tempestades no sul.
1: É, tudo isso e muito mais aqui no Repórter Nacional, produzido pela nossa equipe de rádio jornalismo da EBC, Empresa Brasil de Comunicação. Estamos ao vivo nas emissoras da Rádio Nacional em Brasília, São Paulo, Rio de Janeiro, Amazônia, Alto Solimões, São Luís, Recife e também nas emissoras parceiras de todo o Brasil com a Rede Nacional de Comunicação Pública. Eu sou Daniel Ito e você acompanha agora as principais notícias desta sexta-feira, 14 de agosto de 2026.
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1: Antes

0: De darmos início ao noticiário, lembramos que diante do período de defeso eleitoral, não serão veiculados conteúdos que possam caracterizar publicidade institucional, medida necessária para garantir o cumprimento das normas que regulamentam a comunicação das instituições públicas. O defeso eleitoral se encerra no dia 25 de outubro. Vamos começar então as notícias de hoje destacando o desemprego no país, que recuou, viu, em quase metade das unidades da federação no segundo trimestre agora deste ano de 2026. No entanto, os números divulgados pelo IBGE reforçam a desigualdade de gênero e raça no mercado de trabalho ainda, né? Quem traz aí os dados, então, detalhados da PNAD Contínua ao vivo é a repórter Solimar Luz. Muito boa tarde para você, Solimar.
1: Oi, Daniel, boa tarde para você, boa tarde a todos. A taxa de desocupação recuou em 13 das 27 unidades da federação na passagem do primeiro para o segundo trimestre deste ano, segundo dados da Pesquisa Nacional por Amostra de Domicílios Contínua Trimestral, a PNAD Contínua, divulgados hoje pelo IBGE, esses dados, que informam que, na média nacional, a taxa de desemprego, Daniel, caiu em 5,4% no período, redução aí de 0,7 ponto percentual em relação ao primeiro trimestre do ano. As quedas mais expressivas nas taxas de desocupação no segundo semestre aconteceram no Rio Grande do Norte, na Paraíba e no Acre. Já as maiores taxas foram registradas no Amapá, na Bahia e em Pernambuco. No segundo trimestre deste ano, o país tinha 1.100.000 pessoas que buscavam por trabalho há 2 anos ou mais. Esse contingente recuou, viu, 15,6% em relação ao segundo trimestre de 2025, quando 1.300.000 pessoas estavam nessa condição. Os dados do IBGE, Daniel, como você adiantou, também mostram desigualdades no mercado de trabalho. A taxa de desemprego entre as mulheres ficou em 6,4%, isso então acima dos 4,6% registrados entre os homens. Por raça ou cor, o indicador ficou abaixo da média nacional para os trabalhadores brancos, que atingiram um percentual de 4,2%, enquanto atingiu 6,9% entre trabalhadores pretos e 6,1% entre pardos. Eu volto com você, Daniel.
0: Tá certo, Solimar, obrigado. Por um lado, mais gente trabalhando, empregada sendo remunerada. Por outro lado, infelizmente, ainda persistem as desigualdades de gênero e raça, segundo o IBGE. Meio-dia e 5 agora. Está decidido, viu? O Brasil vai abrir processo de reciprocidade contra os Estados Unidos. Medida tomada depois que o governo norte-americano impôs tarifas aos produtos brasileiros. E agora vai caber ao Ministério das Relações Exteriores notificar o governo dos Estados Unidos sobre o início, então, desse processo de reciprocidade. Mas ainda são várias etapas, viu? Quem explica tudo pra gente ao vivo aqui no estúdio é o repórter Gabriel Brum. Conta pra gente, Gabriel. Boa tarde pra você.
2: Boa tarde, Daniel. Boa tarde a todos. É isso mesmo. A aplicação de medidas de reciprocidade contra as tarifas dos Estados Unidos não é imediata, né? O governo do Brasil decidiu acionar o mecanismo ontem, mas alguns passos devem ser cumpridos até que uma eventual medida possa ser adotada. De acordo com o decreto que regulamenta a lei de reciprocidade, primeiro deve ser feito um levantamento das medidas adotadas contra o Brasil, o impacto econômico e os setores afetados. Aí a Camex, que é a Câmara de Comércio Exterior, deve montar em 30 dias um relatório que mostre o enquadramento do caso nos parâmetros previstos na lei. É nesse ponto que a gente está agora. Representantes dos setores público e privado podem ser ouvidos e a proposta de contramedidas ainda tem que passar por consulta pública. Só depois disso, o Conselho Estratégico da Camex pode deliberar se adota ou não as sugestões. E aí o prazo é de 60 dias, prorrogáveis por mais 60 dias. As contramedidas previstas na lei incluem aumento de impostos sobre importações, suspensão de obrigações sobre propriedade intelectual e também acordos comerciais. Durante todo esse processo, o Ministério das Relações Exteriores tem que manter os contatos diplomáticos e informar regularmente a situação. Inclusive, né, teve essa notificação que você mencionou. E o resultado dessas negociações diplomáticas pode levar, por exemplo, ao adiamento, suspensão ou alteração das contramedidas que forem aprovadas

0: pelo Brasil. Lembrando que a lei de reciprocidade foi aprovada pelo Congresso Nacional no ano passado, após os Estados Unidos sobretaxarem o Brasil pela primeira vez. Ela foi acionada agora, depois de uma nova onda de tarifas aí que chegam a 37,5% sobre alguns produtos. O governo brasileiro, inclusive, considera essas sobretaxas injustificadas e arbitrárias e afirma que vai continuar defendendo a posição em todas as instâncias cabíveis, Daniel.
1: Perfeito, obrigado, viu, Gabriel? Esse contexto, portanto, do processo de reciprocidade que o Brasil decidiu abrir contra os Estados Unidos, reciprocidade que, inclusive, foi um dos temas aí da conversa do ministro da Fazenda, Dario Durigan, com jornalistas hoje, conversa que foi acompanhada pela repórter Priscila Mazenotti, aqui ao meu lado também no estúdio. Pri, conta pra gente como que foi.
2: Boa tarde. Oi, Dani. Boa tarde para você e para os ouvintes. Pois é, o ministro da Fazenda, o Dario Durigan, comentou, né, essa questão da reciprocidade, esse passo a passo que o Gabriel Brum, desculpa, estava explicando para a gente, né, de ouvir os interessados, os impactados dos setores, saber deles quais as preocupações nesse momento, inclusive com preocupações com medidas de reciprocidade, do que pode vir por aí. Ele falou em cautela e em responsabilidade por parte do governo brasileiro na condução desse processo todo, viu? Outra coisa que ele falou, Dani, foi sobre a situação do BRB, o Banco de Brasília. Né? Aí, inclusive, a gente lembra que ontem teve uma reunião no Supremo Tribunal Federal, uma audiência de conciliação com a governadora Celina Leão, com os ministros, com o próprio Durigan, que terminou sem acordo, Daniel. Ministro Luiz Fux acabou dando mais tempo para que o GDF e a Fazenda decidam sobre o empréstimo de mais de 6 bilhões de reais, dinheiro que seria usado para salvar o BRB. Aí, agora há pouco, o Durigan disse o seguinte: olha, o governo tem tentado uma solução, mesmo que esse problema não tenha nada a ver com ele.
3: Mesmo não sendo um problema nosso, fomos nós que apresentamos uma saída que respeitaria e conseguiria manter serviços importantes do DF. Então, fui eu que levei na outra reunião essa possibilidade. E mais que isso, houve reuniões para tratar de como estender as garantias com mais segurança para os bancos privados, que foram coordenadas pela PGFN e pela AGU. Então, tudo que tem sido demandado tem sido feito por nós, pelo governo federal, em articulação com os bancos, com o governo do DF.
2: Pois é, o ministro, Daniel, só explicando, falou isso, rebatendo as declarações de que o governo não tem feito nada. Ele ainda completou: é uma grande injustiça e uma irresponsabilidade falar que o governo federal está inerte nesse caso do BRB, Daniel.
1: Tá certo, Priscila. Muito obrigado pelas informações. Então, Priscila Mazenotti, que participou dessa conversa de jornalistas com o ministro da Fazenda, Dario Durigan, trazendo as informações para a gente.
2: Meio Até mais, 10. Gente. Valeu.
1: Até mais, Pri.
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1: E começa neste domingo, depois de amanhã, viu, a propaganda eleitoral nas ruas e também na internet. Isso quer dizer que, a partir de domingo, a população vai conviver aí na sua rotina com comícios, atos de rua e também outros mecanismos aí para chamar a atenção dos eleitores para as propostas aí dos candidatos que estão na disputa, né? Renato Ribeiro está aqui com a gente para falar que vai começar tudo de novo. A gente já está acostumado, né, Renato? Boa tarde para você.
5: Muito boa tarde, Daniel. Aí tudo de novo, mas os candidatos terão que seguir aí uma cartilha da Justiça Eleitoral. Pode, por exemplo, distribuir santinhos, usar alto-falantes e fazer caminhadas, carreatas, atos de rua e comícios. Por outro lado, não é permitido usar outdoors, fazer enquetes, colocar propaganda em bens públicos como postes, viadutos e placas, nem abandonar material nas vias públicas. Aquela sujeira toda que a gente vê, né, todo ano de eleição. Já na internet são permitidas campanhas em redes sociais, transmissões ao vivo e impulsionamento de conteúdo. Sites e aplicativos de mensagens podem ser utilizados, mas sem disparos em massa, e a inteligência artificial pode ser usada desde que o conteúdo seja identificado. No entanto, Daniel, é proibido usar material manipulado por inteligência artificial para enganar, adulterar fatos ou desinformar. Também está proibido o uso de deepfakes, que são conteúdos em áudio, imagem ou vídeo gerados por IA altamente realistas. É. Daniel.
1: Tá bom. Regras, então, aí. Atenção, os candidatos aí que estão ouvindo e também a população para poder fiscalizar o cumprimento de todas essas regras da propaganda eleitoral que começa, repito, neste domingo. Renato, muito obrigado pelas informações. A gente segue destacando as eleições.

0: Eleições 2026 aqui no Repórter Nacional, agora para falar sobre uma parceria para as eleições deste ano firmada em julho passado entre a empresa Joio Tecnologia, que é responsável por aquela plataforma de vídeos Quai, e também entre essa plataforma, portanto, e o Tribunal Superior Eleitoral, TSE, parceria que deu mais um passo nesta semana, e quem explica pra gente é o repórter Madison Euler, ao vivo. Qual é essa novidade, hein, Madison? Boa tarde para você.
1: Oi, Daniel, boa tarde para você e para os ouvintes. Já está no ar aí a página Tudo Sobre as Eleições 2026, que está hospedada dentro do aplicativo Quai e que vai divulgar informações e ações da Justiça Eleitoral, fornecendo orientações sobre o pleito deste ano. O conteúdo também direciona os usuários, Daniel, para fontes oficiais e ajuda a conter a circulação de informações enganosas na plataforma. O algoritmo do aplicativo ainda vai recomendar a página quando forem pesquisados termos relacionados ao sistema eleitoral. Nesta primeira etapa, a página reúne orientações sobre transferência temporária de sessão eleitoral e o voto em trânsito. O conteúdo inclui vídeos produzidos pelo perfil oficial do TSE, com explicações sobre os procedimentos e prazo para a solicitação, que termina, inclusive, no próximo dia 20 de agosto. Ao longo do calendário eleitoral, novos conteúdos serão publicados na página sobre temas como o e-título, segurança das urnas eletrônicas e biometria. A empresa ela também se comprometeu a realizar reuniões periódicas para acompanhar a execução da iniciativa e definir novas medidas de enfrentamento à desinformação durante as eleições. O Quai integra o Programa de Enfrentamento à Desinformação da Justiça Eleitoral, que também reúne outras empresas de tecnologia e inteligência artificial. Volto com você, Daniel.
0: Perfeito, Matos. Muito obrigado pelas informações. Bacana essa parceria do TSE, então, com a plataforma Quai. Agora a gente muda de assunto para falar da previsão do tempo, porque as condições aí do tempo no país vivem um momento, olha, de instabilidade, viu? Tempestades no sul, inclusive com possibilidades de microexplosões. Já no centro do país e em outros estados, o alerta é para muito calor neste tempo bastante seco, inclusive. Renato Ribeiro está de volta com os detalhes para a gente. Conta aí, Renato.
2: Então, Daniel, o IMET alerta para a possibilidade de uma onda de calor no centro-oeste, sudeste e em partes da Amazônia. As temperaturas máximas podem ficar pelo menos 5 graus acima da média.
0: Nossa.
2: E até domingo, nessas regiões e em parte do nordeste, a previsão de baixa umidade do ar variando entre 30% e 12%. Então a gente aqui em Brasília vai sofrer um pouco mais ainda, né, Daniel?
0: Puxa vida, Renato.
2: Pois é. Já na região sul, o alerta é vermelho para acumulados de chuva, né, no dia de hoje, no Paraná, em Santa Catarina, além de tempestades lá no Rio Grande do Sul. E ao longo do sábado, em partes dos territórios gaúcho e catarinense, o tempo severo pode provocar tornados e ventos fortes. E há possibilidade ainda de microexplosões, que é um fenômeno climático que acontece quando correntes de ar frio e denso despencam violentamente de uma nuvem de tempestade em direção ao solo, aí, com ventos que podem superar os 100 km por hora, né? Chegando até 200 km por hora, né, Daniel?
0: Nossa, Renato, muito forte. Obrigado pelas informações e quem vive nessas regiões, fique atento aí aos alertas da Defesa Civil para poder tomar as medidas de proteção. Meio-dia e 16 agora é a hora certa em Brasília. Fique ligado, você vai ouvir ainda hoje.
3: Nas praias de Fortaleza, a celebração a Iemanjá reúne povos de terreiro e demais grupos religiosos de matriz africana neste fim de semana.
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0: Depois de uma denúncia do Ministério Público Federal, mais de 70 pessoas viram réus por contrabandear toneladas de mercúrio a garimpos ilegais da Amazônia. Toneladas de mercúrio, viu? O Ministério Público pediu indenização bilionária por danos ambientais, claro, e também à saúde pública. Os compradores também vão responder por crimes. Vamos entender melhor essa história, como nos conta ao vivo o repórter Gabriel Correa. Diga aí, Gabriel, boa tarde para você.
5: Olá, Daniel, boa tarde para você, boa tarde para os ouvintes. Então, Daniel, sobre essa decisão, né, que essa decisão ela é baseada em investigações que apontam que entre 2019 e 2022, esse grupo que você citou comercializou cerca de 5 toneladas de mercúrio, com lucro estimado em mais de 5 milhões de reais. A rede evitava a fiscalização do IBAMA,

0: colocando metal líquido em peças de metal ocas, como pesos de academia, martelos e marretas. As cargas, então, eram declaradas em notas fiscais, como bolas de ferro ou sucata, e o grupo inseriu os dados falsos nos sistemas oficiais, simulando que esse mercúrio todo viria da reciclagem, para dar a aparência de legalidade. O mercúrio, na verdade, era importado de países como Bolívia, por via terrestre, no trecho da fronteira da cidade de Cáceres, no Mato Grosso, além da China e do México, por meio de serviço postal para o aeroporto de Viracopos, em Campinas. O metal líquido também era adquirido por fornecedores, principalmente de São Paulo. Daniel, um núcleo familiar do Mato Grosso que coordenava todo esse esquema por meio de empresas de fachada. Lembrando que o uso do mercúrio na mineração causa danos graves e muitas vezes irreversíveis. Lançado nos rios, por exemplo, o metal atinge peixes e compromete a alimentação de comunidades ribeirinhas e também de indígenas. A exposição humana causa intoxicação crônica, tremores, perda de memória e atrasos no desenvolvimento das crianças. A Procuradoria, então, pede indenizações que chegam a 1,5 bilhão de reais por danos ambientais coletivos e à saúde pública. O objetivo é que os custos da descontaminação nos estados da Amazônia Legal sejam assumidos pelos responsáveis pelos crimes. A ação está tramitando na 9ª Vara Federal de Campinas, em São Paulo. Daniel, volto contigo.
1: Que coisa, fora a devastação causada pelo garimpo ilegal, ainda tem esse mercúrio que é aplicado e que acaba também causando um impacto ambiental gigantesco. Gabriel, muito obrigado pelas suas informações. Meio-dia 18 agora. A gente segue falando aqui sobre crimes, porque agora a Polícia Federal cumpre hoje mandados da segunda fase da Operação Sem Refino, aquela que investiga fraudes na emissão de licenças ambientais para uma refinaria. Portanto, seguimos falando de crimes ambientais aqui no Repórter Nacional. A ação da PF foi autorizada pelo Supremo e traz novamente o ex-governador do Rio de Janeiro, Cláudio Castro, como um dos alvos, viu? A gente confere os detalhes da ação ao vivo, direto da capital fluminense, com a repórter Tatiana Alves. Conta aí, Tatiana, boa tarde.
2: Boa tarde, Daniel. Nesta segunda fase da operação, os agentes apuraram suspeitas de fraudes na liberação de licenças ambientais para uma refinaria, além de indícios de lavagem de dinheiro ligada ao esquema investigado. Por determinação do Supremo Tribunal Federal, estão sendo cumpridos 16 mandados de busca e apreensão em endereços no estado do Rio de Janeiro. O ex-governador do Rio de Janeiro, Cláudio Castro, está entre os alvos. De acordo com a Polícia Federal, a investigação também envolve suspeitas de gestão fraudulenta e temerária, sonegação de impostos, envio ilegal de recursos para o exterior, manipulação de mercado, crimes contra a ordem econômica e irregularidades na venda de combustíveis. A ação é um desdobramento da primeira fase da Operação Sem Refino, realizada em maio deste ano. Na ocasião, a PF passou a investigar um grupo econômico do setor de combustíveis suspeito de favorecer a Refit, antiga refinaria de Manguinhos. Em nota, a defesa de Cláudio Castro negou o envolvimento do ex-governador em irregularidades relacionadas à empresa. Este destaca que os advogados ainda não conhecem a íntegra da denúncia ou os fundamentos da operação e que aguardam o acesso aos autos para uma manifestação mais detalhada.
1: É com você. Perfeito, Tatiana, muito obrigado pelas suas informações. A gente segue falando de Polícia Federal no Rio de Janeiro, porque os agentes estão nas ruas lá da capital fluminense também para combater fraudes na Previdência Social, viu? A operação realizada hoje busca desarticular uma organização criminosa que causou prejuízo milionário aos cofres públicos. Priscila Terezo também está lá no Rio e conta tudo para a gente. Priscila, muito boa tarde.
3: Oi, Daniel. Boa tarde para você e a todos. A Polícia Federal deflagrou a Operação Operatio Umbra nesta sexta-feira aqui no Rio de Janeiro. Os agentes cumprem mandados de busca e apreensão na capital fluminense e no município de Armação dos Búzios, na região dos Lagos. A ação visa o combate a fraudes em benefícios previdenciários. As investigações estimam um prejuízo de 5 milhões de reais aos cofres públicos em crimes decorrentes de pagamentos a beneficiários fantasmas. O nome da operação faz referência a uma palavra em latim chamada umbra, que significa sombra. No submundo romano, as umbras eram as sombras dos mortos e remete aos fantasmas que não têm um corpo físico e agem nas sombras. Daniel, volto com você.
1: Perfeito. Priscila, muitíssimo obrigado pelas informações. Agora a gente aciona uma colega da

0: Rede Nacional de Comunicação Pública para falar sobre uma tecnologia desenvolvida em Manaus que pode tornar mais rápidos os deslocamentos pelos rios da Amazônia, os rios que são as estradas na região amazônica, né? Esse projeto utiliza um veículo que voa próximo à superfície da água e promete aí mais eficiência no transporte de passageiros e de cargas. A reportagem é de Yasmin Bussons, da Rádio Encontro das Águas de Manaus.
1: A ideia surgiu a partir de um dos principais desafios da Amazônia, a logística e o longo tempo de deslocamento pelos rios. O veículo utiliza o chamado efeito solo. Ele tem a aparência de avião, mas voa bem próximo da água, o que, segundo os desenvolvedores, pode garantir até 40% mais eficiência. O engenheiro aeronáutico do projeto, Lucas Guimarães, explica como funciona a tecnologia.
2: Essa baixa altura faz com que surja um efeito aerodinâmico, que deixa o veículo 40% mais eficiente, mais econômico do que se estivesse voando mais alto. E a outra vantagem é que, como ele está voando sempre tão baixo, ele é, pela regulamentação, considerado uma embarcação. Então, todo o custo de desenvolvimento, de operação, fica bem reduzido.
1: O primeiro modelo tripulado, chamado voadeiro, deve ficar pronto ainda este ano. A velocidade de cruzeiro prevista é de 120 km por hora. Os testes devem começar no fim de 2026 ou no início de 2027. Uma das principais aplicações é a rota entre Manaus e Parintins. A expectativa é reduzir para cerca de 3 horas uma viagem que pode levar até 10 horas em embarcações convencionais. Agora, o projeto precisa passar pelos testes e pelas certificações necessárias.
2: A gente tem o potencial de usar o veículo no litoral brasileiro ou fazer o transporte para ilhas, para arquipélagos, porque o veículo é muito eficiente e ele consegue fazer esses trajetos de forma bem rápida.
1: O projeto também prevê o transporte de cargas e o atendimento a comunidades isoladas. Um drone de efeito solo, com capacidade para 15 quilos, já foi desenvolvido para levar medicamentos e alimentos em situações de emergência. Da Rádio Encontro das Águas em Manaus, Yasmin Bussons, para a Rádio Nacional.
0: Atenção agora aos participantes do ENAD 2026. Sai hoje o resultado dos recursos para atendimento especializado que foram indeferidos. Gabriel Brum está de volta aqui no estúdio e destaca para a gente que a prova, né, Gabriel, vai ser somente em novembro, apesar do prazo que vence hoje.
3: É isso mesmo, Daniel. O resultado final aí dos recursos pode ser acessado pelo site enad.inep.gov.br. O estudante deve fazer o login com a conta gov.br. Esse tipo de atendimento especializado, ele é destinado para quem precisa de recursos especiais para realizar a prova, como pessoas com deficiência, gestantes, lactantes, diabéticos e idosos. O Exame Nacional de Desempenho dos Estudantes, o ENAD, avalia o rendimento dos alunos no fim dos cursos de graduação. Os dados são usados para avaliar a qualidade dos cursos oferecidos no país. Este ano, as provas do ENAD vão ser aplicadas dia 29 de novembro em todos os estados e no Distrito Federal. E os locais de prova vão ser divulgados a partir do dia 9 de novembro, Daniel.
0: Perfeito, Gabriel. Muito obrigado pelas informações sobre o ENAD 2026. A gente destaca agora os tradicionais festejos de Iemanjá em Fortaleza, viu? Que já tem aí data e hora para ocorrer nesse fim de semana, em vários pontos, várias praias lá da capital cearense. Só explicando, né? Muitas partes do Brasil celebram Iemanjá em 2 de fevereiro, mas em Fortaleza a festa é em 15 de agosto, num sincretismo religioso com Nossa Senhora da Assunção, que é a padroeira católica lá da cidade. Madison Euler conta tudo pra gente, tá de volta aqui no Repórter Nacional, né, Madison?
4: Isso mesmo, Daniel. Vão ser aí 4 praias lá de Fortaleza que vão estar distribuídas esses festejos com cortejos, ritos, oferendas, atividades culturais e ações de valorização das tradições de matriz africana e que vão acontecer durante o final de semana, começando já nessa sexta, na Praia do Futuro, de Iracema, do Mucuripe, além da comunidade do Poço da Draga. Na Praia do Futuro, Já vai estar sendo realizada a edição de número 61 da Festa de Culto ao Orixá, com o tema O Poder das Águas que Sustentam a Vida, 300 anos de Fortaleza sob a proteção de Iemanjá. A programação conta com o cortejo da imagem de Iemanjá, trabalhos religiosos e apresentações culturais, com participação dos afoxés filhos de Oiá e Acabaca, culminando aí com a tradicional entrega de oferendas ao mar. Já o aterro da Praia de Iracema tem espaço aí

0: no sábado. E o Poço da Draga, o Afoxé Acabaca, numa parceria aí com moradores e coletivos locais, realiza o ponto alto da festa de Iemanjá também amanhã, a partir de 1 da tarde. O local recebe cortejo, apresentação do espetáculo Oferendas, toque para Iemanjá e entrega de oferendas ao mar em jangadas, entre outros momentos culturais e religiosos. Lembrando, esclarecendo aí, falando para os ouvintes, Fortaleza celebra a festa de Iemanjá desde 1950 e possui forte relevância cultural e religiosa para os povos de comunidade de terreiro e matriz africana da capital cearense. E em 2018, essa celebração foi registrada como patrimônio imaterial de Fortaleza. Volto com você, Daniel.
1: Perfeito, Madison. Muitíssimo obrigado pelas informações. Bom trabalho para você. Fechar o jornal de hoje falando de INSS, porque olha, quem precisa fazer perícia, avaliação social, tem uma nova oportunidade neste fim de semana. Estou falando de um mutirão nacional que oferece mais de 10 mil vagas que estavam disponíveis aí até a atualização mais recente, pelo menos, do portal de perícia médica federal. Isso em 10 estados: Alagoas, Amazonas, Bahia, Goiás, Maranhão, Mato Grosso do Sul, Paraná, Pernambuco, Rio de Janeiro e São Paulo. Atendimento aí voltado para perícias médicas, avaliações sociais, claro, etapas necessárias para concessão dos benefícios previdenciários e assistenciais, como, por exemplo, o auxílio por incapacidade temporária e o BPC, mutirão, portanto, do INSS no fim de semana. Meio-dia e 29, a hora certa em Brasília. O Repórter Nacional fica por aqui com trabalhos técnicos hoje de Egbert Martins. Confira as nossas reportagens no site da Rádio Agência e nos siga no Instagram, @RadioNacionalNotícias. Uma ótima tarde e um excelente fim de semana para você. Tchau.
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8: Alô Amazônia, alô Brasil, alô mundo, o Mosaico vem chegando comigo, Ana Pimenta. Eu estou de férias e volto ao vivo no dia 31 de agosto. Fique agora com a programação musical do Antônio Miranda. Você ouve agora o Rap do Meio Ambiente, com MC Lilian e Elielton MC. E na sequência, Curió do Bico Doce, com Gonzaga Blantes.
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E agora no mosaico, o som que vem da Bahia com Lué de Luna, Banho de Folhas. E na sequência, Você Voltou Pra Mim com Lia Sofia e Mestre Vieira.

Na programação musical do Antônio Miranda, você ouve Pretinho Gostoso com o mestre Chico Malta e, na sequência, o Boi Mangangá com Raízes Caboclas.

0: E esse foi o Mosaico de hoje. O programa foi gravado. Beijo grande e até lá.
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0: BR-153, em busca de um sonho. No episódio anterior, Tereza consegue chegar à Rádio Nacional da Amazônia e falar no programa da Sula. O irmão de Gianderson ouve o recado e avisa sobre sua filha.
1: Meu Deus, Carlos, eu não acredito! Há muitos anos eu não tenho notícia das duas. Minha filha já deve ser uma mocinha, né, Carlos? Eu vou lá, eu preciso encontrá-la. Olha, muito obrigado por ter avisado, mano. Te mando notícias, hein? Tchau. Olá, com licença. A senhora é a dona Sula?
2: Sou eu mesma. Quem é o senhor?
1: Meu nome é Gianderson. Eu sou o pai da Tereza.
2: Gianderson? Nossa, é o senhor mesmo? Como é que o senhor chegou aqui tão rápido?
1: Eu trabalho aqui perto, eu sou porteiro de um prédio aqui na Asa Sul. Olha aqui meu documento.
2: Nossa, a Tereza não vai acreditar. Eu já tinha até avisado ao conselho tutelar. A Tereza está bem ali, eu vou buscá-la.
1: Ô, dona Sula, tá bom, dona Sula, eu espero.
2: Tereza, olha, vem cá. Deixa eu te apresentar uma pessoa. Esse moço aqui, ó. Ele é o Gianderson, seu pai.
3: Você é o Gianderson? Você é o meu pai?
1: Minha filha, eu sou sim. Eu procurei tanto por você, pela sua mãe. Eu achei que nunca mais iria te encontrar.
3: Oh, pai, eu sinto tanta sua falta. Por que você sumiu? Por que o senhor foi embora?
1: Eu não fui embora, não, filha. Eu tava no garimpo, tava trabalhando. Quando surgiu aí uma oportunidade de trabalho em uma fazenda no Maranhão, mas não era um trabalho legal. Eu não tinha acesso a nenhum telefone, nenhuma carta, e todo o meu trabalho não pagava as despesas que o meu patrão me cobrava de comida e moradia.
2: O senhor passou por uma fazenda de trabalho escravo?
1: Exatamente, dona Sula. Por mais de 6 anos. Quando eu consegui fugir, eu fui atrás da Chica, quando eu consegui. Mas vocês não estavam mais lá. Tinham mudado e ninguém sabia me dizer pra onde.
3: É que nós fomos morar na chácara da vó Maria José.
1: Eu não tinha documento, minha filha. Eu não tinha dinheiro. Eu consegui uma carona pra Brasília. Vim atrás de uma vida melhor. Sempre quis procurar vocês, mas eu não tinha como. Eu sou porteiro, moro de favor. Em um prédio aqui perto, inclusive.
2: Eu tô vendo que vocês têm muito o que conversar.
3: Sula, muito obrigada por tudo. Não tem nem como agradecer o que vocês fizeram por mim.
1: Eu que preciso agradecer, Sula. Eu sonhava tanto como estaria o rostinho da minha menina. A minha menina, Tereza, é mais bonita do que qualquer sonho.
2: Ai, imagina, nossa. Eu fico muito feliz de ter ajudado nesse reencontro. Eu me emociono muito também. Olha, você vai levar a Tereza de volta pra casa da mãe dela, tá?
1: Com certeza, dona Sula. Eu vou sim, mas antes ela vai conhecer Brasília, né, filha?
3: Oh, nossa, eu tô tão feliz, Sula. Eu realizei meu sonho.

0: Depois de alguns dias, Jeanderson embarcou com Teresa em um ônibus e foram para Vanderlândia.
1: Teresa! Ai, meu Deus, Teresa!
2: Mãe! Mãe!
1: Oh, minha filha! Você não sabe como é bom te ver!
2: Oh, mãe, desculpa! Eu sei que eu errei! Eu sei que a senhora estava preocupada. Me perdoa, mãe, mas eu precisava.
1: Oh, minha filha, eu te perdoo sim. Mas nunca mais você sai de perto de mim, viu?
3: Teresa, sua mãe quase enlouqueceu preocupada com você. Que bom que você voltou.
2: Jair, desculpa por eu ter fugido. E desculpa pelas coisas que eu te falei.
3: O pior já passou. O importante é que você está aqui. E lá em casa, estão todos ansiosos para te reencontrar. Sua avó e suas irmãs estão doidas de saudade.
4: Olá, Francisca.
1: Jeanderson?
4: Eu te devo um pedido de desculpas. Eu vou te contar tudo o que aconteceu.
1: Jeanderson, o que ficou para trás ficou. Já se passaram mais de 10 anos. O importante é que reconstruímos nossas vidas, né? E eu fico feliz que a Teresa te encontrou, viu?
4: E você, Teresa? Gostou de Brasília? Gostou de conhecer a nossa capital?
2: Eu amei, Jean! Digo, pai. Nossa, ainda nem me acostumei a te chamar de pai.
4: Mas pode ir se acostumando, porque eu quero te ver todas as férias. Vou mandar o dinheirinho pra sua mãe, pra você ir me visitar. Mas olha, estuda, hein? Estuda bastante. Quem sabe você passa lá na Universidade de Brasília.

0: Pode deixar, pai.
1: O ônibus pra Brasília já tá saindo. Preciso voltar, hein? É, ela tá entregue em boas mãos.
0: Tchau, pai. Até as próximas férias. Eu vou te escrevendo pra te contar as novidades, tá?
1: Tá bom, minha filha. Tchau, minha filha. Estarei aguardando suas cartas.
0: Vó, eu cheguei!
2: Oh, minha neta, que saudades!
3: Teresa, você ficou famosa! Todo mundo está perguntando por você. E a gente ouviu você falar no rádio.
0: Oh, minhas irmãs, vem aqui, me dê um abraço!
2: Eita, que felicidade ver essas três unidas!
0: Depois de tantas novidades, eu vou enviar minha primeira carta pro meu pai, vó. A senhora podia me ajudar a corrigir. É que eu não quero que vá com nenhum erro de português.
2: Claro, Teresa. Sente aqui e vamos ler. Pode começar.
0: Para G. Anderson, meu pai. Tudo bem, pai? Aqui tá tudo ótimo. Já estou com saudades do senhor. Desde o dia que eu voltei, as coisas só melhoraram aqui em casa. As minhas irmãs, a Aninha e a Joana, agora ficaram orgulhosas de ter uma irmã famosa. Eu continuo estudando muito para passar na Universidade de Brasília, assim como o senhor me disse. Jair me ajuda sempre com o dever de casa. A minha avó continua acompanhando o ponto de encontro todos os dias. Sempre que quiser, pode me mandar um recado e pode ser por lá. Sabe, pai, nessa viagem eu aprendi muito. Antes de te conhecer, eu achava que faltava alguma coisa na minha vida. Eu não conseguia nem ver a família maravilhosa que eu tenho. Foi tentando encontrar você que acabei encontrando também a felicidade. Com carinho, de sua filha, Teresa.
2: Lindo, minha neta, lindo!
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5: Oi, Teresa, como é que estão as coisas? Tudo bom?
6: Tudo ótimo, Sula. Eu liguei só para agradecer mais uma vez você ter me ajudado a encontrar meu pai.
5: Imagina!

0: Aí, Zula, depois eu vou tentar ligar aí pra me procurar um irmão meu, que está há muito tempo desaparecido. E eu não tenho contato com ele. Eu tinha, e perdi o número do telefone dele. O nome do meu irmão chama Carlos Chadi, Martins de França. Mora no Estreito, no Maranhão.
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0: 1h34, horário de Brasília. Oi, gente! Bem-vindos e bem-vindas ao Nacional Jovem, que tá começando nessa tarde de sexta-feira!
1: Sexta,

Sextou, Pipi? Ihuuu! Pipi Caiabi nos acompanha nos trabalhos técnicos, Patrícia Fontoura na produção, Antônio Miranda na programação musical e eu, Juliana Maia, fico com vocês até às 3 com o Nacional Jovem, depois até às 5 com o Tarde Nacional, tá bom? Simbora que vai ter muita informação, muita música boa, tudo de bom por aqui. Quero dar uma boa tarde pro pessoal que tá sintonizado aí na Rádio Nacional do Alto Solimões. Um beijo para todo mundo aí. A rádio tá, né, desculpem, em rede aqui conosco pela Rádio Nacional da Amazônia. E vambora, vamos tocar esse Nacional Jovem. Ó, hoje tem enigma musical, hoje tem entrevista. A gente vai falar com uma jovem escritora marajoara que acaba de lançar um livro, né? Um livro infanto-juvenil sobre as suas lembranças da infância. O livro se chama Anete e o Peixinho Bambo. E eu vou conversar com a Isabela Miranda daqui a pouquinho, tá bom? Teremos também sua participação, né? Ao vivo aqui conosco. Anota aí o nosso WhatsApp, que é o 61996741568, tá? Vamos abrir então esse programa com o grupo Benzadeus, Tum Tum Tum, depois Amado Batista, Morro de Ciúmes Dela. Boa tarde, gente!

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1: h 42, horário de Brasília, ouvimos Amado Batista, foi pedido de ouvinte ontem, e antes, Grupo Benzadeus abrindo aqui o Nacional Jovem, bora de enigma musical.
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0: Gente, gostei, Patrícia. Agora sim um desafio. Tem gente já chutando, mas sei lá. Parece uma coisa meio Duda Beat, meio Gabi Amarantos. Não. Tchau. Uma coisa meio tecnobrega, não sei. Será? Tô anotando aqui os palpites. Não vou falar quem tá palpitando pra não entregar o ouro. É hoje que a Valéria arranca meus cabelos. Tá bom. Ó, 1h44, quero mandar um beijão pra Rosângela, que tá ouvindo a gente no Acre, né, Rô?
1: Boa tarde, minha amiga Juliana Maia.
0: Oi, linda.
1: Boa tarde, Pipi Caiabi.
0: Tudo bem?
1: Habibs, Michael Jackson, Pipi de 250 milhões e milhões de seguidores do TikTok.
0: É?
1: Vai lá, comenta, compartilha.
0: Tá
1: e segue
0: TikTok,
1: meu amigo, Pipi Caiabi, Habibs. Boa tarde, Patrícia. Cheguei, Nacional Jovem. Vamos lá, passarinhos, vamos voar, levar o conhecimento do Enigma para o Norte e Sul. Leste e Oeste. Por quê? Porque a união faz a força, então vamos voar. E é isso aí. Minha amiga Juliana, se você puder, tiver aí na tua playlist, toca aí Del Seresteiro, Vaqueiro Apaixonado, e eu ofereço pra você, pra Patrícia, pro Pipi, pra minha família, pra todos os ouvintes, pra todos os meus amigos do grupo Mulheres Pães. Que Deus abençoe todos vocês. Sextou! Tchau, Brasil!
0: Cara, o Pipi disse que procurou essa canção hoje de manhã. Deixa eu ver. É D-E-O. É, não tem não, né? Del Seresteiro. Aqui aparece o O com acento. Pois, é, não sei. Quem tenta, Pipi? É como se fosse D-O. D-O Seresteiro. Tem não, né? Ó, Patrícia vai pedir pro Miranda acrescentar essa na programação. Pode ser, Paty? Tá, Rosângela? E aí, a próxima vez que você pedir, vai ter. Tá bom? Beijo pra você, um beijo pra todo mundo aí no Acre. E ela tá aqui também. Tá bom. É o quê? João Gomes? O quê? Essa música aí? Eu sei lá, eu tô tentando adivinhar, mas sei lá, não sei. Ó, Milena tá aqui, morri com gosto. Isso significa que ela não sabe? É, Milena, você que sabe tudo. Aumenta o som, Pipi. Será que não é aquela? Tá foguinho, não, Flores Bela. Não é não. Ó, não parece.

0: Sei lá, eu achei parecido. Vamos vendo. Valéria, vai ali beber uma água. Ó, mandar um beijo pro Jota Rai, que mandou: minha bela Juliana, boa tarde, querida. Oi, Jota, que saudade. Saudações, Pipi, Patrícia e Família Nacional. Hoje eu tô na escuta. Que bom, Jota, bem-vindo, tá? Beijo enorme pra você. Um beijo também pro Lázaro, lá em Mato Grosso. Tudo bem, Lázaro?
1: Boa tarde, Juliana.
0: Quem é?
1: Juliana, eu falo aqui do sítio Araújo, no município de Querência. O Lázaro quer pra você passar uma música pra ele aí. De Zé Henrique e Gabriel, Só Quero Amar. Tchau, minha linda. Fique com Deus.
0: Ah, um beijo, querida. Obrigada. Um beijo no Lázaro também, pra todo o pessoal aí, viu? Obrigada pela sintonia, tá? Tem essa, Pipi? Só Quer Amar. Zé Henrique e Gabriel. Pipi tá procurando aqui, tá bom? Mas já vou deixando um beijo grande aí pro pessoal. Tem, Pipi? Então pronto. Vamos de música, 1h47 em Brasília.

0: não é não?
1: Será?
0: Ó, 1h52, horário de Brasília. Tem materinha aqui do Gabriel Brum, gente, falando que o INEP divulgou o resultado de recursos sobre atendimento especial no ENAD, tá? Essa consulta é feita apenas no site enad.inep.gov.br. Vamos ouvir.
2: É nesta sexta-feira o resultado final dos recursos de quem teve rejeitado o pedido de atendimento especializado no ENAD 2026 para cursos de bacharelado e tecnologia. A consulta é feita apenas no site enad.inep.gov.br. O estudante deve fazer o login com a conta gov.br. Esse tipo de atendimento é destinado para quem precisa de recursos especiais para realizar a prova, como pessoas com deficiência, gestantes, lactantes, diabéticos e idosos. O Exame Nacional de Desempenho dos Estudantes avalia o rendimento dos alunos no fim dos cursos de graduação. Os dados são usados para avaliar a qualidade dos cursos oferecidos no país. Este ano, as provas do ENAD vão ser aplicadas no dia 29 de novembro em todos os estados e no Distrito Federal. Os locais de prova vão ser divulgados a partir de 9 de novembro. Da Rádio Nacional em Brasília, Gabriel Brum.
0: Muito bem, 1h53, horário de Brasília. Tem uma notícia aqui importante para vocês. Domingo, a gente não vai ter ponto de encontro ao vivo, porque a gente está com um problema de pessoal, né? Infelizmente, muitos colegas nossos tiveram que sair da empresa por conta dessa lei que determina que as pessoas com 75 anos têm que ser desligadas, né, das empresas públicas. Então, estamos com algumas pessoas também afastadas por questões de saúde, tem gente de férias e tudo mais. Então, gente, ponto de encontro vai ser gravado no domingo. Tá? Ah, não vai ser gravado, não? A gente vai estar em rede com quem? Vai estar ao vivo. A gente só não vai estar atendendo recadinhos. Então, não vai ser ponto de encontro, né? A gente vai ter outro programa no domingo, no horário do ponto, tá bom? Sei que vocês compreendem, né? Não é o que a gente gostaria, mas é o que a situação impõe, tá bom? Eu vou estar aqui no sábado, vou compensar toda a falta do domingo no sábado, a gente vai tocar o terror aqui, vamos conversar horrores, tá? Ó, 1h55, horário de Brasília, mandar um beijo aqui pra Milena, que tá ouvindo a gente em Brasília. Oi, Mi, boa tarde, tudo bem? Esse passarinho tão voando, né? Tô vendo. Um beijo pra R. Souza,
3: boa
0: do Laranjal
3: tarde,
0: do Jari.
3: Da Nacional. Quando o Luciano andar por aí, vocês falam que eu parabenizei ele.
0: Ah, foi aniversário dele.
3: Dia 10, já tá meio atrasado, mas não tem problema nenhum.
0: Tá.
3: Eu tô sem rádio lá no sítio, mas eu não esqueci aí da emissora, não. Muito breve eu vou comprar outro.
0: Tá bom.
3: Um queimou e o outro caiu e se quebrou. Então, eita, eu tinha dois pra consolar e bagunçou todos os dois na mesma semana. Fica com Deus, um abraço. Ofereço a próxima música pra todos os ouvintes que tá curtindo.
0: Beleza.
3: Tarde Nacional.
0: Obrigada, R. Souza. Um beijo grande pra você. Todo o pessoal que ouve a gente no Amapá também. Pipi, vamos de Melim, Dois Corações? Pode ser? Depois intervalo. E depois do intervalo tem bate-papo por aqui. Eu volto já.

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1: Agora são 2 horas no horário de Brasília. Muito boa tarde, eu sou Daniel Ito e este é o Nacional Notícias com um destaque do momento. Está decidido, viu? O Brasil vai abrir processo de reciprocidade contra os Estados Unidos. Medida tomada depois que o governo estadunidense impôs tarifas a produtos brasileiros, que a gente vem noticiando aqui, e agora cabe ao Ministério das Relações Exteriores notificar o governo dos Estados Unidos sobre o início, então, desse processo de reciprocidade. E o Gabriel Brum está aqui no estúdio para explicar, então, essa história para a gente. Gabriel, boa tarde para você.
2: Boa tarde, Daniel. Boa tarde a todos. É o seguinte, a aplicação de medidas de reciprocidade contra as tarifas dos Estados Unidos não é imediata. O governo do Brasil decidiu acionar o mecanismo ontem, mas alguns passos ainda devem ser cumpridos até que uma eventual medida possa ser adotada.
1: Certo.
2: De acordo com o decreto que regulamenta a lei de reciprocidade, primeiro deve ser feito um levantamento das medidas adotadas contra o Brasil, o impacto econômico e os setores afetados. Uhum. A Camex, que é a Câmara de Comércio Exterior, deve então montar um relatório que mostre o enquadramento do caso nos parâmetros previstos na lei, é o que está acontecendo neste momento. Uhum. E aí, representantes dos setores público e privado podem ser ouvidos e a proposta de contramedidas tem que passar por consulta pública. Só depois disso tudo que o Conselho Estratégico da Camex é que pode deliberar se adota ou não as sugestões.
1: Perfeito.
2: As contramedidas previstas na lei incluem aumento de impostos sobre importações, suspensão de obrigações sobre propriedade intelectual e de acordos comerciais também. E durante todo esse processo, o Ministério das Relações Exteriores tem que manter os contatos diplomáticos e informar regularmente a situação. Inclusive, o resultado dessas negociações aí diplomáticas pode levar ao adiamento, suspensão ou alteração das contramedidas que eventualmente sejam aprovadas pelo Brasil, Daniel.
1: Perfeito. Tem um caminho ainda a ser seguido, então, para que seja de fato efetivada essa reciprocidade, portanto, que o Brasil está aplicando aos Estados Unidos depois das tarifas de Donald Trump. Gabriel, obrigado pelas informações ao vivo com a gente.
2: Boa tarde.
1: Boa tarde para você também. 2 horas e 2 minutos. Esse foi o Nacional Notícias. Próxima edição às 3 horas.
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5: Muito bem, estamos de volta, 2h03, horário de Brasília. Gasparzinho já nos acompanha nos trabalhos técnicos. Bem-vindo, Gasparzinho. Pipi foi descansar, amanhã ele vai estar aqui de plantão comigo, no sabadão, no ponto de encontro. E vamos para a nossa entrevista, né? Tá na hora de papo reto.
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5: Hoje a gente vai falar sobre o livro Anete e o Peixinho Bambo, que transforma lembranças da infância numa narrativa delicada voltada ao público infanto-juvenil. Quem conta pra gente essa história é a escritora marajoara Isabela Miranda. Oi, Isabela, seja bem-vinda ao Nacional Jovem. Tudo bem com você?
6: Olá, tudo bem? Muito obrigada.
5: Um prazer, Isabela, contar com a sua participação. E queria que você contasse um pouquinho pra gente a história desse livro.
6: Ah, claro. O que você quer saber? Assim,
5: eu quero,
6: primeira mão,
5: quero saber o que, ele conta, que história que ele conta.
6: Esse livro conta a história de uma menina ribeirinha chamada Anete, que mora nas margens do Lago Arari, na comunidade do Genipapo. E essa história vai falar de uma menina que tem uma amizade com peixe daquele lago. Então, todo dia ao nascer do sol, essa menina vai até a beirada do rio, com vestido de retalho e uma tiara de fuxicos feita pela sua mãe. E esses elementos que se encontram no livro, como a menina, como a tiara, como o vestido, eles fazem elementos também da cultura marajoara, de mulheres como a minha avó, que costuravam esse restante de tecido, que muitas vezes ia para descarte e transformava em algo muito bonito e simples, mas realmente muito caprichoso dentro dessas condições que aquelas pessoas viviam e vivem na região ribeirinha do Marajó. Então, essa menina tem esse belo vestido que é ilustrado pela Michelle Cunha, todo o livro de uma contação de histórias. E ela vai ter uma amizade com esse peixinho desse lago, ela monta na costa dele, os dois conversam. Mas tem um desdobramento aí nesse livro que eu vou deixar para os leitores tirarem suas conclusões.
5: Sem spoiler, né, Isabela?
6: Isso.
5: Como que surgiu a vontade, a ideia de escrever esse livro? Tem, de certa forma, conta um pouquinho a sua vivência, a sua infância nessa região?
6: A minha infância foi em Cachoeira do Arari, na Ilha do Marajó, cercada por esse verde, cercada pelos bichinhos da floresta, pelos peixes, pelos animais. Então, quem abre o livro, quem recepciona os leitores dessa obra, é um pássaro chamado de suinária, que a gente conhece por esse nome, mas ele é da família das suindaras, que é uma coruja branca. E ele tem um papel muito importante para a cultura ribeirinha. Então, esse pássaro aparecia à noite com seu grito estridente, né? E a vovó contava um pouco da história desse pássaro no meio de outra história. Então, é um pássaro também noturno que fez parte da minha infância, porque as contações de histórias apareciam também à noite. E sempre fui uma criança que ouvia as histórias de mulheres da minha família, como a vovó Didi, que é a narradora do livro, como a tia Dete, como a minha mãe Anete. Então, essas referências todas que eu trago no livro têm um pouco da minha infância. Então, a minha mãe se chama Anete e o nome da protagonista também é Anete. Então, eu quis colocar o nome da protagonista do meu livro como inspiração na contação, né, dessas histórias, que era a menina e o peixinho dourado. E eu decidi chamá-la de Anete porque a minha mãe, como uma mulher preta, nunca pôde se ver nos livros. Então, essa é uma homenagem para que a minha mãe e meninas ribeirinhas dessa Amazônia marajoara possam se olhar numa obra e ver, nossa, essa obra faz parte com a minha realidade, essa obra casa com a minha infância, essa obra tem uma casa parecida com a minha. Que essas pessoas se sintam representadas de alguma forma.
5: Que coisa linda, Isabela. De certa forma, é você concretizando uma tradição muito importante, que é essa questão da tradição oral, né? De você ouvir as histórias da sua mãe, da sua avó, que ouviu da mãe, da avó, e essa cultura, né? Que vai sendo passada. Nesse caso, a gente está falando de mães para filhas, né?
6: Exatamente. Então, essa história, ela nasceu quando os meus familiares, que sempre trabalharam para os fazendeiros, para os brancos, eles se recolhiam nessa espécie de cafofo, que eles moravam numa casa à parte do casarão, e essa contação de histórias aparecia. E essa história foi passada da mãe da minha avó para minha avó, da mãe da mãe da minha avó para a mãe da minha avó, chegou na minha mãe, depois chegou até mim, através da minha mãe e da minha avó, que contavam essas histórias, porque a minha avó também me criou, a minha avó fez parte da minha formação. Então, a gente sabe que é uma história que ela é passada de geração a geração. E essa adaptação, essa história no meu livro, ela traz elementos da minha família, ela traz elementos da cultura da Amazônia marajoara, ela traz a força da mulher marajoara contadora de histórias. Que não é aquela avó tradicional, que ela aparece numa cadeira de balanço, na frente de uma lareira, com um gatinho, com os netinhos tradicionais ao redor, vendo ela abrir um grande livro e contar a história. Esse livro é de uma avó que conta histórias na rede. Esse livro conta histórias de avó que não abre um livro para ver as histórias clássicas, mas sim de histórias que são passadas pelos seus ancestrais. Nas redes, na configuração de casa, nos ribeirinhos, como São Sebastião na blusa, porque quem for ver o meu livro vai ver que a velhinha, a senhorinha, está com São Sebastião na blusa, e isso traz referência à festa do glorioso São Sebastião, que tem na minha cidade, que em 2013 foi considerado pelo patrimônio cultural imaterial pelo IPHAN do Brasil. Então, tem muita referência de Cachoeira e da Ilha do Marajó nesse livro, tanto no texto como nas belas ilustrações da Michele Cunha.
5: Que maravilha! E com essas referências, né, Isabela, você, de certa forma, convida outras crianças de outras realidades a ouvir essas histórias contadas pela sua avó na rede, né? Qual que você acha que é a importância de trazer esses elementos do cotidiano marajoara, de trazer esse universo para um público infantil de outras realidades?
6: Gosto de pensar que quando eu tinha uns 12 anos, eu fui na pequena biblioteca pública de minha cidade, lá eu li um livro que falava sobre Louvre, falava sobre algumas obras mais importantes do Louvre, e lá eu me deparei com uma escultura chamada O Hermafrodito Dormindo. E aí eu li a descrição da placa daquela obra e eu tentava decifrar pelas imagens do livro, e eu nunca imaginei que um dia eu fosse conhecer Paris. Então, no passado, estive em Paris e, ao olhar aquela escultura e as outras também que eu havia lido naquele livro, mas especialmente essa que me chamou mais atenção, para mim é como se eu tivesse voltado no tempo e revisitado aquele museu. Porque os livros, eles fazem a gente viajar. Os livros, eles fazem a gente ir para outros países através da imaginação. E eu gostaria que crianças desse Brasil inteiro pudessem se imaginar sendo amigos de um peixe, sendo amigos, ou sendo irmãos, ou sendo parentes, ou sendo primos de uma menina ribeirinha de Cachoeira do Arari, de Santa Cruz, da Ilha do Marajó. Eu gostaria de que, quando crianças fossem nessa região, relacionassem a coruja branca com algo que elas já viram num livro, mas num livro que fala especificamente daquele povo. Igual como um dia eu estive em outro lugar fora da minha região e olhei para aquilo e falei, eu sei do que isso se trata, eu sei do que essa obra está falando, porque eu li isso em algum lugar.
5: O livro é um portal, né, Isabela? É incrível isso. O peixinho, o bambu especificamente, ele tem inspiração em alguma história popular, algo do tipo?
6: Não, o peixinho bambu, ele aparece no livro porque ele já faz parte da história original que minha avó contava. É a menina que tinha uma amizade com o peixe e eles se amavam muito. Então, o nome dele era Bambu. O porquê a gente não sabe, porque essa história era passada, né? A menina sempre trocava de nome. Uma hora era Aninha, outra hora era Laurinha. Ela mudava muito de nome, mas o Bambu sempre teve esse nome fixo, né? Uhum. E no meu livro, eu resolvi chamar a menina de Anete para homenagem à minha mãe. Mas o Bambu, ele aparece muito claramente, ele foi preservado, esse nome dele, porque ele tem uma música, e essa música aparece no livro também.
5: Aham.
6: Que é assim, oi bambu, vamos conversar, sairé, vamos conversar. Eis que emergia das águas um lindo peixinho de escamas douradas, o bambu. A Nete montava em suas costas e juntos dava uma volta pelo lago. A cena se repetia todas as manhãs. Então, esse é um trecho do livro que depois que a menina canta essa música, o peixinho ele sai, ele reconhece a voz da menina, ele sai da água e os dois começam a interagir como os dois amigos, como duas pessoas que se amam, que têm um afeto, uma amizade muito grande.
5: Ai, que lindo! Isso mostra muito essa relação das crianças com a natureza, como você falou muito bem quando você contou um pouquinho da sua infância, né?
6: Sim.
5: Tem essa conexão. É bonito demais. E, claro, né, desperta a imaginação, a curiosidade. Você pretende passar alguma mensagem com essa amizade nesse livro?
6: Essa mensagem que eu gostaria de passar para esse livro, sem dar também spoiler, porque a minha avó, ela sempre contou as histórias do jeito que ela escutava, dos familiares.

0: familiares dela. E às vezes tinha um desdobramento nas histórias que a gente ficava muito abalado, e que minha mãe também ficava abalada com os irmãos quando elas eram crianças. Aí quando minha mãe começou a passar essas histórias para a gente, para mim, para os meus irmãos, para os filhos do meu irmão mais velho e da minha irmã também, essa história chegava como uma história suavizada, sabe? Que aquela trama de que aquele momento tinha... estava tudo bem, que ali não ia acontecer algo tão terrível. Então, a minha mãe trocava alguns finais para a gente não se sentir abalado. Mas eu sinto que vovó não trocava esses finais porque ela queria dizer um pouco para a gente. Olha, meus netos, a vida lá fora, ela é como ela é. As pessoas não vão mudar os finais das histórias só para vocês não chorarem. Então, eu sinto que minha avó queria dizer um pouco disso para a gente. Que é uma mulher forte, né? Que lidou, teve que lidar com racismo a vida inteira, né? Então a vovó meio que chegava pra gente com um pouco dessa mensagem das belas histórias, mas com o final de que ela dizia, gente, vamos se preparar pra vida lá fora. Então acho que essa mensagem a vovó conseguiu deixar muito bem. Uhum. E a mensagem que eu gostaria de falar nesse livro é justamente essa que eu havia falado anteriormente, é que crianças desse país possam se imaginar como é crescer em Cachoeira do Arari. Como é ter uma infância no Marajó? Sabe? Como é ter... como é, sabe, se imaginar morando nesse lugar tão bonito, mas ao mesmo tempo que chega aqui no Sul e Sudeste, com umas narrativas tão distorcidas e tão estigmatizadas do povo marajoara. E com este livro eu gostaria de dizer não só para as crianças, mas para as pessoas. O Marajó é bonito, o Marajó tem muitas mulheres e pessoas incríveis que têm muito a contribuir para a literatura desse país.
1: E eu queria saber um pouquinho sobre a sua carreira, né? Sobre esse trajeto que você vem percorrendo, esse caminho... como escritora. Conta pra gente um pouquinho como que isso começou e se você tem outros projetos em vista.
0: Eu sou formada em letras e em teatro também, mas a minha formação com as palavras, elas nasceram com as contações de histórias da minha avó, de minha mãe, e da minha professora também, Jesus Rodrigues, que é uma mestra lá de Cachoeira do Arari, que tinha um grupo de teatro chamado Frutos do Amanhã, e ali eu pude desenvolver as primeiras formas de contar história também, além da minha casa, que saber que uma contação de história ela tem uma entonação no corpo, é que prende as pessoas a querer saber mais. Então, a minha trajetória com as palavras, ela nasce no Marajó. Uhum. E depois da faculdade de letras, eu pude organizar mais essas ideias na literatura. Então, a faculdade de letras me ajudou a tirar essas histórias da cabeça e colocar no papel e organizar e ver o que faz sentido, o que não faz. Então, nesse livro, que é o meu primeiro livro de estreia, eu tive o apoio de uma companheira de vida que eu tenho, de pesquisa, que é a Mara Moira, que já é uma escritora consolidada, que tem um papel muito importante na literatura, de um amigo também, do Eduardo Valmobida, que eles foram revisando meu texto também, foram me dando ideias do que funcionava, do que não funcionava, não só nesse texto, como os outros textos também que eu estou trabalhando. Então, eu sempre falo que a gente não faz nada sozinho, né? Na editora tem uma equipe de marketing, tem a minha ilustradora, tem a minha revisora, tem pessoas que vão me dar os toques, olha, acho que isso, aqueles conselhos, né, que a gente precisa. Uhum. Então, essa minha carreira de escritora, ela surge primeiramente no Marajó, com a contação de histórias, logo após vou para o teatro, né? Estou ensaiando já um espetáculo que estreia 30 de outubro, com direção de Janaína Leite, no Instituto Capô Bianco. E eu vou intercalando a minha carreira como atriz, como escritora, como pesquisadora também, da linguagem das travestis, que eu tenho essa pesquisa também de anos, sobre Bajubá. E agora na literatura infantil, com a Annette e o Peixinho Bambu, que já está disponível nas livrarias de todo o Brasil.
1: Isso que eu ia perguntar, porque não demos spoiler, mas até eu fiquei muito curiosa, Isabela, para saber dessa história. Então, o livro já está disponível nas livrarias. É possível também ter acesso ao livro digital ou não?
0: Ainda não,
1: Tá.
0: mas o livro já está disponível no site da Companhia das Letras, em outros sites também, então acho que vale muito a pena, porque é um livro que para mim, ele deve ser lido assim, em voz alta. Assim, o conselho que eu dou para as pessoas, lê em voz alta para as pessoas, deixa as pessoas se enfrentarem, e coloque em exercício o corpo, né? A gargalhada, o ronco, a entonação do corpo para falar aquela palavra. Eu tenho certeza que você vai deixar não só as crianças, como os adultos também encantados com essa história.
1: Maravilha, olha, parabéns por esse trabalho tão bonito, Isabela, e por honrar, né, toda a sua trajetória, toda a trajetória dos seus ancestrais, das pessoas que vieram antes de você, por falar, mostrar para a gente um pouquinho do que é essa região da Ilha do Marajó, né, por encantar quem está longe, quem está perto. Muito sucesso para esse livro, viu?
0: Muito obrigada. Estou muitíssimo grata por essa entrevista bonita. E viva a Nete, viva o Peixinho Bambu e viva a Ilha do Marajó.
1: Obrigada e viva você, Isabela. Um beijo enorme.
0: Beijo,
1: Até a
0: muito obrigado.
1: próxima. Tchau, tchau.
0: Até, tchau.
1: Conversamos com a Isabela Miranda, escritora marajoara. O livro dela é Annette e o Peixinho Bambu, que eu fiquei curiosíssima, né? Que pelo que ela contou, parece que é uma delícia de leitura, uma belezura. Então, muito bom trazer um pouquinho da cultura dessa região aqui para a rádio. 2h21, horário de Brasília, a gente segue ouvindo música. Vamos de quê, Gasparzinho? O que que a gente vai ouvir? Tem pedido musical? Tem não. É o quê? Menos é mais, então, saudade na terra.

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3: Volta 4h34, menino. 2h31, horário de Brasília. Gasparzinho, solta esse enigma musical mais um cadinho aí.

0: Ó. Oh. Não é Gabi Amarantos. Dica 1. Ela não vai pro rodeio pra beber cachaça. Ela não vai pro rodeio pra beber cachaça. Tá aí a dica 1. Ó, vou mandando beijos aqui. Luiz Píndola, querida, mandou aqui um boa tarde, Ju, linda. Obrigada, meu amor. Uma ótima tarde pra você também, viu? Mua. Mais um beijão aqui pra Rosângela, Corsina. Falou, oiê, cheguei. Oi, Corsina. Um beijo, meu amor. Milena, querida, falou aqui, Ju, vai ser programa da FM no domingo? Eu acho que sim, Milena. Pelo que eu entendi, é isso, tá? Não vai ter ponto de encontro nesse domingo, tá? Beijão. R. Souza, diga.
1: Curtindo você pelo aplicativo. Peraí, deixa eu voltar. Obrigada, Edileia. Eu tô aqui curtindo você pelo aplicativo,
0: tá,
1: né?
0: Tá bom, R. Souza.
1: No final do mês, eu vou comprar outro fazedor de zoada lá pro barraco, porque senão a Dona Maria Francisca quebra um pau no meu espinhaço se eu não comprar outro.
0: Muito bem, R. Souza, um beijo. Mas enquanto isso, você vai ouvindo no aplicativo, né? Não tem problema não, né? Beijão, querido. Beijo pro Milton, lá em Araçagi, Minas Gerais. Tudo bem, Milton?
2: Boa tarde, Ju. Aqui é o Milton de Araçagi.
0: Oh, querido.
2: Estou na escuta do seu programa e gostaria de ouvir uma música com Leonardo. Por que tão cruel o amor?
0: Nossa.
2: Quero oferecer essa música para todos que estão na escuta do seu programa. Ok?
0: Por que tão cruel o amor? É isso? Deixa eu ver se é isso. Leonardo, por que é tão cruel o amor? É isso mesmo. Tem, Aspazinha? Não é que tem, Milton? Um beijo pra você, querido. Ótimo fim de semana e bora curtir esse som.

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0: 2h40, horário de Brasília, tá aí nosso enigma musical e eu vou pra dica 2. Ela gosta do perfume do mato. Então, dica 1, ela não vai pro rodeio pra beber cachaça. Dica 2, ela gosta do perfume do mato. Sabe o que ela tá interessada? Não sei. Tá aí as dicas. Ó, um beijo pra Kátia, lá em Vanderlândia. Mandou bolo pra gente. Ai, que bolo lindo, Kátia.
1: Ju, esse bolo chama... Ele tem vários nomes, sabe, aqui. É bolo pudim, bolo engorda marido.
0: Bolo engorda bolo Juliana.
1: Bolo segura marido. E qual é o outro? Eu esqueci o nome do outro. Mas pensa, ele é tipo pudim. Delícia.
0: Nossa. Babei, sério mesmo, eu quero. Ó, já a gente fala mais de bolo, vamos falar um pouquinho de educação? Ai, desculpem, tem reportagem aqui sobre o ProUni, tá, gente? Estudantes devem comprovar informações de inscrição até sexta, quer dizer, até hoje? Até hoje mesmo. Reportagem da Tatiana Alves.
2: Os estudantes que foram pré-selecionados na segunda chamada do programa Universidade para Todos, o ProUni, do segundo semestre de 2026, devem comprovar as informações da inscrição até esta sexta-feira. Para garantir a bolsa, é preciso entregar a documentação exigida diretamente na faculdade onde o candidato foi selecionado. Vale lembrar que cada instituição tem seus próprios horários e locais de atendimento. Quem perder o prazo ou não conseguir comprovar os dados informados ficará de fora do programa. Os candidatos que não foram pré-selecionados em nenhuma das duas chamadas ainda poderão participar da lista de espera. Para isso, será necessário manifestar interesse nos dias 26 e 27 de agosto. A divulgação dos estudantes classificados está prevista para o dia 1º de setembro. Depois disso, os pré-selecionados terão até o dia 14 de setembro para apresentar a documentação e confirmar as informações da inscrição. Ao todo, o ProUni oferece bolsas para 380 cursos de graduação em 879 instituições particulares de ensino superior espalhadas pelo país. As bolsas podem ser integrais, com as mensalidades totalmente pagas pelo programa, ou parciais, cobrindo metade do valor do curso. O programa também reserva vagas para ações afirmativas, incluindo pessoas com deficiência e estudantes autodeclarados indígenas, pretos ou pardos. Realizado duas vezes por ano, o programa Universidade para Todos é destinado a quem ainda não tem diploma de curso superior e quer entrar na faculdade. Para mais informações, acesse o Portal Único de Acesso ao Ensino Superior no site acessounico.mec.gov.br/ProUni. Da Rádio Nacional no Rio de Janeiro, Tatiana Alves.
0: Pronto, agora vamos voltar a falar do que interessa, que é o bolinho da Catita. Ela mandou vídeo, ó.
1: Nossa. Oh, esse aqui é engorda marido,
0: meu
1: é o bolo
0: Deus.
1: Pudinho, segura marido, sei lá como é que é. Aí esse aqui é o cuba, tá virado, né? Esse aqui é o mané pelado também, que tá virado.
0: Onde é que eu arranjo um engorda marido desse aqui pra mim, Catita? Como eu faço? Vocês sabem que a Cátia é uma boleira de mão cheia, né? Catita, eu nunca comi bolo, vocês já comeram?

0: bolo engorda marido? Já foi engordado, Gasparzinho? Já comeu bastante que teve que parar de comer para emagrecer? Tá. Eu queria mesmo. Eu, pelo que ela tá falando, parece um pudim. Ele deve ser bem molhadinho, né? Ele deve ser compacto. É isso, Gasparzinho? Ele é mais compacto? Não sabe, não? Olha a carinha dele, maravilhoso. Olha isso. Juro, deu água na boca. A Patrícia até levantou. Olha, pra ela levantar, é porque ela tá com vontade. Olha aqui, Patrícia.
1: Nossa, mas tá meio bom.
0: Podemos cestar?
1: Gente, ele é
0: onde douradinho. Que a gente... Olha aqui, eu vou botar o vídeo de novo pra você ver. Eita, não, para isso. Daqui é o biscoitinho.
2: Ó, esse aqui é engorda.
0: Olha aqui as crostinhas. Olha essas crostinhas.
2: Segura marido, sei lá como é que é.
0: E aí dentro deve ser molinho,
2: aqui é o
0: pulpa, sabe?
2: Tá virado,
0: né? Deus, e agora? Deixa eu ver o biscoitinho.
2: Ó, esse aqui é a primeira forma do bolo cacete. Esse aqui é o mesmo.
0: O preferido do Pipi.
2: Entendeu?
0: Olha!
2: E é o mesminho desse.
0: Uhum.
2: Esse que tá empacotadinho aí é um angulão com queijo, tradicional.
0: Meu
2: chamado
0: Deus.
2: Aqui, sabe? Aí você assando ele cedo e você coloca no papel alumínio, ele conserva molinho. E isso foi um padeiro que me falou, Nina, sábado.
0: Puxa.
2: Falou que era pra mim fazer, entendeu? Aí eu fiz hoje. Que sempre deixa passar ele lá à noitinha, né? Ele falou, não, tu pode assar durante o dia e passar o papel alumínio. Que ele conserva.
0: Que delícia.
2: Graças a Deus, ainda tem gente que me ajuda ainda, gente guiada por Deus.
0: Meu Deus,
2: aí os
0: eu comeria tudo.
2: No forno.
1: Eu ia te ajudar comendo.
0: Eu ia te ajudar comendo. Catita, eu comeria todos, todos, sem pestanejar.
3: Ju, ele é fácil de fazer, menina. Depois eu te mando a receita, tá?
0: Tá bom, vamos fazer um tempero com ele.
3: Eu peguei na internet,
0: jura?
3: No Facebook, que eu peguei a receita.
0: Não
3: tem isso, mas é vendido.
0: Rapaz, olha, você tá vindo com a farinha, Gasparzinho já tá voltando com o bolo pronto. Já baixou a receita aqui na internet. Pera, deixa eu ver. Vê se é mais ou menos por aí. Catita, ele baixou aqui, ó. Bolo segura marido, também conhecido como bolo pega marido. Pega, segura, faz tudo. É famoso por sua textura super cremosa, que lembra um pudim. Inteiramente feito no liquidificador, é do jeito que eu gosto, porque nem batedeira eu tenho. Então, ó, não leva fermento. Não leva fermento? Ai, por isso ele fica mais compactozinho, ó. Uma caixinha de leite condensado. 800 ml de leite integral, 3 ovos inteiros, até aí eu tenho tudo em casa. É horrível, né, quando você vai fazer a receita e você olha, não tem nada em casa, aí é uma desgraça. 2 xícaras de chá de farinha de trigo, sem fermento, 1/2 xícara de chá de açúcar, eu diminuiria esse açúcar, porque já tem leite condensado, para me dar menos peso na consciência. 3 colheres de sopa. Já estão mexendo na receita. 3 colheres de sopa de manteiga ou margarina derretida. E opcional, 1 colher de chá de essência de baunilha ou coco ralado para salpicar por cima. Prepara, bate tudo no liquidificador, né? Bota os ovos, o leite condensado, o leite, o açúcar, a manteiga, a baunilha. Tudo não, né? Os molhados. Bate por 2 minutos. Aí depois adiciona o trigo, né, a farinha de trigo, bate rapidinho, não pode bater muito, só para misturar, aí a massa fica bem líquida mesmo, não se assuste, é o segredo da cremosidade, aí despeja a massa numa forma de furo no meio, igualzinho você fez, e, pera, e assa, a forma tem que ser untada, tá? Untada com manteiga, enfarinhada e leva no forno, pré-aquecido a 180 graus por 50 a 60 minutos. Pronto! Quando as bordas estiverem firmes e o topo bem douradinho, você me chama. E aí esfria, né? Deixa esfriar para ele ficar bem durinho assim. E se quiser, leva na geladeira e tal. E come geladinho, come quentinho, come... Meu Deus! Quem vai fazer? Eu vou fazer! Catita, vou fazer.
3: Ju, ele é tipo pudim. Ele tem até o gosto, assim, de pudim.
0: Eu
3: macio,
0: amo pudim.
3: Uma delícia.
0: Ah, meu Deus, vai ser a minha treva. Você sabe que eu tava de dieta. Tem umas 3 semanas. Hoje eu abri a porteira. Já comi chocolate. Sei lá, sexta-feira.
1: Você faz 3 semanas que eu não como chocolate. Vai achando.
0: Hoje. Não, ontem eu comi um quadradinho de chocolate meio amargo, que a Patrícia me deu só de maldade pra jogar na minha cara depois. Que aí hoje eu fui comer chocolate e falei, nossa, tem 3 semanas que eu não como chocolate. A Patrícia comeu ontem. É assim, Catita.
3: Eu vou fazer. Ei, Ju, mas não precisa tudo isso não, Ju. Não precisa esse tanto de ingrediente que eles colocam. Tá. O bom mesmo, olha, eu coloco 3 xícaras de trigo. Uma xícara de açúcar. 800 ml de leite. E 3 ovos. Aí se você achar que tem muita gente que não pode comer manteiga, né? Você coloca óleo, entendeu? Do tanto do óleo corresponde às 3 colheres de manteiga, tá? Entendeu? A sua... Mas fica uma delícia.
0: A sua receita não leva leite condensado? É isso, Catita? Por favor, me responda, porque estou realmente empenhada em fazer esse bolo no domingo. Só não faço no sábado que eu vou estar aqui de plantão no ponto de encontro. Ela tá respondendo aqui. Enquanto isso, vou mandando um beijo pra Adelina, que tá ouvindo a gente em Eliseu Martins, no Piauí. Mandou, boa tarde, linda. Tudo bem? Tudo bem, Adelina? Ela falou, Ju, eu dedico a próxima música a todos os ouvintes e a todos que fazem parte da rádio. Eu era ouvinte da rádio lá na zona rural, Radinho de Pilha. Participava através da cartinha, e agora, uns 2 meses, eu voltei a participar, eu tô muito feliz. Ô, Adelina, que mensagem linda! Muito obrigada, fico muito feliz de saber que você é dessas ouvintes, né? Ouvinte das antigas, mesmo com essa carinha de menina aí que você tem, é ouvinte das antigas aqui da rádio, mandava cartinha, e agora, ó, é gostoso também, né? Você manda na mesma hora a gente tá conversando. Ah, nessas horas a tecnologia vem bem. Um beijo pra você, Adelina. Um ótimo fim de semana, tá? Obrigada pelo seu carinho e pela mensagem. Deixa eu saber se a receita de Catita leva leite condensado.
3: Não leva. Oh. Leva leite condensado.
0: Tá. Ah, leva.
3: Porque ele vai ficar muito doce.
0: Ah, não leva.
3: Fica,
0: tá.
3: Se você colocar tudo que a receita pede, ele fica muito doce.
0: Tá.
3: Fazendo desse jeitinho, Ju, vai ficar uma delícia. Aí quando você bater no liquidificador, você prova ele, né? Testa ali se tá bom de açúcar, se precisa mais de um pouquinho, tu acrescenta, tu entendeu?
0: Arrasou, vou fazer, te conto, Catita. Você vai fazer também, Gasparzinho? Deu vontade, não deu? Vontade, ele disse que tem, sim, mas não vai fazer, que senão vai comer a travessa inteira. Tudo bem, você vai fazer, Patrícia?
1: Eu vou fazer só a parte do ovo mesmo.
0: Ela disse que vai fazer só a parte do ovo, que ela tá de dieta. Só eu mesmo que vou comer esse bolo, também não vou dar pra ninguém. Obrigada, Catita, pela receita, viu? Um beijo, você arrasa. Tomara que você venda muito. Muito sucesso pra você, amiga. Beijão. Um beijo pra Dioneta, que tá ouvindo em Lizarda, Tocantins. Mandou um boa tarde, Juliana. Quanto tempo que eu não ouvi a sua voz. Ô, Dioneta, coisa boa que você tá por aqui. Aqui é Dioneta da Fazenda Brejo da Lama. Olha que bonito. Um beijo pra você, querida. Obrigada, viu? Obrigada pelo carinho, pelo recadinho. Maria Erandi mandou um boa tarde, Ju. Tudo bem? O enigma de hoje é... Será, Maria Erandi? Eu anotei alguns palpites aqui. Sei lá, não sei. Um beijo, tá, minha linda? Lucinalva. A Lucinalva Espíndola. Olha, mandou aqui. Boa tarde. Quem vai fazer o programa amanhã? Manda a resposta no meu celular. Vou mandar eu, Juliana Maia. Sou eu. Corsina falou, eu quero, Ju. Eu vou mandar pra você um pedacinho de bolo. Corsina tá lá costurando e ouvindo a gente, ó. Eita, e costura. Ai, como você tá bonita, Corsina. Seu cabelo tá tão lindo. Lindona. Rapaz, ela costura e nem olha. Tipo aquele povo que anda de bicicleta sem segurar. É a Corsina costurando. Rapaz, Corsina, você arrasa. Um beijo, minha lindona. Ela falou, Ju, você é minha companheira dessa tarde. Ai, que bom. Beijão, vamos juntas, tá? Vamos desvendar esse enigma musical, Gasparzinho.
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0: Pião todo tatuado. Geninho e Mariana Fagundes. Cara, vocês sabem tudo de música. Juro que eu chutaria Gabi Amarantos. Juro. Primeiro lugar, Lu Espíndola, que tá arrasando nos enigmas. Essa semana, Lu, você detonou. Medalha de ouro pra Luzinha. Um beijo, Lu. Parabéns. Medalha de prata pra Rosângela, que é outra que sabe tudo. Parabéns, Rô. E medalha de bronze pra Milena, que também saca demais. Parabéns. Parabéns, Mi. E as meninas também, Corsina. Desculpem, Maria Irandi. Parabéns, meninas. Vocês arrasam, viu? Não é brincadeira, não. Acertam tudo, cara. Meu Deus. Um beijo, tá? A Lucy Nova diz que amanhã é aniversário do filhão dela, o Adão. Pediu pra cantar parabéns. Me lembra amanhã, Lucy Nova. Por favor, é lindo, Adão. Mandou fotinha dele. Super fofo. Um beijo pro Adão. Parabéns, tá? Pra ele, muitas felicidades, muita saúde, tudo de bom. Vou chamar a música, vou pro intervalo rapidinho e já volto com Tarde Nacional, tá? Até já.
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1: Agora são 3 horas no horário de Brasília. Muito boa tarde, eu sou Daniel Ito e este é o Nacional Notícias com um destaque do momento. Falar de desemprego, que felizmente recuou, viu, em quase metade das unidades da federação no segundo trimestre agora de 2026. No entanto, os números que foram divulgados pelo IBGE reforçam a desigualdade, viu, de gênero e raça no mercado de trabalho. Quem traz para a gente os dados detalhados do IBGE é Solimar Luz.
2: Na média nacional, a desocupação caiu para 5,4% no período. O resultado representa uma redução de 0,7 ponto percentual em relação ao primeiro trimestre do ano, quando o indicador estava em 6,1% e um recuo de 0,4 ponto percentual na comparação com o mesmo período de 2025, quando a taxa era de 5,8%. No segundo trimestre de 2026, o país tinha 1 milhão e 100 mil pessoas que buscavam por trabalho há 2 anos ou mais. Esse contingente recuou 15,6% em relação ao segundo trimestre de 2025, quando 1 milhão e 300 mil pessoas estavam nessa condição. Os dados do IBGE também mostram desigualdades no mercado de trabalho. A taxa de desemprego entre as mulheres ficou em 6,4%, acima dos 4,6% registrados entre os homens. Por raça ou cor, o indicador ficou abaixo da média nacional para os trabalhadores brancos, com 4,2%, enquanto atingiu 6,9% entre pretos e 6,1% entre pardos.
1: Aí, portanto, PNAD contínua do IBGE destacando as desigualdades no mercado de trabalho, mas também a boa notícia, né, da redução do desemprego na maior parte do país. 3 horas e 2 minutos agora, esse foi o Nacional Notícias. Próxima edição, às 4 horas.
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1: 3:03, horário de Brasília. Bem-vindos e bem-vindas ao Tarde Nacional, que está começando nessa tarde de sexta-feira. Hoje é dia 14 de agosto de 2026. Estamos em rede, Rádio Nacional da Amazônia, Rádio Nacional AM de Brasília. Por aqui na Amazônia, Gasparzinho nos trabalhos técnicos. Boa tarde, Gasparzinho. Lá na AM, desculpem. João Cláudio nos trabalhos técnicos. Boa tarde, João. Daqui a pouco ele vem aqui me trazer uma aguinha. Nem precisa, João, minha aguinha tá aqui, tá? Todo mundo se hidratando muito bem aqui no estúdio, porque tá muito seco, né? Roberta Timpone na produção. Boa tarde, Betoca. Antônio Miranda na programação musical. E você continua, né, ao vivo e continua participando deste programa aqui conosco.

que é, é que tem seu WhatsApp como meio dessa comunicação. Nosso número é 619-9674-1568, repetindo, 619-9674-1568. O programa de hoje vai falar sobre o sarampo. Vamos entender por que o vírus causador dessa doença voltou a circular. Vamos falar sobre a vacinação, quem que pode vacinar, quem deve vacinar, como que está acontecendo essa campanha, se pode tomar a vacina do sarampo junto com outras vacinas e tirar outras dúvidas, tá? A gente conversa hoje sobre esse assunto com a diretora da Sociedade Brasileira de Imunizações, a doutora Flávia Bravo, tá? Além disso, teremos as notícias importantes do dia, música da Amazônia, Viva Maria, Rádio Q Nacional, tomara que sim, e muito mais, tá? Vamos começar então o programa com música. A gente abre os trabalhos do jeito que eu gosto, com o Grupo Revelação, Medo de Amar, e depois com Marisa Monte cantando um hino para essa sexta-feira feliz, alegre e forte. Uma ótima tarde para você que está por aí. Música.

0: 3h13, horário de Brasília, ouvimos Marisa Monte, antes teve Grupo Revelação, abrindo os trabalhos por aqui e... desculpem. Vamos aos destaques do noticiário? A gente começa aqui com a reportagem do Renato Ribeiro, contando que a campanha eleitoral nas ruas e também na internet começa nesse domingo.
1: A campanha eleitoral nas ruas e na internet começa oficialmente no próximo domingo. Muitos candidatos, inclusive, já têm eventos marcados em suas cidades. A propaganda eleitoral deve seguir algumas regras. Pode-se, por exemplo, distribuir santinhos, usar alto-falantes e fazer caminhadas, carreatas, atos de rua e comícios. Por outro lado, não é permitido usar outdoors, fazer enquetes, colocar propaganda em bens públicos, como postes, viadutos e placas, nem abandonar material nas vias públicas. Na internet, são permitidas campanhas em redes sociais, transmissões ao vivo e impulsionamento de conteúdo. Sites e aplicativos de mensagens podem ser utilizados, mas sem disparos em massa. A inteligência artificial pode ser usada desde que o conteúdo seja identificado. No entanto, é proibido usar material manipulado por IA para enganar, adulterar fatos ou desinformar. Também está proibido o uso de deepfakes, que são conteúdos em áudio, imagem ou vídeo gerados por IA altamente realistas. E termina neste sábado o prazo para o envio de informações sobre o transporte gratuito de eleitores de zonas rurais, aldeias indígenas, comunidades quilombolas e povos tradicionais. Os dados devem ser prestados à Justiça Eleitoral pelos governos federal, estaduais e municipais. Eles precisam informar o tipo e a quantidade de veículos ou embarcações, além de itinerários, horários e modalidades de transporte nos dias de votação. Da Rádio Nacional em Brasília, Renato Ribeiro.
0: Vamos saber da previsão do tempo para o fim de semana. A gente tem na linha conosco o meteorologista do IMET, Rafael Lemasson. Boa tarde, Rafael, tudo bem?
2: Oi, Juliana, tudo bom? Vamos falar do tempo, então?
0: Vamos falar. Quais destaques você traz para a gente aí de chuva, de calor? O que, que vai acontecer nesse fim de semana, Rafael?
2: Bem, de hoje, né, até comecinho de segunda, para a porção central do Brasil, e pegando ali a parte mais sul dos estados do norte, né, e Mato Grosso, aí pegando o Pará, né, o sul do Pará, o do Amazonas, a gente está naquele grande aviso de baixa umidade relativa do ar. A maior parte dessa área está naquele aviso amarelo. Mas o miolo, incluindo o Distrito Federal, fica no aviso laranja, Juliana. Está muito seco por aqui.
0: Uhum.
2: Agora, em relação às chuvas, existe previsão daquelas pancadas bem localizadas, mas que não deve acumular tanto, para o extremo oeste do Amazonas e Roraima também. Ali na região que a gente chama de cara do cachorro, cabeça do cavalo, né, que tem um desenhozinho.
0: Uhum.
2: E em relação ali ao Nordeste, a gente tem duas situações, né? O sertão está bem seco também, conforme o Centro-Oeste, e toda a parte ali, por exemplo, da Bahia, o oeste da Bahia, da Chapada Diamantina em diante, né, tudo seco. Agora o litoral tem chance de formação de alguma nebulosidade. Isso ajuda a atenuar a insolação, né, as temperaturas máximas, e tem alguma perspectiva de chuva bem localizada, mas também de muito pouco volume. Agora, o super destaque, né, como a gente está acompanhando aí já há vários dias, é a região do sul. Está bem ativa, a atmosfera está muito instável. Hoje a gente tem um aviso importante de acumulado ali para o litoral de Santa Catarina, entre a capital, né, Florianópolis, até o litoral sul do Paraná, e também a metade do estado ali, o meio da região catarinense, né, o centro-leste de Santa Catarina também está com perigo de acumulados. Agora, desde o sul do Mato Grosso do Sul, oeste do Paraná e até a divisa de Santa Catarina com o Rio Grande do Sul, tem chance de tempestades localizadas também. Aí também é bom prestar atenção, porque, embora não tenha uma perspectiva de grandes acumulados, essas tempestades, elas podem ser pontualmente relevantes, como o granizo, aquelas rajadas de vento, tá? Uhum. E descarga atmosférica também, Juliana.
0: Então, o pessoal agora, do Sul sempre acompanhando aí, né, os avisos do IMET, das defesas civis, né, Rafael?
2: Sim, Juliana. E a atmosfera está muito ativa e toda atualização é importante. Então, uhum. A gente atualiza aqui no nosso portal tanto a previsão meteorológica quanto os avisos. Tá?
0: Perfeito.
2: A gente todo dia faz as reuniões com a Defesa Civil Nacional e passa esses informes para ele. Aí, só para complementar, Juliana, a região do Sudeste também sofre alguns impactos dessa atividade que ocorre mais ao sul. Como pancadas de chuva em São Paulo, pode ser mais para o interior, mas principalmente no litoral, e pode chegar até o Rio de Janeiro em pancadas localizadas na região serrana do Rio, como ali em Nova Friburgo, Cachoeiras do Macacu, mais ou menos naquela região, e também a zona da Mata Mineira, mas é uma perspectiva de pouco acumulado, Juliana.
0: Tá certo. Rafael, muito obrigada, viu, por essas informações. Um ótimo fim de semana para você. Até a próxima.
2: Obrigadão para você também. Tchau,
0: tchau. Tchau. Esse foi Rafael Lemasson, meteorologista do IMET, agora 3h19, horário de Brasília. Eu quero chamar aqui uma reportagem do João Barbosa, gente, contando que a Anvisa proibiu chás e cápsulas emagrecedoras sem registro. Gente, é muito perigoso tomar esse tipo de produto, tá? A agência

0: proibiu a fabricação, uso e comércio de 11 produtos. Vamos ouvir.
1: Na manhã desta sexta-feira, a Anvisa, Agência Nacional de Vigilância Sanitária, proibiu a fabricação, uso, propaganda, distribuição e comercialização de 11 produtos, entre chás e cápsulas, vendidos como emagrecedores. Um dos medicamentos apreendidos é o chá Sarapião, da empresa Natural Ervas Produtos Naturais LTDA, a Farmagon. Segundo a Anvisa, o chá não tem registro nem cadastro junto à agência e a empresa produtora não tem autorização sanitária para operar. Quanto aos outros medicamentos, a Anvisa identificou que os produtos vendidos irregularmente também não possuíam registro e eram fabricados por empresas desconhecidas. Segundo a determinação, todos os lotes dos 11 produtos devem ser tirados de circulação. É importante ressaltar que a medida também vale para pessoas físicas, empresas ou veículos de comunicação que comercializem ou divulguem os produtos. Sob supervisão de Paulo de Castro, da Rádio Nacional do Rio de Janeiro, João Barbosa.
0: E olha, gente, uma notícia aqui do interesse principalmente, né, da interesse da Amazônia, da região da Amazônia, reportagem do Gabriel Correia, contando que mais de 70 pessoas viraram réus por contrabandear mercúrio para garimpos. Vamos conferir essa reportagem.
2: A Justiça Federal tornou réus mais de 70 pessoas envolvidas em um esquema de comércio clandestino de mercúrio para garimpos ilegais na Amazônia. Os acusados, denunciados pelo Ministério Público Federal, vão responder por formação de organização criminosa e contrabando. As investigações apontam que entre 2019 e 2022, o grupo comercializou cerca de 5 toneladas de mercúrio com um lucro estimado em mais de 5 milhões de reais. A rede evitava a fiscalização do IBAMA, injetando metal líquido em peças de metal ocas, como pesos de academia, martelos e marretas. As cargas eram declaradas em notas fiscais, como bolas de ferro ou sucata. O grupo inseria dados falsos nos sistemas oficiais, simulando que o mercúrio vinha de reciclagem para dar aparência de legalidade. O mercúrio era importado de países como Bolívia, por via terrestre, no trecho da fronteira em Cáceres, no Mato Grosso, além da China e México, por meio do serviço postal para o aeroporto de Viracopos, em Campinas, em São Paulo. O metal líquido também era adquirido por fornecedores, principalmente de São Paulo. Um núcleo familiar do Mato Grosso coordenava todo esse esquema por meio de empresas de fachada. O uso do mercúrio na mineração causa danos graves e muitas vezes irreversíveis. Lançado nos rios, o metal atinge peixes e compromete a alimentação de comunidades ribeirinhas e indígenas. A exposição humana causa intoxicação crônica, tremores, perda de memória e atrasos no desenvolvimento das crianças. A Procuradoria pede indenizações que chegam a R$1,5 bilhão por danos ambientais coletivos e à saúde pública. O objetivo é que os custos de descontaminação nos estados da Amazônia Legal sejam assumidos pelos responsáveis pelos crimes. A ação tramita na 9ª Vara Federal de Campinas, em São Paulo. Da Rádio Nacional em São Luís, Gabriel Correa.
0: Muito bem, olha, tem reportagem aqui da Solimar Luz contando que o desemprego recuou em 13 estados no segundo trimestre, são dados do IBGE.
3: A taxa de desemprego recuou em 13 das 27 unidades da federação na passagem do primeiro para o segundo trimestre de 2026, segundo dados da Pesquisa Nacional por Amostra de Domicílios Contínua Trimestral, a PNAD Contínua, divulgados nesta sexta-feira pelo IBGE. Na média nacional, a desocupação caiu para 5,4% no período. O resultado representa uma redução de 0,7 ponto percentual em relação ao primeiro trimestre do ano, quando o indicador estava em 6,1% e um recuo de 0,4 ponto percentual na comparação com o mesmo período de 2025, quando a taxa era de 5,8%. As quedas mais expressivas nas taxas de desocupação no segundo semestre aconteceram no Rio Grande do Norte, menos 1,9%, na Paraíba, menos 1,6%, e no Acre, menos 1,6%. Já as maiores taxas foram registradas no Amapá, 9,8%, na Bahia, 9,1% e em Pernambuco, 8,3%. No segundo trimestre de 2026, o país tinha 1 milhão e 100 mil pessoas que buscavam por trabalho há 2 anos ou mais. Esse contingente recuou 15,6% em relação ao segundo trimestre de 2025, quando 1 milhão e 300 mil pessoas estavam nessa condição. Os dados do IBGE também mostram desigualdades no mercado de trabalho. A taxa de desemprego entre as mulheres ficou em 6,4%, acima dos 4,6% registrados entre os homens. Por raça ou cor, o indicador ficou abaixo da média nacional para os trabalhadores brancos, com 4,2%, enquanto atingiu 6,9% entre pretos e 6,1% entre pardos. Já a massa de rendimento médio de todos os trabalhos, habitualmente recebido por mês pelas pessoas de 14 anos ou mais de idade, foi estimada em 380 bilhões de reais, registrando estabilidade em relação ao trimestre anterior, que foi de 382 bilhões de reais. E aumento frente ao segundo trimestre de 2025, que foi de 367 bilhões de reais. Da Rádio Nacional, no Rio de Janeiro, Solimar Luz.
0: Daqui a pouquinho trago outras notícias. Vamos de música, Xande de Pilares, depois seu Jorge.

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0: Pessoal, hoje vamos falar sobre a campanha de vacinação, né? Principalmente contra o sarampo, mas está tendo campanha de vacinação contra outras doenças também. Mas falando especificamente do sarampo, a gente sabe que houve, né, um avanço do sarampo nas Américas. A região das Américas, gente, registrou em 2026, até agora, o maior número de casos confirmados da doença nos últimos 22 anos. Então, isso, obviamente, reforça a importância da gente falar sobre esse assunto. E, por isso, temos na linha a doutora Flávia Bravo, diretora da Sociedade Brasileira de Imunizações, para conversar conosco, né? Doutora Flávia, seja bem-vinda aqui ao Tarde Nacional, tudo bem?
1: Tudo bem, agradeço o convite. Bom dia, povo da Amazônia.
0: Obrigada, doutora. E é isso, né, doutora Flávia? Está tendo campanha de multivacinação, né, pelo SUS até o dia 1º de setembro em todo o país. E eu queria te perguntar qual que é a importância da gente reforçar, né, olhar a nossa carteirinha de vacinação, olhar a carteirinha das crianças, dos adolescentes, principalmente com relação ao sarampo, doutora?
1: Então, a gente tem que salientar que a campanha multivacinação, vale para o Brasil todo, ela tem como foco, como grupo-alvo, as crianças e os adolescentes menores de 15 anos. Mas, nessa situação que a gente está vivendo, com surtos importantes de sarampo no estado de São Paulo, um estado onde circula muita gente e que vão para todas as partes do Brasil, a gente tem que se lembrar das outras faixas etárias também. E a campanha de multivacinação é para colocar calendário em dia. Mas é óbvio que um foco especial a gente tem que dar para o sarampo, mas tem que independente de idade. Todo brasileiro tem que se preocupar. A gente tem que pensar que foram só na Guatemala mais de 30 mil casos. No México, mais de 12 mil casos. No Peru, aí, vizinho nosso, mais de 1.000 casos. A Bolívia teve menos casos, mas ela conseguiu passar o sarampo, o vírus sarampo, para algumas comunidades brasileiras recentemente. Apesar de ter, esse ano, eles terem conseguido reduzir muito, só 75 casos, mas eles tiveram mais de 600 no ano passado. Então, o sarampo é uma ameaça constante. Nós estamos ainda com o certificado de livre do sarampo, mas o vírus chegou, né? A gente é livre da doença, mas a gente teve identificação de casos. Todas as ações estão sendo feitas para bloquear essa cadeia de transmissão e não espalhar pelo Brasil, mas o cidadão tem que tomar a sua responsabilidade também.
0: É isso, né?
1: E verificar a sua situação vacinal. Na dúvida, procura uma sala de vacinação. Dose extra não traz prejuízo, não tem overdose de vacina. Então, na dúvida, vacina.
0: Essa é a minha dúvida e acho que é a dúvida de muitos ouvintes, doutora Flávia. Essa vacinação para adultos também é só para quem mora em São Paulo ou para pessoas no Brasil inteiro?
1: Então, a campanha multivacinação foca o grupo que eu já mencionei. Porém, existem ações constantes, né? Qualquer pessoa de qualquer idade pode procurar uma sala de vacinação para atualizar a sua vacinação, suas vacinas todas recomendadas para a idade, independente de estar em campanha ou não. Campanha é importante porque a gente, num curto período de tempo, consegue atingir as metas de cobertura, porque você conclama a população toda que vai lá, eu subo rapidamente a cobertura e com isso eu consigo bloquear não só o sarampo, mas todas as outras doenças que podem acontecer, retornar em níveis preocupantes. Mas, durante todo o ano, as salas de vacinação estão ali.
0: Uhum.
1: Então, é uma questão de cidadania, né? De responsabilidade com a própria saúde e com duas pessoas que convivem, né? Com a gente, conservar o calendário em dia.
0: Entendi. Agora, dúvidas que eu sei que a população tem de maneira geral. Pode tomar a vacina contra o sarampo junto com outras vacinas, doutora Flávia?
1: Então, ela pode ser tomada no mesmo momento com qualquer outra vacina. Como ela é uma vacina que a gente chama de atenuada,

0: Ela é composta por vírus vivos atenuados. Existe uma regra específica quando se trata de duas vacinas do mesmo tipo, duas vacinas vivas atenuadas. Ou elas são feitas no mesmo momento, no mesmo dia, ou obrigatoriamente eu tenho que ter um intervalo de um mês ou 4 semanas. Mas com as demais vacinas, que são todas inativadas, eu posso fazer no mesmo momento ou com qualquer intervalo. Isso vale para a vacina do tétano, a tríplice bacteriana, a vacina da meningite, vacina, do HPV, qualquer uma outra que é inativada, eu posso fazer com qualquer intervalo junto. E com as vivas, que na verdade é catapora, febre amarela, dengue e tríplice viral e tetraviral, ou eu faço no mesmo dia, ou eu tenho obrigatoriamente que respeitar no mínimo 4 semanas.
1: Entendi. Ah, quando a gente fala de vacinação contra o sarampo, a gente está falando da tríplice viral, né, doutora Flávia?
0: Exatamente. Não existe apresentação só de sarampo pura. Em determinados momentos aqui no Brasil, principalmente em campanha, foi usada a dupla, junto com rubéola, mas a vacina padrão é a tríplice viral, contra sarampo, caxumba e rubéola.
1: Entendi. Tem reações adversas que a gente pode já se preparar, digamos assim?
0: Então, ela é uma vacina já conhecida há muitas décadas, né, que se usa essa vacina. É uma vacina que já se comprovou ser extremamente segura. Muito raramente dá eventos adversos, que a gente chama, né, logo depois da vacina, porque ela é uma vacina muito purificada. Ela não tem o que a gente chama de adjuvante, uma substância para vitaminar a vacina. Algumas vacinas precisam disso e aí fazem eventos locais. Mas eventos locais são raros e normalmente é um prurido, um vermelhidão que passa logo. Agora, por ser uma vacina atenuada, ela pode desencadear um evento adverso tardio, leve também, que simula mais ou menos a infecção. Então, pode acontecer uma febre baixa, umas pipoquinhas no corpo, mas com duração curta, de no máximo 48 horas, é leve. E acontece com um percentual pequeno da população, mas pode acontecer e nada preocupa.
1: Perfeito. Gestante pode vacinar?
0: Gestante é contraindicada. Por quê? Apesar da gente já ter dados de gestantes que, sem querer, foram vacinadas e não teve nenhum problema durante a gestação, é uma recomendação geral. Gestante é um indivíduo muito delicado que a gente quer proteger aquela gestação. Então, por ser vacina viva, a gente contraindica. Ou faz pelo menos um mês antes de gestar, né, antes de engravidar, ou a gente espera o puerpério para fazer. Mas aquelas que, sem querer, foram vacinadas sem saber que estavam gestantes, não se preocupem. Vão ser acompanhadas e tal, mas a gente não tem dado nenhum de malefício. É uma precaução importante e por isso a gente não faz em gestantes. E a gente também contraindica para pessoas imunossuprimidas, moderadas a grave. Aí o médico tem que avaliar, porque a depender do grau de imunossupressão, ela poderá ser feita. Mas se é grave, a gente não faz.
1: E a gente geralmente pensa numa vacinação como um ato coletivo, né, doutora Flávia, justamente por conta também dessas pessoas que não podem se vacinar, né?
0: Exatamente. Imagina uma gestante entrando em contato com uma pessoa com sarampo. E a gente sabe que se ela contrair sarampo durante a gestação, além da doença ter um risco de evoluir de uma forma grave, esse vírus vai para o feto e pode causar prejuízo para o feto, a depender da época da gestação, até malformações, ou esse bebê pegar o sarampo, nascer com sarampo, se for no finalzinho da gestação, o que é muito grave.
1: Então fica a dica, inclusive, para mulheres que estão planejando, né, uma gestação, vale a
0: Exatamente.
1: pena investir nas vacinações. É, doutora Flávia, mas a mulher que está amamentando pode vacinar, né?
0: Pode, não tem menor risco, isso é mais do que comprovado exatamente por essas décadas de uso. A gente pode fazer a vacina na mulher amamentando sem qualquer problema.
1: Perfeito. Quem já teve sarampo precisa vacinar?
0: Então, em princípio, não. A doença, em princípio, ela causa imunidade permanente. O problema é que muita gente pode, principalmente os mais velhos, será que se eu tiver sarampo ou achar que

0: sarampo e era catapora, ou ser diagnosticado, existem outras doenças, né, que causam exantema, que causam pintinhas na pele e que podem ter sido diagnosticadas como sarampo e não são sarampos. Por via das dúvidas, independente de doença ou não, no passado, a gente vacina porque não vai trazer mal nenhum.
1: É isso. Quem vai viajar para o exterior, imagino que a recomendação também deva ser a vacinação, né? Você falou de tantos casos em outros países, né?
0: Sempre. Na verdade, o viajante devia pensar, principalmente o viajante internacional, mas mesmo aqui no Brasil, hoje em dia, quem vai para São Paulo também tem que pensar nisso, em estar com suas vacinas todas em dia. E em relação ao sarampo, eu citei aqui nas Américas, mas surtos em países da Europa, da África, da Ásia, são frequentes também. Eles, nem todos os países têm esse certificado de eliminação que nós temos aqui. Então, o sarampo é uma das vacinas que, inclusive, se você está num avião, aparece a gravação ali da Anvisa, recomendando verificar se está em dia ou se tiver algum sintoma na volta, procurar assistência médica.
1: É isso, né, doutora Flávia? Então, reforçando, né, com os nossos ouvintes, a gente está falando de uma doença que tem uma disseminação muito, muito rápida, né? Ela tem uma transmissibilidade. Como é que a gente chama, doutora
0: É
1: Flávia?
0: isso aí, ela tem uma transmissibilidade alta, ela é extremamente contagiosa.
1: Então, é fundamental que a gente invista na vacinação. Não tô com a carteirinha, não achei a carteirinha da criança. Leva sem carteirinha mesmo, né,
0: É
1: doutora
0: isso
1: Flávia?
0: mesmo.
1: Às vezes no postinho tem lá os dados da criança ou do adulto. Se não tiver, junto com aquele profissional, vai ser traçada a melhor estratégia ali para cada pessoa, né?
0: Exatamente. Essa que é a ideia, não só o sarampo, como todas as outras vacinas, é uma boa oportunidade para botar em dia.
1: Perfeito. Doutora Flávia, muito obrigada, viu, por esse bate-papo. Eu espero de verdade que a gente não perca esse posto, viu? Que a gente tem que se orgulhar muito de ser um país que sempre investiu muito na vacinação, conseguiu erradicar tantas doenças. A gente não pode deixar que algumas delas retornem, né?
0: Exatamente, não queremos ver as taxas de mortalidade infantil como eram no passado. A gente teve grandes vitórias.
1: É isso, doutor. Um abraço enorme. Até a próxima.
0: Igualmente, um abraço a todos os ouvintes.
1: Eu conversei com a doutora Flávia Bravo, diretora da Sociedade Brasileira de Imunizações. Tudo bem, 3h48, horário de Brasília. A gente segue com música. Vamos de Raça Negra, Reincidente.

0: Muito bem, ouvimos Beth Carvalho, agora 3h56, horário de Brasília. E já, depois do intervalo, eu vou conversar com o pessoal que tá chegando aqui pelo WhatsApp, né? Deixa eu só mandar um beijo grande pra dona Marlene, lá no Pará. Tudo bem, dona Marlene?
1: Que? Oi, Juliana Maia. Boa
0: Oi,
1: tarde,
0: querida. Tudo bem?
2: Vamos aos destaques do noticiário?
1: Eu estou passando para pedir para você rodar os parabéns para um dos meus filhos, porque ele está fazendo 26 anos. É o Thales de Souza Reis. 26 anos ele está completando hoje. Aí você roda para ele a música. Esse cara sou eu, com Roberto Carlos. Tá bom, minha princesa? Um abração para você, que Deus te abençoe. Feliz aniversário para o Thales aí. Que Deus abençoe ele também, toda a sua família.
0: Parabéns, Thales. Muita saúde, paz, felicidades. Feliz aniversário.

Parabéns pro Thales, para todos os aniversariantes do dia. Esse cara é você, hein, Thales? Um beijo, eu volto depois do intervalo.

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1: Agora são 4 horas em Brasília. Boa tarde. Eu sou Rafael Gasparotto e esse é o Nacional Notícias, com os destaques do momento. A gente fala agora do INSS, porque quem precisa fazer perícia médica ou avaliação social para pedir benefícios vai ter uma boa oportunidade neste fim de semana. É que o Mutirão Nacional está oferecendo mais de 10 mil vagas para atendimento da Previdência. Pedro Lacerda conta os detalhes.
2: O Ministério da Previdência Social e o INSS realizam a ação em agências da Previdência Social de 10 estados: Alagoas, Amazonas, Bahia, Goiás, Maranhão, Mato Grosso do Sul, Paraná, Pernambuco, Rio de Janeiro e São Paulo. O atendimento é voltado para perícias médicas e avaliações sociais, etapas necessárias para a concessão de benefícios previdenciários e assistenciais, como o auxílio por incapacidade temporária e o benefício de prestação continuada, o BPC. Pernambuco concentra a maior oferta de vagas remanescentes. Apenas a agência do Recife, no bairro da Encruzilhada, tem 770 horários livres dos 800 disponibilizados. Em Caruaru, são 467 vagas abertas. Em São Paulo, a agência de Jundiaí ainda tem 402 horários disponíveis. Já no Paraná, as unidades de Araucária e Colombo somam 526 vagas livres. Por outro lado, agências do interior do Amazonas e da Bahia, como as de Boca do Acre, Nova Olinda do Norte e Caetité, já esgotaram todas as vagas, de acordo com o levantamento. Quem quiser participar do mutirão deve fazer o agendamento pelo site ou aplicativo Meu INSS ou ainda pela Central 135. O Ministério da Previdência.
1: Esse foi o Nacional Notícias. Próxima edição, às 5 horas.

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0: Estamos de volta, 4h03, horário de Brasília. Bora para nossa segunda hora de tarde nacional, ao vivo, na Rádio Nacional da Amazônia e na Rádio Nacional AM de Brasília. E a gente já abre o bloco com Rádio OK, mas antes, Zezinho, meu querido ouvinte aqui de Planaltina, tava com saudade, Zezinho, ele manda recadinho pra gente.
1: Olá, minha querida amiga Juliana Maia, boa tarde. Ui, pra você querido. E todos os ouvintes do Tarde Nacional. Aqui é o Zezinho, diretamente do Arapuanga, Planaltina, DF, ouvindo o programa da amiga Juliana.
0: Eba!
1: E tem uma novidade pra contar pra você, Juliana. Olha, tem uma música da Rita.
0: Rita Cassiano.
1: Você vai lançar ela no seu programa, Tarde Nacional.
0: Legal.
1: O
0: adoro
1: nome da música
0: Rita.
1: É Papel de Moleque. É um brega sofrência, eita, muito porreta, de bom. A Rita tá te ouvindo, né?
0: Oi,
1: vamos
0: Rita.
1: Pedir para ela participar também, né? Mandar
0: Rita,
1: aquele abraço
0: um
1: para vocês. E todos os ouvintes da Rádio Nacional da Amazônia, tá? Juliana, um
0: tá
1: cheiro para você. Um abraço pro Pipi e essa galerinha bacana, tá? Tchau, tchau, Juliana. Um grande abraço.
0: Ah,
1: tá aí,
0: Zezinho.
1: Cassiano, Papel de Moleque, tá?
0: Tava
1: bom?
0: Tava morrendo de saudade de você. Um beijo para todos os seus parentes lá em São Félix do Xingu, Guaxinim, Dona Maria, Ninha, todo mundo. E vamos de Rádio OK com Rita Cassiano.
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0: Uau, eu amo Rita Cassiano. Adoro, adoro suas letras, Rita. Arrasou, papel de moleque. Mais um sucesso de Rita Cassiano aqui no Tarde Nacional. Obrigada, Rita. Um beijo pra você, Zezinho. Amei, obrigada, que bom que você apareceu. Tava com muita saudade. Um beijo em você, em toda a sua família, tá? Agora é 4:08, horário de Brasília. Vem chegando ela, Bora de Mara Regi, Viva Maria.
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2: Oi, oi, gente amiga desse nosso programa, que a partir de hoje, até 14 de setembro, entra em contagem regressiva rumo aos seus 45 anos. Nos 45 anos do Viva Maria, quem faz a festa é você. E para celebrarmos em 14 de setembro a nossa história de vida e de luta, eu quero muito que você participe da campanha Viva Maria na Academia. A proposta é reunir histórias de quem encontrou no programa inspiração para pensar, pesquisar e produzir conhecimento. Como a estudante de jornalismo Sandra Vasconcelos, do 8º semestre da Universidade Anhanguera, em São Paulo. Ela conheceu Viva Maria durante a pesquisa que fez para o seu TCC, que é sobre os centros femininos da Fundação Casa, a partir de reflexões sobre a Agenda 7 e o jornalismo de gênero.
3: E o Viva Maria, ele desempenha, né, esse papel importantíssimo, lindo, com assuntos diversos, né, dentro desse universo. E é realmente transformador, assim. É um projeto lindo de se ver e uma coisa muito marcante, entender, né, o que é ser mulher dessa maneira tão plural, de histórias tão diferentes, de diferentes regiões do Brasil.
2: Bem, e se o Viva Maria também atravessou sua história de vida e de luta, chegou a sua vez. Pode ser um artigo, TCC, dissertação, tese, uma frase que seja, por favor, mande seu relato pra gente. Anote, vivamariaano45@gmail.com. Repetindo, vivamariaano45@gmail.com. Pois é, começou.

0: Somos bem, né? A partir da nossa presença na academia. E olha, uma história de 45 anos não cabe só nas ondas sonoras do nosso rádio, não. Ela está também na memória de quem ouviu, nas histórias de quem participou, nos arquivos que guardam nossas vozes e também nas pesquisas de quem, ao longo dos anos, percebeu que o Viva Maria era e continua sendo um importante capítulo da comunicação pública brasileira.
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0: Ah, recordar é viver. E melhor ainda é saber que no dia 14 de setembro de 2026, já, daqui a um mês, nosso programa vai estar fechando mais um ciclo de sua vida, 45 anos. E nós vamos chegar até lá de uma maneira muito especial. De 1º a 14 de setembro, a Rádio Nacional vai apresentar uma série especialíssima. São 14 capítulos contando a história do programa.
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0: É isso aí. Serão 14 capítulos para chegar até o dia 14. Nada é por acaso. Foi no dia 14 de setembro de 81 que o nosso programa nasceu. Mas o 14 de setembro guarda também uma outra história. Em 1990, após o Viva Maria ter sua trajetória interrompida no governo Collor, mulheres feministas e comunicadoras da América Latina e do Caribe escolheram justamente essa data para marcar o Dia Latino-Americano e Caribenho da Imagem da Mulher nos Meios de Comunicação, uma homenagem à trajetória do Viva Maria e à luta pela presença e pela representação das mulheres na mídia. O dia em que o Viva Maria nasceu virou também um dia para a gente lembrar que mulher tem que estar aonde a comunicação acontece, no microfone, na redação, na direção, na pesquisa, na produção, na decisão e principalmente escrevendo a sua autobiografia, né? E é essa biografia que nós vamos revisitar. Vamos abrir os baús do nosso acervo, reencontrar vozes, personagens, entrevistas, músicas, acontecimentos. E quem está mergulhando nessa memória junto comigo é o jornalista Cláudio Paixão, integrante do Grupo de Pesquisa em Jornalismo e Multimídia da Universidade Federal do Tocantins. É ele quem está fazendo a curadoria do acervo histórico que vai dar vida a essa série especial. E já no dia 18 de setembro, eu e Cláudio estaremos na Câmara dos Deputados em Brasília, participando do 4º Congresso Brasileiro de Comunicação Pública, Com Pública. E é nessa oportunidade que a gente vai apresentar o trabalho Viva Maria, 45 anos de comunicação pública, protagonismo feminino e circulação multiplataforma. É a festa dos 45 anos do Viva Maria que já começou, minha gente. E eu quero todo mundo comigo nessa contagem regressiva. Por isso, aproveito mais uma vez para reforçar o convite. No clima dos 45 anos do nosso Viva Maria, um convite muito especial para você participar da nossa festa em 14 de setembro. Participe da campanha Viva Maria na Academia. A ideia é ouvir quem levou o programa para dentro das universidades, como a jornalista Amanda Lima. Ela produziu pela Universidade Federal de Goiás o documentário A Vida Transformada em Ondas.
8: Eu conheci o programa Viva Maria no final de 2024, em uma visita que eu fiz aos estudos da Rádio Nacional e entendi a dimensão daquele programa na vida das mulheres. Nas minhas pesquisas, eu percebi que o Viva Maria, ele era muito mais do que um programa. Ele dava voz às mulheres. Ele foi acolhimento para essas mulheres. Foi aí que eu produzi o meu documentário a respeito do impacto na vida dessas mulheres.
1: Bem, e se o Viva Maria também atravessou a sua história de vida? Ah, é a sua vez. 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Mande seu relato para gente. 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

Muito bem, 4h16, horário de Brasília. Vamos para a nossa música da Amazônia? Hoje a gente ouve ela, maravilhosa, Dona Onete, que tá dodói, né? Ela foi internada ontem. A gente manda aqui nossas melhores energias para Dona Onete, que ela se recupere logo, né? Que ela fique boa, porque é uma grande diva da música paraense, da música da nossa Amazônia. Ela foi internada com um quadro de infecção. Então, melhoras para Dona Onete, viu, Dona Onete? Estamos aqui torcendo para você ficar boa logo. E a gente comemora aqui a vida de Dona Onete ouvindo Jamburana. Agora 4h17.

0: bem, tá aí o som de Dona Nete, agora 4h22, horário de Brasília. Quero mandar um beijo pro Adalberto, que tá na sintonia lá em Campinas. Falou, Juliana, boa tarde, tô aqui na sintonia desde as 3 horas. Um grande abraço, Adalberto. Obrigada, Adalberto. Um beijo. Obrigada pelo carinho. Beijo nas galinhazinhas tudo aí, nas galinha garnizé, né? As bonitinhas aí do condomínio, tá? Mandar um beijo também pra Rosângela, que segue comigo desde cedo lá no Acre, né, Rô?
1: Boa tarde, Juliana Maia. Boa tarde,
0: boa tarde,
1: Roberta.
0: Amor.
1: Boa tarde, Gaspazinho. Só confirmando a minha audiência. Tarde nacional. Eu, Rosângela Oliveira, daqui de Rio Branco, Acre. E hoje nós vamos de rádio o quê, minha amiga Juliana?
0: Mentira!
1: Aperta o play, amiga.
0: Eita, vamos lá.
2: Rádio o quê nacional?
1: Segura, Juliana!
0: Segurei!

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0: Obrigado, minha amiga Juliana, pela oportunidade.
1: Eu que agradeço. Meu Deus, Rosângela, você estava escondendo ouro. Que voz linda, Rô. Amei seu rádio aqui. Amei, amei que é forrozinho. Nossa, olha, parabéns. Você arrasou demais, amiga. Um beijo, animou aqui a nossa sexta-feira. Obrigada, tá? Um cheiro grande pra você.

mandar um beijo aqui também pro Adilson Silva, que tá me ouvindo em Mocajuba, no Pará. Mandou aqui, boa tarde, Juliana. Tudo bem com você? Espero que sim. Tô aqui em Mocajuba, no Pará. Muito sol por aqui e muita praia. É, não tá melhor porque eu tô sem rádio pra te ouvir. Ah, não acredito. Pedi pra eu mandar um áudio. Ai, que pena. Depois eu falo com a Adilson, então. Vamos de música? 4h25? Pode ser Zeca Pagodinho, Gasparzinho, Caviar? Eu sei que Dona Marlene adora essa música. Um beijo, Dona Marlene.

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0: 4h35, horário de Brasília, estamos de volta. Tem reportagem aqui do Gésio Passos contando que mais de 5 milhões de pessoas estão impedidas de apostar em bets. Esse balanço foi divulgado nessa quinta-feira, ontem, pelo Ministério da Fazenda.
1: Mais de 5 milhões de brasileiros estão impedidos de fazer apostas nas plataformas de bets. O balanço foi divulgado pelo Ministério da Fazenda nesta quinta-feira. São mais de 1 milhão e 200 mil pessoas que solicitaram a autoexclusão do seu CPF pela plataforma gov.br/autoexclusão apostas. Esse bloqueio impede o acesso aos sites das bets. Além disso, 800 mil pessoas que aderiram a um novo Desenrola, que renegocia as dívidas com garantia do governo federal, ficaram impedidas de fazer apostas online por 6 meses. Outras 3 milhões de pessoas que estão inscritas no Bolsa Família ou que recebem um benefício de prestação continuada também estão impedidas de realizar apostas. O ministro da Fazenda, Dario Durigan, anunciou a divulgação dos documentos de 80 das 85 empresas autorizadas para explorar bets no Brasil, pareceres técnicos, origem dos recursos e mecanismos de lavagem de dinheiro foram disponibilizados para consulta da população no site gov.br/fazenda.
2: Em relação à transparência ativa dos processos de autorização dessas empresas de aposta, há um mês e pouco atrás eu vim aqui publicamente, falei com vocês, me comprometendo a, de maneira proativa, anunciar e abrir os documentos dessas empresas. Então, a partir de hoje, nós temos já disponível no Ministério da Fazenda.
1: O Ministério da Fazenda destacou as duas operações realizadas nesta quinta-feira com apoio da Secretaria de Prêmios e Apostas do Ministério contra empresas que atuavam de forma ilegal no setor de bets. Elas estão sendo investigadas por crimes de lavagem de dinheiro e ocultação de patrimônio. Da Rádio Nacional em Brasília, Gésio Passos.
0: Muito bem, 4h37, mandar um beijo aqui pra J. Rai, que tá me ouvindo lá no Amazonas. Falou, Ju, quando colocar meu áudio, grava e manda de volta pra mim, por favor, se possível. J, não sei nem cadê o celular aqui, peraí. Deixa eu primeiro ouvir o que você tem pra contar, diga, J.
3: Alô, alô, minha querida Juliana Maia, alô, alô, Roberta Timpone, Patrícia Fontoura, Pipi Caiabi, Gasparzinho e toda a família nacional da Amazônia e também a família da Rádio Nacional AM de Brasília. Que prazer imenso estar falando com você nesta sexta-feira maravilhosa para mandar um radioquê nacional, uma música gravada em 1982 pelo Nando Cordel, é de autoria dele, do LP à época Folha, Rama, Cheiro e Flores. E eu estou exatamente enviando esse rádio quê para brindar a gente querida da Rádio Nacional da Amazônia, Nacional Brasília. Eu quero aproveitar aqui, querida Juliana, e mandar um grande abraço para 3 amigas minhas, que são caboclas aqui de Iranduba, e 2 delas moram aí em Brasília e a outra está passando uma temporada. São as minhas amigas, são 3 irmãs, a professora Jane Melo, a professora Jaqueline, a Jaque, elas são professoras e moram há bastante tempo aí em Brasília, e a Joelma, que é irmã das duas, está passando uma temporada por aí. Quero saudá-las porque nesta tarde também elas estão na sintonia da Nacional.

0: Nacional da Amazônia, Nacional Brasília. Um grande abraço e o Rádio Q Nacional é a música Flor de Cheiro.
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0: bem, Jota. Obrigada, viu? Um beijo pra você. Sempre bom quando você passa por aqui. E sempre arrasando nos radioquês. Tava com saudade do seu radioquê, tá? Beijo grande. Um beijo aqui pra Sebastião Dantas, no Piauí. Tudo bem, Sebastião?
1: Tudo, Liana Maia. Tudo bem, de decisão.
0: Decisão?
1: Seu Renan, Helena Souza, Chica, Helena Boazul da Selva, Bernadette, Narirandia, Edinaldo. E tudo, pessoal. Ronaldo, tá aí, tudo. Estão sempre ligados.
0: Obrigada, Sebastião.
1: Sempre ligado também. Boa tarde.
0: Um beijão, valeu, bom fim de semana, tá? Beijo pra Milena aqui em Brasília.
2: E a nossa Milena de Brasília.
0: Oi, Mi.
2: Ligada na rádio, passando rapidinho só pra dar um salve e dizer que tô na escuta. Hoje eu tô ouvindo pelo rádio normal na M980.
0: Que bom.
2: E queria pedir a música de Taeme e Thiago Ensina, Mi é Nóis.
0: Taeme e Thiago, você ensina? Ensina-me, tá bom, Mi. Obrigada, meu amor, um beijo. Tô fazendo a fila aqui do finalzinho do programa, tá? Bom fim de semana.

0: Um beijo para Valdicleia, que mandou boa tarde. Aqui quem fala é Valdicleia, aqui de Cumaru do Norte, no Pará. E eu quero mandar um recado para minha mãe, lá na União. A Valquíria, avisa para ela que a Ivoneide já fez o ultrassom, deu tudo certo, tá tudo bem com o nenê. Avisar para ela que ela vai ser a avó de outro rapaz. Ai, que bonitinho, que lindo. É menino. Parabéns, Ivoneide. Tudo de bom, viu? Ai, muita saúde para esse nenenzinho lindo. Um beijo para você, tá, Valdicleia? E um beijo para Valquíria, que deve estar super emocionada agora. Né, Valquíria? Parabéns, Valquíria. Você vai ser vovó de outro menininho, tá? Um beijo grande, meninas. Que notícia boa. Um beijo aqui pra Zé Flamengo, no Maranhão.
1: Ju, boa tarde.
0: Pois é, boa tarde.
1: Boa tarde. Apresentando aí o programa Tarde Nacional.
0: Tudo bem?
1: Eu aqui, Ju, pra desejar aqui uma feliz tarde de segunda-feira.
0: Obrigada.
1: A todos esses queridões que estão super ligados aí do Tarde Nacional. E oferecer o restante do programa e todas as músicas para essa galera que está na tua escuta, inclusive Adeilto, Maria Erandir, Ana de Jacareacanga, Sandra da Guiana Francesa, Nildinha, aquele abraço, Chico Berranteiros, Pedro Ribeiro, Valdivino Santos e a todos, ok, Ju?
0: Tá bom.
1: Aquele abraço, abraço aqui do Zé Flamengo, boa tarde.
0: Obrigada, Zé. Um beijo enorme para você, bom fim de semana, tá? Beijo também para Lu Espíndola, mais um aqui, que a gente tocou a música Jamburana, ela falou, Ju, eu não gosto de jambu. Sabe o que eu achei interessante? Mas assim, confesso, eu comi jambu uma vez no tacacá, que eu não senti tanto tremer, e uma vez eu experimentei cachaça de jambu. Eu achei bem gostoso, que aí realmente a língua dava aquela tremidinha. Preciso experimentar mais para dar meu veredito, viu, Lu? Um beijo para você. Ah, e ela mandou aqui um cafezinho preto. Tá me ouvindo fazendo crochê? Ai, eu aceito muito, Luzinha. Café. Ih, se bem que eu não posso mais essa hora, ó. Vou ter que deixar pra amanhã de manhã, tá? Senão não durmo. Um beijo, linda. Corsina falou que Rosângela arrasou no Rádio OK. Me mandou lanche também, aqui uma vitamina. É vitamina? Com cuscuz? Delícia, amiga. Um beijo, obrigada, viu? Eu aceito. Um beijo aqui também para o Elias. Elias do Paissandu. Oi, Elias, que bom que você está por aqui de novo. Diz que está ouvindo a rádio lá em Barcarena, no ramal do Cupuaçu. Aí mandou aqui uma boa tarde. Poxa, nosso Botafogo acabou perdendo ontem, né? A gente estava ignorando esse assunto, viu, Elias, mas o Botafogo foi atropelado ontem, né, Gasparzinho? 6-1, foi? Meu Deus do céu. É o quê? E ficou barato, diz Gasparzinho, que era pra ter levado mais ainda. Ô, tristeza. Dias melhores virão, viu, Elias? Um beijo, tá? Um bom fim de semana pra você. Vamos fazer andar essa fila aí, Gasparzinho? 4h47, horário de Brasília.

0: Bem, 4h54, horário de Brasília. Mandar um beijo pro Natan, que tá me ouvindo lá em Minas Gerais. Mandou: oi, Juliana, boa tarde pra você. E boa tarde pra todos os seus ouvintes ligados no fenomenal programa Tarde Nacional. Ô, Ju, quero desejar pra você um excelente final de semana, viu? Pra você, pra todo mundo ligado aí na Rádio Nacional da Amazônia. É o Natan Freitas e o Bruno Caldeira. Obrigada, meninos. Obrigadão. Um ótimo fim de semana pra vocês, tá? O Elias do Paysandu, que também é botafoguense, comentou aqui a derrota do Botafogo. Falou: pois é, Ju, mas a gente vai se recuperar. Se Deus quiser, com certeza. É isso, meu amigo. Botafoguense, que mais tem é esperança nessa vida, né? Beijão, tá? Beijo pra Helena Pereira, lá no Maranhão. Oi, Heleninha, tudo
1: essa
0: bem,
1: foi
0: meu
1: demais,
0: amor?
1: Hein? Nossa, mas... levar 6 gols assim... ah, Maria, muita coisa. O que, que você diz, minha amiga? Esse jogador estava muito ruim, péssimo.
0: Ah, pois é, Heleninha,
1: não
0: é botafoguense também.
1: Como
0: não é? A Helena é Flamengo?
1: Pode,
0: ah.
1: Mas deixa pra lá, né, minha amiga? É seu time.
0: Ah, Helena, vem me zoar, né, Helena?
1: Boa tarde,
0: tô de olho,
1: Ju.
0: Viu?
1: Abração pra você,
0: obrigada,
1: Caspazinho.
0: Amor.
1: É, tá difícil, hein? Agora não dá mais pra pedir música, não. Porque já tá no
0: tá
1: final.
0: Acabando aqui no finalzinho.
1: Já. 4h49. Só
0: Ixi, agora
1: tem
0: 4h56,
1: pra sair
0: Helena.
1: Essa música aí. Ainda saiu uma que eu pedi, é difícil. Mas, hoje, um abração pra você. Tô aqui
0: obrigada.
1: Na sintonia do programa. Ah, que eu cheguei agora, viu? Passei a tarde, ia numa casa, ia na outra, conversar com minhas amigas,
0: ai, que
1: umas
0: delícia!
1: doentes, e tô aqui em casa já para ouvir o programa, mas só terminando. É isso, meu neto ficou no celular o tempo todo. É isso, tá, Ju? Abração para você, minha amiga, boa tarde!
0: Uma ótima tarde, Heleninha, obrigada! Sempre bom ter você aqui, mesmo na reta final, viu, do programa. Um beijo enorme, um bom fim de semana. Um bom fim de semana para todo mundo. Amanhã estarei aqui ao vivo no ponto de encontro de 10 ao meio-dia. Depois, no Nossa Terra, de 1 às 2 da tarde, tá? Vocês não me abandonem, tá? Espero contar com a participação de vocês. Um beijão e até amanhã. Tchau, tchau.

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1: Agora são 5 horas em Brasília. Boa tarde. Eu sou Rafael Gasparotto e este é o Nacional Notícias, com os destaques do momento. 11 produtos vendidos como emagrecedores, incluindo chás e cápsulas, foram proibidos hoje pela Anvisa. Segundo a Agência Nacional de Vigilância Sanitária, os produtos proibidos não tinham eficácia comprovada e eram vendidos de forma irregular. Os detalhes com João Barbosa.
2: Na manhã desta sexta-feira, a Anvisa, Agência Nacional de Vigilância Sanitária, proibiu a fabricação, uso, propaganda, distribuição e comercialização de 11 produtos, entre chás e cápsulas, vendidos como emagrecedores. Um dos medicamentos apreendidos é o chá Sarapião, da empresa Natural Ervas Produtos Naturais LTDA, a Farmagon. Segundo a Anvisa, o chá não tem registro nem cadastro junto à agência e a empresa produtora não tem autorização sanitária para operar. Quanto aos outros medicamentos, a Anvisa identificou que os produtos vendidos irregularmente também não possuíam registro e eram fabricados por empresas desconhecidas. Segundo a determinação, todos os lotes dos 11 produtos devem ser tirados de circulação. É importante ressaltar que a medida também vale para pessoas físicas, empresas ou veículos de comunicação que comercializem ou divulguem os produtos.
1: E para os estudantes que solicitaram atendimento especializado no ENAD 2026, já está disponível o resultado final dos recursos de pedidos que haviam sido rejeitados. A consulta deve ser feita no sistema de exame do exame com acesso pela conta gov.br. O atendimento é destinado a participantes que precisam de condições especiais para fazer a prova, como pessoas com deficiência, gestantes, lactantes, diabéticos e idosos. O ENAD avalia o desempenho de estudantes concluintes da graduação e terá provas aplicadas em 29 de novembro. Esse foi o Nacional Notícias. Mais informações às 6h30, no Repórter Nacional.
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7: Agora são 5h04 aqui no Rio, sextou, né? 14 de agosto de 2026. Vamos juntos no É Tudo Brasil, ao vivo na Rádio Nacional. Para você do Rio de Janeiro, São Paulo, Brasília, através do AM 980, São Luís, Recife, Amazônia, Alto Solimões e também na Rádio Ceará. 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

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É tudo Brasil até as 6 comigo, Glaucia Araújo, e com Joca Sães na mesa de som. Olha, a gente começa falando de um show que vai bombar amanhã, sabadão, dia 15, aqui no Rio de Janeiro, né? Os cariocas roqueiros têm vários motivos sobrando para assistir o show do Humberto Gessinger a partir das 7 horas da noite. O único problema é que os ingressos estão esgotados, então se você não garantiu o seu ingresso, não vai dar, né? Humberto Gessinger está celebrando aí 4 décadas de ofício, apresentando seu 5º álbum, Revendo o que Nunca Foi Visto, que tem 2 músicas inéditas, Paraíba, parceria com Chico César, e Sem Piada Nem Textão, além da regravação de 10 sucessos do Engenheiros do Havaí. Entre eles, Toda Forma de Poder, O Papo é Pop, O Preço, Era um Garoto que, como eu, amava os Beatles e os Rolling Stones. Vai ser no Vivo Rio, Aterro do Flamengo, como eu disse, ingressos esgotados. Para a gente abrir o É Tudo Brasil, e abrindo o bloco, tem Paraíba, parceria com Chico César, que foi gravada no estúdio Atlantis, em Estocolmo, com a participação de Rubem Farias no contrabaixo. Segunda música, assinada pelo Gessinger, Somos Quem Podemos Ser, né, que faz parte dessa safra de sucessos do Engenheiros do Havaí, que é a banda, né, do Humberto Gessinger, do qual o Humberto Gessinger fazia parte lá nos anos... Nos anos 90, é isso, Joca? Então, anos 90, Engenheiros do Havaí, né, a segunda música de hoje do É Tudo Brasil.

Muito legal, né? A gente estava vendo aqui a história do Engenheiros do Havaí, eu e o Joca. O Engenheiros do Havaí foi uma banda brasileira, né, de rock, formada no comecinho de 1985 na cidade de Porto Alegre. E aí ficaram na ativa até abril de 2008, quando foi anunciada uma pausa por tempo indeterminado. Essa música aí que a gente ouviu aqui no É Tudo Brasil, Somos Quem Podemos Ser, é do ano de 1988. Tempo voa, né? Olha, violeiros se reúnem em Teresina para festival de repente. Nas apresentações, criatividade, musicalidade e raciocínio rápido.

Teresina, no Piauí, será palco de grandes nomes da cultura popular em dois dias de muita poesia e música. Acontece nesta sexta-feira e sábado no Teatro de Arena, localizado na Praça da Bandeira, a 51ª edição do Festival de Violeiros do Norte e Nordeste. As apresentações, com acesso gratuito para o público, acontecerão das 7 às 11 da noite. No entorno do teatro, haverá comercialização de CDs, DVDs, folhetos de cordel, livros, artesanato e comidas típicas nordestinas. Reconhecido como o maior espetáculo de repente da região, o festival, promovido pela Associação de Violeiros e Poetas Populares do Piauí,

0: e pela Casa do Cantador, reúne grandes nomes da cantoria de improviso de várias gerações. São artistas, poetas, cordelistas e admiradores da cultura popular que farão apresentações marcadas pela criatividade, musicalidade e raciocínio rápido, unindo letra e melodia. Na programação, haverá batalhas de repente, poesia cantada e exaltação à literatura de cordel, celebrando uma das mais importantes manifestações da cultura popular nordestina. O festival, criado em 1972, integra este ano a programação do aniversário de Teresina, que completa 174 anos no próximo domingo, 16 de agosto. Com sonoplastia de Jailton Sodré, da Rádio Nacional em São Luís, Madison Euler.
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2: Agora são 5h15, o Afropunk Experience 2026 rola amanhã, dia 15, sábado, no Terreirão do Samba Nelson Sargento, aqui no Rio de Janeiro. Rio de Janeiro amanhã tá bombando, né, gente? Vamos combinar. O maior festival de cultura preta do país une diferentes gerações e linguagens musicais. Raquel Reis, Psirico, Sleep Mami, Cissa, Afrolai e Carlos do Complexo sobem ao palco para uma celebração de música, ancestralidade e futuro. E em Recife, o público vai receber pela primeira vez uma edição do festival, né, do Afropunk Experience, no dia 12 de setembro, daqui a um mês, né, lá na Universidade Federal de Pernambuco. O evento vai ter shows de artistas como Lia de Itamaracá, ao lado da Daud, além da apresentação de Ebony, nome em ascensão no rap nacional. O Afropunk Experience é o formato itinerante do Afropunk Brasil, que acontece em Salvador, dias 7 e 8 de novembro, no Parque de Exposições, com 8 atrações por dia, incluindo 2 nomes internacionais em cada data: Emicida, Lazo Matumbi, a Júlia Costa, Gilberto Gil, Gabi Amarantos e Criolo, são alguns dos nomes já confirmados para Salvador. É Tudo Brasil segue com a força de Raquel Reis na música Pelo, e Daud celebra a parceria de Caetano e Antônio Cícero em Quase.

4 aqui no É Tudo Brasil, Rádio Nacional. Olha, o Marcelo Falcão estreou a turnê O Legado aqui no Rio de Janeiro, né? Marcando, foi semana passada, né? Dia 8. Marcando aí uma nova fase da carreira do cantor que está celebrando mais de 30 anos de trajetória na música. Tem uma fofoca de bastidor por aí dizendo que ano que vem eles vão voltar com uma turnê do Rapa, mas é só fofoca, tá, gente? Não posso falar isso aqui, não. O show O Legado apresenta ao público as canções do álbum, né, homônimo, que foi lançado em 2025. E tem participações do Tony Garrido, Orochi, Dallas, Major RD, além do Chorão. A proposta do trabalho é unir referências do passado, artistas contemporâneos e a nova geração numa mesma construção musical. Próximos shows da turnê vão ser em setembro, dia 4 em Porto Alegre, 18 em São Paulo, 19 em Curitiba. Não consegui ver o show do Falcão porque eu fui ver o Djavan, né, que também estava em turnê aqui no Rio de Janeiro. Mas se eu pudesse, ia lá para São Paulo para assistir. Não sei se vai dar, né? Acho que não vai dar, não. Ó, Marcelo Falcão vai ser acompanhado da banda formada por Kleber na bateria, Davi no sax, Ferinha no teclado, Arimateia no trompete, Valadão no baixo, Mary na guitarra, Negralha, né, o DJ Negralha, e o Vini Bonks no sax. A faixa Legado, que dá nome ao disco e à turnê, conta com um sample inédito e a voz original do Chorão, que foi recuperada de arquivos de áudio cedidos pela família em homenagem ao ex-vocalista da banda Charlie Brown Jr., que também participou da gravação. A segunda música do bloco é Refletir, Resista, e traz o Marcelo Falcão acompanhado do Tony Garrido, do Cidade Negra. Você confere aqui no É Tudo Brasil.

coisas mais importantes que a gente tem estão na nossa frente. São os irmãos, os amigos, os pais. Então, dê valor a isso, de verdade, irmão.

Agora 5h33 é Tudo Brasil ao vivo na Rádio Nacional, Rio de Janeiro, São Paulo, Brasília, São Luís, Recife, Amazônia, Alto Solimões e também na Rádio Ceará. Queria aproveitar e mandar um beijo para Selma Boiron, né, que está na escuta. Escuta qualificada aqui no É Tudo Brasil, aqui em Niterói, no estado do Rio de Janeiro. Um beijo enorme para você, Selma. Fofoqueira não, só deixando assim umas informações ao vento, vamos dizer assim. Olha, vamos falar da Paula Toller. Ela encontrou uma brecha na turnê de reencontro do Kid Abelha para participar de um novo projeto ao lado do cantor.

projetos musicais, como o álbum documentário Nelson 70, que reuniu releituras das suas músicas através de artistas como Lenine, Marisa Monte, Silva, Gabi Amarantos, e também recebeu em 2018 o Grammy Latino pelo conjunto da sua obra. Então, aqui no É Tudo Brasil, você vai ouvir o baixista, cantor e compositor Rodrigo Santos, né, que eu estava também fazendo uma pesquisa aqui ao lado do Joca Sanz, que ele entrou no Barão Vermelho logo depois da saída do Dé, né? O Dé que está em turnê com o Barão Vermelho ao lado do Frejá na formação original do Barão. Aliás, showzaço também, se voltar para o Rio de Janeiro, né? Ou se passar aí pela sua cidade, vale muito a pena você assistir. Bom, então é Rodrigo Santos ao lado da Paula Toller e depois o tema assinado por Nelson Motta e Guilherme Arantes, Coisas do Brasil, no É Tudo Brasil.

Agora, 5h43, é tudo Brasil, sauda um compositor carioca de escrita fina que deixou saudades e muitas canções desde que partiu, né, há pouco mais de 6 anos. Aldir Blanc, um dos grandes letristas da música brasileira. O legado de Aldir segue inspirando artistas como Mariana Baltar e o conjunto de choro Água de Moringa. A cantora e o grupo instrumental vão subir ao palco do Lincoln Center em Nova York, dia 26 de setembro, para apresentar o show Arcos do Choro, em celebração ao choro tradicional e ao legado de Aldir Blanc. Eles se uniram há 7 anos no disco Os Arcos Paixão e Morte, dedicado ao cancioneiro de Aldir Blanc. Esse álbum chegou ao mercado fonográfico em CD e edição digital em 2019. E trazia letras, né, inéditas do Aldir Blanc. Aqui no Rio, o público vai poder conhecer o projeto de Mariana Baltar e Água de Moringa dia 10 de novembro. O show vai acontecer no Teatro Total Energies às 8 horas da noite, né, o teatro que fica na Glória. Querelas do Brasil é a faixa do disco Os Arcos, Paixão e Morte, composição de Aldir Blanc e Maurício Tapajós. Elis Regina também está por aqui. Ela apresenta Bala com Bala, de Aldir e João Bosco.

Faltando 9 minutinhos para as 6 aqui no É Tudo Brasil, a gente vai fechar esse programa de hoje com a aniversariante Eliana Pittman. Eliana Pittman está chegando aos 81 anos, hoje, sexta-feira, 14 de agosto, naquele pique, né? Aliás, fazer aniversário sexta-feira é a melhor coisa do mundo, eu acho, pelo menos. Todos os aniversários deveriam cair na sexta-feira. É, mas aí a gente só ia poder fazer... Enfim, né? Deixa pra lá, mas se que é bom, é bom. Dia 11 de setembro, Eliana Pittman faz show do álbum Nem Lágrimas Nem Dor no Sesc Vila Mariana, em São Paulo, a partir das 8 horas da noite, com participação de Rodrigo Campos e Thiago França. Dia 16 de outubro, ela vai estar no Teatro do Parque, em Recife. O álbum Nem Lágrimas Nem Dor, produzido pelo Rodrigo Campos e lançado em 2025, exalta o aclamado poeta do samba Jorge Aragão e as suas músicas, né, seus grandes sucessos, como Novo Endereço, composição do Jorge Aragão com Sombrinha, além de Eu e Você Sempre, Loucura de uma Paixão, Do Fundo do Nosso Quintal e Papel de Pão. Papel de Pão, na minha humilde e modesta opinião, um dos sambas mais bonitos, né, que já foram feitos aqui nesse Brasil de meu Deus. Bom, o Teatro do Parque fica na Rua do Hospício 81, bairro de Boa Vista. Eliana Pittman vai estar lá, né, dia 16 de outubro, né, lá no Teatro do Parque, mas antes, dia 11 de setembro, no Sesc Vila Mariana, em São Paulo. A gente manda um grande beijo para Eliana Pittman e deseja toda a saúde do mundo para ela, que está aqui no É Todo Brasil.

É, todo o Brasil vai ficando por aqui. Sextou, 14 de agosto de 2026. Desejando a você um excelente final de semana. Para você que acompanhou a gente ao vivo aqui na Rádio Nacional, Rio de Janeiro, São Paulo, Brasília, São Luís, Recife, Amazônia, Alto Solimões e também na Rádio Ceará. Eu sou Gláucia Araújo. Na mesa de som foi Joca Sães com você. Na segunda-feira, Luciana Valle de volta ao comando do É Tudo Brasil. Grande final de semana, aproveite bastante e você continua com a gente aqui na Rádio Nacional, tá chegando no Mundo da Bola com Rodrigo Ricardo e também Bruno Mendes. Beijo, beijo, beijo. A gente deixa de saideira, né, Joca? Jorge Aragão. Um beijo, até mais.

0: Muito boa noite, 18 horas, sexta-feira, 14 de agosto de 2026. Está no ar o programa No Mundo da Bola, com a minha apresentação, os comentários de Bruno Mendes, trabalhos técnicos de Roberto Barrucho, produção executiva Luiz Ferreira e Wagner Gomes. A gente começa esse programa No Mundo da Bola falando de Copa Libertadores da América. Corinthians foi até o gigante de Arroito e ficou no empate sem gols contra o Rosário Central da Argentina. No entanto, o jogo acabou marcado por mais casos de racismo. O goleiro do Timão, Hugo Souza, sofreu ofensas dos torcedores do Rosário antes, durante e depois da partida. Em determinado momento, o árbitro Andrés Mantonte fez o sinal de protocolo antirracismo com os braços, mas não paralisou o jogo. O Timão emitiu nota oficial cobrando providências por parte da Conmebol. E após o jogo na Argentina, o goleiro Hugo Souza fez um forte desabafo na zona mista.
1: Cara, na verdade, foi fácil de ouvir, né? Foi o jogo inteiro, não foi só ali na hora que eu reclamei, foi no aquecimento, durante todo o jogo. E a única coisa que eu posso fazer é tomar minha atitude, que é falar com o juiz, lutar contra isso de alguma forma. Infelizmente, todas as vezes que a gente vem jogar na Argentina acontece isso. Não sei o que eles pensam, se eles são melhores que nós, se eles são mais humanos ou não do que nós. Eu não sei o que passa na cabeça deles. Cara, pode xingar até minha mãe, mas assim, com todo respeito, essa é uma atitude que parece que eles são mais ou melhores que a gente. E a única coisa que eu tenho que fazer é lutar contra isso e conseguir me manter focado no jogo ali para que isso não me atrapalhasse. Espero que a Conmebol continue fazendo o que ela puder fazer para que isso seja punido de forma definitiva, mas é uma declaração que eu deixo aqui, porque toda vez que a gente vem jogar na Argentina acontece a mesma coisa. E eu espero que isso um dia possa mudar, que as pessoas possam começar a olhar para si mesmo, entender que todo mundo é ser humano, que eles não são melhores do que eu, mais humanos do que eu, ou do que qualquer outra pessoa. Mas, bom, espero que eles tenham mais Deus na vida deles, mais Jesus Cristo na vida deles, para que eles possam entender que todo mundo é igual e que nada disso vai mudar quem eu sou e o que eu posso fazer dentro do campo. Acho que essa é a minha única declaração.
0: Bruno Mendes está aqui conosco para comentar esse assunto e muitos outros. Brunão, boa noite para você. Com a Copa do Mundo, esse racismo, obviamente não é toda a Argentina, mas boa parte da população tem sido racista. Os nossos irmãos andam pisando na bola e não é de hoje, hein, Bruno?
2: Muito boa noite, Rodrigo Ricardo, a todos os nossos queridos ouvintes da Rádio Nacional em todo o território nacional e também pelo mundo. É o seguinte, Rodrigão, estava até conversando com o nosso querido Josemar França aqui. Enquanto não houver uma punição severa e grave de se tirar um time, de se punir em termos de grana, mas pesadamente, não vai acabar. E sinceramente não espero que a Conmebol tome esse tipo de atitude. Porque há tanto tempo acontece, há tanto tempo vem dizendo protocolo do racismo, não racismo, coloca os jogadores em volta do círculo no meio campo, faz jogador usar a camisa, mas a principal situação é a Conmebol, a Confederação Sul-Americana, que tem que tomar o fato. Eles não tiveram coragem de tirar o Independente Medellín de uma competição depois de um ato de violência da torcida. Eles não vão ter. A partir do dia que entrar alguém na Confederação Sul-Americana e falar, esse time está punido por 3 anos, não vai disputar nenhuma competição sul-americana, e só vai, em casa eles podem fazer o que eles quiserem, que é problema deles, eles têm as leis deles lá. Mas não vai disputar durante 3 anos e vai tomar a punição X

0: pesada de dinheiro. Enquanto não houver isso, não vai acabar.
1: Bom, é verdade, Bruno. Agora, em termos esportivos, o 0x0 não ficou ruim para o Timão.
0: Não ficou, não. É um empate na Argentina. Jogar contra time argentino é sempre traiçoeiro. É, tomar os devidos cuidados na arena do Corinthians. A gente sabe que ganhar do Corinthians lá é muito difícil. Vai ser um jogo bastante equilibrado, mas eu acho que o resultado foi bom para o Corinthians trazer esse empate de Rosário.
1: E o papo agora é Copa Sul-Americana. O Botafogo simplesmente foi atropelado pelo Cienciano ontem, no estádio Garcilaso de la Vega, em Cusco, no Peru. E vai precisar de um verdadeiro milagre para seguir na competição internacional. Rafael Monteiro traz toda a repercussão da partida para a gente aqui em No Mundo da Bola. Salve, salve, Rafa!
2: Salve, salve, salve, salve, amigos ligados no programa No Mundo da Bola. O Botafogo tomou goleada marcante de 6-1 contra o Cienciano na altitude de Cusco, no Peru, e se complicou na Copa Sul-Americana. Logo após o jogo, o técnico Franklin Carvalho diz se sentir envergonhado.
3: É um dia difícil para nós, todos botafoguenses, que nos envergonha, obviamente. Nós sabemos da diferença e da dificuldade de jogar aqui. Estávamos sobre aviso. O tipo de jogo do adversário, que é com muita bola na área, com muito cruzamento, nós treinámos sobre isso, falámos sobre isso, mostrámos vídeos sobre isso. Tentámos evitar, não conseguimos. O adversário acaba por fazer um gol, depois logo a seguir faz aquele gol de bola parada em que o VAR demora 5 minutos ou 6 a analisar, e depois faz um terceiro num arremesso, depois faz um quarto, um grande gol do adversário, tem medo. Nós fazemos um gol de bola parada também já no segundo tempo, diferentes, estávamos diferentes. No primeiro tempo nós não estávamos sequer à baliza, demorámos muito a adaptar-nos às condições. Vocês viram a velocidade da bola, é completamente diferente fazer um passo aqui ou fazer um passo num estádio que não joguemos a esta altitude. Mas apraz-me dizer isso para todos os botafoguenses, que é um dia que nos envergonha e que ficará marcado para sempre.
2: Apesar da derrota elástica, Franklin Carvalho diz que não foi surpreendido e reconhece a dificuldade para se classificar às quartas de final.
3: A impressão que eu tenho é a mesma que tinha antes do jogo, que é uma equipa que tem uma identidade bem vincada, que tem uma ideia bem vincada, que mete muita gente na área, mete muito cruzamento na área, mete muita bola longa, e que faz isso bem, pois aqui em casa ainda mais, porque sabe jogar com as condições que tem, que estão perfeitamente adaptados. O resultado da eliminatória anterior só surpreendeu quem não viu o jogo. Eu vi o jogo, não me surpreendeu nada, portanto nós estávamos sobre aviso, como eu disse anteriormente. Depois, para a semana, será um segundo jogo completamente diferente. Nós não podemos estar condicionados pelo resultado deste primeiro jogo, mas obviamente que a nossa situação neste momento é muito difícil, face ao que se passou aqui hoje e ao resultado de hoje, como falou, um resultado volumoso.
2: O jogo de volta acontece na quinta-feira que vem no estádio Nilton Santos. Para o Botafogo se classificar, terá de vencer por uma vantagem de 6 gols. Para levar a decisão para os pênaltis, precisa de uma diferença de 5 gols. Mas antes de enfrentar o Cienciano, o Alvinegro encara o Vitória no domingo, às 18h30, em partida válida pelo Campeonato Brasileiro. Forte abraço!
1: Forte abraço, Rafael Monteiro. Difícil aí para o Botafogo. Muita gente revoltada, é uma goleada dolorosa. Mas tem gente pedindo a cabeça do técnico Franklin Carvalho. Eu achei que esse resultado foi meio atípico, Bruno Mendes, porque o Botafogo vinha jogando bem, tem altitude, enfim. Não acho que o Franklin está fazendo um trabalho tão ruim assim no Botafogo.
0: Tô com você, R.R. Eu acho que aí você tomou uma goleada, o torcedor ficou envergonhado, foi vexame. É um time que não tem, assim, tanta tradição no futebol sul-americano. Ficou difícil. A gente sabe que você tem que fazer 5 gols para poder se classificar, sendo que ainda vai para os pênaltis. É um placar que é muito elástico e eu acredito que ficou difícil. Mas demitir o Franklin Carvalho nesse momento, eu não faria isso não, porque o Botafogo fez alguns bons jogos no comando dele à frente do time.
1: É verdade. E chegou a hora do...
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5: Pela primeira vez na história, uma dupla genuinamente brasileira vence um torneio Master 1000. Os tenistas Orlando Luz e Rafael Matos entram para a história ao vencer o torneio de Montreal. Os adversários da final foram o salvadorenho Marcelo Arévalo e o croata Mate Pavic. A dupla brasileira fechou a partida em 2-1. A vitória garante mais 1.000 pontos no ranking mundial, subindo para o oitavo lugar, com 2.860 pontos. Rafael Pereira conquistou a medalha de bronze no Challenger de bocha de Poznan, na Polônia. Ele venceu a disputa contra o polonês Jaroslav Plua por 4-2. O italiano Gabriel Sendron ficou com o ouro e a prata com o croata Pavel Ruzic. No Pan Pacífico de natação, o brasileiro Guilherme Caribé ficou em terceiro lugar na prova dos 100 metros nado livre. O tempo foi de 47 segundos e 89 centésimos. Esta é a segunda medalha de bronze. A outra foi nos 50 metros nado borboleta. O vencedor da prova dos 100 livre foi Jack Alex, com o tempo de 47 segundos e 14 centésimos. A prata ficou com Patrick Samon, com 47 segundos e 72 centésimos. Ambos nadadores estadunidenses.
1: E falando do Campeonato Mundial de Ginástica Artística de Frankfurt, o conjunto brasileiro realizou seu treinamento de pódio nesta sexta-feira, visando a estreia na competição marcada para amanhã. Treinadora da seleção brasileira Camila Ferezin falou sobre o momento da equipe, atual vice-campeã mundial e uma das favoritas ao título na Alemanha.
6: Bom, na verdade até uma novidade para nós, porque todo o mundo, né, está contando com a medalha do Brasil, né? Essa posição é novo para nós, mas eu acho que as meninas estão muito bem preparadas, elas são ginastas experientes que conseguiram ao longo dos anos se preparar para esse momento. Então é uma equipe experiente que veio de um grande resultado, essa medalha de prata no Brasil, com essa pressão que é competir dentro do Brasil, e elas conseguiram mostrar isso dentro de quadra, trazendo as duas medalhas inéditas para o nosso país. Então aqui o peso é maior, mas eu acho que elas estão preparadas para fazer aquilo dentro da quadra, aquilo que elas treinaram, que elas repetiram tanto, que elas se dedicaram tanto. Então elas estão prontas e preparadas para dar o melhor amanhã.
1: E a nossa Bárbara Domingos completou sua participação na final do individual geral do Campeonato Mundial de Ginástica Rítmica. Babi somou 106.300 pontos nas quatro séries e chegou a figurar entre as 10 melhores da competição. Babi faz um balanço de sua participação no Mundial de Frankfurt e na decisão desta sexta-feira.
7: Bom, estou muito feliz, mais uma vez finalista entre o individual geral. Isso só mostra que eu estou no caminho certo e que o nosso objetivo é ano que vem. Então a gente vai trabalhar, né, dia após dia para conquistar essa vaga olímpica pelo campeonato mundial, porque a gente está trabalhando desde o ciclo passado, né, quando encerrou Paris, a gente já veio com esse foco. Então a gente está trabalhando dia após dia, eu tenho certeza que isso vai se realizar da melhor forma possível. Aqui também foi um pequeno passo de uma grande conquista que a gente vai ter, se Deus quiser.
1: O Campeonato Mundial de Ginástica Rítmica de Frankfurt segue até o próximo domingo, com as finais por aparelhos. E falando de surf, o Brasil encerrou a etapa de Terra Upo com a liderança nos rankings masculino e feminino. Entre os homens, Ítalo Ferreira deixa o Tahiti com 39.930 pontos. Já entre as mulheres, Gabriela Bryan segue na primeira posição, agora com 37.065 pontos. E amanhã estaremos há exatamente 2 anos da próxima edição dos Jogos Paralímpicos. A maior competição do paradesporto mundial será realizada em Los Angeles, nos Estados Unidos. O repórter Lincoln Chaves atualiza a gente sobre a preparação dos brasileiros de olho em 2028. Vamos
8: conferir.
1: Estamos
8: na metade do caminho rumo à Paralimpíada de Los Angeles. E a jornada até o momento tem sido positiva para o esporte brasileiro, que vem se destacando nos campeonatos mundiais deste ciclo. Em 2 deles, o Brasil ocupou o topo do quadro de medalhas. No atletismo, deixamos para trás a China, a maior potência paralímpica, e vale lembrar, esta é a modalidade com mais disputas de medalha nas Paralimpíadas. No Mundial de Judô, entre os seis campeões, destaque para o tri de Alana Maldonado. E por falar

0: em tri, foram seis no Mundial de Natação. Três com o Gabriel Araújo, o Gabrielzinho, dois com a Carol Santiago e mais um com a Mariana Gesteira. E as mulheres brilharam em outros mundiais também. No de halterofilismo, teve o ouro por equipes inédito para Lara Lima, Tayana Medeiros e Mariana D'Andrea. No de escalada, Marina Dias conquistou o bi. E no de vôlei sentado, a medalha de prata assegurou a primeira vaga do país aos Jogos nos Estados Unidos. Um cenário que traz otimismo para 2028, de acordo com o ex-velocista Johansson Nascimento, que é vice-presidente do Comitê Paralímpico Brasileiro.
1: O Brasil em 2008, em Pequim, ficou na nona posição. E depois, ali, vai avançando, chega à sétima posição lá no Rio de Janeiro em 2016. Então, se consolida entre as 10 potências. Pela primeira vez agora em Paris, o Brasil fica na quinta posição e agora um desses indicadores é o Brasil se consolidar entre as 5 potências nos Jogos Paralímpicos.
0: A meta para os próximos 2 anos é buscar mais vagas em Los Angeles. Para modalidades como o futebol de cegos, o rugby e o basquete em cadeira de rodas, os Jogos Parapan-Americanos de Lima, no Peru, em 2027, vão servir de classificação. Já em esportes como judô ou canoagem, é o ranking mundial que vai ser determinante. Nos Jogos de Paris, na França, em 2024, o Brasil teve sua maior delegação em um evento paralímpico fora do país. Foram 255 atletas com deficiência, responsáveis também pelo melhor desempenho brasileiro na história. E segundo Johansson, dá para ir além.
1: Em 2016 foram 72 medalhas, repete esse número em Tóquio 2021, só que o quantitativo de medalhas em Tóquio foram 22 medalhas de ouro. Agora em Paris foram 88 medalhas, no total 25 ouros. E quem sabe, lógico, ali atingir tanto o número total de medalhas quando superar essas 25 medalhas de ouro lá em Los Angeles.
0: Ao todo, o Brasil alcançou 462 pódios na história das Paralimpíadas. Lincoln Chaves, de São Paulo, para a Rádio Nacional.
2: Valeu, Lincoln Chaves. 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E o papo agora é futebol feminino.
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1: O que vem por aí?
0: O que vem por aí é a rodada final de semana do Campeonato Brasileiro Masculino. 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As duas equipes entraram em campo pela Copa Sul-Americana. Jogando na Colina Histórica, o Vasco ficou no empate sem gols diante do Olímpia do Paraguai. E o técnico Pedro Emanuel falou sobre as dificuldades do setor ofensivo, mas mostrou confiança para os próximos desafios da sua equipe.
2: O jogo tem várias fases e vários momentos. Hoje só teve um para nós. E isso tem que ser uma satisfação para nós. Agora, a eficácia, concordo. A ansiedade de queremos fazer golo e de alguns jogadores que não têm jogado tanto, quererem também mostrar que podem ser importantes na equipa, também não ajuda. E depois, naturalmente, jogamos no São Januário, com o estádio cheio, com a torcida a puxar por nós e o caldeirão novamente a ferver. Isso também, naturalmente, nos ajuda e nos empurra para a frente e nos faz ter esta desilusão no final, porque queremos dar a vitória à nossa torcida. Não foi possível, mas estamos no intervalo do jogo. Ninguém ganha no intervalo, por isso vamos preparar bem também o segundo jogo e, antes de mais, recuperar bem, porque no domingo temos um jogo importantíssimo para nós e para o Santos, e por isso mesmo, quem se apresentar melhor e recuperar melhor, naturalmente vai ter mais possibilidades e probabilidades de fazer o resultado que pretende.
0: Já o Santos venceu o Macará do Equador por 2-1 de virada na Vila Belmiro e ganhou a vantagem mínima para o jogo da volta no estádio Bela Vista, que fica a 2.600 metros de altitude da cidade de Ambato. Cuca elogiou a atuação da sua equipe, mas lamentou as lesões de Gabriel Menino e Bom Tempo ainda no primeiro tempo da partida.
3: Nós saímos muito felizes com o que a equipe produziu. Lamentamos sair atrás no placar logo no início, mais uma vez, né? E ter que remontar tudo. Nós hoje tivemos uma aptidão maior do que no último jogo. Vencemos muitos duelos de primeira, de segunda bola, um jogo muito físico, né? Até por isso a gente perdeu dois jogadores ainda no primeiro tempo, como você bem disse. Ficamos apenas com uma parada até o fim do jogo, né? Acabamos que nem fizemos cinco por causa disso. E remontamos um placar onde a gente foi absoluto na partida, mas uma partida muito dura com um adversário que não havia perdido ainda na competição em 7 jogos, esse é o 8º, tinha tomado apenas 3 gols. Nós remontamos, ainda fizemos mais 2 gols, impedido ali no fio de cabelo, né? Como a gente fala, poderia ter sido um resultado um pouco maior e nos daria uma tranquilidade um pouco maior, porque vamos jogar, além de jogar na casa do adversário, o fator altitude também, além da viagem longa que vai acontecer na próxima semana.
0: Bruno Mendes, vamos dividir esse assunto em dois. Falar primeiro dessa Copa Sul-Americana, né, que os dois adversários entraram, e depois falar do duelo entre Vasco e Santos, que será o jogo da Nacional no próximo domingo. O Vasco também apresentou hoje reforços, que podem até entrar em campo aí domingo. O Colídio, dois argentinos, né, um atacante, o Colídio, e o Sousa, um volante, que ele também diz que pode jogar de zagueiro, é volante central, né? Toda hora aparece um tipo de volante diferente. Você tem primeiro, segundo e agora tem o volante central também, que é uma espécie de líbero. Mas o jogo de ontem, o Vasco abusou de perder gols, hein, Bruno Mendes?
4: Exatamente por isso. Falta de qualidade no ataque. O Spinelli já mostrou que não é esse homem.

0: que era o Verrete, que era o Cano, enfim.
1: O He-Man tá sem a força.
0: Tá sem a força, então, completamente. É, ele tá o Sansão quando corta os cabelos, fica fraquinho. E ele mesmo com o cabelo não tá conseguindo botar a bola para dentro. O Vasco cria. Ontem foi um exemplo disso. É, poderia ter saído com uma boa vitória de São Januário, agora vai decidir no Paraguai. Tem chance de classificação? Tem chance de classificação. O Olímpia não é esse time todo, mas o Vasco precisa colocar a bola para dentro da rede.
1: É verdade. E o Santos, que venceu de virada com dois passes excelentes do Neymar. Mas, assim, né? Claro que o Neymar é um ótimo jogador, mas tá em fim de carreira. Mas, pessoal, já... Olha aí, o gênio voltou. Também não é assim, né, Bruno?
0: É, assim, tem os Neymarzetes, vamos dizer assim, né? Os caras que ainda gostam, ainda acham que ele performa. É, eu acho que ele mais arruma confusão, às vezes, do que performa. E com todo o respeito do mundo, Rodrigo Ricardo, você tá num campeonato. Você tá na oitava de final, jogando contra o Macará. Se você não vencer, meu amigo, eu vou te falar, é complicado, viu?
1: Ô, Bruno, você que tá há mais tempo do que eu na Crônica Esportiva, já conhecia o Macará? Eu nunca tinha ouvido falar, eu confesso aqui.
0: Nunca tinha ouvido falar, sinceramente. É igual a algum tempo atrás, agora a gente já conhece, mas Alcas, Independente Rivadavia, esse time aí, eu nunca tinha ouvido falar.
1: É verdade, muitos clubes surgindo, né? O futebol empresa, né? Os clubes, né? Que agora, como SAFs também no, ao redor, não só no Brasil, mas em várias partes do mundo. Então tem alguns clubes, nem sei se o Macará é um clube mais tradicional. Então vou até depois pesquisar para não estar falando besteira aqui, mas vai ter altitude. Mas não é aquela altitude que o Botafogo encarou, né? Lá em Cusco era 3.800, né? Vai pegar 2.600, é suportável, apesar de ter uma dificuldade, hein, Bruno?
0: É, assim, tem isso, aí já viu que o Neymar não vai jogar, porque ele não joga em gramado sintético, não pode jogar em...
1: Não quer viajar, lá. Não quer ir para Equador.
0: Exatamente, para viajar é complicado, eu só quero ver quando chegar Palmeiras e Santos, quartas de final da taça da Copa do Brasil. Eu quero ver qual vai ser o comportamento desse... O gênio voltou, o gênio tá de volta... Qual vai ser o comportamento do gênio no jogo contra o Palmeiras, decisivo, lá dentro da casa do Palmeiras? Primeiro jogo é na casa do Palmeiras, segundo jogo na casa do Santos. Mas eu quero só ver, Rodrigo Carlos.
1: Eu já ouvi um papo que ele vai jogar só na Vila Belmiro, não vai jogar lá no Sintético, não. Eu ouvi um papo desse, não sei se vai se confirmar. Mas será que ele vai estar em São Januário, domingo? Esse jogo é jogo de 6 pontos, são duas equipes que estão lá embaixo... E tem que lutar para sair dessa zona da degola, hein, Brunão?
0: O Andrezão até falou isso na transmissão de quarta-feira, que não é jogo de 6 pontos, não. É jogo de 12, 15, 21. É um jogo para dar moral. É, o torcedor do Vasco sempre lota o estádio. Isso pode ser Maracanã ou pode ser São Januário. O torcedor sempre comparece e dá força. Agora, o time precisa jogar junto com a torcida. É um jogo importante. O time do Santos não é um timaço todo. Marcar o Neymar no meio e aí jogar a bola e colocar a bola para dentro da rede para poder vencer o jogo, senão vai se complicar.
1: Você acha que o Vasco tem um certo favoritismo por conta desse aspecto mando de campo?
0: Total. O torcedor do Vasco, ele lota aquele estádio, o anel vai estar lotado, a arquibancada vai estar cheia, o Vasco e o Santos é um time muito fraco. Tem o fator Neymar, mas sabe-se lá que dia que também vai estar o Neymar, de que forma que ele vai estar. É um jogador que já não sente mais pressão, mas o time do Santos já vai jogar pressionado, assim como do Vasco, por conta da zona de rebaixamento. Mas o do Vasco vai estar jogando em casa, então é total favorito para conquistar a vitória.
1: Ô, Brunão, a gente já está chegando ao fim do nosso programa, mas temos ainda um minutinho. O pacote anti-cera começa a valer agora nessa rodada. Será que vai aumentar o tempo perdido? Porque o tempo perdido é absurdo, né? Só se joga absurdo. 50 minutos e desses 50 minutos a gente só aproveita 5, 10 minutos no final das contas, né?
0: Exatamente. Eu quero ver se ninguém vai reclamar com o árbitro. Eu quero ver se só o capitão vai reclamar com o árbitro e que quem reclamar vai tomar cartão amarelo. Eu tô só querendo ver se isso vai acontecer, viu, Rodrigão? Eu espero que dê tudo certo. A gente espera que dê tudo certo para que a gente tenha uma plástica maior, um espetáculo melhor na partida, mas esse ponto eu

0: Tô querendo ver esse ponto em específico. O jogador brasileiro também atrapalha demais a arbitragem de vez em quando.
1: É isso aí. Boa noite para você, Brunão. Muito obrigado.
0: Valeu, forte abraço, Rodrigão.
1: Forte abraço. Lembrando que esse programa No Mundo da Bola vai ficando por aqui. Logo depois vem aí o Repórter Nacional com as últimas notícias do Brasil e do mundo. Uma ótima noite para todos vocês. E não fique, liga na gente, hein? Domingo tem Vasco e Santos, direto de São Januário, com André Luiz Mendes, Bruno Mendes, Marcelo Smigol. Cobertura total. Dito isto, boa!

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1: Seis e meia no horário de Brasília.
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1: Olá, uma excelente noite para você que está sintonizado na Rádio Nacional em Brasília, São Paulo, Rio de Janeiro, Amazônia, Alto Solimões, São Luís e Recife. E também para você que nos acompanha em todo o Brasil, junto às emissoras parceiras da nossa Rede Nacional de Comunicação Pública. Eu sou Sheila Noleto e você vai ouvir a partir de agora as principais notícias desta sexta-feira, 14 de agosto de 2026. Eleições, propaganda nas ruas e na internet começa no domingo. Além dos candidatos, os eleitores também precisam seguir regras da Justiça Eleitoral. E mais.
3: Nova resolução estabelece diretrizes para intensificar a fiscalização da ANP para combater fraudes, adulterações e irregularidades no mercado de combustíveis.
4: Plano Cafuné reúne propostas de proteção a mulheres quilombolas. Ações incluem autodefesa coletiva, acompanhamento de saúde mental, acolhimento comunitário e regularização fundiária.
5: Barcas do Rio de Janeiro têm novas regras para o transporte de bicicletas e patinetes.
6: Em São Paulo, o Museu do Futebol recebe hoje o lançamento da coleção digital Memórias do Futebol de Várzea.
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1: Antes de darmos início ao nosso noticiário, lembramos que diante do período de defesa eleitoral, não serão veiculados conteúdos que possam caracterizar publicidade institucional. A medida se faz necessária para garantir o cumprimento das normas que regulamentam a comunicação de instituições públicas. O defesa eleitoral será encerrado em 25 de outubro.
0: Eleições 2026.
1: A partir de domingo, candidatos já podem pedir votos, fazer transmissões pela internet e também organizar comícios. Com a abertura do período de propaganda eleitoral, não só candidatos, mas também eleitores devem estar atentos às regras da Justiça Eleitoral. Quem explica pra gente todas essas regras, o que pode e o que não pode, é a repórter Daniela Longuinho, que está comigo aqui no estúdio. Dani, boa noite.
7: Boa noite, Sheila. Boa noite, ouvintes. Olha, segundo o Tribunal Superior Eleitoral, os eleitores podem fazer com moderação propaganda eleitoral em favor de seus candidatos que vão disputar o pleito deste ano. Quem desejar colar adesivos em carros, bicicletas, motocicletas ou janelas de casa, precisa respeitar o limite de até 0,5 metro quadrado. A divulgação deve ser espontânea, não se pode receber dinheiro para exibir propaganda eleitoral. Para veicular peças publicitárias em bens particulares, também é proibido receber qualquer tipo de pagamento em troca de espaço para essa finalidade. Veículos cadastrados nos aplicativos de mobilidade urbana, como Uber e 99, não podem trafegar portando adesivos de candidatos. De acordo com o TSE, para fins legais, os carros de aplicativos são considerados de uso comum e, nesse caso, estão proibidos de veicular propaganda política de qualquer natureza. A mesma regra vale para os táxis, que são concessões públicas. Nas redes sociais, apesar de ser livre a manifestação de pensamento, a legislação eleitoral, civil e criminal prevê limitações e punições em caso de ofensa à honra ou à imagem de candidatos, partidos, federações ou coligações, ou de divulgação de fatos sabidamente inverídicos. No dia da eleição, os eleitores podem usar broches, adesivos, bandeiras, camisetas do seu candidato de forma individual e silenciosa. É proibido fazer boca de urna e aglomerações com roupas padronizadas. Os eleitores também podem denunciar irregularidades no processo eleitoral, como compra de votos, uso da máquina pública e propaganda ilegal. possíveis irregularidades na propaganda eleitoral poderão ser encaminhadas por meio do aplicativo Pardal da Justiça Eleitoral. Ele é gratuito e está disponível em smartphones e tablets nas plataformas Google Play e Apple Store. Shaylee.
1: Obrigada, Daniela Longuinho, participando aqui com a gente falando sobre eleições. E aquele recado, né, gente? Não acredite em qualquer história, dúvida sobre o que pode e o que não pode.

0: acordo com o Brasil para viabilizar o envio desta missão. A presença de observadores internacionais é praxe nas relações entre os países e ocorre a partir de acordos de cooperação. Autoridades brasileiras também são enviadas ao exterior para acompanhar pleitos internacionais. Essa será a quinta vez que a OEA enviará seus representantes ao Brasil. O trabalho é feito desde as eleições de 2018. Na última eleição presidencial, em 2022, a OEA concluiu que o pleito ocorreu com ordem e normalidade, não apontando, Shelley, nenhuma suspeita de fraude no Brasil. Além da Organização dos Estados Americanos, outras missões internacionais já foram confirmadas para acompanhar as eleições brasileiras, como a União Europeia, o Parlamento do Mercosul, a União Interamericana de Organismos Eleitorais, a Liga dos Estados Árabes e a Comunidade dos Países de Língua Portuguesa. É com você.
1: Obrigada, Gésio. Segura aí um pouquinho, daqui a pouco eu vou te chamar para a gente falar sobre fiscalização de combustíveis. 6h37. Um plano para a proteção de mulheres quilombolas, chamado Cafuné, elaborado pelo Coletivo de Mulheres da CONAC, foi entregue aos Ministérios da Igualdade Racial, dos Direitos Humanos e Cidadania e também das Mulheres, essa semana aqui em Brasília. O Pedro Lacerda tem mais informações sobre essas propostas.
2: Pelo menos 25 tiros mataram em agosto de 2023 a liderança quilombola Maria Bernadette Pacífico, a mãe Bernadette, na Bahia. Ela tinha 72 anos e havia denunciado a venda irregular de lotes e o desmatamento em seu território. A partir dessa morte, o coletivo de mulheres da CONAC, a Coordenação Nacional de Articulação das Comunidades Negras Rurais Quilombolas, decidiu elaborar um plano de proteção para lideranças que vivem sob o mesmo tipo de ameaça. O plano foi apresentado esta semana em Brasília às representações dos Ministérios da Igualdade Racial, dos Direitos Humanos e Cidadania e das Mulheres. Entre as propostas estão ações de autodefesa coletiva, acompanhamento de saúde mental, acolhimento comunitário e regularização fundiária. A coordenadora do coletivo da CONAC, Selma Deudina, explica como o grupo chegou até essa proposta.
3: A gente senta para ver todas as mulheres que estavam em situação de ameaças naquele contexto, todas as mulheres que haviam sido assassinadas, e a gente começa a traçar uma proposta que chama Plano Emergencial de Proteção e Autocuidado das Mulheres Quilombolas, que a gente está chamando carinhosamente de Cafuné, porque na dureza que é o tema, na dureza que a gente tem que lidar com tudo, precisamos de algumas palavras de afeto, de carinho, para que a gente consiga levantar da cama.
2: A entrega do plano aos três ministérios também veio acompanhada da exibição do documentário Cafuné, de 23 minutos, que registra a atuação de lideranças quilombolas na defesa de seus territórios. Para Selma Deudina, a proteção dos quilombolas também depende do combate à impunidade. Ela critica o fato de lideranças ameaçadas precisarem mudar de vida e de endereço, enquanto os responsáveis pelas ameaças continuam em liberdade.
3: E é muito contraditório que quem faz a luta tenha que viver escondido, ameaçado, mudar de vida, mudar de endereço, e quem nos ameaça continua solto, livre, porque tem certeza da impunidade da justiça brasileira.
2: As propostas agora devem ser discutidas em agendas ministeriais conjuntas para avaliar como as medidas de proteção podem ser incorporadas às políticas públicas do país. Da Rádio Nacional em Brasília, Pedro Lacerda.
1: 6h40 pelo horário de Brasília. Como eu prometi, a gente fala agora sobre combate a fraudes, adulterações e irregularidades no mercado de combustíveis. O Ministério de Minas e Energia e o Conselho Nacional de Política Energética publicaram hoje uma resolução com diretrizes para intensificar a fiscalização da ANP, a Agência Nacional do Petróleo, Gás Natural e Biocombustíveis. Gésio Passos explica quais serão aí essas novas medidas. Diga lá, Gésio.
0: Olha, Shelley, a nova norma prevê o fortalecimento de ações preventivas e corretivas feita pela ANP, né, Agência Nacional do Petróleo, sobre empresas autorizadas a atuar na produção, importação, distribuição e revenda de combustíveis e derivados do petróleo. Entre as medidas, Shelley, está o aumento do controle sobre as informações prestadas pelos postos de combustíveis. Estoques, preços e movimentação de compra e venda deverão ser registrados por meio

0: meio de por meios eletrônicos, facilitando o acompanhamento das operações pela agência reguladora. A resolução também recomenda que a ANP atualize em até 180 dias a regulamentação do livro de movimentação de combustíveis utilizado pela revenda varejista. A agência também deve avançar na padronização eletrônica das informações e na disponibilização desses dados à fiscalização com uma frequência mensal. Outra frente de atuação será o reforço do controle sobre importadores, refinarias e produtores de combustíveis e biocombustíveis. A ANP deverá aperfeiçoar os procedimentos de licenciamento de importações e ampliar a análise dos processos produtivos das empresas do setor. A resolução prevê ainda uma fiscalização mais integrada entre órgãos públicos. A ANP deve ampliar o intercâmbio de informações com PROCONs, Ministérios Públicos, Polícia Civil e Federal, órgãos fazendários, INMETRO e demais instituições com atribuições de fiscalização, Sheila.
1: Vamos acompanhar então aí se a gente vai ter um bom resultado com essas novas medidas. Mudando de assunto, Gésio, 6h42, o Senado vai começar a apreciação da proposta que acaba aí com a escala 6 por 1. Que outros projetos também foram analisados por lá hoje, hein?
0: Olha, na verdade, o presidente da Casa, Davi Alcolumbre, ele anunciou hoje que essas duas propostas vão seguir o rito normal previsto no Senado, com aprofundamento pelas comissões competentes. O fim da escala 6 por 1 foi aprovado pela Câmara em maio. Ele muda a jornada máxima de trabalho de 44 para 40 horas semanais e garante 2 dias de descanso remunerado sem redução dos salários. A PEC da Segurança Pública, o projeto que cria a Política Nacional de Minerais Críticos, também devem ser discutidos pelos senadores. A emenda que constitucionaliza o Sistema Único de Segurança Pública foi aprovada em março pelos deputados. A proposta busca integrar a atuação das forças policiais em todo o país, prevendo parte da arrecadação com BET seja destinada aos fundos de segurança pública e penitenciário. O projeto que cria a Lei da Política Nacional de Minerais Críticos e Estratégicos foi aprovado pela Câmara em maio. A proposta traz incentivos governamentais e prioridade para licenciamento de projetos das chamadas terras raras. Davi Alcolumbre ainda afirmou que teve durante a semana conversas com o presidente Lula para compreender as prioridades do governo e tratar da agenda legislativa de interesse do país. O presidente do Senado ainda afirmou que cabe ao Executivo apresentar suas prioridades e ao Congresso analisá-las com independência e responsabilidade. Com você, Sheila.
1: Obrigada, Gésio Passos, participando com a gente ao vivo. Agora, pelo horário de Brasília, 6h44. Você vai ouvir daqui a pouco. IMET alerta para onda de calor em parte do país. As máximas podem ficar até 5, 3 graus acima da média.
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1: A gente faz agora uma atualização sobre o terremoto na Colômbia, que aconteceu na segunda-feira e chegou a 7,4 graus na escala Richter. Mais de 280 pessoas morreram e 379 ainda estão desaparecidas. Quase 4 mil estão feridas. Mais de 10.500 moradias foram destruídas por lá por causa do tremor. As equipes de resgate ainda procuram por pessoas vivas embaixo dos escombros. E nos últimos meses, a Terra tremeu em vários lugares do mundo. Além da Colômbia, Japão, Filipinas e Venezuela foram alguns dos lugares onde houve fortes tremores neste ano. Uma das explicações para isso está na formação do nosso planeta. Vamos entender melhor na reportagem de Thiago Bittencourt, da TV Brasil.
3: Em 2026, terremotos de grande magnitude provocaram destruição e milhares de mortes em diferentes partes do mundo. Em junho, um terremoto de magnitude 7,8 atingiu as Filipinas, deixando dezenas de mortos e alertas de tsunami. No Japão, a terra tremeu forte em abril e em julho, interrompendo os serviços de trens-bala e deixando milhares sem energia. Mas foi na América do Sul que o impacto humano foi mais drástico. México. Na Venezuela, o desastre ocorrido no final de junho já contabiliza mais de 4.800 mortos, quase 18 mil pessoas desabrigadas. Nesta semana, a Colômbia sofreu o tremor mais forte da década, com magnitude 7,4, que já deixou pelo menos 265 mortos e quase 500 desaparecidos. A resposta está sob os nossos pés, na estrutura de quebra-cabeça da Terra, as placas tectônicas. Jorge Sandi, professor do Centro de Sismologia da Universidade de São Paulo, detalha como isso acontece.
2: Você tem uma pressão grande na rocha, então essa rocha vai tendo uma pressão tão grande que chega uma hora que ela não aguenta e aí o terremoto acontece. Onde é que tem essas fraturas, onde tem essas falhas? Geralmente no limite de placas tectônicas, então maiores falhas geológicas que faz com que se movimenta.
3: Segundo o Jorge Sandi, mesmo ocorrendo longe, a energia liberada é tão grande que as ondas viajam pela Terra e podem chegar ao Brasil.
2: O terremoto dessa magnitude, ele tem uma área maior de emergência e, por ser intermediário, ele vai sentir também regiões maiores ainda e os prédios, normalmente nos prédios, nos andares mais altos, que sente esse efeito do terremoto. Então, esse terremoto de 7, acima de 7, nessas regiões, seja na Argentina, seja no Chile, seja na Colômbia, seja na Venezuela, é sentido em algumas cidades brasileiras.
3: Com a previsão de um El Niño muito forte para este ano, muita gente começou a ligar o aquecimento das águas do mar aos tremores de terra. Marcos Ferreira, geofísico do Serviço Geológico do Brasil, diz que ainda não há estudos que apontem para isso.
4: Bom, não tem nada na literatura científica que sugere que questões climáticas afetem a ocorrência ou não ocorrência de tremores. São mecanismos completamente não relacionados.
3: O que faz um evento desses piorar é principalmente a proximidade com grandes cidades e a falta de preparo das estruturas. Ainda não podemos evitar que a terra trema, mas podemos evitar que os prédios caiam. De acordo com Marcos Ferreira, a prevenção passa por códigos de construção rigorosos e monitoramento constante.
4: O que dá para fazer no momento é fazer realmente o monitoramento disso. Nós vamos fazendo isso com os equipamentos modernos. No Brasil, nós temos a Rede Sismográfica Brasileira. A partir desses dados, você consegue identificar quais são essas áreas mais potenciais de ocorrência, quais são os terremotos esperados dentro dos nossos catálogos sísmicos. E aí você deriva questões de risco sísmico para poder definir parâmetros para construções.
3: A ciência avança no monitoramento, mas a preparação e o investimento em infraestrutura segura são as defesas reais contra a força imprevisível que vem do interior da Terra. Da TV Brasil em Brasília, Thiago Bittencourt.
1: 6h48, as condições do tempo no país vivem um momento de instabilidade. Tempestades no sul e até a possibilidade de microexplosões. Já no centro-oeste e outros estados, o alerta é para muito calor. Vamos conferir com o Renato Ribeiro.
5: O IMET alerta para a possibilidade de uma onda de calor no centro-oeste e sudeste em partes da Amazônia. As temperaturas máximas podem ficar pelo menos 5 graus acima da média. Até domingo, nessas regiões e em parte do nordeste, a previsão é de baixa umidade do ar, variando entre 30% e 12%. Já na região sul, o alerta é vermelho para acumulados de chuva nesta sexta-feira, no Paraná e em Santa Catarina, além de tempestades no Rio Grande do Sul. Ao longo do sábado, em partes dos territórios gaúcho e catarinense, o tempo severo pode provocar tornados e ventos fortes. Há possibilidade ainda de microexplosões. Esse fenômeno climático acontece quando correntes de ar frio e denso despencam violentamente de uma nuvem de tempestade em direção ao solo. Da Rádio Nacional, em Brasília, Renato Ribeiro.
1: 6h50 pelo horário de Brasília. No Rio de Janeiro, já estão valendo as novas regras para o transporte de bicicletas e patinetes nas barcas da capital. A norma define quais modelos são aceitos e traz critérios para o embarque e também a circulação dos passageiros. Essa mudança na rotina de viagem a gente confere com a Tatiana Alves.
6: Quem usa bicicletas ou patinetes para atravessar a Baía de Guanabara pelas barcas deve ficar atento. Entraram em vigor nesta quinta-feira as novas regras para o transporte desses veículos no sistema aquaviário do Rio de Janeiro. Definidas pela Secretaria Estadual de Transporte e Mobilidade Urbana, as mudanças buscam aumentar a segurança de passageiros, funcionários e dos próprios ciclistas. A principal novidade é que veículos elétricos maiores, como scooters e ciclomotores, não podem mais embarcar

0: andar em nenhuma linha das barcas. Já as bicicletas comuns, as elétricas, que também podem ser pedaladas, e os modelos dobráveis, continuam liberados. Na linha Charitas, a regra é mais rígida. Apenas bicicletas dobráveis serão permitidas. Outra mudança é na ordem de embarque. Primeiro entram os passageiros sem bicicletas. Depois os ciclistas seguem por ordem de chegada e apenas se houver espaço disponível. A orientação é que dentro das estações e das embarcações ninguém pedale. Os ciclistas devem empurrar as bicicletas durante todo o trajeto. No caso das bicicletas elétricas, elas precisam permanecer desligadas para reduzir os riscos de acidentes ou falhas nos equipamentos. Quem descumprir o regulamento poderá receber advertência, ser impedido de embarcar e até ser retirado da estação. Nas próximas semanas, equipes das barcas vão reforçar a orientação e a fiscalização nos terminais. Da Rádio Nacional, no Rio de Janeiro, Tatiana Alves.
1: 6h52, amanhã o Parque Zoobotânico do Museu Paraense Emílio Guelde completa 131 anos de história. E para celebrar a data, o espaço preparou uma programação gratuita com trilhas guiadas que destacam a biodiversidade, a história e também os saberes tradicionais da Amazônia. Vamos conferir os detalhes na reportagem de João Paulo Seabra, da Rádio Cultura FM de Belém, uma emissora da Rede Nacional de Comunicação Pública.
2: O Parque Zoobotânico do Museu Paraense Emílio Guelde celebra 131 anos de história neste sábado com uma programação especial voltada para o conhecimento, preservação ambiental e valorização da cultura amazônica. O espaço, que recebe milhares de visitantes todos os meses, reúne animais, árvores centenárias e importantes registros da biodiversidade da região. Maiara Lerres, chefe do Serviço de Educação do Museu, fala sobre a importância da programação.
3: Para o aniversário do Parque Zoobotânico do Museu Guelde serão oferecidas 3 trilhas mediadas. São formas de conhecer a história do parque, que também é um pouco da história da Amazônia, a partir de lugares diferentes, de percursos distintos.
2: A programação também apresenta ao visitante o Banco Ritualístico do Povo Caripuna, novidade no Aquário Jacques Huber. Manuela Caripuna, pesquisadora e curadora da exposição, dá os detalhes da atração.
4: Esse banco que está presente hoje no aquário, ele representa o arretê. O arretê, para o povo indígena Caripuna, ele é o peixe-serra. E ele é um peixe que ele conta a história de migração do povo Caripuna, é contado pelos antigos que ele guiou, né? Esse peixe nos guiou pelo oceano até a gente chegar na embocadura do rio Oiapoque, que é ali uma região próxima onde hoje se encontram as aldeias indígenas. E também é um peixe que ele faz parte do ritual do Turé. Esse banco, ele é um dos bancos do pajé dentro do ritual do Turé dos povos indígenas do Oiapoque.
2: A proposta é estimular uma relação mais próxima entre sociedade e meio ambiente, mostrando a importância da conservação da floresta e dos saberes tradicionais.
5: João Paulo Seabra, da Rádio Cultura FM de Belém, para a Rádio Nacional em Brasília.
1: As histórias de quem constrói o futebol de Várzea são resgatadas no projeto do Museu da Pessoa, que está sendo lançado logo mais a partir das 7h30 da noite no Museu do Futebol, em São Paulo. E é para lá que a gente vai falar ao vivo com a repórter Sara Kines. Boa noite, Sara. Conta para a gente aí os detalhes desse lançamento.
6: Boa noite, Sheila. Boa noite, ouvintes. Bom, o futebol de Várzea de São Paulo surgiu em campos improvisados às margens dos rios e córregos da cidade ao longo do século XX e é parte inseparável da cultura popular paulistana. E com a ideia de contar essa história a partir de quem viveu e ainda vive o futebol de Várzea de perto, o Museu da Pessoa reuniu em vídeo o relato de 17 personagens. Um dos curadores do projeto, o jornalista esportivo José Trajano, fala sobre a diversidade presente no universo da várzea.
7: Tem mulheres, tem pioneiros, tem mulheres que jogam, mulheres que são treinadoras, tem um grande artilheiro que vai completar 1000 gols, tem muita história interessante.
8: O futebol de várzea tem muita resistência, tem resiliência, consegue sobreviver mesmo diante de tantas mudanças.
6: Entre as mudanças está a perda de espaço diante da especulação imobiliária. Um caso recente é do Clube Cruz da Esperança, no Campo de Marte, que abrigava o futebol de várzea desde a década de 1960 e que foi demolido pela prefeitura para a construção de um parque. Trajano comenta a dificuldade enfrentada pelo esporte amador como corte dos gramados.
8: Ali se reuniam e jogavam várias equipes de futebol de várzea. O que vai sobrar para elas é um espaço muito pequeno com dinheiro cobrado. A organização diz que um dia fará-se vários campos de futebol para que o futebol seja praticado por essas equipes e outras equipes com gramado sintético, o que perde totalmente a história, que larga a história de lado. Querem transformar o futebol de várzea numa coisa dos novos tempos, que não tem nada a ver com o futebol de várzea raiz.
6: As histórias narradas no projeto extrapolam o futebol em si, revelam a força da comunidade, as formas de se organizar e de resistir às transformações da cidade e como a várzea constitui a identidade de jogadores e torcedores. A iniciativa é do Museu da Pessoa, que reúne histórias de vida de pessoas em seu acervo virtual. O evento de lançamento da coleção Memórias do Futebol de Várzea acontece hoje no Museu do Futebol, no Pacaembu, mas o material já está disponível e pode ser acessado no site museudapessoa.org. É com você, Sheila.
1: Muito obrigada pela sua participação aqui com a gente no Repórter Nacional. Sara Kines falando direto de São Paulo, 6h57.
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1: Fim de semana começa com 3 partidas pelo Campeonato Brasileiro. Vamos aos jogos do Brasileirão com Bruno Mendes.
10: Muitos jogos neste fim de semana. Nesta sexta-feira teremos Série B do Campeonato Brasileiro, 3 jogos. Ponte Preta e Náutico, São Bernardo e Botafogo de Ribeirão Preto. Sport Londrina. Pelo Brasileirão Feminino, a bola rola para Atlético Mineiro e Grêmio. No sábado, Série A do Brasileirão, 3 jogos. Fluminense, Palmeiras, Atlético Paranaense e Bragantino, São Paulo e Curitiba. Pela Série B, 4 partidas. O Clássico Atlético e Vila Nova, Criciúma e Goiás, Juventude e Fortaleza. Pelo Brasileirão Feminino, tem Fluminense e América Mineiro, Bragantino e Vitória, Bahia e Corinthians, Misto e Cruzeiro, Internacional e Ferroviária no domingo. Bola rola para a Série A do Campeonato Brasileiro com Chapecoense e Bahia, Atlético Mineiro e Grêmio. Jogo que a Rádio Nacional transmite: Vasco da Gama e Santos, Mirassol e Flamengo, Vitória e Botafogo, Corinthians e Cruzeiro. Pela Série B, 3 jogos: Operário e Avaí, América Mineiro e Atletique, CRB e Novo Horizontino. Brasileirão Feminino, também 3 partidas: Botafogo e São Paulo, Palmeiras e Juventude, Santos e Flamengo. Na segunda-feira tem Brasileirão Série A, Internacional em Remo. Na Rádio Nacional em Brasília, Bruno Mendes.
1: O Repórter Nacional fica por aqui hoje com trabalhos técnicos de José Alves. Você pode conferir as nossas reportagens no site radioagencianacional.ebc.com.br. Vou repetir: radioagencianacional.ebc.com.br. Nos siga também pelo Instagram, @radionacionalnoticias. A gente volta na segunda-feira. Um excelente fim de semana para você. Tchau, tchau.
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12: Em Brasília, 19 horas.
11: 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As notícias do governo federal que movimentaram o país no dia de hoje.
1: Olá, boa noite.
12: Boa noite para você que nos acompanha em todo o país.
1: Sexta-feira, 14 de agosto de 2026.
12: Vamos ao destaque do dia.
1: Vícios em apostas.
12: 1 milhão e 200 mil brasileiros decidiram bloquear o próprio acesso às plataformas.
1: E mais de 800 mil pessoas estão impedidas de apostar em bets por participarem de renegociação de dívidas. Dilson Santa Fé.
9: Desse total, aproximadamente 794.200 estão relacionadas à modalidade voltada a inadimplentes.
12: A regulação da publicidade para bets foi tema da entrevista de hoje.
13: Ricardo Morishita, da Secretaria Nacional de Defesa do Consumidor,

0: faz um alerta para quem gosta de jogar.
1: Jogar faz você perder dinheiro. Você perde. A regra é perder.
2: E hoje vamos fazer um passeio por patrimônios históricos brasileiros.
0: O Brasil possui 26 locais com esse título mundial da Unesco.
2: Pela voz de quem vive no local, conheceremos mais sobre três cidades tombadas.
3: Sou nascido aqui em Ouro Preto, sempre fui apaixonado pela história, sempre ficava encantado, né, com aquele centro histórico ali, parecia a cidade que a gente vê naqueles filmes europeus.
4: São Miguel das Missões, que esse ano estamos comemorando 400 anos da história das missões.
5: E as pessoas só conhecem a cidade de Olinda pelo carnaval, mas muita coisa em Olinda aconteceu primeiramente.
0: Hoje na apresentação da Voz do Brasil, Luciano Seixas e eu, Mariana Jungmann.
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0: O governo brasileiro abriu processo para avaliar a adoção de medidas de reciprocidade em resposta às tarifas impostas pelos Estados Unidos.
2: A análise tem como base a Lei da Reciprocidade Econômica, que permite ao Brasil adotar medidas para responder a ações comerciais consideradas prejudiciais ao país.
0: O Ministério das Relações Exteriores também informou a solicitação de consultas diplomáticas com o objetivo de buscar uma solução por meio do diálogo.
2: Enquanto isso, o governo brasileiro seguirá defendendo o multilateralismo e buscando novos mercados para os produtos brasileiros.
0: Uma resolução do Ministério de Minas e Energia define diretrizes para o combate a fraudes e adulterações no mercado de combustíveis e de derivados de petróleo.
2: A norma também apresenta medidas para o fortalecimento da fiscalização pela Agência Nacional do Petróleo, Gás Natural e Biocombustíveis, ANP.
6: O objetivo da norma é fortalecer a fiscalização do mercado de combustíveis. Elaborada pelo Conselho Nacional de Política Energética, o documento estabelece a atuação da Agência Nacional do Petróleo, Gás Natural e Biocombustíveis nas ações preventivas de fiscalização dos agentes regulados, nas atividades de produção, importação, distribuição e revenda varejista de combustíveis e derivados de petróleo. Assim, a ANP poderá fazer a identificação antecipada de falhas e a adoção de medidas corretivas para manter o adequado funcionamento dos equipamentos, contribuindo para o aumento da confiabilidade e segurança operacional. A norma determina ainda um maior intercâmbio de informações eletrônicas com institutos de defesa do consumidor, ministérios públicos, polícias civil e federal e Inmetro. Caberá também à ANP combater as fraudes no setor, com atenção especial para matérias-primas, tipos de petróleo utilizados, os derivados e biocombustíveis produzidos, atestando anualmente que a produção está adequada ao processo produtivo, garantindo uma maior confiabilidade aos consumidores. Nazi Brum para a Voz do Brasil.
0: Quem negociou dívidas de cartão ou de contrato com o FIES não pode realizar apostas nas chamadas bets.
2: De acordo com o Ministério da Fazenda, cerca de 800 mil pessoas estão impedidas por conta das renegociações.
0: A restrição também abrange beneficiários de programas sociais e aqueles que decidiram aderir à plataforma de autoexclusão.
7: Mais de 800 mil pessoas que renegociaram dívidas estão impedidas de apostar em plataformas autorizadas pela Secretaria de Prêmios e Apostas, a SPA. Desse total, aproximadamente 794.200 estão relacionadas à modalidade voltada a inadimplentes e 33.120 ao Fundo de Financiamento Estudantil, o FIES. Também há bloqueios para beneficiários do Bolsa Família e do Benefício de Prestação Continuada, o BPC. Segundo o Ministério da Fazenda, essas restrições seguem uma decisão do Supremo Tribunal Federal, o STF. Outra opção é a plataforma centralizada de autoexclusão, que permite solicitar o bloqueio de acesso às plataformas autorizadas. Já foram registrados mais de 1.200.000 pedidos. A plataforma também oferece cursos gratuitos sobre aspectos comportamentais e financeiros relacionados às apostas. Ainda um autoteste de saúde mental, com informações sobre riscos associados a apostas e pontos de atendimento no Sistema Único de Saúde, o SUS. Para obter mais informações e entrar na plataforma de autoexclusão, acesse gov.br/fazenda. Dilson Santa Fé, para a Voz do Brasil.
2: Pois é, e o vício em apostas, especialmente entre os consumidores que utilizam casas ilegais, vem preocupando os órgãos de controle do governo federal.
0: Para reduzir os prejuízos, uma portaria regulou as publicidades.

0: modalidades das casas de apostas, as chamadas bets.
1: Entre os órgãos envolvidos na regulação e fiscalização dessas propagandas está a Senacom, a Secretaria Nacional de Defesa do Consumidor.
0: E esta semana o tema foi discutido em oficina promovida pela Secretaria com PROCONs de todo o país.
1: Hoje nós conversamos mais cedo sobre o assunto com o secretário da Senacom, Ricardo Morishita. Acompanhe.
0: Secretário Ricardo Morishita, bem-vindo à Voz do Brasil. Prazer ter o senhor com a gente. Bom, secretário, essa semana a Senacom promoveu duas oficinas voltadas para as entidades do Sistema Nacional de Defesa do Consumidor, né? Uma delas reuniu os PROCONs de todo o Brasil para tratar de crédito ao consumidor, fiscalização e combate ao endividamento. Queria que o senhor falasse para a gente, então, o que foi abordado e como os PROCONs podem ajudar nesses problemas das famílias.
2: Muito bom. Olha, esse é um tema que tem preocupado todos os consumidores, o endividamento. Ele é um tema muito relevante. A primeira medida é trocar informações. A segunda é trabalhar na prevenção, combater tudo aquilo que pode ser combatido preventivamente. E depois verificar os efeitos para que na reparação, na negociação da dívida do consumidor, a gente consiga dar sempre a melhor proteção.
1: Tem uma outra oficina, que a Mariana falou de duas, né? Que seria a capacitação desses órgãos de defesa do consumidor em relação às bets, né? As apostas de cota fixa, chamadas bets, que hoje é um problema nacional, né? Se não mundial. O que foi abordado nessa capacitação, secretário?
2: Olha, basicamente a gente estava bastante preocupado com a questão da publicidade. Essa oficina, ela reuniu, eu acho que isso é importante a gente comentar, os três grandes setores públicos, a área pública que tem poder de fiscalizar e ajuizar ações. Então, nós tivemos lideranças dos PROCONs, das cinco regiões do país, nós tivemos promotores que estão trabalhando com esse tema e também a Defensoria Pública, porque a tutela, a proteção e o acesso dos consumidores carentes individualmente, você tem a Defensoria trabalhando. E os três juntos, além de trocar informações, a gente pôde olhar, sobretudo, para como isso chega para o nosso consumidor. E o foco é sempre o combate à ilegalidade, o combate daquelas que são legalizadas, mas estão cometendo abusos, e o foco é sempre você ajudar nesse mecanismo de prevenção.
0: Inclusive, a gente teve recentemente uma portaria interministerial, né, para tratar dessa questão da publicidade das bets, e a Senacom faz parte dessa, desse grupo aí de organismos do governo que montaram essa portaria.
2: Exatamente, isso é fundamental, né? Você vê o Estado trabalhando junto, coordenadamente, melhora, potencializa os efeitos no dia a dia do nosso consumidor.
1: As plataformas que estão regularizadas, né, junto ao governo federal, estão autorizadas a funcionar tudo certinho, elas também têm limites, não é isso, secretário? O que as propagandas delas não podem conter, por exemplo?
2: Olha, eu acho super importante, mas eu posso fazer uma observação? O primeiro grande alerta para o consumidor: cuidado com as ilegais. Não há como ganhar com as ilegais. Elas estão descumprindo a norma, não recolhem os valores, não tem segurança para o jogo. É perda certa. Jogar numa bet ilegal é um prejuízo gigantesco para os consumidores, para o bolso dele e para a saúde dele. Então a gente faz esse primeiro alerta: cuidado, consumidor, cuidado com a bet ilegal. Essa é a primeira grande frente. A segunda, Luciano, é aquela para as legalizadas. E aqui acho que tem uma contribuição importante, uma clareza que o Estado brasileiro está dizendo. Três frases que ajudam a gente a entender quais as cautelas que o consumidor jogador, o consumidor apostador precisa ter. A primeira delas é o que o Ministério da Fazenda diz: jogar faz você perder dinheiro. Você perde, a regra é perder. Por isso, toda publicidade. Por exemplo, aquela que mostra que houve um consumidor que ganhou, aí mostra lá que aquele foi o premiado, mostra o valor que foi premiado. É enganoso, porque a regra é perder. Em mais de 90% dos jogos, em mais de 97%, 94%, eu tive agora no Espírito Santo, o Ministério Público fez uma mensuração, pelo menos 94% dos jogos são perdidos, o consumidor perde. Mostrar que ele está ganhando é uma enganosidade. Não pode. Essa é uma questão. A

0: Segunda questão, como jogar? A regra é perder? Aquele que vai na internet ensinar como a pessoa ganha é profundamente enganoso. Como é que você ensina alguém a ter sorte? Quando, na maioria das vezes, você vai perder. Porque é essa a primeira frase de advertência que precisa ser observada. Você vai perder. Você joga por entretenimento. É para se divertir. Mas não porque você vai perder. Essa é a primeira frase. E toda publicidade que for contrária a essa frase, ela é enganosa. Essa é a primeira regra. Você vai perder. A segunda regra, que essa diz respeito à saúde e à segurança dele. Pode causar dependência. É sério isso. Porque é biológico. Há uma interferência no comportamento biológico. Então, pode viciar. Porque pode viciar, tem uma regra importante. Quando você faz uma publicidade e facilita o jogo, quando você, por exemplo, você, o consumidor entra ali e aí tem, por exemplo, um botãozinho para turbinar a jogada. Olha, turbinar a jogada, você está incentivando ele a jogar mais. São mecanismos que podem causar vício, dependência. Bonificar é proibido. Por quê? Porque a bonificação, você vai entrar na Bet, já ganha bonificação, é objetivo, é proibido. É prática abusiva. A 14.790, que é a lei que regulamenta, proíbe, e a portaria 73 interministerial diz a mesma coisa. Por quê? Porque na hora que você dá o bônus, você está incentivando a pessoa a jogar e está aumentando o risco em relação à sua saúde e sua segurança. Jogar pode causar dependência. Você perde dinheiro, pode causar dependência. É o Estado brasileiro dizendo isso. E a terceira coisa, qual é? É aquela que também machuca muito o consumidor. É quando se diz: apostar não é investimento. Não é. Não pode se dizer que é investimento. Não pode se criar cursos, né? Eu vi uma vez um influenciador dizendo assim: apostar é igual fazer investimento. Você precisa ter resiliência. Você precisa ter força, mesmo perdendo. Se você não continuar jogando, você vai perder mais ainda. É profundamente enganoso.
1: Então, só para a gente concluir, secretário, quais são os canais de denúncias para quem observar propagandas de bet que estejam aí infringindo todas essas regras? Olha, ou propagandas de bets ilegais?
0: Perfeito. Há sempre o canal do Fala BR, que ele pode entrar e pode fazer a sua denúncia. Mas lembra, se a gente está falando das bets legalizadas, aquelas que são autorizadas a funcionar, essa ela tem o consumidor.gov.br, porque elas são obrigadas a se registrar ali. Agora, tem uma dica que eu acho que é bacana. Como é que você sabe que uma bet é legalizada ou não?
1: Tem um site que você pode conferir,
0: né? Tem um site. Essa é uma boa, exatamente. É o
1: eu
0: site.
1: Já fiz entrevistas boa, antes sobre
0: boa,
1: isso.
0: É isso mesmo. É a Secretaria de Prêmios e Apostas, que tem lá um site, e todas as legalizadas estão ali. Agora, a dica mais prática. Veja se ela é bet.br. Ela pode ter qualquer nome, mas tem que ter o nome dela, .bet.br. Se não tem, precisa tomar cuidado. Tem uma exceção também. Tem 6 estados que regulamentam bets. Rio, Minas Gerais, Paraná, Paraíba, Maranhão, Sergipe e Tocantins. Até agora são 6. 21 é fácil, em 21 estados.
1: Bet.br.
2: Muito bem, nós conversamos com o Ricardo Morichita, secretário nacional de defesa do consumidor. Muito obrigado por sua entrevista aqui à Voz do Brasil.
0: Uma alegria estar com vocês, sempre à disposição.
1: Será realizado neste final de semana um mutirão com 10 mil vagas de atendimento em agências da Previdência Social.
2: Para participar, o cidadão deve realizar o agendamento previamente pelo site ou aplicativo Meu INSS ou pela Central 135.
1: E fique atento, golpes e informações falsas sobre benefícios previdenciários têm feito cada vez mais vítimas.
2: Para acessar serviços com segurança e evitar fraudes, aposentados, pensionistas e demais segurados devem utilizar apenas os canais oficiais do INSS.
1: O Meu INSS reúne mais de 100 serviços e permite resolver diversas demandas sem sair de casa.
3: A Ivanilce da Silva Santos é aposentada em Rio Branco, no Acre, e conta que sempre que precisa, usa o aplicativo Meu INSS.
4: Sempre está assim, eu uso qualquer hora, através do Gov, né? Eu

0: consigo entrar no meu INSS e fazer tudo o que eu quero pelo celular.
1: Atualmente, mais de 100 serviços do INSS são oferecidos de forma digital, pelo aplicativo ou pelo site Meu INSS. A ferramenta foi criada para simplificar o acesso a serviços e evitar filas nas agências. E hoje, 6 em cada 10 requerimentos já são feitos pelas plataformas, segundo a diretora de Tecnologia da Informação do INSS, Aruana Espíndola.
2: Os principais serviços, além do requerimento de benefício por incapacidade, que hoje também é feito de maneira digital. Além disso, salário maternidade, pensão por morte e aposentadorias também são efetuados por esse site ou aplicativo.
1: Para acessar o Meu INSS, basta ter cadastro no gov.br. Mas quem ainda não tem, pode usar a própria plataforma para solicitar. Além da senha, o aplicativo oferece o duplo fator de segurança. Mas é preciso tomar alguns cuidados para evitar golpes, como não compartilhar senhas e nem confiar em mensagens, solicitando dados, se passando pelo INSS. Reportagem Gabriela Noronha.
3: Você que é estudante e está escolhendo qual faculdade cursar, uma plataforma do Ministério da Educação pode te ajudar nessa missão.
4: É o Sistema Eletrônico de Acompanhamento de Processos da Educação Superior, o EMEC. A consulta é gratuita e pode ser feita diretamente pela internet.
3: Pelo EMEC, você pode verificar a situação cadastral e conferir as notas de qualidade de faculdades, universidades e cursos de graduação e pós-graduação no Brasil.
5: Estudantes podem verificar se os cursos de graduação e as instituições em que estudam ou desejam ingressar estão devidamente credenciados, reconhecidos ou autorizados pelo Ministério da Educação. A consulta ocorre por meio do Sistema Eletrônico de Acompanhamento de Processos da Educação Superior, o EMEC. O sistema gerencia, regula e monitora as faculdades, as universidades e os cursos de graduação e pós-graduação no Brasil. Instituições sem credenciamento e cursos sem autorização não podem funcionar. Já sem reconhecimento, os cursos não podem ter seus respectivos diplomas emitidos e validados. Ao consultar a instituição, também é possível verificar o índice geral de cursos e o conceito institucional. Eles são indicadores de qualidade do MEC, calculados pelo INEP. Rafael Arruda, diretor de Política Regulatória da Secretaria de Regulação e Supervisão da Educação Superior do MEC, destaca a importância de o estudante consultar esses indicadores.
6: É importante que as pessoas entendam a necessidade de observar essas informações para que possam fazer seus cursos em instituições adequadas, corretas e, ao mesmo tempo, de qualidade, e seus cursos também.
5: Antes de serem reconhecidos pelo MEC, os cursos de graduação passam por diferentes etapas de regulação da educação superior. O curso autorizado é aquele que recebe permissão para iniciar seu funcionamento e ofertar aulas. Já o reconhecimento é a confirmação para que o diploma tenha validade oficial em todo o país. Reportagem Júlio César de Oliveira.
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4: Próxima segunda-feira é o Dia Nacional do Patrimônio Histórico.
3: O patrimônio é o legado do nosso passado, aquilo com que convivemos hoje e é considerado de valor excepcional para a humanidade, como define a Unesco, a Organização das Nações Unidas para a Educação, a Ciência e a Cultura.
4: No nosso primeiro episódio da Voz do Brasil, vamos falar sobre patrimônios mundiais localizados aqui no Brasil. Acompanhe.
8: Identidade e tradição. Cada pedacinho desse país, que recebeu o título de Patrimônio Histórico Mundial, preserva a memória e garante a riqueza da história por gerações. O Brasil possui 26 locais que receberam essa classificação, seja pela importância da arquitetura e da cultura ou pela beleza natural e ambiental. Então, já que estamos pertinho do Dia Nacional do Patrimônio Histórico, vamos conhecer três desses lugares que já ganharam esse reconhecimento mundial da Unesco. Nossa primeira parada é no nordeste do país. Vamos até Olinda, em Pernambuco, conhecer o centro histórico. Ao caminhar pelas famosas ladeiras da cidade, encontramos igrejas centenárias, conventos e casarões coloridos. O guia turístico Júlio de Paula diz que Olinda não se resume aos famosos bonecos gigantes.
9: As pessoas só conhecem a cidade de Olinda pelo carnaval, mas muita coisa em Olinda aconteceu primeiramente. A primeira ordem dos carmelitas do Brasil é em Olinda, o primeiro convento franciscano do Brasil é em Olinda, a primeira catedral que está de pé, né, nos dias de hoje, de 1537, Catedral da Sé, é antigo, primeira faculdade de direito, primeiro hospital do Brasil, enfim, muita coisa primeira em Olinda, é o início da colonização.
8: E agora a gente viaja para outro destino. Estamos em Minas Gerais. E o hino do estado vem da gaita do nosso guia turístico Jim Neguinho. Ele vai nos apresentar a cidade de Ouro Preto. O município foi o primeiro do país a ser declarado Patrimônio Cultural da Humanidade pela Unesco em 1980. E aqui o passeio é completo, museus, esculturas e muitas igrejas, com destaque para São Francisco de Assis, feita pelo artista e arquiteto Aleijadinho. Além disso, podemos ver a história do Brasil por toda parte, como as Minas de Ouro, uma importante influência dos africanos, como nos conta Jim Neguinho.
10: Eram pessoas escravizadas, engenheiros, mineradores de regiões específicas do continente africano, que foram trazidos para aquelas condições de escravos para trabalhar na mina de ouro. Os portugueses trouxeram para Ouro Preto mão de obra especializada esse tipo de mineração. Então, eu super recomendo conhecer a mina de ouro e a senzala, conhecer esse legado do povo africano aqui na nossa cidade.
8: E para fechar a nossa viagem, atravessamos o país e vamos percorrer mais de 1.800 quilômetros para o nosso próximo destino. Estamos em São Miguel das Missões, no Rio Grande do Sul. Aqui é possível conhecer os trabalhos dos jesuítas durante os séculos 17 e 18. A principal atração da cidade é o sítio arqueológico de São Miguel Arcanjo. À noite, o turista pode participar de mais um espetáculo. Quem nos conta é a guia Cris Bueno.
11: De noite tem um espetáculo de som e luz, que é um dos espetáculos mais antigos do país, desde a sua criação, que jamais foi interrompido.
8: A Cris Bueno também falou sobre uma famosa tradição na cidade.
11: São Miguel também é reconhecido como a terra dos benzedores, tem vários benzedores que atendem na sua própria casa. Benzimento era indígena e foi passando de pai para filho.
8: E só de falar desses três lugares, já deu para perceber que o Brasil é muito rico de história e de patrimônios, não é mesmo? Para conferir a lista de patrimônios mundiais reconhecidos pela Unesco, é só acessar o site whc.unesco.org. Aqui é a Raquel Mariano e nos encontramos na nossa próxima viagem. Até lá!
4: Bom, e na próxima sexta-feira a gente traz mais um episódio da Voz pelo Brasil. Dessa vez a gente vai falar sobre folclore e trazer o Boi Bumbá do Maranhão.
3: E essas foram as notícias do Governo Federal.
4: Uma realização da Secretaria de Comunicação Social da Presidência da República.
3: Com produção da empresa Brasil de Comunicação.
4: Fique agora com as notícias do Poder Judiciário e do Congresso Nacional. Boa noite, um bom fim de semana.
3: A gente volta na segunda-feira. Boa noite.
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13: Prazo para envio de propostas de modernização do sistema de justiça termina neste sábado.
14: STJ mantém multa do IBAMA à importadora que comprou borboletas mortas da China.
13: Amanhã é o último dia para informar sobre o transporte gratuito de indígenas no dia das eleições.
14: Boa noite, eu sou Marcela Luiza.
13: E eu sou Walter Lima.
14: Nesta semana, o presidente presidente do Supremo Tribunal Federal e do Conselho Nacional de Justiça, ministro Edson Fachin, e o presidente do Banco Central, Gabriel Galípolo, revisaram uma portaria conjunta que cria um grupo executivo responsável por desenvolver as bases de Sistema Nacional de Registro, Rastreabilidade e Controle da Cessão de Créditos de Precatórios.
13: Na ocasião, o ministro Edson Fachin destacou que o objetivo da iniciativa é garantir mais transparência e segurança. Vamos ouvir um trecho.
15: O objetivo dessa nova regulação, obviamente, não é impedir a circulação de créditos, mas sim de garantir que ocorra com transparência, segurança jurídica, rastreabilidade e proteção aos credores, especialmente aos credores em situação de vulnerabilidade.
14: A nova regulamentação torna obrigatória a escritura pública na primeira transferência do precatório.
13: A medida busca garantir ao credor informações claras sobre o valor atualizado do crédito, o preço negociado e as consequências da operação.
14: O Superior Tribunal de Justiça restabeleceu a multa aplicada pelo IBAMA a uma pessoa que comprou 158 borboletas mortas da China sem autorização dos órgãos ambientais.
13: Para os ministros, o ato constitui infração à legislação ambiental. Fátima Uchoa.
16: As borboletas mortas seriam utilizadas na fabricação de quadros. A compradora alegou que a proibição de introduzir espécime no país sem autorização só seria aplicada à importação de animais vivos. Após o argumento ser rejeitado em primeira instância, o TRF4 o aceitou. Já a primeira turma do STJ restabeleceu a multa de R$ 33.600. Seguindo o voto da ministra Regina Helena Costa, que prevaleceu no julgamento, o colegiado considerou que a legislação que proíbe a introdução no território nacional de animais estranhos à fauna brasileira não distingue entre espécimes vivos e mortos. Assim, basta que um espécime animal ingresse no território nacional sem a licença para que haja infração.
14: Termina amanhã o prazo para que instituições públicas, privadas e da sociedade civil possam apresentar propostas para modernizar o sistema de justiça.
13: As sugestões devem buscar mais eficiência, transparência, acesso à justiça e fortalecimento da governança, com baixo ou nenhum impacto fiscal.
14: Cada instituição poderá apresentar uma única contribuição diretamente por meio de formulário disponível no site do STF, com envio de resumo escrito de até 4 mil caracteres.
13: As contribuições serão comprovadas pelo Grupo de Estudos para a Modernização do Sistema de Justiça, criado pelo presidente do Supremo, ministro Edson Fachin, no âmbito do Centro de Estudos Constitucionais do Tribunal.
14: Sábado é o último dia para informar sobre transporte de eleitores de aldeias indígenas e moradores de zonas rurais, quilombos e outras comunidades tradicionais.
13: O prazo é para o transporte gratuito no dia das eleições. Fábio Ruas.
17: Responsáveis por repartições e unidades do Serviço Público Federal, Estadual ou Municipal devem informar ao juízo eleitoral o número, a espécie e a lotação dos veículos e das embarcações. O dia 15 de agosto também é data limite para informar itinerários, horários e modalidades de transporte que serão ofertados gratuitamente nos dias de votação. Candidatas, candidatos, partidos, federações, coligações ou qualquer pessoa não podem fornecer transporte a eleitoras e eleitores no dia da votação.
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13: Boa noite.
14: E um bom fim de semana.
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18: Eu sou Humberto Pinheiro e estes são os destaques de hoje do Jornal do Senado, que começa agora. Senado aprova sistema de alerta para localizar pessoas desaparecidas. Alcolumbre destaca a produtividade das semanas de esforço concentrado. Cidadania digital pode virar parte da educação básica para prevenir riscos no ambiente virtual. Boa noite. O Brasil registrou 43.828 desaparecimentos só no primeiro semestre de 2026, segundo dados do Painel Estatístico do Sistema Nacional.

0: de Informações de Segurança Pública do Ministério da Justiça. Para mudar esse cenário, a Comissão de Direitos Humanos aprovou a criação de um Sistema Nacional de Alerta para ajudar a localizar pessoas desaparecidas. Repórter César Mendes.
1: O projeto da senadora Damaris Alves, do Republicanos do Distrito Federal, determina que as buscas comecem logo após o registro da ocorrência e classifica os casos como voluntários, involuntários ou criminosos, cada um com seu protocolo específico. Avisos de alerta serão enviados por aplicativo e internet a pessoas que possam ajudar nas buscas com base na localização da ocorrência. Alterações feitas na proposta original ampliam o conceito de desaparecimento involuntário para incluir grupos vulneráveis, como crianças, idosos e pessoas com deficiência, e passam a usar o termo desaparecimento criminoso no lugar de desaparecimento forçado, como explica a senadora Roberta Scioli, do Republicanos de Roraima, que leu o relatório.
2: Essa alteração busca evitar o uso inadequado da expressão desaparecimento forçado, que já possui sentido jurídico próprio no direito internacional e no ordenamento jurídico brasileiro.
1: A proposta vai passar por votação em turno suplementar antes de seguir para a Comissão de Constituição e Justiça.
0: O senador astronauta Marcos Pontes, do PL de São Paulo, criticou a medida provisória que prevê a avaliação pelo Ministério da Educação da proficiência dos médicos recém-formados por meio do Exame Nacional de Avaliação da Formação Médica, o ENAMED. Ele defendeu o projeto de lei de sua autoria que prevê a aplicação do exame pelo Conselho Federal de Medicina como requisito para o exercício profissional. Marcos Pontes destacou que um conceito básico da administração é que quem executa não fiscaliza a própria execução. Assim, para ele, quem executa a formação, ou seja, o Ministério da Educação, não pode fiscalizar a própria formação, o que seria um erro grosseiro.
3: Quem tem que fazer esse exame, quem tem que executar esse exame, tem que ser o Conselho Federal de Medicina, que é o órgão preparado para isso, formado por seus pares, os médicos, são aqueles que entendem do que tem que ser feito para que tenha uma medicina melhor no país.
0: Já o senador Plínio Valério, do PSDB do Amazonas, cobrou a votação da proposta de emenda à Constituição, que amplia a autonomia operacional e orçamentária e financeira do Banco Central. Segundo o parlamentar, a PEC 65 de 2023 também prevê medidas para garantir a continuidade do PIX sob responsabilidade do Banco Central. Plínio lembrou que na época houve um acordo para que a proposta fosse votada em plenário após um prazo de 14 dias, solicitado pelo governo, mas a votação até agora não ocorreu. O senador defendeu o cumprimento do acordo e pediu que o texto seja

0: ampla pelo PIX, só não percebe isso quem não quer. O momento é este. No plano internacional, nós temos uma importante conquista a preservar e ampliar. Na nossa economia, sabemos todos a necessidade de defesa da moeda.
1: Após a semana de esforço concentrado realizado pelo Senado Federal, o presidente da Casa, senador Davi Alcolumbre, defendeu o modelo semipresencial. Alcolumbre reforçou a possibilidade dos senadores conciliarem suas obrigações em Brasília sem deixar de prestar conta nos estados. Mais detalhes com o repórter Douglas Castilho.
2: Com a proximidade das eleições, é prática comum no Congresso Nacional a realização de semanas de esforço concentrado, quando os parlamentares se reúnem em sessão para intensificar negociações importantes e votar matérias prioritárias. A medida é utilizada já que as reuniões para decidir as campanhas demandam presença maior dos parlamentares em suas bases. Os senadores que pretendem a reeleição têm até o próximo dia 15 para pedir o registro no Tribunal Superior Eleitoral. Ao fim da sessão realizada na última terça-feira, Davi Alcolumbre reforçou a utilidade do calendário especial.
3: Se nós pegarmos a produtividade da atuação do dia de hoje no Senado Federal, nós cumprimos integralmente o que estava pautado pela Secretaria-Geral da Mesa e anunciado, e incluímos outras matérias como item extra-pauta de solicitação de senadoras e de senadores, inclusive do governo, ou seja, aumentando e muito a eficiência da sessão deliberativa da Semana de Esforço Concentrado.
2: Nas eleições de 2026, 54 vagas no Senado estarão em disputa.
1: O Senado aprovou empréstimos aos municípios de Maceió, em Alagoas, Águas Lindas de Goiás e ao

0: Cristina, do Progressistas de Mato Grosso do Sul, explicou que o empréstimo dará mais segurança ao projeto.
1: A operação de crédito contingente constitui instrumento destinado a conferir segurança financeira à parceria público-privada do Hospital Regional de Mato Grosso do Sul, reduzindo os riscos associados ao cumprimento das obrigações do poder público, contribuindo para a estabilidade da relação contratual.
0: Os senadores ainda aprovaram um empréstimo para o município de Águas Lindas de Goiás, que será destinado à infraestrutura, saneamento, mobilidade e demais serviços públicos na cidade. Os textos irão à promulgação.
2: A Comissão de Ciência e Tecnologia aprovou o projeto que inclui a cidade digital como novo eixo da Política Nacional de Educação Digital. A proposta prevê ações nas escolas para prevenir riscos no ambiente virtual. O texto também prevê capacitação de professores e apoio às famílias. A proposta segue para a Comissão de Educação, onde será analisada em decisão terminativa. Mais informações com a repórter Patrícia Oliveira.
3: Com foco no uso de tecnologias digitais por crianças e adolescentes, o projeto aprovado prevê que escolas da educação básica promovam estratégias para prevenir o bullying no ambiente virtual, a superexposição e o uso excessivo de telas, além do compartilhamento indevido de dados e imagens e a desinformação. O texto também prevê a formação de professores e gestores, atenção à saúde mental, campanhas sobre direitos e deveres no ambiente digital e orientação às famílias, aspecto destacado pelo senador astronauta Marcos Pontes, do PL de São Paulo.
4: Às vezes o pai ou a mãe, né, ou os dois, chega e fala assim, deixa lá o celular com a criança conectada, mas não faz ideia com quem essa criança está conversando, não faz ideia o que, que ela está vendo.
3: O projeto também estabelece medidas para ampliar a inclusão digital e a educação midiática. A proposta segue para decisão final na Comissão de Educação.
2: Com edição de Paulo Groba e trabalhos técnicos de João Lira, o Jornal do Senado fica por aqui. Acompanhe agora as notícias do Tribunal de Contas da União e da Câmara dos Deputados. Boa noite e um bom fim de semana.
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6: O Tribunal de Contas da União quer ouvir motoristas de todo o país sobre a qualidade dos combustíveis. A consulta faz parte de uma auditoria que avalia a fiscalização da Agência Nacional do Petróleo. Podem participar caminhoneiros, motociclistas, taxistas, motoristas de aplicativo e qualquer pessoa interessada. O questionário pergunta sobre a qualidade dos combustíveis, a fiscalização e o monitoramento realizados pela agência. As respostas vão ajudar o TCU a identificar problemas e auxiliar a auditoria. O objetivo também é melhorar o atendimento às denúncias feitas pelos consumidores. Combustíveis de baixa qualidade podem causar prejuízos aos motoristas, aumentar custos e até comprometer a segurança dos veículos. O questionário pode ser respondido até o dia 10 de setembro. 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
7: Deputados permitem desconto nos salários para pagamento de aluguel.
8: Câmara autoriza porte de arma oficial de justiça e fiscal agropecuário.
7: Plenário garante novas regras para venda e troca de milhas por dinheiro.
8: Boa noite. A Câmara aprovou um projeto que garante o resgate de milhas por dinheiro e a venda para terceiros nos programas de fidelidade. O repórter Antônio Vital acompanhou a votação.
9: O plenário da Câmara aprovou o projeto que garante direitos das pessoas que adquirirem milhas em programas de fidelidade, como a possibilidade de vender o saldo para terceiros. A proposta regulamenta o funcionamento desse tipo de programa e define regras para a venda, transferência e troca de pontos e milhas por dinheiro. De acordo com o projeto apresentado pelo deputado Ricardo Aires, do Republicanos de Tocantins, as empresas que oferecem programas de fidelidade só poderão restringir a venda de milhas pelos clientes se oferecerem uma opção para converter esses pontos diretamente em dinheiro vivo. Se não houver a opção de troca por dinheiro, a empresa fica impedida de bloquear contas, limitar o número de beneficiários ou dificultar a venda ou transferência dos pontos, com exigências como reconhecimento facial ou biometria. Isso vai valer para o resgate de milhas por produtos ou passagens aéreas, por exemplo. De acordo com o autor da

0: Proposta Ricardo Aires, o objetivo é impedir que uma empresa lucre com a venda de pontos e, ao mesmo tempo, crie empecilhos para o cliente resgatar o que comprou. O relator da proposta do plenário, o deputado Paulo Soares, do Podemos de São Paulo, defendeu as medidas. Para ele, as administradoras que vendem pontos ou milhas, que hoje têm valor entre R$ 70 e R$ 80, praticam um monopólio quando dificultam o resgate, a venda ou a conversão de milhas em dinheiro.
1: Um projeto como esse estabelece normas importantíssimas para que o consumidor não seja lesado. São regras claramente colocadas para que nenhum dos lados, na verdade, sejam prejudicados e o consumidor tenha livre acesso ao que é direito dele, no caso aqui, no que diz respeito às milhas. Muitas vezes elas vêm como um bônus ou como um cashback, mas em outras ocasiões essas milhas são compradas e, naturalmente, é fundamental que o consumidor tenha pleno direito de distribuir, comercializar, enfim, fazer o uso que bem entender dessas milhas.
0: O projeto que regulamenta o funcionamento de programas de fidelidade e define regras para venda, transferência e troca de pontos e milhas por dinheiro, seguiu para análise do Senado. Da Rádio Câmara de Brasília, Antônio Vital.
2: Consumidor.
3: Juarez Costa, do Republicanos de Mato Grosso, apresentou projeto que determina a retenção do pagamento de compras feitas pela internet até o consumidor confirmar o recebimento do produto. O deputado esclarece que a medida busca reduzir prejuízos provocados por fraudes ou por mercadorias não entregues.
4: Juarez Costa explica que o pagamento poderá ficar retido por até 30 dias. De acordo com a proposta, se o consumidor contestar a entrega, o fornecedor terá 10 dias úteis para comprovar o recebimento ou solucionar o problema. Caso contrário, o valor deverá ser devolvido ao comprador.
2: Habitação.
3: A Câmara aprovou projeto que permite desconto no salário para pagamento de aluguel. Entenda na reportagem de Antônio Vital.
0: O plenário da Câmara aprovou o projeto que autoriza desconto diretamente no salário do inquilino para o pagamento do aluguel. Projeto apresentado pelo deputado Júlio Lopes, do PP do Rio de Janeiro, cria possibilidade de consignação em folha de pagamento para aluguéis residenciais. O sistema será parecido com um dos chamados empréstimos consignados, que permitem desconto em folha para pagar financiamentos bancários. De acordo com a proposta, o aluguel consignado vai funcionar como garantia para as locações, o que pode baratear os custos para o locatário. O projeto estabelece um limite de 30% do salário para o pagamento do aluguel e permite que mais de uma pessoa ofereça essa garantia até alcançar o valor do aluguel. Além disso, prevê que o locatário empregado de empresa pública ou privada ficará dispensado da multa contratual se tiver que devolver o imóvel por conta da transferência para outra cidade. No plenário, o relator, deputado Cláudio Cajado, do PP da Bahia, acatou sugestão de mudança apresentada pela deputada Érica Cocai, do PT do Distrito Federal, que retirou do texto a possibilidade de uso do saldo do FGTS para pagamento do aluguel.
5: Consideramos meritória a emenda de plenário apresentada, vez que preserva a finalidade do FGTS, que é assegurar proteção financeira ao trabalhador em situações específicas, reduzindo-se o risco de comprometimento dessa reserva financeira do trabalhador.
0: O projeto que autoriza desconto diretamente no salário do inquilino para o pagamento do aluguel seguiu para análise do Senado. Da Rádio Câmara de Brasília, Antônio Vital.
2: Justiça.
4: Zé Adriano, do PP do Acre, é autor de projeto que cria procedimento para investigar as causas de incidentes graves em obras e serviços de engenharia contratados pelo poder público. Pela proposta, a análise será obrigatória em situações de acidentes com morte, entre outros.
3: Zé Adriano explica que a proposta prevê investigação técnica independente para identificar as causas do problema e evitar novas ocorrências. O texto também prevê a divulgação de relatórios no Portal Nacional de Contratações Públicas, com as recomendações resultantes antes da apuração.
2: Votação.
4: A Câmara aprovou o porte de armas para oficiais de justiça e fiscais agropecuários. O repórter Marcelo Larcher traz mais detalhes sobre as mudanças propostas na legislação.
6: A Câmara dos Deputados aprovou o projeto que autoriza o porte de armas de fogo para oficiais de justiça e auditores fiscais federais agropecuários. O projeto altera o Estatuto do Desarmamento para incluir essas duas categorias entre aquelas que já têm direito ao porte de arma no país. Hoje, essa autorização já vale para policiais, militares e outras carreiras ligadas à segurança pública, desde que cumpram os requisitos legais, como comprovação de capacidade técnica e aptidão psicológica. Pelo texto aprovado, esses profissionais poderão portar arma de fogo de propriedade própria ou fornecida pelas instituições, inclusive fora do horário de serviço, com validade em todo o território nacional, conforme as regras previstas em lei. Outro ponto do projeto é a atualização de regras relacionadas à idade mínima para aquisição de armas. A proibição para menores de 25 anos continua valendo, com exceção das categorias que têm autorização legal para o porte, incluindo agora os oficiais de justiça e os auditores fiscais agropecuários. Relator da proposta, o deputado Jonas Donizete, do PSB de São Paulo, argumentou que a medida reconhece o risco enfrentado por esses profissionais no exercício das funções. Segundo ele, oficiais de justiça e auditores fiscais atuam diretamente na execução de decisões judiciais e em atividades de fiscalização, muitas vezes em situação de tensão e exposição a ameaças. No plenário, o relator foi o deputado Coronel Meira, do PL de Pernambuco. Ele justificou a necessidade de porte de arma para oficiais de justiça.
7: O oficial de justiça exerce, sim, uma atividade marcada pelo risco. É o oficial de justiça que sai dos fóruns dos tribunais para fazer com que a decisão judicial chegue às ruas, às residências, às empresas e tantas vezes aos locais de conflito. É ele quem cumpre mandados de prisão, medidas protetivas de urgência, ordens de busca e apreensão, reintegrações de posse, afastamentos do lar, em situação que podem envolver tensão, resistência, violência e risco concreto à própria vida.
6: O projeto que autoriza o porte de arma para oficiais de justiça e auditores fiscais federais agropecuários seguiu para análise do Senado. Da Rádio Câmara de Brasília, com informações de Daniele Lessa e Antônio Vital, Marcelo Larcher.
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2: Segurança Pública.
3: Júnior Ferrari, do PSD do Pará, é autor de projeto que altera a Lei Maria da Penha para obrigar o agressor a ressarcir os custos com o uso da tornozeleira eletrônica. Pela proposta, os valores arrecadados serão destinados a fundos de combate à violência contra a mulher.
4: Júnior Ferrari argumenta que o custo médio mensal de monitoramento de cada tornozeleira varia entre R$ 200 e R$ 300, pagos integralmente pelo Estado. Ele salienta que a cobrança do agressor não será condição para aplicar a medida protetiva.
3: Júlio Arcoverde, do PP do Piauí, é favorável à redução da maioridade penal de 18 para 16 anos. Ele defende ainda a responsabilização de adolescentes entre 12 e 16 anos que pratiquem crimes com violência ou grave ameaça, crimes hediondos e crimes contra a vida.
4: Júlio Arcoverde argumenta que a medida endurece a punição de adolescentes envolvidos em crimes graves e reduz o uso de menores por organizações criminosas. Ele acredita que a proposta adequa a legislação à gravidade desses delitos e amplia a proteção da sociedade.
2: Comissões.
3: A comissão que analisa a redução da maioridade penal iniciou seus trabalhos sobre questionamento de inconstitucionalidade. O repórter José Carlos Oliveira nos traz os argumentos.
9: O deputado Aloísio Mendes, do Republicanos do Maranhão, foi eleito presidente da Comissão Especial da Câmara dos Deputados sobre redução da maioridade penal. Os parlamentares vão analisar três propostas de emenda à Constituição que tratam de plena maioridade civil e penal aos 16 anos de idade, redução excepcional da maioridade penal em casos de crimes hediondos e de extrema crueldade e redução geral da maioridade penal para 16 anos, com previsão de que adolescentes entre 12 e 16 anos respondam criminalmente por crimes cometidos com violência ou grave ameaça, crimes hediondos e crimes contra a vida. Aloísio Mendes escolheu como relator o deputado Mendonça Filho, do PL de Pernambuco, que afirmou o foco na construção de uma proposta tecnicamente estruturada nas boas práticas internacionais e moralmente à altura da dor das vítimas e seus familiares.
10: A unificação das PECs que tratam do tema nos permite fazer uma discussão aprofundada sobre como constituir e futuramente regulamentar um sistema prisional juvenil no país, modernizado criado o sistema de justiça criminal brasileiro para dar uma resposta civilizada à demanda social por justiça.
9: Mendonça Filho apresentou um plano de trabalho para buscar, entre outros pontos, o diagnóstico sobre a promoção da justiça às vítimas, o dimensionamento do impacto civil e o estudo da viabilidade institucional da medida. As audiências na Câmara

0: Para os seminários nas 5 regiões do país e as reuniões técnicas com especialistas e entidades vão se basear em 5 eixos temáticos: constitucionalidade, direitos humanos e tratados internacionais, segurança pública, crime organizado e dissuasão penal, infraestrutura e gestão dos sistemas prisional e socioeducativo, impactos jurídicos e legitimidade de eventual referendo popular sobre o tema nas eleições municipais de 2028. Os canais de interação da Câmara com a população, como o E-Democracia, também serão usados para recebimento de perguntas e contribuições por escrito. O relator apresentou um cronograma até a votação da proposta.
1: O debate vai evoluir, certamente numa velocidade reduzida no período eleitoral, mas passada a eleição nós teremos a oportunidade de aprofundar as discussões para que, na minha intenção, até dezembro, tenhamos a votação dessa matéria na comissão especial e no plenário da Casa.
0: A redução da maioridade penal é tema polêmico na sociedade, com forte oposição, principalmente de entidades ligadas a direitos humanos. Antes do início dos trabalhos, o deputado Tarcísio Mota, do PSOL do Rio de Janeiro, apresentou questão de ordem para tentar barrar a instalação da comissão. Depois, utilizou o mesmo instrumento para apontar nulidades e inconstitucionalidades do tema. Também citou jurisprudência do Supremo Tribunal Federal, desrespeito a tratados internacionais e risco de transferência de adolescente do sistema socioeducativo para o falido e superlotado sistema prisional comum.
2: A inimputabilidade penal até os 18 anos, assegurada pelo artigo 228 da Constituição Federal, constitui um direito individual do cidadão em desenvolvimento. O artigo 60 da Carta Magna proíbe terminantemente a deliberação de qualquer proposta de emenda tendente a abolir, entre aspas, direitos e garantias individuais. A instalação de uma comissão destinada a suprimir direitos fundamentais em meio a um período de funcionamento prioritariamente remoto dessa casa configura grave de cerceamento democrático.
0: O presidente da comissão, Aloysio Mendes, contestou.
3: Os pontos levantados por Vossa Excelência já foram vencidos na CCJ com relação à dissimibilidade desse assunto e com relação à votação remota, existem precedentes na casa e hoje o plenário da Câmara está funcionando de forma remota e a comissão segue mesmo o caminho.
0: A comissão é formada por 38 titulares e igual número de suplentes. Os deputados Guilherme Derrite, do PP de São Paulo, Benes Leocádio, do União do Rio Grande do Norte e Sargento Faul, do PL do Paraná, foram eleitos para as 3 vice-presidências. Da Rádio Câmara de Brasília, José Carlos Oliveira.
4: Trabalho.
5: Ercílio Coelho Diniz, do MDB de Minas Gerais, propõe a criação do Programa Nacional de Retorno Profissional da Mulher 50+. A iniciativa busca facilitar a reinserção no mercado de trabalho de mulheres com mais de 50 anos que tenham ficado afastadas por pelo menos 2 anos.
6: Ercílio Coelho Diniz alega que essas mulheres enfrentam uma dupla barreira ao tentar voltar ao emprego: o preconceito relacionado à idade e à interrupção da carreira. Para ele, o programa valoriza a experiência dessas profissionais e reduz desigualdades de gênero e de idade.
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4: Economia.
5: O Congresso Nacional instalou a comissão que vai analisar a medida provisória que reduz a chamada taxa das blusinhas. A repórter Maria Neves acompanhou.
8: Deputados e senadores instalaram comissão especial para analisar a medida provisória que trata da chamada taxa das blusinhas. Apresentada pelo governo em maio, a proposta reduz a zero a alíquota do imposto de importação de produtos que custem até 50 dólares dos Estados Unidos, taxa que atualmente é de 20%. Se não for votada até 8 de setembro, a MP perde a validade. O presidente da Câmara, deputado Hugo Mota, adiantou que irá discutir o assunto com o Colégio de Líderes e o presidente do Senado, Davi Alcolumbre, para votar a proposta nas próximas semanas.
9: Para que essa taxação não volte, é necessário que o Congresso Nacional se debruce sobre esse tema nas próximas semanas e eu irei tratar disso no Colégio de Líderes, bem como também com o presidente do Senado, o senador Davi, sobre o que nós iremos fazer juntos, já que é uma comissão mista que depende da participação das duas casas.
8: Para presidir a comissão, deputados e senadores elegeram o deputado Dorinaldo Malafaia, do PDT do Amapá. O vice-presidente será o senador Randolfe Rodrigues, do PT do Amapá, e o relator escolhido foi o senador Eduardo Gomes, do PL do Tocantins. Além de zerar o imposto de importação de produtos de até 50 dólares, a medida provisória reduz a alíquota do tributo de compras internacionais com valores entre 50 dólares e 3 mil dólares para 30%. Até a edição da MP, a alíquota era de 60%. Na justificativa da proposta, o governo sustenta que a medida visa simplificar a tributação e incentivar a adesão dos importadores a programas de regularidade fiscal. A tributação das compras internacionais de baixo valor foi criada no Brasil por meio de uma lei de 2024 que vigorou até a edição da medida provisória em maio. Antes da lei, um decreto de 1980 isentava essas compras do imposto de importação. Da Rádio Câmara de Brasília, Maria Neves.
4: Esporte.
6: Wellington Roberto, do PSD da Paraíba, é um dos autores de PEC que concede imunidade de impostos a entidades esportivas sem fins lucrativos. O texto impede a cobrança sobre patrimônio, renda e serviços das organizações que cumprirem as exigências do Código Tributário Nacional.
5: Wellington Roberto ressalta que o benefício será restrito a entidades certificadas dos setores olímpico, paralímpico, clubístico ou educacional. Ele afirma que a proposta busca ampliar os recursos disponíveis para a formação de atletas e manutenção de projetos esportivos com finalidade social.
6: João Carlos Bacelar, do PL da Bahia, também assina a proposta de emenda à Constituição, que pretende incluir as entidades esportivas sem fins lucrativos entre as instituições com imunidade tributária. O objetivo, segundo ele, é equipará-las às áreas de educação e assistência social.
5: João Carlos Bacelar justifica que a medida fortalece o esporte como política pública e garante mais segurança financeira às entidades esportivas certificadas. O deputado diz ainda que o texto mantém a exigência de cumprimento dos requisitos legais para acesso à imunidade.
4: Educação.
6: André Fufuca, do PP do Maranhão, defende a criação de um incentivo educacional no programa Bolsa Atleta. Proposta nesse sentido prevê um adicional de 10% no benefício para atletas que comprovem matrícula e frequência regular em instituição de ensino.
5: Relator da matéria na Comissão de Esporte, André Fufuca avalia que a medida estimula a continuidade dos estudos sem afetar a categoria estudantil, que já exige matrícula como requisito. O deputado acredita que a iniciativa amplia as oportunidades dos atletas após o fim da carreira esportiva.
6: Termina agora o Jornal Câmara dos Deputados, produzido pela Rádio Câmara, com trabalhos técnicos de Wellington Teles, apresentação de Márcio Aquilissardi e Tércia Guimarães. Boa noite para você.
5: A Voz do Brasil volta na segunda-feira. Boa noite e bom final de semana.
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1977. Em algum ponto da Amazônia, um pescador recolhe as suas redes. Uma professora prepara aula em uma comunidade ribeirinha. Um seringueiro caminha pela mata. Todos separados por rios, por dias de viagem, por centenas de quilômetros. Mas algo estava prestes a aproximá-los. Uma

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0: A inauguração foi tratada como um acontecimento estratégico para o país. Na cerimônia de lançamento, o então presidente Ernesto Geisel resumiu o significado daquela nova emissora.
1: Hoje, um novo e importante projeto é inaugurado. A Rádio Brás inicia sua transmissão para a Amazônia através da onda curta da Rádio Nacional de Brasília. A partir de agora, os compatriotas que aí habitam terão condições de ouvir pelo rádio a nossa língua, a nossa música, de estar em dia com o que acontece no país. E assim, de se sentirem mais próximos de seus irmãos brasileiros e mais integrados com os altos interesses e anseios nacionais.
2: Estávamos em plena ditadura civil-militar. E para o regime, como fica claro no discurso de Geisel, a nova emissora cumpria uma função de integração nacional. A antena, erguida em Brasília, apontava para uma região maior que muitos países. Uma área onde estradas eram raras, mas os rádios estavam presentes. Como conta Otávio Pierante, conselheiro da Anatel e pesquisador do tema.
3: O parque tinha que ser inaugurado antes do fim do governo Médici. O Brasil vivia uma ditadura militar e o Parque Nacional do Rodeador seria também uma peça de propaganda e um elemento importante no que a ditadura militar chamava de radiações alienígenas, ou seja, transmissões feitas por países do leste europeu e de Cuba, principalmente, que poderiam vir a convencer a população brasileira, a sociedade brasileira, sobre os benefícios do comunismo. Então, o Parque do Rodeador em ondas curtas tinha esse papel de resistir a essa aproximação dessas emissoras.
0: Mas, para além das razões que motivaram sua criação, a emissora rapidamente encontrou um caminho próprio.
2: Não era apenas uma emissora. Era uma ponte entre comunidades isoladas e o restante do país, entre a floresta e a capital, entre brasileiros que nunca haviam se visto. E é aí, nessa interação cada vez mais próxima, que a Rádio Nacional da Amazônia vai crescer muito além dos objetivos inicialmente desenhados para ela pelo governo militar.
0: Entre as primeiras vozes da Rádio Nacional da Amazônia estava a da locutora Márcia Ferreira, apresentadora do Alfabeto Musical. Mas foi no Cantiga de Toda Gente que ela transformou a música em uma ponte entre diferentes regiões do país. A cada programa apresentava o folclore, as tradições e as histórias escondidas por trás das canções, revelando a diversidade cultural brasileira para ouvintes espalhados por toda a Amazônia Legal.
4: Olá, amigos de toda a Amazônia Legal. Estamos de volta para apresentar mais um programa Cantigas de Toda a Gente. Hoje vamos falar sobre cantos e ritmos das tribos do Xingu. Vamos começar com a cantiga das crianças. Os meninos cantam em coro nos seus dias de folguedo, ao contrário dos cantos e músicas dos adultos, invocativos e sérios. A cantoria das crianças é apenas manifestação de contentamento.
5: Uá!
4: Esta é a Nacional de Brasília, uma emissora Radiobras, programação da Amazônia. Estamos apresentando cantigas de toda a gente.
2: E logo começaram a chegar as cartas, milhares delas. Mensagens vindas de barcos, de aldeias, de pequenas cidades, de comunidades escondidas na imensidão verde.
0: Entre as primeiras correspondências recebidas pela emissora estava a carta de Edson Paiva. Nela, além de celebrar o nascimento da Rádio Nacional da Amazônia, ele já fazia sugestões para a programação. Era o início de um diálogo que atravessaria décadas.
6: Ouvi ontem emocionada a palavra de Sua Excelência, o senhor General Ernesto Geisel, nosso muito querido presidente, na abertura da programação de sua emissora para a Amazônia. Então, o evento é realmente digno de louvores e aplausos por se tratar, acima de tudo, de uma iniciativa que nos dará a oportunidade de sermos um Brasil bem brasileiro. Sugiro a transmissão dos programas e jornadas esportivas da Rádio Nacional do Rio,

0: mas que assim ficaremos por dentro do que acontece no nosso esporte e transmissão de mensagens religiosas, pois no mundo atual é de suma importância ouvirmos uma palavra amiga a nos falar das verdades espirituais.
1: Naquele primeiro dia, ninguém imaginava, mas aquela voz lançada pelas ondas curtas se transformaria em companhia, em serviço, em memória e, para muitos brasileiros, em família. A gente te conta mais nos próximos episódios.
2: Este episódio usou áudios do acervo da Empresa Brasil de Comunicação. A simulação da voz do presidente Geisel foi feita por Mário Sartorello e a voz da simulação de Edson Ribeiro Paiva foi feita por Gabriel Brum.
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1: Pois é, gente, agora 20 horas e 10 minutos, com a graça de Deus e Nossa Senhora, nós estamos aqui mais uma vez para mandar para todos vocês mais um programão, eu de cá, você de lá. Eu sou Maurício Rabelo, estou na companhia do meu amigo Celso Ribeiro do Amorim, da minha querida amiga Maria do Rosário de Fátima de Araújo Silva, que estava aniversariando ontem, continua a festa dela até hoje. A gente já comeu muita coisa gostosa aqui da Fátima, da festa da Fatinha Araújo. Boa noite, aniversariante!
2: Boa noite, Maurício, boa noite, Celso, boa noite, um ouvinte hoje está aqui participando com a gente, o seu Jailson, lá de Santa Maria. E boa noite a todos os ouvintes, né? Fiquei sabendo, né, Maurício, que mandaram muitos parabéns, está muito alto um som aí, não sei de onde.
3: Dizem com o som aí, por favor, para nós.
2: Ah, é um somzinho que tá. Então, gente, obrigado por tudo. Ontem eu peguei uma folga, né? Minha chefe perguntou se queria uma folga para ficar em casa, já que eu não ia viajar, não ia fazer festa, só ficar com a família mesmo, né? Foi bom, muito bom a folguinha assim no meio da semana. Vocês também não ganham folga, não, é? Vocês preferem trabalhar, ganhar hora
1: trabalho
2: extra?
1: Trabalho em dobro, ganhar hora extra, né? Pois é, mas foi muito bom. As pessoas ontem fizeram muitas homenagens para você. Eu muito sei que obrigada. Você às vezes não teve tempo, sua casa estava cheia de gente, né? Mas muita gente mandou parabéns para você.
2: Muito obrigada, eu sei. Agradeço de coração, viu, pelo carinho de todos vocês. E estamos aqui para continuar, né, Mauri? Vamos.
1: Exato.
2: Um programa até 11 horas, se Deus quiser, com muita música. O Celso hoje aqui animadíssimo, está com saudade. Eu não posso faltar um dia, que quando ele chega, é tanta coisa para resolver.
1: Vai dar certo.
2: Acho vai que dar tudo
1: vai,
2: certo.
1: Ontem teve uma equipe da TV, da equipe das redes sociais, para gravar a nossa participação do Eu de Cá, Você de Lá, nas redes sociais da EBC, da Rádio. Aí já está pré-marcado com a sua presença na terça-feira, viu? Na terça-feira.
2: Que bom, gente.
1: Espero que não tenha mais aniversário na terça-feira seu, para você estar presente.
2: Só estamos aqui para atender. Olha, nosso programa está ficando importante. Vocês vão falar do nosso programa, Maurício.
1: Exatamente.
2: Eu de cá, você de lá. Que maravilha.
1: Simplesmente recebe mensagens, né?
2: Maior audiência, e que os ouvintes também devem participar, né?
1: Graças
2: vão
1: a
2: participar.
1: Deus, né? Isso.
2: Então, olha, quem ainda quem não anotou, anote aí, por favor, gente, o número aqui do programa Eu de Cá, Você de Lá, para você participar. É o 61-3799-5742 ou 61-3799-5743. É só ligar que você entra no ar.
1: Beleza pura.
2: O seu pedido é atendido, né?
1: Tá certo. Nosso WhatsApp aqui é o 619-9674-1536. 61-DDD-99674-1536. Celsão, boa noite.
4: Boa noite, Maurício. Boa noite, Fatinha.
1: Boa noite.
4: Boa noite lá pro Glênio, pro Hugo, João Paulo.
1: Tá certo.
4: Boldo aí, Boto e a Lu, o Edas.
1: Aham.
4: O Vavá e Ione.
1: Aham. Tá certo.
4: E Dona Geraldo lá em Congonha, Minas Gerais, e pro Jaida, meu irmão, um abraço para todos, eu de cá, você de lá.
1: Beleza pura! Celso, você falou parecendo que você tá meio bêbado, rapaz, e você não bebe nada, né, rapaz? Um negocinho e tal. Parece que bebeu cachaça esse caboclo, mas não bebeu nadinha dessa vida, não bebe nada, viu? Olha, quero cumprimentar todos os nossos ouvintes aí espalhados pelo Brasil. Cumprimentar também o Jaider Ribeiro do Amorim, ele que faz a seleção musical, ele juntamente com o Antônio Miranda, um grande abraço para os dois, né? Cumprimentar a Tayana Borges na coordenação da Amazônia, cumprimentar o Mário Sartorello, ele que está na coordenação da Nacional de Brasília, o Carlos Sena, o nosso gerente executivo, cumprimentar o Tiago Regoto, nosso diretor-geral, e a nossa presidente Antônia Pellegrino, direto do Rio de Janeiro e Brasília, Brasil, né? Um abraço à nossa presidente. E olha, eu sou Maurício Rabelo, estou aqui com muita alegria, recebendo, mandando boa noite especial para o nosso colega de trabalho da TV Brasil. Ele que gosta de ouvir o Eu de Cá, Você de Lá, é o Matheus Ferreira, o moço de Rianápolis, Goiás, para o mundo. Alô, Matheus Ferreira, boa noite. batemos um papo bom, tranquilo, ele falando que esteve lá na cidade de Alta Floresta, no estado de Mato Grosso. Ele estava lá no dia em que eu fui à Alta Floresta fazer um show, né, há muitos anos atrás. Alô, meu amigo Matheus Ferreira, um grande abraço. Nós nos encontramos lá em Alta Floresta, lá na Cabeça do Cachorro, no estado de Mato Grosso. Muito obrigado. Cumprimentar o meu amigo Pastor Jailson Batista, que está conosco aqui. Tudo bom, Pastor Jailson Batista? Boa noite.
0: Boa noite, Maurício. Graças Tranquilo. A Deus estamos aqui para falar algumas coisas importantes para nós.
1: Oh, que coisa, né? Boa!
0: Boa noite para os ouvintes também da Rádio Nacional, a rádio que eu muito amo, né?
1: Já ouviu muito nessa vida.
0: E também o Maurício Rabelo também, eu de cá e você de lá. Pronto. É muito bom, graças a Deus. Boa noite.
1: O Celso Ribeiro. O
0: Celso Ribeiro também. Boa noite, Fatinha.
1: Né?
0: Em nome de Jesus, para a honra e glória do Senhor Jesus, também aqui.
1: Graças
0: Maurício,
1: a Deus.
0: Eu tenho uma história, né? Eu tenho Sim. uma história dessa rádio.
1: Sim.
0: Eu tenho uma história
1: linda.
0: Você estava
1: contando aqui fora do ar para nós aqui que você chegava... cantando bem TV,
0: pois é.
1: Bem TV, do outro lado, né?
0: Do
1: outro prédio ali, não é?
0: É, do outro lado.
1: Chega lá as portas, você cantava o bem TV e as portas se abriam todas e o coração do povo da Rádio Nacional e do Brasil, né, meu amigo Jailson?
0: Tinha o Rodrigo, como é que é o nome? O Rodrigo lá?
1: Tinha o Roberto Ney que você falou,
0: Roberto Ney.
1: Palma da minha mão,
0: na palma da minha mão, a mão do homem era gigante,
1: show,
0: né?
1: Do Roberto Ney na TV, né?
0: Você apresentei
1: cantou
0: lá,
1: muito lá, né?
0: Cantei muito.
1: Uhum.
0: Cantei muito. Cantei o Bem TV.
1: Bem TV, né?
0: Ah, então, meu irmão. Aí, cantei. E também o como é que é o nome do... Morreu já. J. Rodrigues.
1: Ô, meu moço do Café do Sítio, né?
0: É esse mesmo.
1: Meu amigo demais.
0: Graças
1: gente
0: a
1: boa.
0: Deus. A gente tá tendo uma trajetória muito boa.
1: Graças
0: né?
1: a Deus.
0: Você
1: veio de onde? Você veio do
0: Piauí?
1: Vim do Piauí. Que lugar lá?
0: Cheguei aqui novo.
1: Ah.
0: Eu vim do Piauí.
1: Você ainda tá novo até hoje.
0: De Corrente.
1: Corrente
0: vim
1: do Piauí.
0: De Corrente. Cidade do...
1: Não pode falar em nome de político aqui, né?
0: Cidade da minha família.
1: Da sua família, então
0: minha família,
1: tá bom.
0: Né?
1: Não, tá ótimo. Tô só...
0: Aí, o que acontece?
1: São 20:18, Corrente no Piauí. Quem nasce em Corrente?
0: Correntino.
1: Celso tá me dizendo que é correntense. É correntinos e correntinas, rapaz?
0: Verdade.
1: Que coisa boa.
0: Então, Maurício... A gente está aí na presença do Senhor Jesus.
1: Amém.
0: Foi uma mudança muito grande que Deus fez de mim. Fez com a minha vida, né?
1: Uhum.
0: Aí eu vivia sofrendo muito, muito rejeitado pelo povo, né?
1: Uai.
0: E aí andei cantando aqui nessa rádio. Graças
1: boa.
0: A Deus eles me deram o apoio,
1: uhum.
0: né? Mas eu... É aquela coisa, Deus tinha mudança pra mim.
1: Isso.
0: Deus tinha mudança.
1: E ele fez a mudança, né?
0: E fez a mudança pra mim.
1: Aham.
0: Hoje eu tô
1: tranquilo,
0: cantor,
1: feliz.
0: Tô mais tranquilo, né? Tô pai de família, né?
1: Aham.
0: Até uma família já formada.
1: Graças
0: a Deus. Que né?
1: coisa boa.
0: Graças a Deus, Maurício.
1: Pois
0: é, bom.
1: É bom. Qual a música que você gosta muito de cantar, do seu repertório, de outro cantor? Se você quiser cantar um pedacinho pra nós aqui. É você, na sua voz, não é no celular. Sua voz, se você
0: na minha
1: quiser
0: voz,
1: cantar.
0: Eu não tô muito boa de voz, não, mas já acontece que eu vou cantar um pedacinho.
1: Isso.
0: Um pedacinho.
1: Isso. Só um pedacinho.
0: Aí eu tenho que ouvir.
1: Tem que ouvir, né? Então tá bom, são 20:20, eu de cá, você de lá, Rádio Nacional de Brasília e Amazônia e uma rede de emissoras pelo nosso país, né? Bom demais, correntinos e correntinas, o meu amigo Jailson Batista, o pastor Jailson Batista é de Corrente no Piauí, são 20:20 e você pode participar conosco. Alô, Matheus Ferreira. Boa noite, é o goiano de Rianápolis, Matheus Ferreira. Um grande abraço, bom demais conversar contigo, com o Francisco, né? Meu amigo é o Francisco Lopes, um abraço para ele também, que é do Piauí, terra querida. E olha, é o nosso WhatsApp aqui para você mandar uma mensagem, o 61-DDD-99674-1536, repetindo, 61-99674-1536. Fala, pastor Jailson.
0: Maurício, é o seguinte, eu tenho esse hinozinho aqui. Sim. É um hinozinho que eu falo com carinho.
1: Com carinho, com carinho, né?
0: Uhum. Aí eu vou cantar um pedacinho dele.
1: Pode ser, pode ser. Pode cantar. Agora são 20 horas e 21 minutos. Opa! Opa! Segura. Aham. Aham. Bota mais. Aí, ele cantando aqui. Que coisa boa. Vou botar ele aqui que fica melhor.

0: Pois é, muito bonito. Tem um telefone que te acha? Como é que faz pra te achar? Qual o número? 61. Fala mais perto aqui, por favor.
1: 981 60 39 95.
0: É o telefone pastor, do pastor cantor Jailson Batista, né? 61, o DDD 61 981 60 39 95.
1: É isso aí,
0: 981 60 39 95.
1: É isso aí, Maurício. Qualquer coisa pode ligar que eu tô atendendo, né?
0: Beleza, tá, tá dentro aí, né? Então, obrigado a você pela presença. Seja muito bem-vindo. Quando quiser voltar, a casa é nossa,
1: amém,
0: viu?
1: Que Deus abençoe, irmão.
0: Amém.
1: Muito obrigado.
0: Obrigado. Fique à vontade. Toma um cafezinho, uma água. A casa é nossa, viu?
1: Amém.
0: Obrigado. Fique à vontade. Pastor Jailson Batista. Celso Ribeiro do Amorim. Qual a moda que tá no ponto aí para tocar pro Brasil, Celso Ribeiro? É, terra querida que encanta, Belmonte Amaraí, é isso? Tá bom, e eu vou mandar pra meu amigo Nego Lima, tá escutando, andou 23.015 passos, né? 23 mil, homem forte, eu não consigo andar nem 10 mil, o homem tá andando 23 mil, não, 10 mil, eu acho que eu uns 12 hoje, mais ou menos, né? 12 mil, agora é o dobro, né? Obrigado, amigão Nego Lima, em Palmas, no Tocantins, um grande abraço, parabéns aí pela dedicação, um abraço pra você, para o João Eduardo, a Vitória, a Dona Olinda, 23.015 passos em Palmas, nessa terra boa do Tocantins. A música é Terra Querida, Belmonte Amaraí. E depois, Seca Verde, Zezé de Camargo e Luciano, 28.

0: Pois é, gente, agora 20 horas e 30 minutos do Eu de Cá, você de lá, João Congo, da cidade de Paranã, no estado do Tocantins. Alô, João Congo, boa noite.
1: Opa, boa noite, meus amigos da Nacional.
0: João Congo.
1: Dizer assim para não esquecer ninguém, todo mundo na Santa Paz. É João Congo Rei da comunitária de Paraná.
0: João Congo Rei. Tá bom, rapaz?
1: Manda tudo de bom para todos vocês. É. E se for possível, manda os cinquentão com Zé Mulato e Cassiano ou os quatro cantos da casa com Teodoro Sampaio. Qualquer um das duas. Para todos os ouvintes que estiver na sintonia.
0: Do Zé Mulato e Cassiano.
1: E deixar meu nome de novo, que o povo não liga mais para mim, mas às vezes. Lembra do Moco Ré, que tá aqui jogado
0: o Moco Ré,
1: escanteio.
0: Né?

0: Precisam de arrumar uma namorada, mas não acho.
1: Você ainda consegue fazer um gol aí?
0: 63, que é DDD Tocantins. 992-94-0023.
1: Ah, João Congo, né?
0: Meu velho, está aqui já.
1: Não pode falar João Congo velho, rapaz.
0: Aí já assinei. Então tá bom. Boa noite.
1: João Congo, você é engraçado.
0: Abraço a todos.
1: Bom demais, gostei, João Congo, muito bom ouvir a sua mensagem, né? Cheia de graça, como sempre. Tem um astral lá no alto, meu amigo. Obrigado, amigão João Congo. Um abraço, meu amigo pastor Jailson Batista. Muito obrigado, muito obrigado. João Congo, um abraço. Não é João Congo velho, não. É o jovem João Congo, rapaz. Assim você vai receber mensagem, né? Um homem assim que tem idade boa, né? E mais, tem muita experiência, tem muita ainda lenha para queimar. Não é, meu amigo João Congo? Nada de João Congo velho, rapaz. E é o telefone do João Congo, meu amigo de Paraná do Tocantins. Anote aí, ele pediu 50 do Zé Mulato e Cassiano. O número do telefone dele é 63, o DDD 63992940023. Repetindo, 63, depois 992940023. É, 63 o DDD, depois 992940023. Obrigado, João Congo, um abraço. Tem mais gente falando conosco aqui. Vem cá, 21 é do Rio de Janeiro. Alô, Rio de Janeiro, boa noite.
2: É, programa Você de Lá e Eu de Cá, muito boa noite.
1: Boa noite.
2: Boa noite, o Maurício Rabelo.
1: Boa noite.
2: E também a Fátima Araújo aí. Sim. Ô, Fátima Araújo, faz favor pra mim. Manda para mim pelo meu WhatsApp aí o número do telefone fixo de vocês aí para mim aí, ok?
1: Vou mandar.
2: É o telefone
1: agora.
2: Fixo, você fala muito rápido, não dá para a gente anotar.
1: Então lá vai.
2: Aí você manda pelo meu WhatsApp para mim aí. Tranquilo. O meu número é o DDD 021-986-86-9471. Repetindo, DDD 21-986-86-9471. É Moadir Machado, do Rio de Janeiro. Não precisa me colocar no ar, não. É só para você mandar para mim o número fixo de vocês aí, ok? Manda pelo meu WhatsApp aí que eu aguardo o retorno de vocês aí. Uma boa noite a todos. Estou na escuta do programa.
1: Beleza pura.
2: É do Rio de Janeiro.
1: Tranquilo. Obrigado, obrigado, meu querido amigo Moadir, aí na cidade do Rio de Janeiro. Eu já mandei a fatinha, eu já mandei o número para vocês, já deve ter chegado. É o 61-3799-5742, viu? Repetindo, 61-DDD-3799-5742. E o mesmo número, mesma coisa, só o último número que muda, que vira, ao invés de 42, vira 43, tá bom? Um grande abraço, meu amigão Moadir, aí no Rio de Janeiro. Muito obrigado, muito obrigado. A nossa querida ouvinte, a Eliene Ribeiro, dizendo boa noite, caro amigo Maurício. Manda uma moda bonita pra nós aqui, pra turma, no sítio Pôr do Sol, em Cristalândia do Piauí. Obrigado, Eliene Ribeiro, e a turma aí do sítio Pôr do Sol, município de Cristalândia, no estado do Piauí. Muito obrigado, muito obrigado. Tem mais aqui, opa, só mais um aqui, Celção. Boa noite, caro amigo Maurício Rabelo. Quero ouvir o Cristiane Ralph, Olhos de Luar, mandando para o Júlio Soares de Oliveira dos Brejinhos, Bahia. Júlio Soares, Oliveira dos Brejinhos, Bahia. E ele está cumprimentando a todos, né? A terra do cristal. Manda um abraço para o Edelson Moura e para todos vocês, apresentadores da Rádio Nacional. Obrigado, Júlio Soares, Oliveira dos Brejinhos, a terra do cristal, no grande estado da Bahia. Vamos para o intervalo, já a gente volta.
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0: Pois é, gente, agora 20 horas e 37 minutos no Eu de Cá, Você de Lá. Tem mais gente participando conosco. Vem cá, lá do Mato Grosso do Sul. Ademilson Furtado, de Alcinópolis, Mato Grosso do Sul. Tudo bom, Ademilson Furtado? Tudo tranquilo? Como é que tá Alcinópolis aí? Tranquilo, bom demais. Quem nasce em Alcinópolis deve ser alcinopolitano, né? Alcinopolenses, deve ser por aí. Um abraço, Ademilson Furtado. Ele tá dizendo, Maurício Rabelo, toca O Sol e a Lua com Deli Delinha, o casal de onças de Mato Grosso, né? Que coisa, você pediu a moda que eu gosto demais. Obrigado, Ademilson Furtado, pedindo Deli Delinha, a música... O Sol e a Lua, linda demais essa música, mandando, é o casal de onças do Mato Grosso do Sul, oferecendo para todos da Rádio Nacional, para o pai Anísio Nascimento, o seu Getúlio Mendonça, para a esposa Sirlene Barcelos, com muito amor e carinho, no sítio Pai Eterno, na barranca do Rio Taquari. Um grande abraço. Eu vi uma reportagem sobre o Rio Taquari, caiu uma ponte aí no Taquari hoje, né? Essa noite um caminhão muito pesado, carregando aquelas manilhas imensas, me parece, não sei se é manilha, eu sei que é muito pesado, derrubou a ponte e o motorista infelizmente faleceu, tinham duas pessoas dentro do caminhão e caiu a ponte do Rio Taquari, né? O caminhão estava muito pesado, pode ser ou não, né? E o motorista não conseguiu, ficou preso entre as ferragens e faleceu. Um grande abraço, amigão! Ademilson Furtado, de Alcinópolis, no Mato Grosso do Sul. A moda é de Deli Delinha, o Sol e a Lua. É o casal de onças no estado de Mato Grosso. Muito obrigado, Ademilson Furtado. Tem mais aqui, ele está mandando, ele deve estar dando mais informações lá do acidente que ocorreu no Rio Taquari, lá em Mato Grosso do Sul. Tem mais outra aqui. O Zé Neto falando assim, boa noite caro amigo Maurício Rabelo, aqui o Zé Neto de Lago da Pedra, no estado do Maranhão, tô escutando aqui pela Alto FM 90.5, ouvindo Eu de Cá, Você de Lá, muito obrigado amigão Zé Neto, Lago da Pedra, no estado do Maranhão, ouvindo, e ele mata a cobra e mostra o pedaço de pau, né? E ele mandou assim, gravado aqui, que vem escutando.
1: Graças a Deus,
2: a gente tá tendo uma trajetória muito boa.
1: Você
0: vem de onde? Você vem do Piauí. Vim do Piauí. Que coisa boa! É o Jailson falando aqui, o pastor Jailson Batista. Gravou e mandou. Gostei demais, meu amigão Zé Neto. Você não é fraco, não, viu? Ouvindo pela Alto FM 90. Tá melhor do que o estúdio aqui dentro do estúdio. Aí tá melhor, viu? Nesse rádio bonito, aí em Lago da Pedra, no Maranhão. Ele tá dizendo hoje. Faz 2 meses que eu perdi meu pai. Nossa, que tristeza. A saudade é grande. Hoje não tenho nem pai, nem mãe. Ambos já falecidos foram morar com Deus, né? O pai virou um astro e a mãe uma estrela no céu. Mas o seu programa nos ajuda, me ajuda muito a superar a saudade, viu, Maurício Rabelo? Que Deus dê muita saúde para você, para toda a equipe do Eu de Cá, Você de Lá. Puxa, meu amigo Zé Neto, olha, meus sentimentos sinceros, eu perdi meu pai há 2 anos e pouco atrás e a lacuna é impreenchível, né? A saudade do abraço, das brincadeiras, no beijo quando a gente se encontrava, era um beijo no rosto e ele fazia o sinal da cruz no meu rosto, no meu rosto, né? Muita saudade do meu pai, o Ferruja, também virou um astro lá no céu, eu tenho certeza disso, brilhando e encantando, porque ele era encantador, nervoso, bravo e muito alegre ao mesmo tempo, né? E deixou lições de muito amor pelos filhos e pela família. Obrigado, amigão Zé Neto, aí em Lago da Pedra, no estado do Maranhão. Depois escolhe uma música aí pra você recordar do seu pai e da sua mãe, viu? Se você quiser, fala aí que nós vamos tocar pra você. Tá bom, Zé Neto? Tem mais aqui falando conosco. Opa! Nesse momento, lá do Mato Grosso do Sul, o Ademilson Furtado, de Alcinópolis, no Mato Grosso do Sul. Ele que pediu Deli Delinha, o casal de onças de Mato Grosso do Sul. A moda, o Sol e a Lua. E Maurício, foi...

0: No Pantanal, lá embaixo, viu, que caiu a ponte hoje. No Pantanal, acho que é o rio que chega no Taquari, ou foi no rio, no Taquari mesmo. Muito obrigado, Adeilson Furtado, Alcinópolis, Mato Grosso do Sul. Tem Minas Gerais. Boa noite, JMR. Gostei do JMR, né? Obrigado. É o José Maurício Rabelo. Obrigado. Aqui é o Bar de Buritizeiro, Minas Gerais. Estou lhe ouvindo aqui na roça. Manda um alô para nós aqui. Eu mando um abraço para você, a Fatinha, o Celso. Obrigado, meu amigo. É o Bar Fazendeiro. Era o Bar Caminhoneiro. É o dono de frota de caminhões. Fazendeiro, o homem que está com o papel no bolso. Alô, meu amigo Bar. Um grande abraço aí na fazenda. Dê um abraço no Tom Doido aí. Seu irmão deixou ele ficar doido. Ele continua apaixonado pela estrada, cortando estradas e estradas aí pelo Brasil. No Carretão, um abraço pro atleticano Antônio Doido. Um abraço grande, viu? Tem mais aqui, lá no estado de São Paulo. Boa noite, amigo Maurício Rabelo, sou Elton de Mira Estrela, no estado de São Paulo, na barranca do Rio Grande, tô aqui na escuta do programão Eu de Cá, Você de Lá, toca pra nós aí, Tiãozinho e Alessandro. Pode ser qualquer uma do Tiãozinho e Alessandro, viu, Celção? Qualquer uma do Tiãozinho e Alessandro. Ô, Fatinha, qualquer uma do Tiãozinho e Alessandro aí, para o Celso anotar aí para nós. Não esqueço aqui, Tiãozinho e Alessandro, qualquer uma. É 99 no estado do Maranhão. Boa noite! Boa noite, caro amigo Maurício Rabelo. Gostaria de ouvir o Amado Batista, a Separação. Tem ele com a Rosemary cantando, é boa toda. Mandando para Dejaci, para todos que estão na escuta. Sou a Lúcia Gervásio de Imperatriz, no estado do Maranhão. Alô, Lúcia Gervásio, saudade aí do bairro do Bacuri, do Hotel Anápolis, da Praça Brasil, aí do Araçagi Clube, saudade de Cidelândia, do Brejão, de Vila Nova dos Martírios, de Marrecos, da Curvelândia. Ô, minha amiga Lúcia, um grande abraço, obrigado, Lúcia Gervásio, Imperatriz do Maranhão, muito obrigado, muito obrigado. Tem mais outra aqui falando conosco, Erenilda. Alô, Erenilda, a palavra é sua. Boa noite.
1: Obrigado, meu amigo.
2: Opa. Boa noite, meu cara locutor, Maurício Rabelo. Opa. Boa noite a todos que fazem a Nacional. Aham. Hoje eu quero ouvir a música de um cantor aqui, mesmo de Queimada Nova. O nome dele é Célio Alves. O nome da música, Quero Te Amar.
0: Quero Te Amar.
2: Oferecer para você, para todos que fazem a Rádio Nacional, para toda a minha família, para minha tia pequena, minha tia Sofia, e para todos os seus ouvintes. Ela é Nilda, aqui de Queimada Nova, que é o...
0: Tá bom. Eu queria ouvir o nome do cantor. Sei que é Alves, mas o primeiro nome eu não entendi.
2: Boa noite a todos que fazem a Nacional. Hoje eu quero ouvir a música de um cantor aqui, mesmo de Queimada Nova. O nome dele é Célio Alves.
0: Célio Alves, quero te amar. Célio Alves, muito obrigado, obrigado, Erenilda. Queimada Nova, Piauí, Brasil, muito obrigado, Erenilda, pedindo Célio Alves, cantando Quero Te Amar. Muito obrigado, um excelente final de semana para você, minha querida amiga Erenilda. Um abraço grande. Tem mais aqui, 94 é do estado do Pará. Fala comigo, Parazão querido, boa noite.
3: Alô, alô, boa noite. Boa noite. Aqui é Dalvan, estadão do Pará.
0: Leão, Dalvan.
3: Tentando falar aí com meu amigo Maurício Rabelo, onde acompanhei por vários tempos o programa na Rádio Nacional da Amazônia.
0: Rapaz, tô aqui.
3: Se não me engano, se eu não estiver enganado, o horário era 11 horas.
0: 10 ao meio-dia.
3: Da manhã, o programa dele, 10 horas.
0: Ao meio-dia.
3: E me afastei um tempo do rádio e agora achei um aplicativo aqui no celular e ouvindo o programa. Eu de cá e você de lá, já com o Maurício Rabelo. É um prazer imenso estar ouvindo, viu?
0: Obrigado.
3: Um abraço, boa noite, estamos aqui na...
0: Que lugar que você tá no Pará aí, rapaz?
3: Qualquer coisa, manda um alôzinho pra nós, estamos ouvindo aqui, viu?
0: Falou, muito obrigado, amigão Dalvan, você lembrou de um tempo bom que não esqueço jamais. Muita saudade do programa Ponto de Encontro, a Sula Severes e eu, o Peruca, o Chico Doido, o Adizon, o Aldair Spader... Tantos, né? Tantos sonoplastas que estiveram conosco e que deixaram muita saudade. Obrigado, obrigado, amigão Dalvan, do estado do Pará. Em que lugar você está no estado do Pará, meu amigo Dalvan? É o leão da música sertaneja lá do Pará. Obrigado, Dalvan. Um abraço grande. Toda noite nós estamos aqui no Eu de Cá, Você de Lá. Toda noite, assim, de segunda a

sexta-feira, sendo que de terça a sexta é de 8 às 11. Na segunda-feira o programa começa mais tarde um pouco, começa às 9, de 9 às 11, tá bom? Quero contar muito com a sua participação. Me fala de onde você está falando aí no Pará, nesse estado que eu gosto tanto. Muito obrigado, Dalvan. Um abraço, seja muito bem-vindo. 31 é Minas Gerais. Boa noite, meu amigo. Meu nome é Mário Lúcio, sou de Minas Gerais, da cidade de Esmeraldas. É a primeira vez que eu participo do Eu de Cá, Você de Lá. Como é gostoso ouvir o seu programa. Obrigado. Aquele abraço, que Deus abençoe cada um, mas cada vez mais o senhor, a sua família, todos da Rádio Nacional. É o que eu desejo para você também, meu querido amigo Mário Lúcio, aí da cidade de Esmeraldas, em Minas Gerais. Obrigado, Mário Lúcio. Que Deus o abençoe também, lhe traga muitas felicidades sempre, um grande final de semana, e vê se você não some, é a primeira vez, que seja o começo de muitas e muitas participações, viu, Mário Lúcio? Muito obrigado, muito obrigado. E você, torce pro Cruzeiro, pro Atlético ou pro América, hein? Depois você me fala. Um abraço grande, viu? Muito obrigado. E às vezes não é nem para nenhum dos times lá de Minas, às vezes a influência das emissoras de rádio, né? Acaba influenciando as pessoas. Aconteceu com uma pessoa que eu conheço muito, que sou eu mesmo, viu? Um abraço, Zé Neto, lá de Lago da Pedra, no Maranhão. Maurício, toca Carmen Silva, meu velho pai, se possível. Celção, prepara aí para o nosso querido amigo Zé Neto, lá de Lago da Pedra, no Maranhão, para ele lembrar do seu pai, da sua mãe, meu velho pai, da Carmen Silva, que é linda demais, né? Para a gente recordar dos bons tempos em que vivemos com os nossos pais, lá no interior, lá na roça, quando criança, aprendendo as coisas, sendo repreendidos às vezes, mas sendo muito amado, orientado também. Tá no ponto aí, Celção? Mandando, tá no ponto? Homem, tá bom demais. Toca o que você achar que deve aí, Celso Ribeiro. 20 horas mais 50 minutos. Ó, fala. Cinquentão, Zé Mulato e Cassiano. Olhos de Luar e Separação, Amado Batista.